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2: Voltamos já com mais Som Católico para você. Segura aí.
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5: Nem sempre é sobre ter todas as respostas. Às vezes, é sobre reconhecer que precisamos de Deus para continuar. A humildade aproxima o coração da verdadeira sabedoria. Quando você entende que não controla tudo, aprende a confiar mais. Deus honra corações ensináveis, sinceros e dependentes dele. Não é a força do orgulho que sustenta, é a confiança em Deus. A humildade diante de Deus abre caminhos que a autossuficiência jamais conseguiria alcançar.
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2: Aumente o som. Estamos de volta com o Som Católico. É mais católico no seu rádio.
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3: Com essas, a gente encerra mais uma edição do Som Católico. Voltaremos no próximo programa. Até lá.
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7: Nunca perca a oportunidade de aprender com uma dificuldade. Aprender, geralmente, é destruir uma visão e construir uma nova perspectiva. Quando alguém para e se questiona sobre os motivos de estar enfrentando um problema, infelizmente, a maioria encontra a resposta do modo errado, culpando o outro. A culpa é do chefe, do companheiro, dos pais, do empregado. Entende? O outro nunca é a resposta para os seus problemas. Se você não aprender com a dificuldade, vai repeti-la ao infinito. Vai trocar de emprego, de companheiro, de empregados. Mas quando perceber, trocou as pessoas e o problema continua o mesmo e se repete... Se repete, se repete. As dificuldades são oportunidades de aprendizado. E quando perdemos essa lição, a dor se torna inútil. Para todo problema existe solução. Aliás, essa é uma definição. Problema é um acontecimento sempre acompanhado de solução. Quando você não tiver uma solução, será necessário definir qual é o problema. Você descobre que não tem dinheiro para pagar as contas. Está bem, não ter dinheiro é um problema, principalmente se os credores estão lhe cobrando e os juros aumentando. A solução certamente se inicia pelo corte de gastos. Continua com uma negociação com os credores e alguma ação para ganhar mais dinheiro. No final, houve aprendizado nessa situação que parecia ter apenas um lado negativo. Você aprendeu a gastar de acordo com seus rendimentos. Aprendeu a ser humilde para negociar com os credores. Aprendeu a ganhar mais. A solução sempre existe. E na maior parte das vezes, a pessoa sabe qual é. O difícil é ter a coragem de realizá-la. Nunca perca a oportunidade de aprender com uma dificuldade. Aprender geralmente é destruir uma visão e construir uma nova perspectiva. E principalmente, tenha certeza de que o problema será resolvido. Se você tiver alguma dúvida, pense dessa maneira. Se morresse agora, qual seria a evolução do problema? Percebeu? Ele será resolvido de alguma maneira. A única coisa que não funciona é jogar no outro a responsabilidade de suas dificuldades. O ódio bloqueia a criatividade e só piora as coisas. As pessoas que alguém chama de inimigos são os melhores mestres que a vida nos oferta por ajudar-nos a aprender as lições de crescimento. Eles nos mantêm acordados para poder evoluir. Depois que você resolve uma dificuldade, agradece essa pessoa por ensinar-lhe uma lição. Por isso, Luiz Gaspareto já falou: perdoar é descobrir que você não tem razão nenhuma para perdoar. É apenas viver o aprendizado. Isso só acontece quando você aproveita a oportunidade para crescer. Se carrega ódio de alguém, pense na lição que você tem a aprender e sua vida será muito melhor.
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1: 21 horas e 59 minutos.

0: E hoje, 15 de maio, Dia Missionário da AMA. Uma sexta-feira de paz para você. Domingo que vem, celebramos a Ascensão do Senhor e com ele o Dia Mundial das Comunicações Sociais. A Igreja dá muita importância a essa data, marcando a comemoração com uma mensagem escrita pelo próprio Papa. O Dia Mundial das Comunicações Sociais, já em sua 60ª edição, tem como tema Preservar Vozes e Rostos Humanos e trata da chegada da inteligência artificial. A chamada inteligência artificial imita a inteligência humana. É a máquina que aprende, resolve problemas e até conversa com a gente. Na verdade, a inteligência artificial já está presente em nossa vida há uns bons anos. Veja, por exemplo, nos buscadores como do Google, na Alexa, em exames clínicos, nas automações do atendimento, nos aplicativos de GPS e muito, muito, muito mais. Nos últimos anos, a inteligência artificial, chamada IA, desenvolveu-se tanto que chegou ao ponto de imitar o ser humano ao se comunicar. Como a inteligência artificial, na verdade, é um sistema, você pode imitar qualquer pessoa, falando, cantando, fazendo qualquer coisa. A inteligência artificial já pode substituir uma pessoa humana, por exemplo, no trabalho, na redação de notícias, na cirurgia médica, na análise de dados. Coisa boa, moderna, empolgante, mas ao mesmo tempo preocupante. Os países precisam criar uma regulamentação para as coisas não saírem do controle. Nós todos precisamos nos educar para não sermos manipulados, enganados por informações falsas. E quem trabalha com a IA precisa ser ético, transparente. É o que a mensagem do Papa para esse Dia Mundial das Comunicações está dizendo. Vamos dar as boas-vindas à inteligência artificial e nos empenhar para que haja responsabilidade e transparência, regulamentação no seu uso e educação crítica para o uso das ferramentas digitais. Dia Mundial das Comunicações Sociais, neste domingo da Ascensão do Senhor. Estamos começando o nosso tempo de paz. E para iniciar bem o nosso encontro de hoje, busquemos as luzes do alto, peçamos a bênção de Deus e lhe consagremos esta sexta-feira. Reze comigo. Eu te adoro, meu Deus, e te amo de todo o coração. Agradeço-te por me teres criado, feito cristão e conservado até hoje. Ofereço-te as ações deste dia. Faz que sejam todas segundo a tua santa vontade, para a maior glória tua. Preserva-me do pecado e de todo o mal. Esteja a tua graça sempre comigo e com todos os meus caros. Assim seja. A Intercessão de Maria, mensagem do venerável Dom Antônio Lustosa. Sabemos perfeitamente que Jesus Cristo, pelos merecimentos que lhe são próprios, é realmente o único capaz de se interpor entre a divindade e a nossa pobre humanidade e salvá-la. Mas isso não impede que, pelos merecimentos do mesmo Filho de Deus, os santos sejam admitidos como intercessores junto a Deus. Se tudo isso é verdade com relação aos santos em geral, de modo especial se deve afirmar em relação à Rainha dos Santos, a Virgem Maria. Por maiores que sejam as honras que podemos prestar à Santíssima Virgem, são elas muitíssimo inferiores às que o próprio Deus já lhe prestou e continua a prestar. E ainda quando fôssemos capazes de tributar à Santa Mãe de Deus toda a homenagem que ela merece, tudo redundaria em honra e glória ao mesmo Deus. Glorificar a Mãe é glorificar o Filho. O poder de intercessão de Maria é a grande riqueza que Deus oferece aos pecadores da terra. E esta é a palavra que está iluminando esta sexta-feira. Depois que a criança nasceu, a mulher já não se lembra dos sofrimentos por causa da alegria de um homem ter vindo ao mundo. João capítulo 16, versículo 21.
1: Padre João Carlos, sua bênção. Padre, estava pedalando após o trabalho e acompanhei pela FM Canoa 96.9 de Aracati, aqui no Ceará. E sou da paróquia de Nossa Senhora da Boa Viagem, Itaissaba, com o nosso querido Padre Gleidson Pedro. Represento a paróquia no Comitê da Sub-Bacia Hidrográfica do Baixo Jaguaribe, sobre as questões do Oroz, Banabuiú, Castanhão, Lençol Freático, Canal do Trabalhador, porque quando nós temos quadra chuvosa pesada no Ceará, chamada de inverno, dos 184 municípios, cerca de 120 municípios, as águas de excesso passam por aqui para poder chegar no mar. Então, esse é o motivo da paróquia acompanhar as situações, até porque tem muitas coisas feitas aqui que não é benéfico para a população e a paróquia tem que estar acompanhando. Então, padre, fiquei muito satisfeito em me inscrever, agradecer a moça aí que me recebeu bem. E a primeira aula foi interessante, a segunda bíblica, livro do Apocalipse, a revelação, a ressurreição de Jesus Cristo no ano 33, maravilhoso. Possamos crescer juntos, se Deus quiser.
0: Que bom que você gostou do nosso primeiro encontro sobre o livro do Apocalipse, Eliezer. Vá se preparando porque nesta segunda-feira tem mais. E quem ainda não se inscreveu, estamos em tempo. 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

0: A tecnologia digital corre o risco de alterar radicalmente alguns dos pilares fundamentais da civilização humana. É a mensagem do Papa para o Dia Mundial das Comunicações 2026. Preservar vozes e rostos humanos. Ao simular vozes e rostos humanos, sabedoria e conhecimento, consciência e responsabilidade, empatia e amizade, os sistemas conhecidos como inteligência artificial não só interferem nos ecossistemas informativos, como também invadem o nível mais profundo da comunicação, ou seja, o das relações entre as pessoas. A questão que realmente nos interessa não é o que a máquina consegue ou conseguirá fazer, mas o que nós podemos e poderíamos fazer crescendo em humanidade e conhecimento, com uma inteligente utilização de ferramentas tão poderosas ao nosso serviço. Desde sempre, o ser humano tem sido tentado a apropriar-se do fruto do conhecimento sem o esforço do envolvimento, da pesquisa e da responsabilidade pessoal. Contudo, renunciar ao processo criativo e entregar às máquinas as próprias funções mentais e a própria imaginação significa enterrar os talentos recebidos para crescer como pessoas em relação a Deus e aos outros. Significa esconder o nosso rosto e silenciar a nossa voz. Nesse sentido, a Pascom Brasil acrescentou um momento de oração para a comemoração do Dia Mundial das Comunicações. Ó Deus, Criador de toda beleza e verdade, que comunicastes o vosso amor enviando Jesus Cristo, a voz que nos chama e o rosto do Pai, ensinai-nos a preservar a essência humana em nossa missão de comunicadores. Que saibamos utilizar as ferramentas digitais não para criar realidades paralelas ou divisões, sem renunciar à nossa criatividade, colocando o coração no que dizemos e escrevemos. Que sejamos, em todos os ambientes, reflexo do vosso amor desarmado e autêntico. Maria, modelo de entrega e serviço, que com vossa voz e presença revelastes a ternura divina, ajudai-nos a não nos perdermos na frieza e na indiferença. Amém. No próximo domingo, com o Domingo da Ascensão do Senhor, nós celebramos o 60º Dia Mundial das Comunicações Sociais. Eu tenho uma pergunta para sua participação na nossa conversa daqui a pouco. Você já chegou a ver algum vídeo que parece realista, com pessoas dizendo ou fazendo coisas que nunca disseram ou fizeram?
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2: Padre João Carlos, meu nome é Arli, eu sou aqui de Cachoeiro do Itapemirim, Espírito Santo, né? Eu participo da comunidade Nossa Senhora Aparecida e da Sagrada Família. Todas as vezes que eu recorri a Nossa Senhora, ela me ajudou muito. Eu estava muito doente espiritualmente e muito atribulada, e o inimigo sempre me atacava à noite, né? Ao dormir. Então, eu acordei com ela falando para mim, reze Ave Maria, reze Ave Maria. E ela me mandou rezar Ave Maria, e graças a Deus, né, todos os momentos que eu pedi socorro, ela veio ao meu auxílio. Então, eu tenho muito a agradecer, né, por ela estar sempre intercedendo por minha causa, minha situação e por cada um de nós.
0: Muito obrigado, Arli, por seu depoimento sobre a proteção e a presença de Maria na sua vida. Ficamos edificados. Muito obrigado. Temos muitas razões para render graças a Deus. É o que a gente canta em Cores da Vida.

0: Por tudo dai graças, nos ensinou o apóstolo Paulo. Por tudo dai graças ao Senhor. E já estamos nos preparando para receber uma nova emissora parceira nesta segunda-feira, Rádio Educativa SDS 93,3, da cidade de Dourado, em São Paulo. E hoje tem dia missionário na AMA. Quem morar por perto e puder nos ajudar, vamos estar o dia todo na sede da associação. Amanhã celebro a missa do Encontro dos Ouvintes da Rádio Dom Bosco FM de Abreu e Lima. A missa será na comunidade de Caetés 2. Na semana que vem, sábado 23 de maio, teremos a peregrinação da AMA ao Santuário de Nossa Senhora Auxiliadora em Jaboatão. E no domingo, solenidade de Pentecostes, participo com o meu show no início da tarde aqui no Recife, na concentração da Arquidiocese no Geraldão.
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2: Isso aqui é a Jovenice de Tucuruí, Pará. 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
3: Olá, Padre João Carlos, sua benção. Sou José Gleidson, de Fortaleza, Ceará, e acompanho sua programação pela Rádio Dom Bosco FM 96,1.
4: Sou de Queiroz, município de São Sebastião do Maranhão, Minas Gerais. Gostaria de participar do sorteio.
5: Padre João Carlos, meu nome é Jailson José.

0: 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No próximo domingo, com o Domingo da Ascensão do Senhor, nós celebramos o 60º Dia Mundial das Comunicações Sociais. Eu tenho uma pergunta para sua participação na nossa conversa daqui a pouco. Você já chegou a ver algum vídeo que parece realista, com pessoas dizendo ou fazendo coisas que nunca disseram ou fizeram? Enquanto você providencia sua participação, a gente vai para um breve intervalo, mas volta já.
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6: 22 horas e 23 minutos.
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1: Estamos de volta com o programa Tempo de Paz com o Padre João Carlos.
0: E ontem, quinta-feira, tivemos, como de costume, a Santa Missa das 11 horas. Ontem tivemos uma visita especial, um amigo que nos acompanha em Maceió, o senhor José Rubem. E o José Rubem, com quem eu converso agora, me disse que compartilha a meditação com muita gente. É isso mesmo?
10: Sim, Padre João Carlos, eu compartilho com uma faixa de umas 600 pessoas diariamente. A não ser quando eu estou viajando, aí não tenho como mandar e estou sem internet. Mas eu, todos os dias, eu passo 2 horas mandando suas mensagens, que é uma coisa muito importante. Evangelizar as pessoas, que às vezes a pessoa não tem um tempo de estar procurando, mas aí ela recebe pelo WhatsApp, né? Isso é muito importante para mim. E eu fico muito feliz em poder também divulgar, né, as mensagens que o senhor manda, que não é uma mensagem, o senhor manda é uma aula de evangelização. É, o senhor volta no tempo, tem mensagem que o senhor volta no tempo, vamos voltar no tempo. Aí conta aquela história, isso é excelente, pai. Fico muito feliz em ouvir o senhor.
0: Rubem, muito obrigado por esse esforço que você faz em compartilhar a meditação. É um esforço missionário. Parabéns. Em Maceió, nós temos uma participação na Rádio Imaculada. E você também está na Rádio Imaculada, não é isso?
10: Sim, eu faço uma coparticipação na Rádio Imaculada, na 92,3 FM, o Evangelho em primeiro lugar. Lá em Maceió, que agora é nos Capuchinhos. A rádio agora fica ao lado dos Capuchinhos. Eu rezo o texto todas as terças-feiras e quando sou convidado para participar do programa Deus Conosco, eu estou junto também para a gente divulgar alguma coisa dessas viagens que eu faço, das entrevistas que eu tenho conseguido fazer. Tudo isso eu vou participando e vou gravando para ajudar também na divulgação das outras paróquias.

0: Okay, e também o pessoal tem conhecimento do que está acontecendo nesses lugares.
1: E você, José Rubem, também faz parte do Terço dos Homens.
0: Terço dos Homens há 22 anos. Né? Participo... Eu não tenho, assim, paróquia fixa, entendeu? Eu sou coordenador da Paróquia Nossa Senhora das Graças na Levada, mas participo também da Nossa Senhora Aparecida, na Divino Espírito Santo, na Nossa Senhora de Fátima, Rosa Mística.
1: Nós ficamos muito agradecidos, José Rubem, por sua visita aqui no Recife, passando também na Santa Missa das 11 horas. Agradecemos também o compartilhamento que você faz da meditação da palavra. Um abraço para o pessoal da Rádio Imaculada em Maceió. Muito obrigado. Domingo que vem é o domingo da Ascensão do Senhor e nós vamos celebrar o Dia Mundial das Comunicações, já em sua 60ª edição. E como a mensagem do Papa para essa comemoração trata da inteligência artificial, eu queria conversar com você sobre esse assunto. Você já chegou a ver algum vídeo que parece realista, com pessoas dizendo ou fazendo coisas que realmente nunca disseram ou fizeram, que é obra da inteligência artificial? Você já chegou a ver?
2: 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Tempo de
1: Paz. E aí, você já chegou a ver algum vídeo que parece realista? Pessoas dizendo, fazendo coisas que realmente nunca disseram e nunca fizeram.
3: Olá, Padre João Carlos, paz e bem. Meu nome é Rosa Amélia Vitorino, sou de Campina Grande, Paraíba. Infelizmente, nós constatamos muita fake news pelos meios de comunicação social, dificultando todo o diálogo entre as pessoas, os grupos, as famílias e até as comunidades. Então, a mentira está presente, infelizmente. E agora, com essa questão da inteligência artificial, o risco também aumenta. Então, que roguemos a Deus por uma comunicação feita com cristãos comprometidos com a verdade, para que nós não colaboremos com o mundo de divisão.
1: Um apelo importante esse que você está fazendo, Rosa Amélia. Não colaboremos com o mundo de divisão. Fake news, notícias falsas, são informações intencionalmente forjadas que fingem ser jornalísticas, de profissionais, mas na verdade são mentiras para enganar o público, para manipular opiniões, para difamar figuras públicas ou para gerar lucro com publicidade por meio de cliques. Quem espalha mentira tem algum interesse, em geral interesse político ou interesse econômico. E como você disse bem, Rosa Amélia, a mentira divide as pessoas, dificulta o diálogo, semeia o ódio, fomenta divisões. E você também pode participar de nossa conversa. Estou perguntando se você já chegou a ver algum vídeo que parece realista. Pessoas dizendo e fazendo coisas que nunca disseram, nunca fizeram. Já viu?
4: Padre João Carlos, meu nome é Tayane Samara, sou de Queiroz, município de São Sebastião do Maranhão. Sim, hoje em dia é comum ver vídeos realistas feitos por inteligência artificial mostrando pessoas dizendo ou fazendo coisas que nunca ocorreram. E muitas pessoas, principalmente idosos, acreditam e contam o ocorrido como se fosse de verdade.
1: Infelizmente, Tayane Samara, esse é o problema. Muita gente vendo vídeos assim não percebe a diferença e fica até contra aquelas pessoas que, coitada, nunca disseram aquilo, né? Essa técnica de inteligência artificial usada para criar vídeos, imagens ou áudios falsos se chama deepfake. Tem a fake news, que são notícias mentirosas. Mas essa se chama deepfake, que é essa técnica de inteligência artificial que cria ou manipula vídeos, imagens e áudios. E são coisas realmente extremamente realistas. Parece que foi mesmo. Você disse, eu não disse. É você mesmo, não sou eu. E o pior é que isso é muito simples de fazer com uma IA, com a inteligência artificial.
5: Padre João Carlos, sua bênção. Sou Antônia Souza, de Horizonte, Ceará. Acompanho o senhor pela Rádio Dom Bosco. Sim, já vi vários desse tipo aí.
1: É isso mesmo, e acontece com muita frequência e com má intenção. Não é só de brincadeira, não. É com má intenção. Uma atitude interessante nossa é a gente ficar sempre com certa suspeita, né? Não acreditar em tudo, não.
6: Sobre a sua pergunta, não. Eu nunca vi nada semelhante. Essa é a minha participação. Muito curiosa, mas nunca vi.
1: Agradecemos a sua participação. É uma pessoa de Ibirapuã, na Bahia. Onde a gente encontra esse tal de deepfake? Nas redes sociais, não é verdade? Também chega no WhatsApp um vídeo para você assistir, denunciando uma coisa que aconteceu, uma pessoa que disse. E, na verdade, é uma criação, é uma manipulação, não é? Não é verdade. É uma imagem falsa com uma voz falsa.
7: Padre João Carlos, meu nome é Genildo Machado Lira, sou médico e bacharel em teologia. Muito bem, sempre ouço seus programas, todas as manhãs rezo com sua oração e com sua meditação sobre a palavra de Deus, eu e Dona Patroa. Muito bem, veja, eu já vi vários vídeos falsos, que chamam fake, né? Mas recentemente me impressionou uma imagem de uma neta minha, que vai fazer 18 anos, e que ela tirou a foto dela num espelho de um elevador e criou com a inteligência artificial dois bisnetos que não existem. Vou postar a foto aqui, tá bom? Acredito que é isso, a gente corre um grande risco de ver coisas que não existem.
1: E eu estou vendo a foto aqui que você mandou, Genildo. Você tem dois bisnetos lindos, rapaz. Só pena que são falsos, né? E nem sempre são apenas coisas boas, bonitas ou jocosas. Fiquemos imaginando como é que vão ser as eleições desse ano em matéria de deepfakes. Deepfake é essa técnica que permite alterar um vídeo ou uma foto com a ajuda da inteligência artificial. Por exemplo, o rosto de uma pessoa pode ser trocado por outra. Aquilo que a pessoa fala pode ser modificado também. Isso é preocupante, não é verdade? A mensagem do Papa para o Dia Mundial das Comunicações trata também desse ponto, dizendo que é importante, é necessário que nós possamos nos educar e alfabetizar mediaticamente, falando também as outras pessoas e nós mesmos, para não sermos enganados, ludibriados, manipulados por peças assim construídas por inteligência artificial a mando de mentes malévolas e mal intencionadas.
8: Olá, Padre João Carlos Ribeiro, saudações laçalistas. Aqui fala irmão Hugo Bruno Mombach, da cidade de Altamira. Sexta-feira, 15 de maio, estamos celebrando o nosso fundador como padroeiro universal dos educadores. Mas respondendo à sua pergunta, eu fui pesquisar na segunda-feira o lema do 60º Dia Mundial das Comunicações que vamos celebrar no próximo domingo. Preservar vozes e rostos humanos. Eu não cheguei a ler a mensagem toda ela, mas eu entendo que sim, há pessoas hoje em dia que falam inverdades, que desrespeitam as pessoas, que não sabem se informar corretamente dos fatos, ficam inventando mentiras e depois precisam se arrepender do mal que fizeram. Então, é importante nós preservar vozes e rostos humanos, respeitar a dignidade de cada ser humano.
1: Muito obrigado, irmão Hugo. Parabéns pelo dia de hoje, o dia de São João Batista de La Salle, fundador dos La Salistas, padroeiro dos educadores. Estamos precisando de educadores como ele para ajudarmos o nosso povo a pensar, a ter uma consciência crítica frente a esses meios de comunicação tão poderosos que operam hoje com a inteligência artificial. Uma canção para a gente cantar a palavra de Deus em sua viagem missionária. O Padre Zezinho canta comigo.

0: e a palavra vai e a palavra vem. Tomara que ela encontre abrigo também aí no seu coração. 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Depois que a criança nasceu, a mulher já não se lembra dos sofrimentos por causa da alegria de um homem ter vindo ao mundo. João capítulo 16, versículo 21, palavra que vamos meditar no próximo bloco. Por favor, prepare água para a bênção. A gente volta já.
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5: 22 horas e 42 minutos.
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1: Estamos de volta com o programa Tempo de Paz, com o Padre João Carlos.
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0: Depois que a criança nasceu, a mulher já não se lembra dos sofrimentos por causa da alegria de um homem ter vindo ao mundo. Vamos abrir o livro da Palavra de Deus hoje em João capítulo 16. Naquele tempo disse Jesus aos seus discípulos: em verdade vos digo, vós chorareis e vos lamentareis, mas o mundo se alegrará. Vós ficareis tristes, mas a vossa tristeza se transformará em alegria. Também vós agora sentis tristeza, mas eu hei de ver-vos novamente, e o vosso coração se alegrará, e ninguém vos poderá tirar a vossa alegria. Palavra da Salvação. Depois que a criança nasceu, a mulher já não se lembra dos sofrimentos, por causa da alegria de um homem ter vindo ao mundo. João 16, versículo 21. Essa palavra de Jesus é impressionante. Uma comparação que ajudou os discípulos e as discípulas a entenderem o que estava acontecendo e a se prepararem para o que iria acontecer. A comunidade estava angustiada e sofrendo porque chegara a hora de Jesus, a hora de sua paixão. Jesus comparou a situação da comunidade à mulher que está sentindo as contrações do parto. No tempo de Jesus não havia cesariana nem anestesia. As mulheres davam à luz em casa, sem nenhuma assistência médica. As mães da idade da minha mãe, mesmo 20 séculos depois de Jesus, também deram à luz em casa, apenas com a assistência de parteiras práticas. Essas mães podem dizer de que sentimento eram tomadas na proximidade do parto: apreensão, angústia e as dores que tinham que suportar no parto. É a essa angústia da chegada da hora que Jesus está se referindo. Ele está falando de sua paixão e morte, da apreensão e do sofrimento que provocaram na comunidade dos discípulos. E olha que coisa incrível! Está falando de sua morte como de um parto, de um nascimento. A mulher, quando deve dar à luz, fica angustiada porque chegou a sua hora, disse ele. Essa palavrinha hora é usada muitas vezes por Jesus no Evangelho de João para falar de sua paixão e morte. Por exemplo, Pai, chegou a hora, glorifica o teu filho. A hora é a hora de sua morte. E ele está comparando a comunidade dos discípulos com a parturiente. Quando a comunidade pressentiu que chegara a hora de Jesus, ficou triste, angustiada, sofrida. E Jesus completou: mas depois que a criança nasceu, a mulher já não se lembra dos sofrimentos por causa da alegria de um homem ter vindo ao mundo. A alegria de um homem ter vindo ao mundo. De que Jesus está falando? Está se referindo à sua ressurreição? A ressurreição está sendo comparada com um novo nascimento. A tristeza vai se transformar em alegria. A ressurreição é a vitória sobre a morte natural e a morte eterna. Na ressurreição nasceu o homem novo, a nova criatura. Jesus ressuscitado é a pessoa humana que realizou plenamente a sua vocação de pessoa humana. Na ressurreição nasceu a nova humanidade, a pessoa humana em paz com Deus, vencedora sobre o pecado e a morte. Renascemos na ressurreição de Jesus. Renascemos numa nova condição, a de filhos e irmãos reconciliados. Foi para isso que nascemos. Vamos guardar a mensagem. Jesus comparou a sua morte com o parto, hora de angústia e sofrimento. Mas a ressurreição trouxe muita alegria, pois significou a chegada de um novo momento na história. Com a ressurreição, a pessoa humana chegou naquele ponto de plenitude e realização para a qual foi criada. Pela comparação com a mulher em dores de parto, a gente logo entende o que ele queria dizer. Quando nasce a criança, a mãe se esquece das dores e do sofrimento, fica tomada de alegria. A tristeza é vencida pela alegria. O que Jesus falou no contexto de sua morte e ressurreição também serve para situações de crise e sofrimento nas comunidades e na vida dos seus seguidores. Em todas as situações de angústia e sofrimento, você pode contar com a vitória de Deus em sua vida. Você que está passando por um momento de dor e sofrimento, acolha essa palavra de hoje, é palavra de Jesus. Persevere no bem, na verdade, no que é justo e certo, afaste-se do mal, aguarde com paciência a hora de Deus. Mergulhe a sua dor na paixão redentora do Senhor. O justo vive pela fé. O justo triunfa por sua fidelidade e pela fidelidade do seu Senhor. Depois que a criança nasceu, a mulher já não se lembra dos sofrimentos, por causa da alegria de um homem ter vindo ao mundo. João 16, versículo 21. Cinco segundos para você falar com Deus. Senhor Jesus, nós te agradecemos pela tua vitória na cruz. Com ela aprendemos que a vitória já está inscrita em nossa luta e nas horas turbulentas de nossas cruzes. Aprendemos também que a alegria da ressurreição, a alegria da vitória, é sem tamanho e que ninguém tirará essa nossa alegria. Ninguém a roubará, porque ela é vitória de Deus em nossas vidas, de gente sofrida e pecadora. Apressa, Senhor, esse dia de vitória e alegria na vida de tantos irmãos e irmãs que estão vivendo dias de sofrimento e tribulação. Abençoa, Senhor Jesus, com a bênção da paciência e da fortaleza as pessoas que estão angustiadas por situações de família, de trabalho, de saúde. Dá a todos nós, Senhor, a Tua paz e a alegria de Tua ressurreição, da qual participamos desde o batismo. Seja bendito o Teu santo nome, hoje e sempre. Amém. E agora, por favor, incline um pouco a sua cabeça para receber a bênção. O Senhor te abençoe e te guarde. O Senhor tenha misericórdia de ti. O Senhor te dê saúde e paz. E te abençoe o Deus Todo-Poderoso, Pai e Filho e Espírito Santo. Amém. Vamos viver a palavra. Inspirados no ensinamento de Jesus, aprendemos que precisamos enfrentar as situações de crise com paciência, humildade, confiança e esperança. Não perder a calma é a paciência. Reconhecer a parte de responsabilidade que lhe cabe é a humildade. Saber que não se está só, que se pode contar com outras pessoas, especialmente com Deus, é a confiança. E respirar a certeza de que vai dar certo, que a justiça vencerá, que em Cristo somos mais que vencedores, é a esperança. Agora, por favor, apresente a água para a bênção.
8: Eu te peço desta água que tu tens, és água viva, meu Senhor.
0: Senhor misericordioso, no batismo fomos lavados pela água e pelo Espírito Santo. Começamos ali a vida nova da graça, da comunhão contigo, do grande dom de sermos teus filhos e de sermos irmãos. Nós te pedimos, Senhor, que esta água, pela bênção do Espírito Santo, nos ajude a fazer memória do nosso batismo e de todos os bens com que nos cumulas. Abençoa, Senhor, esta água, em nome do Pai e do Filho e do Espírito Santo. Amém.

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4: E confira agora a lista dos ouvintes contemplados dessa semana com brindes e presentes. 10 ouvintes foram contemplados com uma inscrição para a Segunda Bíblica para o estudo do livro do Apocalipse. Celiane Oliveira Boaz, da cidade de Bequimão, no Maranhão, ouvinte da Rádio Amanhecer. Marcionilo Alves Filho, do IPCEP do Recife, ouvinte da Recife FM. Maria José de Souza, de Fortaleza, ouvinte da FM Dom Bosco. Maria das Graças, de Itapipoca, no Ceará, ouvinte da Rádio Esperança FM. Luiz Júlio Pereira, de São Luís, no Maranhão, ouvinte da Web Rádio Vitral Católica. Ildemar Nascimento, de Tucuruí, Pará, ouvinte da Rádio Flash FM. Eliezer Reinaldo Bezerra, de Aracati, no Ceará, ouvinte da Rádio Canoa FM. Rondinelli Eufrásio, de São Gonçalo do Amarante, do Rio Grande do Norte, ouvinte da Rádio Rural FM. Ana Luísa Mignome, de São Paulo, capital, ouvinte da Rádio 9 de Julho. E 5 ouvintes foram contemplados com uma Bíblia Sagrada. Adeildo Pinheiro Pereira, de Juazeiro do Norte, ouvinte da FM Padre Cícero. Márcia da Silva Barbosa, de Saluá, em Pernambuco, ouvinte da Rádio RS FM. Maria Salete de Oliveira, de Solânia, na Paraíba, ouvinte da Rádio Integração FM. Maria Jovenice de Souza, de Tucuruí, no Pará, ouvinte da Rádio Flash FM. Itaiane Samara Pereira, de São Sebastião do Maranhão, em Minas Gerais, ouvinte da Rádio Liberdade FM. E todo mundo está informado, toda segunda-feira temos encontro marcado no YouTube às 8 da noite para a Segunda Bíblica. Quinta-feira, dia eucarístico, tem a Santa Missa às 11 horas pelo rádio e pelo YouTube, celebrada na Basílica Salesiana do Sagrado Coração de Jesus, no Recife. E todos os dias, o Terço Mariano em rede com diversas emissoras às 18 horas. E agora você tem à sua disposição também a programação religiosa Noite de Paz, das 10 às 6 da manhã, acontecendo também em rede todas as noites. Bendigamos a Deus pelo encontro de hoje. Obrigado, Senhor, pois Teu é o reino, o poder e a glória para sempre. Até amanhã, se Deus quiser.
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10: 23 horas e 3 minutos.
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12: Começando agora então o nosso estudo da palavra, de Gênesis a Apocalipse. Já estamos no livro de Isaías, chegando quase na metade do livro dele. Deus abençoe, chegamos à sexta-feira da nossa primeira semana sobre o livro de Isaías. Foi uma semana intensa, né, meus irmãos? Começamos entendendo que é um profeta de verdade e fomos ali estudando o livro. E agora vamos para o... pretendemos hoje, no livro de hoje, estudar mais alguns outros capítulos. Então sejam todos bem-vindos a mais um encontro. Eu ia falar aula, né? Não, é um encontro. Um encontro aqui da palavra de Deus, uma conversa. Vem com a gente.
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12: Capítulo 13. Do capítulo 13 até o 23, são 10 capítulos, né, do livro de Isaías. Tem um título que à primeira vista parece estranho. Ele diz Oráculos contra as Nações. Oráculos contra as Nações. Eu vou dizer para você o que significa a palavra oráculo. Um oráculo é uma mensagem direta de Deus. E essas mensagens são endereçadas não a Israel, mas aos povos vizinhos e distantes. Por exemplo, Babilônia, Assíria, Filisteia, Egito, Damasco, Etiópia. Né? E a pergunta natural que surge é: por que Isaías, um profeta de Deus em Israel, está falando de nações que não são de Israel? Qual o sentido? A resposta é porque Deus não é só o Deus de Israel, não. Deus é Deus de toda a terra, todo o planeta. É o Senhor de toda a terra, de todas as nações, de todos os impérios. Nenhum rei age fora do conhecimento de Deus. Nenhum exército marcha sem que Deus veja. Nenhum império cresce e cai sem que Deus seja o Senhor ali do processo. Vou te dar um exemplo para ficar claro. Você já foi numa festinha de aniversário aí, né? Uma festa de aniversário numa família grande. Uma casa com vários cômodos. Então, e aí o dono da casa circula ali pela festa toda, né? Ele não fica só no cômodo só. Não fica só com os parentes mais próximos. Ele vai lá na cozinha, vai no quintal, chega na varanda, conversa com quem tá lá, porque ele é o dono da festa, né? É o dono da casa. O Deus de Isaías é assim também. Ele não é o Deus de um cômodo só. Ele é o dono de toda a casa, de toda a história humana, de todas as nações, de todos os impérios que já existiram. Então, os oráculos confirmam isso de forma concreta e de forma surpreendente. Deus, ele denuncia a arrogância de Babilônia. Babilônia era a cidade mais poderosa lá do mundo antigo. E eles se achavam invencíveis. No capítulo 13 e o 14, Isaías profetiza com clareza que Babilônia vai cair, que a cidade que se dizia ser imortal vai se tornar a habitação de animais do deserto, de corujas e um monte de ruínas. O profeta Isaías profetizou isso e séculos depois isso aconteceu, exatamente. Do jeito que ele tinha dito. Porque em 539, né, antes de Cristo, o rei persa, Ciro, entrou em Babilônia, né? Ele entrou lá na Babilônia quase sem resistência. A cidade que se dizia eterna não era eterna. Só Deus que é eterno. Deus também fala da Síria. A Síria tinha um império brutal. Era o império mais brutal daquela época. O poder que ameaçava Israel, né, no tempo de Isaías. E Deus diz algo extraordinário no capítulo 10. Ele vai usar a Síria como um instrumento nas suas mãos. Como um machado que o lenhador usa para cortar uma árvore. A Síria vai agir, vai avançar, vai ser o instrumento do julgamento de Deus sobre o povo infiel. Mas a Síria vai perceber que está sendo usada. Ela vai se achar o poder maior. E depois, quando a Síria agir com arrogância por conta própria, ela também vai responder por isso diante de Deus. É uma lição que vale para qualquer época. Nenhum poder humano é permanente. A Babilônia caiu, a Síria caiu, Roma caiu, né? Todo aquele que se acha invencível descobre um dia que não é. Toda arrogância humana tem um prazo de validade. Como eu disse, só Deus é eterno. Só o reino de Deus não passa. E então, chegamos aos capítulos 24. Aqui do capítulo 24 até o 27, Isaías entra em algo completamente diferente. Algo grandioso. Os estudiosos chamam essa parte de o pequeno apocalipse de Isaías. Né? Mas antes que a palavra apocalipse te assuste, né? ou te faça pensar em catástrofe, deixa eu explicar para você uma coisa. A palavra apocalipse, ela é uma palavra grega, né? Quer dizer revelação. Uma abertura de cortinas, um levantamento de véu, uma visão do que está por trás da superfície da história. Muita gente pensa que é destruição, né? Não é necessariamente a destruição. É a revelação do que realmente está acontecendo por trás dos eventos humanos. E o que Isaías revela aqui é de uma grandeza, meus irmãos, que até arrepia. No capítulo 24, ele fala de um julgamento que vai atingir toda a terra. um julgamento que vai atingir toda a terra, não só Israel, não. Não só Babilônia, mas a criação inteira. Vou ler para você. A terra está entristecida e murcha. O mundo definha. O povo da terra definha. A criação geme como em dores de parto, esperando ansiosamente a revelação dos filhos de Deus. Então Isaías plantou a semente, né? Paulo regou a semente. Olha que interessante, né? No nosso estudo de hoje falou novamente ali a palavra dores de parto. Veja como a Bíblia é maravilhosa, né, meus irmãos? Meditamos ali há poucos instantes o Evangelho do dia. Estamos aqui agora no livro de Isaías e a palavra dores de parto apareceu. Olha como a Bíblia, ela realmente é maravilhosa. Né? Os assuntos vão se completando, né? Vejam bem. Continuando aqui. Mas o que torna o pequeno apocalipse de Isaías diferente de tudo que veio antes é que ele não fica só ali no julgamento. Ele vai além. Nos capítulos 25 e 26 aparecem algumas das promessas mais bonitas de toda a Escritura Sagrada. O capítulo 25, versículo 6, diz assim: O Senhor dos Exércitos preparará para todos os povos nesse monte um banquete de carnes gordas, um banquete de vinhos velhos, diz aqui o capítulo 25. Um banquete para todos os povos, não só para Israel, para todos. Você já foi em algum almoço aqui de domingo numa família grande? Já foi num almoço? Pera aí, meus irmãos, minha filhinha tá me chamando aqui. Bom, continuando aqui, você já foi num almoço de domingo numa família grande? Aquela mesa comprida, né, que ocupa a varanda inteira. Aquele cheiro de frango assado. Tutu de feijão. Couve refogada. Ali todo mundo sentado junto. A avó ali na cabeceira. Os filhos, as noras, os netos pequenos. Ninguém ficou de fora, todo mundo teve lugar, teve comida, teve acolhida. Pois bem, a visão de Isaías é isso, é um banquete assim. Só que tem uma diferença, né? O banquete aqui de Isaías é eterno, é perfeito, não vai ter fim. É preparado pelo próprio Deus para toda a humanidade. De todos os tempos. E o que acontece nesse banquete, Rafael? Não estou entendendo. O versículo 8 responde: Ele destruirá a morte para sempre, diz aqui a Bíblia. Ele destruirá a morte para sempre. O Senhor Deus enxugará as lágrimas de todos os rostos. Diz aqui a Bíblia. Então pensa nessa imagem com calma, com o coração aberto. Deus enxugando as lágrimas de todos os rostos. Ele mesmo, com a mão de Pai, Ele enxuga as lágrimas de cada pessoa. Uma por uma. Cada rosto, cada lágrima. Essa imagem ela vai reaparecer no último livro da Bíblia, lá no Apocalipse de João, capítulo 21. Deus, lá diz assim, Deus enxugará toda lágrima dos seus olhos, e a morte não existirá mais. Nem haverá mais luto, nem choro, nem dor, diz aqui no livro de Apocalipse. Vejam que João estava recebendo a mesma visão que Isaías recebeu alguns séculos antes. A mesma coisa. E o capítulo 26, versículo 19, diz assim, os teus mortos reviverão, os seus corpos se levantarão. Despertai e exultai, vós que jazeis no pó, diz aqui capítulo 26, versículo 19. Aqui fala da ressurreição, então, né, meus irmãos? Séculos antes de Jesus ressuscitar, séculos antes do Novo Testamento existir, Isaías já enxergava que a morte não teria a última palavra, que o Deus que cria pode recriar também, que o Deus que dá a vida pode devolver a vida também, que o pó não é o fim. Agora o capítulo 28. Do 28 ao 35, nessa parte, os capítulos completam aqui essa primeira grande parte do livro. Isaías, ele denuncia os líderes do povo que preferem confiar nos acordos humanos, na força dos aliados políticos, aquele povo que confiava no poder do dinheiro. Eles confiavam nessas coisas em vez de confiar na palavra de Deus. Então Isaías vai denunciando. No capítulo 30, versículo 15, aparece uma frase aqui que diz o seguinte, na conversão e no repouso está a vossa salvação. Na quietude e na confiança está a vossa força. Mas vós não quereis. Quantas vezes Deus nos diz, né, para a gente parar, para descansar, confiar nele. A gente fica andando de um lado para o outro, acelerado, ansioso, tentando resolver tudo de uma vez. E aí a gente não consegue, né? Porque a nossa força não está nesse movimento frenético. Está, na verdade, na quietude. Está em ficar parado diante de Deus, né? E simplesmente dizer, eu confio em você. Meus irmãos, na semana que vem a gente vai continuar. Semana que vem tudo muda, hein? Isaías vai receber uma nova missão. Você vai perceber que o tom do livro vai virar completamente. Não perca nosso estudo bíblico. Semana que vem a gente continua nosso estudo da palavra.
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3. João capítulo 16, versículo 20 ao 23. O Senhor esteja convosco. Ele está no meio de nós. Proclamação do Evangelho de Jesus Cristo segundo João. Glória a vós, Senhor. Naquele tempo disse Jesus aos seus discípulos: em verdade vos digo, vós chorareis e vos lamentareis, mas o mundo se alegrará. Vós ficareis tristes, mas a vossa tristeza se transformará em alegria. A mulher, quando deve dar à luz, ela fica angustiada porque chegou a sua hora. Mas, depois que a criança nasceu, ela já não se lembra dos sofrimentos, por causa da alegria de um homem ter vindo ao mundo. Também vós, agora, sentes tristeza, mas eu hei de ver-vos novamente, e o vosso coração se alegrará. E ninguém vos poderá tirar a vossa alegria. Naquele dia, não me perguntareis mais nada. Palavra da salvação, glória.

meu irmão e minha irmã, evangelho de hoje não tem assim uma palavra, eu não venho com uma palavra fácil, né? O evangelho hoje, ele é maravilhoso. Então hoje eu venho com uma palavra honesta. Esse evangelho, ele que a gente acabou de ouvir, é para quem está no chão. Então, se você está no chão hoje, presta atenção que Jesus está falando direto contigo, com você. Então, se você acordou hoje com saudade de alguém, aquela saudade que aperta, se você abriu aí o guarda-roupa e ainda sentiu o cheiro daquela pessoa na camisa, se você estendeu a mão para o lado da cama e não tinha mais ninguém, se você está olhando para esse rádio agora com a alma cansada, sofrendo de tanto chorar, eu quero que você saiba uma coisa primeiro. Tá tudo bem sentir isso. Deus não está te cobrando que você seja forte. Deus não está te julgando porque você acha, porque você ainda chora. Deus não está esperando você sorrir para te amar. Pode doer. Pode doer mesmo, você tem direito. Eu também já chorei. Em lugar que ninguém me viu, também já rezei pedindo coisa que não veio. Eu também já achei que Deus estava distraído. Então, quando eu falo dessas coisas, eu falo porque eu sei. Vamos à reflexão, meus irmãos. Deixa eu te contar uma coisa importante para você entender direitinho de onde vem esse evangelho que a gente acabou de ouvir. Esse trecho é uma das últimas conversas que Jesus teve, né, com os apóstolos antes de morrer. Ele estava lá no lugar chamado Cenáculo, no segundo andar de uma casa em Jerusalém. Era a noite da última ceia, aquela noite, aquela ceia que a gente conhece, onde ele instituiu a Eucaristia, onde ele lavou os pés dos apóstolos, onde ele fez aquela despedida. É uma despedida longa, né? Ele vai fazendo um discurso de despedida. Jesus ia ser preso poucas horas depois. Então ele estava preparando ali o coração daqueles homens para eles aguentarem o que vinha pela frente. E o que ele falou? Ele falou: vocês

0: Vocês vão chorar, vocês vão lamentar. O mundo vai parecer que está ganhando, mas essa tristeza de vocês vai se transformar em alegria. Ele estava se referindo aqui direto à crucificação e à ressurreição. Os apóstolos iam ter 3 dias de luto profundo, achando que tinha acabado tudo. Mas depois eles iam ver Jesus ressuscitado e a alegria deles ia ser muito grande. E olha que coisa mais corajosa que Jesus faz nessa hora. Ele compara a dor dos discípulos com a dor de uma mulher que está dando à luz. De todas as comparações que ele podia escolher, ele escolheu essa. Por que será, hein? É porque a dor do parto é grande, né? Parto é a dor mais real que existe. Toda mulher que já pariu sabe daquela hora em que ela pensa, ela acha que não vai aguentar, ela vai querer desistir, né? E não tem como. Não tem como desistir, porque a dor ela empurra, vai empurrando assim, sem perguntar. Aquela hora em que ela grita, grita por Deus, grita por tudo. Nenhuma mulher pare com um cara assim de novela, né? Ela pare assim pedindo socorro. Então Jesus, sabendo de tudo isso, ela escolheu essa imagem. Ele escolheu essa imagem. Sabe por quê? Porque a paixão dele também ia ser assim. Cruel, sem caminho mais curto, sem pular nenhum pedaço. E a dor dos apóstolos ia ser assim também, sem ter como fugir, tendo que atravessar. Você está nesse parto agora? É uma pergunta que eu faço para você. Você está nesse parto? Aquela perda recente, aquele diagnóstico que veio, aquele casamento que está difícil, aquela solidão que dói no peito. É, então você está no parto. E não tem como passar por fora, tem que atravessar, né? E aí Jesus então diz uma coisa que muita gente entende errado. Ele diz: a vossa tristeza se transformará em alegria. Ora, eu vou ser honesto com você. Tem dia que essa promessa parece pouco, né? Tem dia que a gente não quer que a dor vire alegria. A gente quer é que a pessoa volte, né? Quer a saúde de volta. Quer a vida de antes de volta. E como eu disse, está tudo bem sentir isso também. Jesus não está te cobrando que você ache linda essa travessia. Ele está te oferecendo a mão para você não passar por isso sozinho. É outra coisa. Eu conheço uma mulher aqui da minha cidade. Vou contar a história dela bem rapidinho. É porque ela perdeu um filho num acidente de moto, um filho jovem. Foi de repente, sem aviso. E ela me contou que nos primeiros meses ela rezava era de raiva, falava com Deus quase brigando. Achava que Deus tinha esquecido dela, achava que ele não estava escutando. Mas o tempo passou e ela me contou que toda terça-feira ela vai numa instituição aqui da cidade conversar com outras mães que perderam filho. E ela disse para mim o seguinte: Rafael, eu não queria que fosse assim, mas hoje eu sei o caminho. Então, quando outra mãe chega aqui chorando, igual eu cheguei, eu sento do lado dela e eu seguro a mão dela. Eu só faço isso. Eu não falo nada, só seguro. Eu lembrei desse testemunho dela porque é isso que Jesus está prometendo hoje no Evangelho. Não que a dor vai sumir, mas que ela vai virar uma mão estendida para outra pessoa, vai virar testemunho, vai virar vida que sai da sua dor. Aquela mãe não esqueceu do filho dela, mas o filho dela vive, hoje vive, em todas as mães que ela consola. E tem uma promessa aqui no Evangelho do dia, que é forte demais. Jesus diz, naquele dia não me perguntareis mais nada. Que dia é esse, hein? É o dia da ressurreição, né? É o dia que tudo vai ficar claro. Aquelas perguntas que você faz hoje, aquelas dúvidas que tiram seu sono, tudo isso vai se dissolver na presença dele. Não porque vai ter resposta perfeita para cada pergunta, mas porque a presença de Deus vai ser tão grande que as perguntas vão perder o peso. E olha o que ele promete logo depois. A partir daquele dia, vocês vão poder pedir tudo ao Pai em meu nome. E o Pai vai conceder. Foi por isso que a gente reza, né, terminando em nome de Jesus. A gente sempre termina nossas orações assim, né? Em nome de Jesus. Não é uma frase mágica. No, é o passaporte que ele mesmo deixou para a gente. Então hoje, meu irmão, meu irmã, minha irmã, eu sei que tem gente aí que está ouvindo, que está tão cansada que não tem nem mais força. Então hoje eu só te peço uma coisa. Pega a sua dor maior agora, aquela específica, e diz para Jesus em voz alta, Senhor, eu não dou conta, mas eu vou atravessar com você. Só isso. Vamos rezar juntos? Senhor Jesus, hoje eu te trago essa pessoa que está me ouvindo, que está sofrendo. Tu sabes qual é a dor dela, tu sabes o nome de quem ela perdeu, tu sabes o diagnóstico que chegou para ela. Você conhece a noite que ela passou em claro. Então segura a mão dela agora. Não a deixe atravessar sozinha. Sustenta a fé dessa pessoa quando vier uma dúvida. E quando essa dor passar, Senhor, e ela vai passar, derrama nela aquela alegria que ninguém pode tirar. Aquela que nasce do outro lado. Aquela que vira mão estendida para outro irmão. Em nome de Jesus. Amém! Então, se você está no parto agora, irmão, está no meio da travessia, não desiste. Atravessa, porque Jesus está do outro lado, segurando o que vai nascer da sua dor. E ninguém vai poder tirar mais. Levanta a cabeça.
1: Essa canção foi inspirada no Evangelho de João, capítulo 16, versículos 20 ao 23. Naquele tempo, disse Jesus aos seus discípulos, em verdade vos digo, vós chorareis e vos lamentareis, mas o mundo se alegrará, vós ficareis tristes, mas a vossa tristeza se transformará em alegria. A mulher, quando deve dar à luz, fica angustiada, porque chegou a sua hora. Mas, depois que a criança nasceu, Ela já não se lembra dos sofrimentos por causa da alegria de um homem ter vindo ao mundo. Também vós agora sentis tristeza, mas eu hei de ver-vos novamente e o vosso coração se alegrará, e ninguém vos poderá tirar a vossa alegria.

irmão, minha irmã, escuta uma coisa. Hoje, agora. Não espera pra amanhã. Para de chorar escondido. Para de achar que Deus te esqueceu. Ele nunca te esqueceu. Nem por um segundo. Aquilo que parece que está morrendo na tua vida é só Deus preparando uma alegria maior. Levanta o teu rosto, enxuga as tuas lágrimas e diz bem alto:

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3: 23:43.
4: Em nome do Pai, do Filho e do Espírito Santo.
5: Amém.
4: Pai nosso, que estais nos céus, santificado seja o vosso nome. Venha a nós o vosso reino. Seja feita a vossa vontade, assim na terra como no céu. O pão nosso de cada dia nos dai hoje. Perdoai-nos as nossas ofensas, assim como nós perdoamos a quem nos tem ofendido. E não nos deixeis cair em tentação, mas livrai-nos do mal. Amém.
6: Ave Maria, cheia de graça, o Senhor é convosco. Bendita sois vós entre as mulheres. Bendito é o fruto do vosso ventre, Jesus. Santa Maria, Mãe de Deus, rogai por nós, pecadores, agora e na hora de nossa morte. Amém.
7: Professemos a nossa fé.
8: Creio em Deus, Pai Todo-Poderoso, Criador do céu e da terra, e em Jesus Cristo, seu único Filho, nosso Senhor, que foi concebido pelo poder do Espírito Santo, nasceu da Virgem Maria, padeceu sob Pôncio Pilatos, foi crucificado, morto e sepultado, desceu à mansão dos mortos, ressuscitou ao terceiro dia, subiu aos céus, está sentado à direita de Deus Pai Todo-Poderoso, donde há de vir a julgar os vivos e os mortos. Creio no Espírito Santo, na Santa Igreja Católica, na comunhão dos santos, na remissão dos pecados, na ressurreição da carne, na vida eterna. Amém.
9: Nesta primeira dezena, nós colocamos aos pés de Jesus misericordioso a sua vida, suas intenções, suas necessidades mais profundas do íntimo do seu coração. Nos unimos às almas do purgatório, rezamos pela conversão dos pecadores do mundo inteiro, pela conversão da nossa família. Eterno Pai,
10: eu vos ofereço o corpo e o sangue, a alma e a divindade de vosso diletíssimo Filho, nosso Senhor Jesus Cristo, em expiação dos nossos pecados e os do mundo inteiro.
9: Pela sua dolorosa paixão,
11: tende misericórdia de nós e do mundo inteiro.
9: Pela sua dolorosa paixão,
11: tende misericórdia de nós e do mundo inteiro.
9: Pela sua dolorosa paixão,
11: tende misericórdia de nós e do mundo inteiro.
9: Pela sua dolorosa paixão,
11: tende misericórdia de nós e do mundo inteiro.
9: Pela sua dolorosa paixão,
11: tende misericórdia de nós e do mundo inteiro.
9: Pela sua dolorosa paixão,
11: tende misericórdia de nós e do mundo inteiro.
9: Pela sua dolorosa paixão,
11: tende misericórdia de nós e do mundo inteiro.
9: Pela sua dolorosa paixão,
11: tende misericórdia de nós e do mundo inteiro.
9: Pela sua dolorosa paixão,
11: tende misericórdia de nós e do mundo inteiro.
9: Pela sua dolorosa paixão,
11: tende misericórdia de nós e do mundo inteiro.
7: Nesta segunda dezena, nós rezamos por você que está doente, por você no leito do hospital, por você que traz uma doença incurável, e com você dizemos: Jesus, eu confio em vós. Convidamos você agora a abandonar-se inteiramente na misericórdia de Jesus que o envolve agora. Nós colocamos aos pés de Jesus todos os enfermos, aqueles que nós conhecemos e amamos, e especialmente
11: rezamos por aqueles enfermos esquecidos, pelos quais ninguém mais reza, e por isso rezamos com imensa confiança. Eterno Pai,
5: eu vos ofereço o corpo e o sangue, a alma e a divindade de vosso diletíssimo Filho, nosso Senhor Jesus Cristo, em expiação dos nossos pecados e os do mundo inteiro.
11: Pela sua dolorosa paixão,
9: tende misericórdia de nós e do mundo inteiro.
11: Pela sua dolorosa paixão,
9: tende misericórdia de nós e do mundo inteiro.
11: Pela sua dolorosa paixão,
9: tende misericórdia de nós e do mundo inteiro.
11: Pela sua dolorosa paixão,
9: tende misericórdia de nós e do mundo inteiro.
11: Pela sua dolorosa paixão,
9: tende misericórdia de nós e do mundo inteiro.
11: Pela sua dolorosa paixão,
9: tende misericórdia de nós e do mundo inteiro.
11: Pela sua dolorosa paixão,
9: tende misericórdia de nós e do mundo inteiro.
11: Pela sua dolorosa paixão,
9: tende misericórdia de nós e do mundo inteiro.
11: Pela sua dolorosa paixão,
9: tende misericórdia de nós e do mundo inteiro.
11: Pela sua dolorosa paixão,
9: tende misericórdia de nós e do mundo inteiro. Nesta terceira dezena, nós apresentamos a Jesus misericordioso toda e qualquer forma de desespero. Nós pedimos que o sangue e água que jorram do diletíssimo coração de Jesus envolva agora, na paz que vem do Senhor, toda e qualquer pessoa que se sente em desespero, as famílias, os doentes, os agonizantes deste dia, os endividados, que recebam agora, no nome de Jesus, do coração misericordioso de Jesus, a paz que o mundo não conhece. Rezemos agora com imensa confiança. É Jesus misericordioso quem nos visita. Eterno Pai,
5: eu vos ofereço o corpo e o sangue, a alma e a divindade de vosso diletíssimo Filho, nosso Senhor Jesus Cristo, em expiação dos nossos pecados e os do mundo inteiro.
9: Pela sua dolorosa paixão,
11: tende misericórdia de nós e do mundo inteiro.
9: Pela sua dolorosa paixão,
11: tende misericórdia de nós e do mundo inteiro.
9: Pela sua dolorosa paixão,
11: tende misericórdia de nós e do mundo inteiro.
9: Pela sua dolorosa paixão,
11: tende misericórdia de nós e do mundo inteiro.
9: Pela sua dolorosa paixão,
11: tende misericórdia de nós e do mundo inteiro.
9: Pela sua dolorosa paixão,
11: tende misericórdia de nós e do mundo inteiro.
9: Pela sua dolorosa paixão,
11: tende misericórdia de nós e do mundo inteiro.
9: Pela sua dolorosa paixão,
11: tende misericórdia de nós e do mundo inteiro.
9: Pela sua dolorosa paixão,
11: tende misericórdia de nós e do mundo inteiro.
9: Pela sua dolorosa paixão,
11: tende misericórdia de nós e do mundo inteiro. Nesta quarta dezena, nós apresentamos a Jesus as necessidades mais íntimas de cada um de nós. E por isso agora você apresenta a sua necessidade. Fale com Jesus agora, que ouve-nos em oração. Porque Jesus tudo pode, nós queremos também nesta dezena pedir por nossas famílias e em especial por todos aqueles que precisam de um trabalho. Jesus, nós pedimos por todo pai de família, por toda mãe de família, por todo jovem que precisa trabalhar. Nós pedimos, Senhor, que tua divina misericórdia, unida à tua divina providência, abra os caminhos para todos os trabalhadores que precisam hoje de um emprego. Rezemos com imensa confiança. Eterno Pai,
5: eu vos ofereço o corpo e o sangue, a alma e a divindade de vosso diletíssimo Filho, nosso Senhor Jesus Cristo, em expiação dos nossos pecados e os do mundo inteiro.
11: Pela sua dolorosa paixão,
9: Tende misericórdia de nós e do mundo inteiro.
11: Pela sua dolorosa paixão.
9: Tende misericórdia de nós e do mundo inteiro.
11: Pela sua dolorosa paixão.
9: Tende misericórdia de nós e do mundo inteiro.
11: Pela sua dolorosa paixão.
9: Tende misericórdia de nós e do mundo inteiro.
11: Pela sua dolorosa paixão.
9: Tende misericórdia de nós e do mundo inteiro.
11: Pela sua dolorosa paixão.
9: Tende misericórdia de nós e do mundo inteiro.
11: Pela sua dolorosa paixão.
9: Tende misericórdia de nós e do mundo inteiro.
11: Pela sua dolorosa paixão.
9: Tende misericórdia de nós e do mundo inteiro.
11: Pela sua dolorosa paixão.
9: Tende misericórdia de nós e do mundo inteiro.
11: Pela sua dolorosa paixão.
9: Tende misericórdia de nós e do mundo inteiro. Nesta quinta dezena, nós apresentamos a Jesus tudo aquilo que para nós não tem solução aos olhos humanos. Nesta dezena, nós rezamos por aquilo que é impossível aos nossos olhos, mas não é para Jesus. Pedimos a Jesus pelas curas físicas, por todas aquelas enfermidades que diante da medicina não há cura, por todos os desenganados, por todos aqueles que passam nesse exato momento por muitas aflições e provações na própria carne. Nós pedimos, Jesus, cura, libertação, restauração, pelo poder da tua infinita misericórdia. Jesus, tu és a nossa solução. Nós pedimos por todas as causas impossíveis, pedimos a tua presença, pedimos a tua fortaleza e nós convidamos nesse instante você que reza conosco, que de maneira especial recorra à intercessão de Santa Faustina, aquela que foi e é a secretária da Divina Misericórdia. Jesus disse a Santa Faustina: peçam muito, muito mesmo, porque o meu desejo é dar muito. Faça seu pedido e reze com um coração feliz e repleto de confiança. Eterno Pai,
12: eu vos ofereço o corpo e o sangue, a alma e a divindade de vosso diletíssimo Filho, nosso Senhor Jesus Cristo, em expiação dos nossos pecados e os do mundo inteiro.
9: Pela sua dolorosa paixão,
11: tende misericórdia de nós e do mundo inteiro.
9: Pela sua dolorosa paixão,
11: tende misericórdia de nós e do mundo inteiro.
9: Pela sua dolorosa paixão,
11: tende misericórdia de nós e do mundo inteiro.
9: Pela sua dolorosa paixão,
11: tende misericórdia de nós e do mundo inteiro.
9: Pela sua dolorosa paixão,
11: tende misericórdia de nós e do mundo inteiro.
9: Pela sua dolorosa paixão,
11: tende misericórdia de nós e do mundo inteiro.
9: Pela sua dolorosa paixão,
11: tende misericórdia de nós e do mundo inteiro.
9: Pela sua dolorosa paixão,
11: tende misericórdia de nós e do mundo inteiro.
9: Pela sua dolorosa paixão,
11: tende misericórdia de nós e do mundo inteiro.
9: Pela sua dolorosa paixão,
11: tende misericórdia de nós e do mundo inteiro.
12: Deus Santo, Deus Forte, Deus Imortal, tende piedade de nós e do mundo inteiro. Deus Santo, Deus Forte, Deus Imortal, tende piedade de nós e do mundo inteiro. Deus Santo, Deus Forte, Deus Imortal, tende piedade de nós e do mundo inteiro.
11: Em nome do Pai, do Filho e do Espírito Santo.
9: Amém.

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Agora é hora de agradecer a você pela sua audiência e, sobretudo, a Deus pela oportunidade de estarmos aqui trabalhando na missão de levar o Evangelho a toda criatura. Obrigado, Senhor. Boa noite, meu Pai.

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1: Meia-noite.
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4: Bom dia, minha amiga. Bom dia, meu amigo. Comece o dia feliz neste sábado, 16 de maio. Quarto dia da nossa novena de Santa Rita de Cássia. Momento especial e desejo que seu dia seja maravilhoso e que tudo o que fizemos, façamos para a maior honra e glória de Deus, pois Ele é o Senhor da nossa vida, o fundamento da nossa existência. Louvemos e bendigamos ao Senhor por este momento tão especial que Ele nos concede de viver. Por isso, viva, mas viva acolhendo o tempo de Deus. É bem verdade que quando nós nos colocamos diante do projeto de Deus, somos movidos também pela força do mundo. E nessa força do mundo, muitas vezes, atropelamos as coisas e não deixamos Deus agir no seu modo e no seu tempo. É preciso que aprendamos que Ele é o refúgio de todos nós e que, desde toda a eternidade, Ele nos concede força e vida ao mundo e a nós. Por isso, acolhemos o tempo de Deus, pedir que Ele nos dê a aceitação. Assim também foi com Santa Rita. A sua vida foi marcada por encontros e desencontros, mas sempre pediu a Deus para lhe dar forças e enfrentar os momentos difíceis e os tormentos. É, mas parece que para ela não foi fácil, mas ela encarou. Por isso, silenciamos nosso coração em Deus e deixe que Ele possa agir na nossa vida. Vamos fazer nossa oração. Inspirai-nos, ó Deus, para que em vós comece e termine tudo o que fizermos. Amém. O Evangelho de hoje está em João, capítulo 16, versículos de 23b a 28. Naquele tempo, disse Jesus aos seus discípulos: em verdade vos digo, se pedirdes ao Pai alguma coisa em meu nome, Ele vo-la dará. Até agora nada pedistes em meu nome. Pedi e recebereis, para que a vossa alegria seja completa. Disse-vos estas coisas em linguagem figurada. Vem a hora em que não vos falarei mais em figuras, mas claramente vos falarei do Pai. Naquele dia pedireis em meu nome, e não vos digo que vou pedir ao Pai por vós, pois o próprio Pai vos ama, porque vós me amastes e acreditastes que eu vim da parte de Deus. Eu saí do Pai e vim ao mundo, e novamente parto do mundo e vou para o Pai. Minha amiga, meu amigo, ao longo desta semana nós vimos como que Deus vai se revelando na pessoa de Jesus e como que Jesus vai revelando essa unidade, essa comunhão do Pai com o Filho no Espírito Santo. Algo que a princípio para nós é de difícil compreensão, mas é preciso que nós nos deixemos ser tocados por este mistério maravilhoso. Que o Jesus, ao voltar para o Pai, não nos deixa órfãos. É algo que devemos ter consciência no nosso coração, que fundamentados pelo Espírito Santo que virá, teremos a força para enfrentar as inquietudes da vida e assim nos colocarmos sempre à disposição do projeto de Deus. Reze comigo. Pai nosso que estais nos céus, santificado seja o vosso nome. Venha a nós o vosso reino, seja feita a vossa vontade, assim na terra como no céu. O pão nosso de cada dia nos dai hoje, perdoai-nos as nossas ofensas, assim como nós perdoamos a quem nos tem ofendido. E não nos deixeis cair em tentação, mas livrai-nos do mal. Amém. Ave Maria, cheia de graça, o Senhor é convosco. Bendita sois vós entre as mulheres, bendito é o fruto do vosso ventre, Jesus. Santa Maria, Mãe de Deus, rogai por nós, pecadores,
1: agora e na hora de nossa morte. Amém. Glória ao Pai, ao Filho e ao Espírito Santo.
5: Como era no princípio, agora e sempre. Amém.
4: Vamos pedir a bênção da água, Deus eterno e todo-poderoso, que tendo escolhido a água, fonte de vida e pureza, para nos dar a graça batismal, quisestes também aparecer no rio Paraíba, a imagem da Virgem Imaculada. Abençoai esta água e fazei que ela nos recorde o nosso batismo, para que, purificados de nossas faltas, vivamos como cristãos, membros da vossa igreja, e cheguemos um dia à vida eterna. Por Cristo Senhor nosso. Amém. Um grande abraço do Padre Sandro Henrique, diretamente da casa do glorioso mártir São Sebastião, na Ventania, Alpinópolis, Minas Gerais. E que Deus nos abençoe em nome do Pai, do Filho e do Espírito Santo. Amém! Um beijo no seu coração!
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4: Chegamos com mais uma edição especial do Adoração Católica. As melhores canções católicas agora para você. O Adoração Católica já está no ar. Sejam bem-vindos.
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1: Uma melhor que a outra aqui no Adoração Católica.

0: Não toque no seu rádio, voltamos já.
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3: Meia-noite e 28 minutos.
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0: Olá, ouvinte amado, você é especial. Mais um momento para que do nosso jeito, jeito de pecador, jeito de quem erra todos os dias, jeito de quem sabe que a vida não é fácil, jeito de quem sabe que precisa do perdão de Deus. Eu e você, você e eu, todos nós conectados agora para uma reflexão e oração. Você consegue imaginar alguém que morreu lá no cemitério, sepultado, voltando à vida, arrebentando o túmulo, se levantando de pé, rompendo a barreira terrível da morte, que para eu e você, seres humanos, para nós, é algo consumado como impossível? Pois bem, Jesus, depois de ter sido crucificado na cruz, prego em cada mão, nos pés, corpo transpassado pela espada ou pela lança. Depois de morto, o último suspiro, o sepultamento. E a pedra foi removida. O túmulo foi arrebentado. A barreira da morte vencida. Jesus apareceu aos seus seguidores em um corpo de carne e osso. E aqui está um vislumbre da eternidade para todo aquele que nele crê. Quer saber como provavelmente seremos na eternidade? Preste atenção nestas palavras. Um espírito não tem carne nem ossos, como vocês estão vendo que eu tenho. Está escrito em Lucas 24:39. Seu corpo ressurreto era um corpo real, suficientemente real para andar pelo caminho de Emaús, para ser confundido com o de um jardineiro, para comer peixe no desjejum. Ao mesmo tempo, o corpo real de Jesus era de fato diferente. Os discípulos de Emaús não o reconheceram e as paredes não o impediram. Marcos tentou descrever a nova aparência, mas contentou-se em dizer que Jesus apareceu noutra forma, como está escrito em Marcos 16:12. Embora seu corpo fosse o mesmo, era melhor, era glorificado, era um corpo celestial. E não encontro nenhuma passagem que diga que Jesus tenha se desfeito desse corpo. Ele subiu ao céu com ele, foi elevado às alturas, enquanto eles olhavam. E uma nuvem o encobriu da vista deles, como está escrito em Atos 1:9. Jesus voltará nesse corpo. Os anjos disseram aos seguidores: este mesmo Jesus, que dentre vocês foi elevado aos céus, voltará da mesma forma como o viram subir. Atos 1:11. O Deus homem continua sendo as duas coisas. As mãos que abençoaram o pão do menino agora abençoam as orações de milhões. E a boca que envia os anjos é a boca que beijou crianças. Sabe o que isso significa? Que a maior força do cosmo, do universo, o entende e intercede por você. Temos um intercessor junto ao Pai, Jesus Cristo, o Justo. 1 João 2:1. O Salvador mora ao lado. Embora ele tenha dito que no mundo teremos aflições, jamais devemos deixar morrer a esperança maior, única, plena, certa, convicta, consumada, de que a morte não é o fim, porque se morrermos na esperança e na fé de Cristo Jesus, no tempo de Deus, como as mulheres e os discípulos viram Jesus Cristo com seu corpo ressurreto, nós também teremos tão incrível e hoje impossível pela nossa mente humana experiência extraordinariamente maravilhosa, rumo à vida eterna em Cristo Jesus. Pense nisso.
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0: Pai, Pai amado, Deus querido, o Senhor criou todos nós. Criou a mim, criou a cada ouvinte, do nosso jeito, com nossos erros, com nossas fraquezas. Somos suas criaturas, Pai. Temos a liberdade de crer ou não, temos a liberdade de fazer o que bem entendemos. Mas nós queremos abrir mão dessa liberdade, Pai, para dizer que queremos que a sua vontade prevaleça. Pai, no meio dos nossos erros, dos nossos pecados e nossas falhas, queremos que o Senhor, através do sobrenatural, o Espírito Santo em nossas vidas, dirija a cada instante, a cada dia, a cada momento. E se errarmos, que nosso coração possa imediatamente sentir o arrependimento, o remorso, a certeza de que reconhecemos a falha nossa, o nosso erro, para que possamos pedir perdão. Pai, pelo sangue de Cristo, nós agradecemos, porque nele está o perdão dos nossos pecados e a certeza da vida eterna. Amém.
1: Que privilégio ter a mesma mão que fez o universo e espalhou as estrelas, escrevendo seu nome no livro da vida. Louve a Deus por isso e declare agora Cristo como seu Senhor e Salvador, buscando a partir daqui o perdão e uma vida correta. Deus alegra-se por todo aquele que assim desejar de todo o coração.

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2: De volta com mais canções católicas aqui no Adoração Católica.
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2: Essas
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2: São as últimas de hoje do Adoração Católica. Espero que tenha gostado da edição de hoje. Fiquem com Deus e até a próxima edição.
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4: Uma hora e um minuto.
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5: Olá, ouvintes, grande abraço. Uma grande dificuldade de muitas pessoas é que elas afirmam que não tem quem possa escutar as suas dificuldades, as suas lutas, suas batalhas e os seus problemas. Em Isaías capítulo 41, versículo 21, Deus fala assim: apresentai a vossa demanda, diz o Senhor. Deus convida a mim e a você para apresentar nossas demandas diante dele, diante do Senhor, pois ele pode fazer todas as coisas. Eu não sei qual a sua necessidade ou necessidades, quais são as suas demandas. De uma coisa eu sei e eu posso te garantir: se você apresentá-las ao Senhor, colocá-las diante de Deus, pode ter certeza, ele fará justiça e ele atenderá a sua demanda. Isaías 41, versículo 21. Apresentai a vossa demanda, diz o Senhor. Trazei as vossas firmes razões, diz o rei de Jacó. Que Deus te abençoe. Um grande abraço.
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1: Oi, gente, tô na área, mais um Conexão Católica. Prazer imenso, J. Lu por cá, no comando do mic da Radiola. E você ligadinho com a melhor programação, hein? Programação show, esse programa é show de bola. Conexão Católica, tô na área, chegamos.
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1: Vamos dizer, eu quero amar.

0: meu coração aqui. Olha, nós somos um grande povo, um grande exército que Deus está formando de todas as idades, de todas as idades, de todos os cantos. Isso é lindo. Nós somos aqui nessa praia todos jovens, sim, jovens de espírito, jovens porque temos esperança e coragem. Eu quero convidar agora todas as pessoas que têm mais de 40 anos que estão aqui. Quem tem mais de 40 anos faz assim. Só vocês vão cantar. Vocês que são fundamentais, que deram toda a força para o nosso evento também. Vocês agora, eu quero amar, eu quero ouvir só vocês. Quem tem mais de 40?
1: Eu quero amar.
0: Forte!

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0: 1:23.
1: Bem-vindo à nossa mensagem de esperança e encorajamento Pão Diário. Hoje eu vou ler o texto de Dave Brennan com o título Purificado, baseado no texto bíblico de Tito, capítulo 3, entre os versículos 3 e 7. Meu amigo Beto descreveu Geraldo como alguém muito longe de Deus há tempos. Mas depois que Beto se encontrou com Geraldo e lhe explicou como o amor de Deus é o caminho para sermos salvos, Geraldo tornou-se cristão. Em lágrimas, Geraldo se arrependeu de seus pecados e entregou-se a Cristo. Depois disso, Beto perguntou-lhe como se sentia. Emocionado, Geraldo respondeu: purificado. Essa é a essência da salvação, a qual se torna possível por meio da fé no sacrifício de Jesus por nós na cruz. Paulo nos deu exemplos de como a desobediência contra Deus nos leva à separação dele. Alguns de vocês eram assim, mas foram purificados e santificados, declarados justos diante de Deus, no nome do Senhor, Jesus Cristo, de acordo com 1 Coríntios capítulo 6, versículo 11. Lavados, purificados e santificados, palavras que descrevem os cristãos sendo perdoados e declarados justos diante de Deus. Tito capítulo 3, versículos 4 e 5 nos diz mais sobre o milagre da salvação. Deus nosso Salvador nos salvou, não porque tivéssemos feito algo justo, mas por causa de sua misericórdia. Ele nos lavou para remover nossos pecados. Nosso pecado nos afasta de Deus, mas por meio da fé em Jesus, a pena do pecado é removida. Tornamo-nos nova criação. Temos acesso ao Pai e somos purificados. Somente Jesus provê o que precisamos para sermos purificados. Querido amigo, é vital sermos purificados e santificados por Jesus? Pense nisso. Eu sou Clarice Fogaça e essa foi a nossa mensagem do dia.

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2: Voltamos com mais Conexão Católica. Bom estar ao seu lado sempre, sempre aqui na sua número 1. Vamos com mais músicas? Show de bola, vamos lá.
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1: Conexão Católica, vamos pro break. Já já tô retornando com mais pedidos e também participações aqui. Fique aí.
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3: 1:45.
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5: Que a paz do Senhor esteja com você. Esse é mais um versículo do dia. Bendito o varão que confia no Senhor e cuja esperança é o Senhor. Porque ele será como a árvore plantada junto às águas, que estende as suas raízes para o ribeiro e não receia quando vem o calor, mas a sua folha fica verde. E no ano de sequidão não se afadiga nem deixa de dar fruto. Jeremias 17, 7 e 8.
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1: Esse é o seu Conexão Católica, de volta com o melhor da música pra você. Voltamos.
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2: Assim foi hoje mais um Conexão Católica com seu amigo brother Locuta J. Lu. Obrigado pelo carinho, pela sua audiência. Valeu, tchau, tchau. Muita paz.
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4: Duas horas e três minutos.
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6: Vem mais uma verdade eterna para a sua vida. Assim diz a Bíblia. Entrega o teu caminho ao Senhor, confia nele e ele o fará. Salmo 37, verso 5. Já já, mais uma passagem que transforma corações.
5: Voltaremos a qualquer momento com mais. Assim diz a Bíblia.
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5: Muito obrigado pela sua companhia. É sempre bom ter você aqui comigo. Vamos nessa. Está no ar o Unção Católica.
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3: 2:19.
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5: Todos os dias do seu nazireado não comerá de coisa alguma que se faz da vinha, desde os caroços até as cascas. Números 6:4. Os nazireus guardavam, entre outros votos, o de que ficariam impedidos de consumirem vinho. Para que não violassem essa obrigação, eles estavam proibidos de beberem o vinagre de vinho ou licores fortes. Para tornar a regra ainda mais clara, eles não deveriam tocar o suco fermentado de uvas, nem mesmo comer a fruta, ainda que fresca ou seca. Do mesmo modo, para garantir a integridade do voto, não lhes era permitido qualquer coisa que tivesse relação com a vinha. Eles deveriam, de fato, evitar a aparência do mal, como é dito em 1 Tessalonicenses 5:22. Certamente, essa é uma lição para os separados do Senhor, ensinando-os a se afastarem do pecado em todas as suas formas, evitando não apenas aquelas mais grosseiras, como também seu espírito e similitude. Andar de modo austero é muito desprezado nos dias de hoje. Contudo, tenha certeza, caro leitor, isso é, ao mesmo tempo, mais seguro e mais afortunado. Aquele que cede em um ponto ou outro para o mundo está em um terrível perigo. Aquele que come as uvas de Sodoma em breve beberá o vinho de Gomorra. Uma pequena rachadura no banco faz com que a água do mar entre e a abertura rapidamente aumenta até que naufrague. A conformidade com o mundo, em qualquer grau, é uma armadilha para a alma, fazendo com que ela seja cada vez mais passível de insolentes pecados. Além disso, assim como o nazireu que bebesse o suco da uva não poderia ter certeza se tal suco sofreu algum grau de fermentação e, por consequência, não poderia ter claro em seu coração se o seu voto estava intacto, igualmente o indeciso e negligente cristão não pode ter uma consciência livre da ofensa, mas sente que ela lhe causa. Coisas duvidosas não precisamos duvidar. Elas são erradas para nós. Coisas tentadoras nós não devemos flertar, mas fugir delas rapidamente. Melhor ser menosprezado como um puritano do que ser desprezado como um hipócrita. A caminhada cuidadosa pode envolver muita abnegação, mas tem seus deleites que são mais que uma suficiente recompensa.
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3: 2:37.
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5: Cristo, que é a nossa vida. Cristo, que é a nossa vida. Colossenses capítulo 3, versículo 4. Esta expressão maravilhosamente rica do apóstolo Paulo indica que Cristo é a fonte de nossa vida. Ele vos deu a vida. Efésios capítulo 2, versículo 1. Aquela mesma voz que trouxe Lázaro para fora do sepulcro nos ressuscitou para andarmos em novidade de vida. Romanos capítulo 6, versículo 4. Agora, ele é a essência de nossa vida espiritual, e é por intermédio da vida dele que nós vivemos. Cristo está em nós, a esperança da glória, a causa de nossas ações, o pensamento central que direciona os demais pensamentos. Jesus é o alimento de nossa vida. De que mais o crente pode se alimentar além da carne e sangue de Jesus? Este é o pão que desceu do céu, para que todo o que dele comer não pereça. João capítulo 6, versículo 50. Ó cansados peregrinos neste deserto de pecado, vocês nunca conseguirão um bocado que sacie a fome de seus espíritos, a menos que o encontre em Jesus. Ele é a consolação de nossa vida. Todas as nossas verdadeiras alegrias procedem de Cristo. Em tempos de provação, Ele é a nossa consolação. Não existe outro ser pelo qual vale a pena vivermos, exceto o Senhor Jesus. E a graça dEle é melhor do que a vida. Salmo 63, versículo 3. Cristo é o objetivo de nossa vida. Como o navio se apressa rumo ao porto, assim o crente se apressa rumo ao ancoradouro do coração de seu Salvador. Como a flecha voa até seu alvo, assim o crente voa até o aperfeiçoamento de sua comunhão com Cristo Jesus. Assim como o soldado luta por seu capitão, sendo recompensado quando seu capitão conquista a vitória, assim também o crente luta por Cristo, obtendo seu triunfo nos triunfos de seu Senhor. Para mim, o viver é Cristo. Filipenses capítulo 1, versículo 21. Cristo é o exemplo de nossa vida. Onde existe a mesma vida no interior, haverá, em grande medida, os mesmos resultados no exterior. Se vivemos em comunhão íntima com o Senhor Jesus, amadureceremos como Ele. Devemos colocá-lo diante de nós, como nosso modelo divino, pois assim nos esforçaremos para andar nos passos dele, até que ele se torne a coroa de nossa vida, na glória. Oh, quão seguro, quão honrável, quão alegre é o crente cuja vida é Cristo.
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2: Essas são as últimas de hoje do nosso Unção Católica. Na próxima edição, voltaremos com mais pra você. Obrigado e até lá!
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0: Uma ferramenta que os pais têm a seu dispor é o uso de recompensas para motivar o bom comportamento. Como é que se pode usar corretamente a recompensa? Você terá a resposta na edição de hoje de Valor para a Família. Meu nome é Rosa Maria, trazendo até você Valor para a Família, um programa de conselhos práticos com o psicólogo e conselheiro familiar, Dr. Dobson. Se você acha que seus filhos são relaxados e indisciplinados, como começaria a ensinar-lhes boas maneiras? Bem, este foi o assunto de nossa conversa no programa passado. Dr. Dobson,
1: diga.
0: O senhor disse basicamente que o uso correto de recompensas pode motivar o comportamento adequado.
1: Disse.
0: Disse também que as recompensas não podem ser oferecidas a esmo. Estou correta?
1: Ah, sim, Rosa Maria, está. Um princípio importante a ser lembrado é a necessidade de reforço imediato. Os pais muitas vezes cometem o erro de oferecer aos filhos recompensas a longo prazo, mas isso quase nunca dá certo.
0: Uhum.
1: Oferecer uma boneca como presente de Natal para Fernanda manter o quarto arrumado em julho não funciona.
0: Claro.
1: A maioria das crianças não tem a capacidade mental nem a maturidade para manter diante de si um alvo tão distante por tanto tempo. O tempo se move devagar para elas. Por isso, o reforço parece impossível de obter e se torna desinteressante como objetivo.
0: Bem, então voltando à pergunta da nossa ouvinte, que conselho o senhor tem para ela?
1: Bem, é importante que ela entenda que a conduta irresponsável de suas filhas adotivas foi aprendida. As crianças aprendem a brincar, jogar, correr e pular. Elas também aprendem a resmungar, implicar, emburrar, brigar e fazer pirraça. E também a serem desleixadas. O professor universal é o reforço. A criança repete o comportamento que considera bem-sucedido. Uma criança pode ser cooperativa e útil porque gosta do efeito que esse comportamento tem sobre seus pais. Outra vai emburrar e resmungar pela mesma razão. Quando os pais identificam características desagradáveis em seus filhos, deveriam começar a ensinar atitudes mais admiráveis, permitindo que a boa conduta produza bons resultados e a má conduta traga consequências desagradáveis.
0: Se os pais podem...
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3: 2:59.
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5: Na presença das Santas Chagas de Jesus, convido você e sua família para este momento abençoado na nossa programação. Vamos juntos colocar nas Santas Chagas de Jesus o nosso pedido de oração, a nossa intenção. Prepare o seu ambiente de oração com as fotos, as roupas de família e, de modo particular, lembrando dos enfermos. Traga os nomes por quem vamos interceder e pedir cura e libertação de todos os sofrimentos e dores.
6: Chagas, Senhor. Curados.
7: Querida família, evangelizar é preciso de todo o Brasil e fora do Brasil. É sábado. E vamos juntos agradecer pela semana que tivemos, mas ao mesmo tempo colocar diante do Senhor todos os desafios que temos por enfrentar. Senhor, neste sábado, receba nossa gratidão e nossas súplicas.
8: Em nome do Pai, e do Filho, e do Espírito Santo. Amém. Creio em Deus Pai Todo-Poderoso, Criador do céu e da terra, e em Jesus Cristo, seu único Filho, nosso Senhor, que foi concebido pelo poder do Espírito Santo, nasceu da Virgem Maria, padeceu sob Pôncio Pilatos, foi crucificado, morto e sepultado, desceu à mansão dos mortos, ressuscitou ao terceiro dia, subiu aos céus, está sentado à direita de Deus Pai Todo-Poderoso, de onde há de vir julgar os vivos e os mortos. Creio no Espírito Santo, na Santa Igreja Católica, na comunhão dos santos, na remissão dos pecados, na ressurreição da carne, na vida eterna. Amém. Ó Jesus, Divino Redentor, tende misericórdia de nós e do mundo inteiro. Deus Santo, Deus Forte, Deus Imortal, tende piedade de nós e do mundo inteiro. Graça, misericórdia, meu Jesus, nos perigos presentes, cobri-nos com vosso preciosíssimo sangue. Pai Eterno, tende misericórdia de nós, pelo sangue de Jesus Cristo, vosso Filho unigênito, tende misericórdia de nós, vos suplicamos. Amém. No primeiro mistério do texto das Santas Chagas, contemplamos a ressurreição de Jesus. Como fruto desta devoção, peçamos por todos aqueles que estão precisando de uma renovação em sua vida, uma efusão de um novo Pentecostes, um novo vigor, novo ânimo. Rezemos. Eterno Pai, eu vos ofereço as santas chagas de nosso Senhor Jesus Cristo, para curar as de nossas almas.
9: Meu Jesus, perdão e misericórdia.
5: Pelos méritos de vossas santas chagas.
9: Meu Jesus, perdão e misericórdia.
5: Pelos méritos de vossas santas chagas.
9: Meu Jesus, perdão e misericórdia.
5: Pelos méritos de vossas santas chagas.
9: Meu Jesus, perdão e misericórdia.
5: Pelos méritos de vossas santas chagas.
9: Meu Jesus, perdão e misericórdia.
5: Pelos méritos de vossas santas chagas.
9: Meu Jesus, perdão e misericórdia.
5: Pelos méritos de vossas santas chagas.
9: Meu Jesus, perdão e misericórdia.
5: Pelos méritos de vossas santas chagas.
9: Meu Jesus, perdão e misericórdia.
5: Pelos méritos de vossas santas chagas.
9: Meu Jesus, perdão e misericórdia.
5: Pelos méritos de vossas santas chagas.
9: Meu Jesus, perdão e misericórdia.
5: Pelos méritos de vossas santas chagas.
8: No segundo mistério do texto das Santas Chagas, contemplamos: Jesus aparece pela terceira vez aos discípulos e manda-os jogar a rede para o outro lado. Como fruto deste mistério e desta devoção, peçamos por todos os que estão paralisados pelo medo, que possam sentir a força do ressuscitado para continuar a lutar. Eterno Pai, eu vos ofereço as santas chagas de nosso Senhor Jesus Cristo, para curar as de nossas almas.
10: Meu Jesus, perdão e misericórdia.
5: Pelos méritos de vossas santas chagas.
10: Meu Jesus, perdão e misericórdia.
5: Pelos méritos de vossas santas chagas.
10: Meu Jesus, perdão e misericórdia.
5: Pelos méritos de vossas santas chagas.
10: Meu Jesus, perdão e misericórdia.
5: Pelos méritos de vossas santas chagas.
10: Meu Jesus, perdão e misericórdia.
5: Pelos méritos de vossas santas chagas.
10: Meu Jesus, perdão e misericórdia.
5: Pelos méritos de vossas santas chagas.
10: Meu Jesus, perdão e misericórdia.
5: Pelos méritos de vossas santas chagas.
10: Meu Jesus, perdão e misericórdia.
5: Pelos méritos de vossas santas chagas.
10: Meu Jesus, perdão e misericórdia.
5: Pelos méritos de vossas santas chagas.
10: Meu Jesus, perdão e misericórdia.
5: Pelos méritos de vossas santas chagas.
8: No terceiro mistério do texto das Santas Chagas, contemplamos o primado de Pedro. Tu me amas? Apascenta minhas ovelhas. Rezemos. Como fruto desse mistério e dessa devoção, por todos aqueles que, se sentindo fracos e fragilizados, tenham a coragem de levantar, retomar a cruz e seguir Jesus, que na sua infinita misericórdia é capaz de nos perdoar sempre. Eterno Pai, eu vos ofereço as santas chagas de nosso Senhor Jesus Cristo,
7: para curar as de nossas almas.
11: Meu Jesus, perdão e misericórdia.
5: Pelos méritos de vossas santas chagas.
11: Meu Jesus, perdão e misericórdia.
5: Pelos méritos de vossas santas chagas.
11: Meu Jesus, perdão e misericórdia.
5: Pelos méritos de vossas santas chagas.
11: Meu Jesus, perdão e misericórdia.
5: Pelos méritos de vossas santas chagas.
11: Meu Jesus, perdão e misericórdia.
5: Pelos méritos de vossas santas chagas.
11: Meu Jesus, perdão e misericórdia.
5: Pelos méritos de vossas santas chagas.
11: Meu Jesus, perdão e misericórdia.
5: Pelos méritos de vossas santas chagas.
11: Meu Jesus, perdão e misericórdia.
5: Pelos méritos de vossas santas chagas.
11: Meu Jesus, perdão e misericórdia.
5: Pelos méritos de vossas santas chagas.
11: Meu Jesus, perdão e misericórdia.
5: Pelos méritos de vossas santas chagas.
7: No quarto mistério do terço das santas chagas, contemplamos a ascensão do Senhor. Como fruto desse mistério, rezemos pelo Papa, pela Igreja, pelos ministros ordenados, pelos leigos, para que se sintam motivados. Ide e fazei discípulos meus todos os povos. Dai-nos, Senhor, a graça da missão, da missionaridade. Eterno Pai, eu vos ofereço as santas chagas de nosso Senhor Jesus Cristo, para curar as de nossas almas.
12: Meu Jesus, perdão e misericórdia.
5: Pelos méritos de vossas santas chagas.
12: Meu Jesus, perdão e misericórdia.
5: Pelos méritos de vossas santas chagas.
12: Meu Jesus, perdão e misericórdia.
5: Pelos méritos de vossas santas chagas.
12: Meu Jesus, perdão e misericórdia.
5: Pelos méritos de vossas santas chagas.
12: Meu Jesus, perdão e misericórdia.
5: Pelos méritos de vossas santas chagas.
12: Meu Jesus, perdão e misericórdia.
5: Pelos méritos de vossas santas chagas.
12: Meu Jesus, perdão e misericórdia.
5: Pelos méritos de vossas santas chagas.
12: Meu Jesus, perdão e misericórdia.
5: Pelos méritos de vossas santas chagas.
12: Meu Jesus, perdão e misericórdia.
5: Pelos méritos de vossas santas chagas.
12: Meu Jesus, perdão e misericórdia.
5: Pelos méritos de vossas santas chagas.
7: No quinto mistério do terço das santas chagas, contemplamos: Jesus envia o Espírito Santo. Como fruto deste mistério e desta contemplação, nós pedimos, Senhor, dai-nos a graça de um novo Pentecostes, de um reavivamento da nossa fé e da unção do Espírito Santo em nós. Eterno Pai, eu vos ofereço as santas chagas de nosso Senhor Jesus Cristo, para curar as de nossas almas.
13: Meu Jesus, perdão e misericórdia.
5: Pelos méritos de vossas santas chagas.
13: Meu Jesus, perdão e misericórdia.
5: Pelos méritos de vossas santas chagas.
13: Meu Jesus, perdão e misericórdia.
5: Pelos méritos de vossas santas chagas.
13: Meu Jesus, perdão e misericórdia.
5: Pelos méritos de vossas santas chagas.
13: Meu Jesus, perdão e misericórdia.
5: Pelos méritos de vossas santas chagas.
13: Meu Jesus, perdão e misericórdia.
5: Pelos méritos de vossas santas chagas.
13: Meu Jesus, perdão e misericórdia.
5: Pelos méritos de vossas santas chagas.
13: Meu Jesus, perdão e misericórdia.
5: Pelos méritos de vossas santas chagas.
13: Meu Jesus, perdão e misericórdia.
5: Pelos méritos de vossas santas chagas.
13: Meu Jesus, perdão e misericórdia.
5: Pelos méritos de vossas santas chagas.
7: Rezemos três vezes. Eterno Pai, eu vos ofereço as santas chagas de nosso Senhor Jesus Cristo, para curar as de nossas almas. Eterno Pai, eu vos ofereço as santas chagas de nosso Senhor Jesus Cristo, para curar as de nossas almas. Eterno Pai, eu vos ofereço as santas chagas de nosso Senhor Jesus Cristo, para curar as de nossas almas. Amém. Queridos filhos e filhas, tendo rezado o terço das santas chagas, vamos agora fazer a oração de todos os dias, que é a novena das santas chagas de nosso Senhor Jesus Cristo. Rezemos. Por suas santas chagas, suas chagas gloriosas, o Cristo Senhor me proteja e me guarde. Senhor Jesus, foste levado na cruz para que por vossas santas chagas sejam curadas as de nossas almas. Eu vos louvo e agradeço pelo vosso ato redentor. Carregaste em vosso próprio corpo os meus pecados e de toda a humanidade. Nas vossas santas chagas, coloco minhas intenções, minhas preocupações, ansiedades e angústias, minhas enfermidades físicas e psíquicas, meus sofrimentos, dores, alegrias e necessidades. Em vossas santas chagas, Senhor, coloco minha família. Envolvei, Senhor, a mim e meus familiares, protegendo-nos do mal. Coloque a sua intenção. Senhor, ao mostrar vossas santas chagas gloriosas a Tomé e o mandando tocar em vosso lado aberto, o curaste da incredulidade. Eu vos peço, Senhor, permita-me refugiar em vossas santas chagas e, por mérito desses sinais de vosso amor, curai a minha falta de fé. Ó Jesus, pelos méritos de vossa paixão, morte e ressurreição, dai-me a graça de viver os frutos da nossa redenção. Amém.

0: filhos e filhas, neste sábado, na hora da misericórdia. Que bom que você está aí. Louvado seja Deus que você está disposto a se apropriar das graças da misericórdia do Senhor. Então diga comigo: Ele me ama. Ele quer o meu bem. É Jesus que está falando para você. Então pode dizer: Senhor, como fruto do teu amor, derrame bênçãos e misericórdia sobre mim.
1: Olhe para a cruz.
0: Queridos amados filhos e filhas, você já leu o jornal Evangelizar deste mês? Mês de Maria, mês das mães. Veja que um artigo melhor do que o outro, viu? Um melhor do que o outro, que coisa boa. Vamos lá, povo de Deus. Bíblia aberta, cartilha de oração.

0: E o texto de hoje é João 16, 23 a 28. O Senhor esteja convosco. Ele está no meio de nós. Proclamação do Evangelho de Jesus Cristo segundo João. Glória a vós, Senhor. Em verdade, eu vos digo, se pedirdes ao Pai alguma coisa em meu nome, Ele vos dará. Até agora, não pedistes nada em meu nome. Pedi e recebereis, para que vossa alegria seja completa. Eu vos falei estas coisas por meio de figuras. Vem a hora em que não mais vos falarei em figuras, mas vos falarei claramente do Pai. Naquele dia, pedireis em meu nome. Eu não digo que eu rogarei ao Pai por vós, pois o próprio Pai vos ama. Porque vós me amastes e acreditastes que saí de junto de Deus. Eu saí do Pai e vim ao mundo. De novo, deixo o mundo e volto ao Pai. Palavra da salvação. Glória a vós, Senhor. Pedir em nome de Jesus é pedir em união com Ele. Em Jesus, o Pai ama a humanidade, os homens e as mulheres. A união que temos com Jesus nos proporciona uma experiência de união com o Pai. Pedir em nome de Jesus. Eu só quero contextualizá-lo, porque amanhã, ou hoje à noite, quando você for à missa, você vai ouvir que é o domingo da ascensão do Senhor. Quando o ressuscitado volta para o Pai. Ele saiu do Pai e volta para o Pai. Então atenção quando você for à missa. Atenção quando você for na sua paróquia. Vim ao mundo, deixo o mundo, volto para o Pai. Nós vamos rezar isso daqui a pouco. Mas antes, escute o que foi deixado na plataforma como testemunho de vida.
1: Quero deixar meu testemunho.
0: Pois
1: quando
0: não.
1: O Senhor começou a novena para o presente espiritual,
0: sim,
1: meu marido estava desempregado e a gente estava rezando e orando e pedindo a Deus que ele conseguisse um emprego, né? Aí eu disse, eu vou fazer o presente espiritual pro meu marido. E comecei a fazer. Padre, no sétimo
0: olha
1: dia...
0: Olha aí que coisa linda, gente.
1: A gente foi entregar um currículo numa empresa ali. Assim que chegamos em casa, essa empresa ligou. E agora ele vai começar a trabalhar, padre.
0: Que maravilha.
1: Estamos muito, muito felizes.
0: Que bom.
1: E muito obrigado pelas suas palavras. Muito obrigado pelo seu incentivo. Graça alcançada, graça testemunhada.
0: Amém. Deus abençoe, filha de Deus.
2: Jesus, nesse nome há poder. Jesus.
0: Então vamos pedir em nome de Jesus. Por isso que eu escolhi essa música. Ele disse, peço em meu nome. Até agora vocês nada pediram. Então em nome de Jesus, peça em nome de Jesus. E o que você quer pedir neste sábado? Em nome de Jesus, dá-me esta graça, Senhor.

0: O nome de Jesus tem poder.
1: O impossível Ele pode realizar.
0: Se aproprie desta graça.
1: O impossível.
0: Pegue a água. Pegue as fotos de família. Ele disse: pedi, recebereis. Até agora não pedistes nada em meu nome, Jesus. Nós invocamos o teu nome e pedimos: toque naqueles que mais precisam. Nós clamamos o teu nome, Jesus. Entre pelas ondas do rádio. Abençoe, Senhor, aqueles que precisam ser restaurados na enfermidade, precisam ser confortados na tribulação. Jesus, abençoe a água, as fotos de família, os remédios e todos os objetos. Que a bênção de Deus recaia sobre todos. Pai, Filho, Espírito Santo.

0: rezar é preciso, povo de Deus. Até amanhã.
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2: 3:21.
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1: 3:42.
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3: Bom dia, ouvintes da Rádio Barroso Mix. Estamos iniciando os 15 minutos com Deus, nos colocando na presença do Senhor. Eu sou o Altair Show e te convido a rezar comigo.
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5: Vinde, ó Deus, em meu auxílio, socorrei-me sem demora. Glória ao Pai, ao Filho e ao Espírito Santo, como era no princípio, agora e sempre. Amém. Abri os meus lábios, ó Senhor, e minha boca anunciará vosso louvor. Vinde, exultemos de alegria no Senhor, aclamemos o rochedo que nos salva. Ao seu encontro caminhemos com louvores e com cantos de alegria os celebremos. Na verdade, o Senhor é o grande Deus, o grande Rei, muito maior que os deuses todos. Tem nas mãos as profundezas dos abismos e as alturas das montanhas lhe pertencem. O mar é dele, pois foi ele quem o fez, e a terra firme suas mãos a modelaram. Vinde, adoremos e prostemo-nos por terra, e ajoelhemos ante o Deus que nos criou. Porque Ele é o nosso Deus, nosso pastor, e nós somos o seu povo e seu rebanho, as ovelhas que conduz com sua mão. Oxalá ouvisseis hoje a sua voz, não fecheis os corações como em Meriba, como em Massa no deserto aquele dia em que outrora vossos pais me provocaram, apesar de terem visto as minhas obras. 40 anos desgostou-me aquela raça, e eu disse: eis um povo transviado. Seu coração não conheceu os meus caminhos, e por isso lhe jurei na minha ira: não entrarão no meu repouso prometido. Glória ao Pai, ao Filho e ao Espírito Santo, como era no princípio, agora e sempre. Amém. Pelo sinal da Santa Cruz, livrai-nos, Senhor nosso Deus, dos nossos inimigos. Em nome do Pai, do Filho e do Espírito Santo. Amém. O Senhor que encaminha os nossos corações para o amor de Deus e a constância de Cristo esteja conosco. Bendito seja Deus que nos reuniu no amor de Cristo.
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0: do Espírito Santo. Vinde, Espírito Santo, enchei os corações dos vossos fiéis e acendei neles o fogo do vosso amor. Enviai o vosso Espírito e tudo será criado, e renovareis a face da terra. Oremos, ó Deus, que instruís os corações dos vossos fiéis com a luz do Espírito Santo. Fazei que apreciemos retamente todas as coisas segundo o mesmo Espírito e gozemos da sua consolação. Por Cristo Senhor nosso. Amém. Santo anjo do Senhor, meu zeloso e guardador, se a ti me confiou a piedade divina, sempre me rege, me guarda, me governa, ilumina. Amém. Oração do Ângelus. O anjo do Senhor anunciou a Maria e ela concebeu do Espírito Santo. Eis aqui a serva do Senhor, faça-se em mim segundo a vossa palavra. E o Verbo se fez carne e habitou entre nós. Ave Maria, cheia de graça, o Senhor é convosco. Bendita sois vós dentre as mulheres e bendito é o fruto do vosso ventre, Jesus. Santa Maria, Mãe de Deus, rogai por nós, pecadores, agora e na hora de nossa morte. Amém. Oremos, infundi, Senhor, vos rogamos a graça em nossos corações, para que nós, conhecendo pela anunciação do anjo a encarnação de Jesus Cristo, vosso Filho, por sua paixão e morte de cruz, cheguemos à glória da ressurreição. Pelo mesmo Cristo nosso Senhor. Amém.
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0: oração do Creio. Creio em Deus Pai Todo-Poderoso, Criador do céu e da terra, e em Jesus Cristo, seu único Filho, nosso Senhor, que foi concebido pelo poder do Espírito Santo, nasceu da Virgem Maria, padeceu sob Pôncio Pilatos, foi crucificado, morto e sepultado, desceu à mansão dos mortos, ressuscitou ao terceiro dia, subiu aos céus, está sentado à direita de Deus Pai Todo-Poderoso, onde há de vir julgar os vivos e os mortos. Creio no Espírito Santo, na Santa Igreja Católica, na comunhão dos santos, na remissão dos pecados, na ressurreição da carne, na vida eterna. Amém. Rezemos a oração que Jesus Cristo nos ensinou. Pai nosso que estais no céu, santificado seja o vosso nome. Venha a nós o vosso reino, seja feita a vossa vontade, assim na terra como no céu. O pão nosso de cada dia nos dai hoje. Perdoai as nossas ofensas, assim como nós perdoamos a quem nos tem ofendido. E não nos deixeis cair em tentação, mas livrai-nos do mal. Amém. Oferecimento de si mesmo. Recebei, Senhor, minha liberdade inteira. Recebei minha memória, minha inteligência e toda a minha vontade. Tudo que tenho ou possuo de vós me veio. Tudo vos devolvo e entrego sem reservas, para que a vossa vontade tudo governe. Dai-me somente vosso amor e vossa graça, e nada mais vos peço, pois já serei bastante rico. Amém. Oração dos Sete Passos para a Vida. Senhor, eu te agradeço por ter nascido para ser feliz. Eu busco em minha vida a felicidade que vem de ti. Senhor, eu te agradeço por ter a família como a base da vida. E vivamos nos doando uns aos outros a cada momento. Senhor, eu te agradeço por minha vida estar em minhas mãos. Eu saiba cuidar, valorizando esse precioso dom. Senhor, eu te agradeço por me dar o sentido da vida. Eu caminho iluminado pela graça da tua presença. Senhor, eu te agradeço por eu poder decidir a minha vida, que as escolhas que eu fizer seja segundo a tua vontade. Senhor, eu te agradeço por ter me feito uma pessoa capaz, que eu tenha fé para superar todos os obstáculos. Senhor, eu te agradeço por ser livre para viver, que eu viva acolhendo, amando e cuidando de toda a vida. Amém. Consagração a Nossa Senhora Aparecida. Ó Maria Santíssima, pelos méritos de nosso Senhor Jesus Cristo, em vossa querida imagem de Aparecida, espalhais inúmeros benefícios sobre todo o Brasil. Eu, embora indigno de pertencer ao número de vossos filhos e filhas, mas cheio do desejo de participar dos benefícios de vossa misericórdia, prostrado a vossos pés, consagro-vos o meu entendimento para que sempre pense no amor que mereceis. Consagro-vos a minha língua para que sempre vos louve e propague a vossa devoção. Consagro-vos o meu coração para que, depois de Deus, vos ame sobre todas as coisas. Recebei-me, ó incomparável, vós que o Cristo crucificado deu-nos por mãe, no ditoso número de vossos filhos e filhas. Acolhei-me debaixo de vossa proteção. Socorrei-me em todas as minhas necessidades espirituais e temporais, sobretudo na hora da minha morte. Abençoai-me, ó celestial cooperadora, e com vossa poderosa intercessão fortalecei-me em minha fraqueza, a fim de que, servindo-vos fielmente nesta vida, possa louvar-vos, amar-vos, dar-vos graças no céu por toda a eternidade. Assim seja. Oração da Salve Rainha. Salve Rainha, Mãe de Misericórdia, vida, doçura e esperança, nosso salve. A vós bradamos, degredados filhos de Eva, a vós suspiramos, gemendo e chorando neste vale de lágrimas. Eia, pois, advogada nossa, esses vossos olhos misericordiosos a nós volvei, e depois desse desterro nos mostrai Jesus. Bendito o fruto do vosso ventre, ó clemente, ó piedosa, ó doce sempre Virgem Maria. Rogai por nós, Santa Mãe de Deus, para que sejamos dignos das promessas de Cristo. Novena Perpétua das Santas Chagas. Por suas santas chagas, suas chagas gloriosas, o Cristo Senhor me proteja e me guarde. Senhor Jesus, foste levado na cruz para que por vossas santas chagas sejam curadas as de nossas almas. Eu vos louvo e agradeço pelo vosso ato redentor. Carregastes em vosso próprio corpo os meus pecados de toda a humanidade. Nas vossas santas chagas coloco as minhas intenções, minhas preocupações, ansiedades e angústias, minhas enfermidades físicas e psíquicas, meus sofrimentos, dores, alegrias e necessidades. Em vossas santas chagas, Senhor, coloco a minha família. Envolvei, Senhor, a mim e as meus familiares, protegendo-nos do mal. Senhor, ao mostrar vossas santas chagas gloriosas a Tomé e o mandaste tocar em vosso lado aberto, o curaste da incredulidade. Eu vos peço, Senhor, permita-me refugiar em vossas santas chagas e, por mérito desses sinais de amor, curai a minha falta de fé. Ó Jesus, pelos méritos de vossa paixão, morte e ressurreição, dai-me a graça de viver os frutos da nossa redenção. Amém.
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2: Cântico de Maria. A minha alma engrandece o Senhor e se alegrou meu espírito em Deus, meu Salvador, pois ele viu a pequenez de sua serva. Desde agora as gerações hão de chamar-me de bendita. O Poderoso fez em mim maravilhas e santo é o seu nome. Seu amor de geração em geração chega a todos os que o respeitam. Demonstrou o poder de seu braço, dispersou os orgulhosos. Derrubou os poderosos de seus tronos e os humildes exaltou. De bem saciou os famintos e despediu sem nada os ricos. Acolheu Israel, seu servidor, fiel ao seu amor, como havia prometido aos nossos pais, em favor de Abraão e de seus filhos para sempre. Glória ao Pai, ao Filho e ao Espírito Santo, como era no princípio, agora e sempre. Amém. O Senhor esteja conosco, Ele está no meio de nós. E por intercessão de nossa Mãe Maria Santíssima, abençoe-nos o Deus Todo-Poderoso, em nome do Pai, do Filho e do Espírito Santo. Amém. A alegria do Senhor seja a nossa força. Vamos em paz e que o Senhor nos acompanhe. Graças a Deus.
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0: Estamos chegando nesse sábado mariano, sábado em que nos colocamos na presença da Virgem Maria. Sábado é próprio de Nossa Senhora, essa mãezinha que nos acompanhou durante toda essa semana. Obrigado a você, querido ouvinte da Rádio Barroso Mix, que nos acompanha, que foi fiel. Você que não conseguiu seguir a semana toda, que tal você passar a semana toda rezando na madrugada aqui o nosso Santo Rosário? Vamos ver a turma da alegria, como é que eles estão? Tudo bem, pessoal?
1: 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Caipirinha convertido e pervertido.
0: Eu sou convertido. Foi muito bom passar essa semana com você. Hoje é o dia próprio de nossa mãezinha do céu. Sábado é mariano, sábado é o dia de nos colocarmos mais intensamente em oração juntinho à mãezinha do céu. E tenho certeza que você já alcançou muitas graças rezando com a gente, rezando, se colocando na presença de Deus. Fala, pervertido!
2: Eu tô até se acostumado com essa ideia de rezar de madrugada. Nossa Senhora tem sido muito boa pra mim. Fala, papai.
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0: Muito bem, turma da alegria, parabéns! Vocês estão chegando aí no sábado, estão aí cumprindo essa primeira semana, né? Essa primeira semana rezando juntinho comigo e vamos seguir à frente. Toda semana estamos juntos em oração. E você já tá com seu terço na mão? Porque o meu já está aqui. Vamos rezar então, galera!

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2: 4 horas em ponto.

Santo Rosário, vamos contemplar os mistérios gozosos, a alegria de Jesus e Maria, este grande sim que transformou a humanidade. Nos mistérios luminosos contemplaremos a vida de Jesus que caminhou no meio de nós, realizando milagres. Esse Jesus que se tornou pão vivo na Eucaristia para nos alimentar a cada momento, a cada dia. Nos mistérios dolorosos, junto com Nossa Senhora, vamos contemplar este Cristo que padece numa cruz, se entrega totalmente para nos salvar. Nos mistérios gloriosos contemplaremos a vitória de Jesus sobre a cruz. Esse Jesus que vive e reina, caminha no meio de nós. E com Nossa Senhora, com o Santo Terço na mão, também vamos vencer todos os momentos de dificuldade que vierem em nossa vida. Seja bem-vindo, meu amigo e minha amiga, a esse momento especial de contemplação dos santos mistérios de Jesus e Maria, através desse Santo Rosário, que a partir de agora iremos rezar com muita fé e com muita devoção, porque através de Maria chegaremos ao seu Filho Jesus. Rezemos com muita fé

em Deus Pai Todo-Poderoso, Criador do céu e da terra, e em Jesus Cristo, seu único Filho, nosso Senhor, que foi concebido pelo poder do Espírito Santo, nasceu da Virgem Maria, padeceu sob Pôncio Pilatos, foi crucificado, morto e sepultado, desceu à mansão dos mortos, ressuscitou ao terceiro dia, subiu aos céus, está sentada à direita de Deus Pai Todo-Poderoso, donde há de vir a julgar os vivos e os mortos. Creio no Espírito Santo, na Santa Igreja Católica, na comunhão dos santos, na remissão dos pecados, na ressurreição da carne.

Pai nosso que estais no céu, santificado seja o vosso nome. Venha a nós o vosso reino, seja feita a vossa vontade, assim na terra como no céu. O pão nosso de cada dia nos dai hoje, perdoai as nossas ofensas, assim como nós perdoamos a quem nos tem ofendido. E não

0: o Santo Rosário. Mistérios gozosos.
1: Mistérios gozosos ou da alegria, a alegria da manifestação da nova vida. Esses mistérios contemplam o evento da vinda de Jesus, a encarnação do Espírito Crístico e a sua passagem pela terra.
0: Contemplemos o primeiro mistério gozoso.
1: No primeiro mistério gozoso, contemplamos a anunciação do Arcanjo São Gabriel à Nossa Senhora.

Pai nosso que estais no céu, santificado seja o vosso nome. Venha a nós o vosso reino, seja feita a vossa vontade, assim na terra como no céu. O pão nosso de cada dia nos dai hoje, perdoai as nossas ofensas, assim como nós perdoamos a quem nos tem ofendido. E não nos deixeis cair em tentação, mas livrai-nos do mal. Amém. Ave Maria, cheia de graça, o Senhor é convosco. Bendita sois vós dentre as mulheres, e bendito é o fruto do vosso ventre, Jesus. Santa Maria, Mãe de Deus, rogai por nós, pecadores, agora e na hora de nossa morte. Amém. Ave Maria, cheia de graça, o Senhor é convosco. Bendita sois vós dentre as mulheres, e bendito é o fruto do vosso ventre, Jesus. Santa Maria, Mãe de Deus, rogai por nós, pecadores, agora e na hora de nossa morte. Amém. Ave Maria, cheia de graça, o Senhor é convosco. Bendita sois vós dentre as mulheres, e bendito é o fruto do vosso ventre, Jesus. Santa Maria, Mãe de Deus, rogai por nós, pecadores, agora e na hora de nossa morte. Amém. Ave Maria, cheia de graça, o Senhor é convosco. Bendita sois vós dentre as mulheres, e bendito é o fruto do vosso ventre, Jesus. Santa Maria, Mãe de Deus, rogai por nós, pecadores, agora e na hora de nossa morte. Amém. Ave Maria, cheia de graça, o Senhor é convosco. Bendita sois vós dentre as mulheres, e bendito é o fruto do vosso ventre, Jesus. Santa Maria, Mãe de Deus, rogai por nós, pecadores, agora e na hora de nossa morte. Amém. Ave Maria, cheia de graça, o Senhor é convosco. Bendita sois vós dentre as mulheres, e bendito é o fruto do vosso ventre, Jesus. Santa Maria, Mãe de Deus, rogai por nós, pecadores, agora e na hora de nossa morte. Amém. Ave Maria, cheia de graça, o Senhor é convosco. Bendita sois vós dentre as mulheres, e bendito é o fruto do vosso ventre, Jesus. Santa Maria, Mãe de Deus, rogai por nós, pecadores, agora e na hora de nossa morte. Amém. Ave Maria, cheia de graça, o Senhor é convosco. Bendita sois vós entre as mulheres, e bendito é o fruto do vosso ventre, Jesus. Santa Maria, Mãe de Deus, rogai por nós, pecadores, agora e na hora de nossa morte. Amém. Ave Maria, cheia de graça, o Senhor é convosco. Bendita sois vós dentre as mulheres, e bendito é o fruto do vosso ventre, Jesus. Santa Maria, Mãe de Deus, rogai por nós, pecadores, agora e na hora de nossa morte. Amém. Ave Maria, cheia de graça, o Senhor é convosco. Bendita sois vós dentre as mulheres, e bendito é o fruto do vosso ventre, Jesus. Santa Maria, Mãe de Deus, rogai por nós, pecadores, agora e na hora de nossa morte. Amém. Glória ao Pai, ao Filho e ao Espírito Santo, como era no princípio, agora e sempre. Amém. Ó meu Jesus, perdoai-nos e livrai-nos do fogo do inferno. Levai as almas todas para o céu e socorrei principalmente aquelas que mais precisarem da vossa misericórdia. Sagrada Família, rogai por nós. Nossa Senhora Aparecida, rogai por nós. Enchei-vos do Espírito Santo de Deus.

No segundo mistério, gozoso, contemplamos a visitação de Nossa Senhora, a sua prima Santa Isabel.

Pai nosso que estais no céu, santificado seja o vosso nome. Venha a nós o vosso reino, seja feita a vossa vontade, assim na terra como no céu. O pão nosso de cada dia nos dai hoje, perdoai as nossas ofensas, assim como nós perdoamos a quem nos tem ofendido. E não nos deixeis cair em tentação, mas livrai-nos do mal. Amém. Ave Maria, cheia de graça, o Senhor é convosco. Bendito sois vós dentre as mulheres, e bendito é o fruto do vosso ventre, Jesus. Santa Maria, Mãe de Deus, rogai por nós, pecadores, agora e na hora de nossa morte. Amém. Ave Maria, cheia de graça, o Senhor é convosco. Bendito sois vós dentre as mulheres, e bendito é o fruto do vosso ventre, Jesus. Santa Maria, Mãe de Deus, rogai por nós, pecadores, agora e na hora de nossa morte. Amém. Ave Maria, cheia de graça, o Senhor é convosco. Bendita sois vós dentre as mulheres, e bendito é o fruto do vosso ventre, Jesus. Santa Maria, Mãe de Deus, rogai por nós, pecadores, agora e na hora de nossa morte. Amém. Ave Maria, cheia de graça, o Senhor é convosco. Bendita sois vós dentre as mulheres, e bendito é o fruto do vosso ventre, Jesus. Santa Maria, Mãe de Deus, rogai por nós, pecadores, agora e na hora de nossa morte. Amém. Ave Maria, cheia de graça, o Senhor é convosco. Bendita sois vós dentre as mulheres, e bendito é o fruto do vosso ventre, Jesus. Santa Maria, Mãe de Deus, rogai por nós, pecadores, agora e na hora de nossa morte. Amém. Ave Maria, cheia de graça, o Senhor é convosco. Bendita sois vós dentre as mulheres, e bendito é o fruto do vosso ventre, Jesus. Santa Maria, Mãe de Deus, rogai por nós, pecadores, agora e na hora de nossa morte. Amém. Ave Maria, cheia de graça, o Senhor é convosco. Bendita sois vós dentre as mulheres, e bendito é o fruto do vosso ventre, Jesus. Santa Maria, Mãe de Deus, rogai por nós, pecadores, agora e na hora de nossa morte. Amém. Ave Maria, cheia de graça, o Senhor é convosco. Bendita sois vós entre as mulheres, e bendito é o fruto do vosso ventre, Jesus. Santa Maria, Mãe de Deus, rogai por nós, pecadores, agora e na hora de nossa morte. Amém. Ave Maria, cheia de graça, o Senhor é convosco. Bendita sois vós dentre as mulheres, e bendito é o fruto do vosso ventre, Jesus. Santa Maria, Mãe de Deus, rogai por nós, pecadores, agora e na hora de nossa morte. Amém. Ave Maria, cheia de graça, o Senhor é convosco. Bendita sois vós dentre as mulheres, e bendito é o fruto do vosso ventre, Jesus. Santa Maria, Mãe de Deus, rogai por nós, pecadores, agora e na hora de nossa morte. Amém. Glória ao Pai, ao Filho e ao Espírito Santo, como era no princípio, agora e sempre. Amém. Ó meu Jesus, perdoai-nos e livrai-nos do fogo do inferno. Levai as almas todas para o céu e socorrei principalmente aquelas que mais precisarem da vossa misericórdia. Sagrada Família, rogai por nós. Nossa Senhora Aparecida, rogai por nós. Enchei-vos do Espírito Santo de Deus.

Pai nosso que estais no céu, santificado seja o vosso nome. Venha a nós o vosso reino, seja feita a vossa vontade, assim na terra como no céu. O pão nosso de cada dia nos dai hoje, perdoai as nossas ofensas, assim como nós perdoamos a quem nos tem ofendido. E não nos deixeis cair em tentação, mas livrai-nos do mal. Amém. Ave Maria, cheia de graça, o Senhor é convosco. Bendita sois vós dentre as mulheres, e bendito é o fruto do vosso ventre, Jesus. Santa Maria, Mãe de Deus, rogai por nós, pecadores, agora e na hora de nossa morte. Amém. Ave Maria, cheia de graça, o Senhor é convosco. Bendita sois vós dentre as mulheres, e bendito é o fruto do vosso ventre, Jesus. Santa Maria, Mãe de Deus, rogai por nós, pecadores, agora e na hora de nossa morte. Amém. Ave Maria, cheia de graça, o Senhor é convosco. Bendita sois vós dentre as mulheres, e bendito é o fruto do vosso ventre, Jesus. Santa Maria, Mãe de Deus, rogai por nós, pecadores, agora e na hora de nossa morte. Amém. Ave Maria, cheia de graça, o Senhor é convosco. Bendita sois vós dentre as mulheres, e bendito é o fruto do vosso ventre, Jesus. Santa Maria, Mãe de Deus, rogai por nós, pecadores, agora e na hora de nossa morte. Amém. Ave Maria, cheia de graça, o Senhor é convosco. Bendita sois vós dentre as mulheres, e bendito é o fruto do vosso ventre, Jesus. Santa Maria, Mãe de Deus, rogai por nós, pecadores, agora e na hora de nossa morte. Amém. Ave Maria, cheia de graça, o Senhor é convosco. Bendita sois vós dentre as mulheres, e bendito é o fruto do vosso ventre, Jesus. Santa Maria, Mãe de Deus, rogai por nós, pecadores, agora e na hora de nossa morte. Amém. Ave Maria, cheia de graça, o Senhor é convosco. Bendita sois vós dentre as mulheres, e bendito é o fruto do vosso ventre, Jesus. Santa Maria, Mãe de Deus, rogai por nós, pecadores, agora e na hora de nossa morte. Amém. Ave Maria, cheia de graça, o Senhor é convosco. Bendita sois vós entre as mulheres, e bendito é o fruto do vosso ventre, Jesus. Santa Maria, Mãe de Deus, rogai por nós, pecadores, agora e na hora de nossa morte. Amém. Ave Maria, cheia de graça, o Senhor é convosco. Bendita sois vós dentre as mulheres, e bendito é o fruto do vosso ventre, Jesus. Santa Maria, Mãe de Deus, rogai por nós, pecadores, agora e na hora de nossa morte. Amém. Ave Maria, cheia de graça, o Senhor é convosco. Bendita sois vós dentre as mulheres, e bendito é o fruto do vosso ventre, Jesus. Santa Maria, Mãe de Deus, rogai por nós, pecadores, agora e na hora de nossa morte. Amém. Glória ao Pai, ao Filho e ao Espírito Santo, como era no princípio, agora e sempre. Amém. Ó meu Jesus, perdoai-nos e livrai-nos do fogo do inferno, levai as almas todas para o céu e socorrei principalmente aquelas que mais precisarem da vossa misericórdia. Sagrada Família, rogai por nós. Nossa Senhora Aparecida, rogai por nós. Enchei-vos do Espírito Santo de Deus.

Quarto mistério gozoso, contemplamos a apresentação de Jesus no templo. Pai nosso que estais no céu, santificado seja o vosso nome. Venha a nós o vosso reino, seja feita a vossa vontade, assim na terra como no céu. O pão nosso de cada dia nos dai hoje, perdoai as nossas ofensas, assim como nós perdoamos a quem nos tem ofendido. E não nos deixeis cair em tentação, mas livrai-nos do mal. Amém. Ave Maria, cheia de graça, o Senhor é convosco. Bendita sois vós dentre as mulheres, e bendito é o fruto do vosso ventre, Jesus. Santa Maria, Mãe de Deus, rogai por nós, pecadores, agora e na hora de nossa morte. Amém. Ave Maria, cheia de graça, o Senhor é convosco. Bendita sois vós dentre as mulheres, e bendito é o fruto do vosso ventre, Jesus. Santa Maria, Mãe de Deus, rogai por nós, pecadores, agora e na hora de nossa morte. Amém. Ave Maria, cheia de graça, o Senhor é convosco. Bendita sois vós dentre as mulheres, e bendito é o fruto do vosso ventre, Jesus. Santa Maria, Mãe de Deus, rogai por nós, pecadores, agora e na hora de nossa morte. Amém. Ave Maria, cheia de graça, o Senhor é convosco. Bendita sois vós dentre as mulheres, e bendito é o fruto do vosso ventre, Jesus. Santa Maria, Mãe de Deus, rogai por nós, pecadores, agora e na hora de nossa morte. Amém. Ave Maria, cheia de graça, o Senhor é convosco. Bendita sois vós dentre as mulheres, e bendito é o fruto do vosso ventre, Jesus. Santa Maria, Mãe de Deus, rogai por nós, pecadores, agora e na hora de nossa morte. Amém. Ave Maria, cheia de graça, o Senhor é convosco. Bendita sois vós dentre as mulheres, e bendito é o fruto do vosso ventre, Jesus. Santa Maria, Mãe de Deus, rogai por nós,

é convosco, bendita sois vós dentre as mulheres, e bendito é o fruto do vosso ventre, Jesus. Santa Maria, Mãe de Deus, rogai por nós, pecadores, agora e na hora de nossa morte. Amém. Ave Maria, cheia de graça, o Senhor é convosco. Bendita sois vós dentre as mulheres, e bendito é o fruto do vosso ventre, Jesus. Santa Maria, Mãe de Deus, rogai por nós, pecadores, agora e na hora de nossa morte. Amém. Glória ao Pai, ao Filho e ao Espírito Santo, como era no princípio, agora e sempre. Amém. Ó meu Jesus, perdoai-nos e livrai-nos do fogo do inferno, levai as almas todas para o céu e socorrei principalmente aquelas que mais precisarem da vossa misericórdia. Sagrada Família, rogai por nós. Nossa Senhora Aparecida, rogai por nós. Enchei-vos do Espírito Santo de Deus.

0: contemplaremos o quinto mistério gozoso.
1: No quinto mistério gozoso, contemplamos o encontro de Jesus no templo, falando e escutando sobre as coisas de seu Pai.

Pai nosso que estais no céu, santificado seja o vosso nome. Venha a nós o vosso reino, seja feita a vossa vontade, assim na terra como no céu. O pão nosso de cada dia nos dai hoje, perdoai as nossas ofensas, assim como nós perdoamos a quem nos tem ofendido. E não nos deixeis cair em tentação, mas livrai-nos do mal. Amém. Ave Maria, cheia de graça, o Senhor é convosco. Bendito sois vós dentre as mulheres, e bendito é o fruto do vosso ventre, Jesus. Santa Maria, Mãe de Deus, rogai por nós, pecadores, agora e na hora de nossa morte. Amém. Ave Maria, cheia de graça, o Senhor é convosco. Bendita sois vós dentre as mulheres, e bendito é o fruto do vosso ventre, Jesus. Santa Maria, Mãe de Deus, rogai por nós, pecadores, agora e na hora de nossa morte. Amém. Ave Maria, cheia de graça, o Senhor é convosco. Bendita sois vós dentre as mulheres, e bendito é o fruto do vosso ventre, Jesus. Santa Maria, Mãe de Deus, rogai por nós, pecadores, agora e na hora de nossa morte. Amém. Ave Maria, cheia de graça, o Senhor é convosco. Bendita sois vós dentre as mulheres, e bendito é o fruto do vosso ventre, Jesus. Santa Maria, Mãe de Deus, rogai por nós, pecadores, agora e na hora de nossa morte. Amém. Ave Maria, cheia de graça, o Senhor é convosco. Bendita sois vós dentre as mulheres, e bendito é o fruto do vosso ventre, Jesus. Santa Maria, Mãe de Deus, rogai por nós, pecadores, agora e na hora de nossa morte. Amém. Ave Maria, cheia de graça, o Senhor é convosco. Bendita sois vós dentre as mulheres, e bendito é o fruto do vosso ventre, Jesus. Santa Maria, Mãe de Deus, rogai por nós, pecadores, agora e na hora de nossa morte. Amém. Ave Maria, cheia de graça, o Senhor é convosco. Bendita sois vós dentre as mulheres, e bendito é o fruto do vosso ventre, Jesus. Santa Maria, Mãe de Deus, rogai por nós, pecadores, agora e na hora de nossa morte. Amém. Ave Maria, cheia de graça, o Senhor é convosco. Bendita sois vós entre as mulheres, e bendito é o fruto do vosso ventre.

Jesus. Santa Maria, Mãe de Deus, rogai por nós, pecadores, agora e na hora de nossa morte. Amém. Ave Maria, cheia de graça, o Senhor é convosco. Bendita sois vós dentre as mulheres, e bendito é o fruto do vosso ventre, Jesus. Santa Maria, Mãe de Deus, rogai por nós, pecadores, agora e na hora de nossa morte. Amém. Ave Maria, cheia de graça, o Senhor é convosco. Bendita sois vós dentre as mulheres, e bendito é o fruto do vosso ventre, Jesus. Santa Maria, Mãe de Deus, rogai por nós, pecadores, agora e na hora de nossa morte. Amém. Glória ao Pai, ao Filho, ao Espírito Santo, como era no princípio, agora e sempre. Amém. Ó meu Jesus, perdoai-nos e livrai-nos do fogo do inferno. Levai as almas todas para o céu e socorrei principalmente aquelas que mais precisarem da vossa misericórdia. Sagrada Família, rogai por nós. Nossa Senhora Aparecida, rogai por nós. Enchei-vos do Espírito Santo de Deus.

mistérios luminosos ou da luz, a vida que manifesta a luz. Esses mistérios contemplam a vida pública de Jesus, trazendo a luz ao mundo.

Pai nosso que estais no céu, santificado seja o vosso nome. Venha a nós o vosso reino, seja feita a vossa vontade, assim na terra como no céu. O pão nosso de cada dia nos dai hoje, perdoai as nossas ofensas, assim como nós perdoamos a quem nos tem ofendido. E não nos deixeis cair em tentação, mas livrai-nos do mal. Amém. Ave Maria, cheia de graça, o Senhor é convosco. Bendita sois vós dentre as mulheres, e bendito é o fruto do vosso ventre, Jesus. Santa Maria, Mãe de Deus, rogai por nós, pecadores, agora e na hora de nossa morte. Amém. Ave Maria, cheia de graça, o Senhor é convosco. Bendita sois vós dentre as mulheres, e bendito é o fruto do vosso ventre, Jesus. Santa Maria, Mãe de Deus, rogai por nós, pecadores, agora e na hora de nossa morte. Amém. Ave Maria, cheia de graça, o Senhor é convosco. Bendita sois vós dentre as mulheres, e bendito é o fruto do vosso ventre, Jesus. Santa Maria, Mãe de Deus, rogai por nós, pecadores, agora e na hora de nossa morte. Amém. Ave Maria, cheia de graça, o Senhor é convosco. Bendita sois vós dentre as mulheres, e bendito é o fruto do vosso ventre, Jesus. Santa Maria, Mãe de Deus, rogai por nós, pecadores, agora e na hora de nossa morte. Amém. Ave Maria, cheia de graça, o Senhor é convosco. Bendita sois vós dentre as mulheres, e bendito é o fruto do vosso ventre, Jesus. Santa Maria, Mãe de Deus, rogai por nós, pecadores, agora e na hora de nossa morte. Amém. Ave Maria, cheia de graça, o Senhor é convosco. Bendita sois vós dentre as mulheres, e bendito é o fruto do vosso ventre, Jesus. Santa Maria, Mãe de Deus, rogai por nós, pecadores, agora e na hora de nossa morte. Amém. Ave Maria, cheia de graça, o Senhor é convosco. Bendita sois vós dentre as mulheres, e bendito é o fruto do vosso ventre, Jesus. Santa Maria, Mãe de Deus, rogai por nós, pecadores, agora e na hora de nossa morte. Amém. Ave Maria, cheia de graça, o Senhor é convosco. Bendita sois vós entre as mulheres, e bendito é o fruto do vosso ventre, Jesus. Santa Maria, Mãe de Deus, rogai por nós, pecadores, agora e na hora de nossa morte. Amém. Ave Maria, cheia de graça, o Senhor é convosco. Bendita sois vós dentre as mulheres, e bendito é o fruto do vosso ventre, Jesus. Santa Maria, Mãe de Deus, rogai por nós, pecadores, agora e na hora de nossa morte. Amém. Ave Maria, cheia de graça, o Senhor é convosco. Bendita sois vós dentre as mulheres, e bendito é o fruto do vosso ventre, Jesus. Santa Maria, Mãe de Deus, rogai por nós, pecadores, agora e na hora de nossa morte. Amém. Glória ao Pai, ao Filho e ao Espírito Santo, como era no princípio, agora e sempre. Amém. Ó meu Jesus, perdoai-nos e livrai-nos do fogo do inferno, levai as almas todas para o céu e socorrei principalmente aquelas que mais precisarem da vossa misericórdia. Sagrada Família, rogai por nós. Nossa Senhora Aparecida, rogai por nós. Enchei-vos do Espírito Santo de Deus.

Pai nosso que estais no céu, santificado seja o vosso nome. Venha a nós o vosso reino, seja feita a vossa vontade, assim na terra como no céu. O pão nosso de cada dia nos dai hoje, perdoai as nossas ofensas, assim como nós perdoamos a quem nos tem ofendido. E não nos deixeis cair em tentação, mas livrai-nos do mal. Amém. Ave Maria, cheia de graça, o Senhor é convosco. Bendito sois vós dentre as mulheres, e bendito é o fruto do vosso ventre, Jesus. Santa Maria, Mãe de Deus, rogai por nós, pecadores, agora e na hora de nossa morte. Amém. Ave Maria, cheia de graça, o Senhor é convosco. Bendito sois vós dentre as mulheres, e bendito é o fruto do vosso ventre, Jesus. Santa Maria, Mãe de Deus, rogai por nós, pecadores, agora e na hora de nossa morte. Amém. Ave Maria, cheia de graça, o Senhor é convosco. Bendita sois vós dentre as mulheres, e bendito é o fruto do vosso ventre, Jesus. Santa Maria, Mãe de Deus, rogai por nós, pecadores, agora e na hora de nossa morte. Amém. Ave Maria, cheia de graça, o Senhor é convosco. Bendita sois vós dentre as mulheres, e bendito é o fruto do vosso ventre, Jesus. Santa Maria, Mãe de Deus, rogai por nós, pecadores, agora e na hora de nossa morte. Amém. Ave Maria, cheia de graça, o Senhor é convosco. Bendita sois vós dentre as mulheres, e bendito é o fruto do vosso ventre, Jesus. Santa Maria, Mãe de Deus, rogai por nós, pecadores, agora e na hora de nossa morte. Amém. Ave Maria, cheia de graça, o Senhor é convosco. Bendita sois vós dentre as mulheres, e bendito é o fruto do vosso ventre, Jesus. Santa Maria, Mãe de Deus, rogai por nós, pecadores, agora e na hora de nossa morte. Amém. Ave Maria, cheia de graça, o Senhor é convosco. Bendita sois vós dentre as mulheres, e bendito é o fruto do vosso ventre, Jesus. Santa Maria, Mãe de Deus, rogai por nós, pecadores, agora e na hora de nossa morte. Amém. Ave Maria, cheia de graça, o Senhor é convosco. Bendita sois vós entre as mulheres, e bendito é o fruto do vosso ventre, Jesus. Santa Maria, Mãe de Deus, rogai por nós, pecadores, agora e na hora de nossa morte. Amém. Ave Maria, cheia de graça, o Senhor é convosco. Bendita sois vós dentre as mulheres, e bendito é o fruto do vosso ventre, Jesus. Santa Maria, Mãe de Deus, rogai por nós, pecadores, agora e na hora de nossa morte. Amém. Ave Maria, cheia de graça, o Senhor é convosco. Bendita sois vós dentre as mulheres, e bendito é o fruto do vosso ventre, Jesus. Santa Maria, Mãe de Deus, rogai por nós, pecadores, agora e na hora de nossa morte. Amém. Glória ao Pai, ao Filho e ao Espírito Santo, como era no princípio, agora e sempre. Amém. Ó meu Jesus, perdoai-nos e livrai-nos do fogo do inferno, levai as almas todas para o céu e socorrei principalmente aquelas que mais precisarem da vossa misericórdia. Sagrada Família, rogai por nós. Nossa Senhora Aparecida, rogai por nós. Enchei-vos do Espírito Santo de Deus.

Pai nosso que estais no céu, santificado seja o vosso nome. Venha a nós o vosso reino, seja feita a vossa vontade, assim na terra como no céu. O pão nosso de cada dia nos dai hoje, perdoai as nossas ofensas, assim como nós perdoamos a quem nos tem ofendido. E não nos deixeis cair em tentação, mas livrai-nos do mal. Amém. Ave Maria, cheia de graça, o Senhor é convosco. Bendita sois vós dentre as mulheres, e bendito é o fruto do vosso ventre, Jesus. Santa Maria, Mãe de Deus, rogai por nós, pecadores, agora e na hora de nossa morte. Amém. Ave Maria, cheia de graça, o Senhor é convosco. Bendita sois vós dentre as mulheres, e bendito é o fruto do vosso ventre, Jesus. Santa Maria, Mãe de Deus, rogai por nós, pecadores, agora e na hora de nossa morte. Amém. Ave Maria, cheia de graça, o Senhor é convosco. Bendita sois vós dentre as mulheres, e bendito é o fruto do vosso ventre, Jesus. Santa Maria, Mãe de Deus, rogai por nós, pecadores, agora e na hora de nossa morte. Amém. Ave Maria, cheia de graça, o Senhor é convosco. Bendita sois vós dentre as mulheres, e bendito é o fruto do vosso ventre, Jesus. Santa Maria, Mãe de Deus, rogai por nós, pecadores, agora e na hora de nossa morte. Amém. Ave Maria, cheia de graça, o Senhor é convosco. Bendita sois vós dentre as mulheres, e bendito é o fruto do vosso ventre, Jesus. Santa Maria, Mãe de Deus, rogai por nós, pecadores, agora e na hora de nossa morte. Amém. Ave Maria, cheia de graça, o Senhor é convosco. Bendita sois vós dentre as mulheres, e bendito é o fruto do vosso ventre, Jesus. Santa Maria, Mãe de Deus, rogai por nós, pecadores, agora e na hora de nossa morte. Amém. Ave Maria, cheia de graça, o Senhor é convosco. Bendita sois vós dentre as mulheres, e bendito é o fruto do vosso ventre, Jesus. Santa Maria, Mãe de Deus, rogai por nós, pecadores, agora e na hora de nossa morte. Amém. Ave Maria, cheia de graça, o Senhor é convosco. Bendita sois vós entre as mulheres, e bendito é o fruto do vosso ventre, Jesus. Santa Maria, Mãe de Deus, rogai por nós, pecadores, agora e na hora de nossa morte. Amém. Ave Maria, cheia de graça, o Senhor é convosco. Bendita sois vós dentre as mulheres, e bendito é o fruto do vosso ventre, Jesus. Santa Maria, Mãe de Deus, rogai por nós, pecadores, agora e na hora de nossa morte. Amém. Ave Maria, cheia de graça, o Senhor é convosco. Bendita sois vós dentre as mulheres, e bendito é o fruto do vosso ventre, Jesus. Santa Maria, Mãe de Deus, rogai por nós, pecadores, agora e na hora de nossa morte. Amém. Glória ao Pai, ao Filho e ao Espírito Santo, como era no princípio, agora e sempre. Amém. Ó meu Jesus, perdoai-nos e livrai-nos do fogo do inferno, levai as almas todas para o céu e socorrei principalmente aquelas que mais precisarem da vossa misericórdia. Sagrada Família, rogai por nós. Nossa Senhora Aparecida, rogai por nós. Enchei-vos do Espírito Santo de Deus.

Pai nosso que estais no céu, santificado seja o vosso nome. Venha a nós o vosso reino, seja feita a vossa vontade, assim na terra como no céu. O pão nosso de cada dia nos dai hoje, perdoai as nossas ofensas, assim como nós perdoamos a quem nos tem ofendido. E não nos deixeis cair em tentação, mas livrai-nos do mal. Amém. Ave Maria, cheia de graça, o Senhor é convosco. Bendito sois vós dentre as mulheres, e bendito é o fruto do vosso ventre, Jesus. Santa Maria, Mãe de Deus, rogai por nós, pecadores, agora e na hora de nossa morte. Amém. Ave Maria, cheia de graça, o Senhor é convosco. Bendita sois vós dentre as mulheres, e bendito é o fruto do vosso ventre, Jesus. Santa Maria, Mãe de Deus, rogai por nós, pecadores, agora e na hora de nossa morte. Amém. Ave Maria, cheia de graça, o Senhor é convosco. Bendita sois vós dentre as mulheres, e bendito é o fruto do vosso ventre, Jesus. Santa Maria, Mãe de Deus, rogai por nós, pecadores, agora e na hora de nossa morte. Amém. Ave Maria, cheia de graça, o Senhor é convosco. Bendita sois vós dentre as mulheres, e bendito é o fruto do vosso ventre, Jesus. Santa Maria, Mãe de Deus, rogai por nós, pecadores, agora e na hora de nossa morte. Amém. Ave Maria, cheia de graça, o Senhor é convosco. Bendita sois vós dentre as mulheres, e bendito é o fruto do vosso ventre, Jesus. Santa Maria, Mãe de Deus, rogai por nós, pecadores, agora e na hora de nossa morte. Amém. Ave Maria, cheia de graça, o Senhor é convosco. Bendita sois vós dentre as mulheres, e bendito é o fruto do vosso ventre, Jesus. Santa Maria, Mãe de Deus, rogai por nós, pecadores, agora e na hora de nossa morte. Amém. Ave Maria, cheia de graça, o Senhor é convosco. Bendita sois vós dentre as mulheres, e bendito é o fruto do vosso ventre, Jesus. Santa Maria, Mãe de Deus, rogai por nós, pecadores, agora e na hora de nossa morte. Amém. Ave Maria, cheia de graça, o Senhor é convosco. Bendita sois vós entre as mulheres, e bendito é o fruto do vosso ventre, Jesus. Santa Maria, Mãe de Deus, rogai por nós, pecadores, agora e na hora de nossa morte. Amém. Ave Maria, cheia de graça, o Senhor é convosco. Bendita sois vós dentre as mulheres, e bendito é o fruto do vosso ventre, Jesus. Santa Maria, Mãe de Deus, rogai por nós, pecadores, agora e na hora de nossa morte. Amém. Ave Maria, cheia de graça, o Senhor é convosco. Bendita sois vós dentre as mulheres, e bendito é o fruto do vosso ventre, Jesus. Santa Maria, Mãe de Deus, rogai por nós, pecadores, agora e na hora de nossa morte. Amém. Glória ao Pai, ao Filho e ao Espírito Santo, como era no princípio, agora e sempre. Amém. Ó meu Jesus, perdoai-nos e livrai-nos do fogo do inferno. Levai as almas todas para o céu e socorrei principalmente aquelas que mais precisarem da vossa misericórdia. Sagrada Família, rogai por nós. Nossa Senhora Aparecida, rogai por nós. Enchei-vos do Espírito Santo de Deus.

Pai nosso que estais no céu, santificado seja o vosso nome. Venha a nós o vosso reino, seja feita a vossa vontade, assim na terra como no céu. O pão nosso de cada dia nos dai hoje, perdoai as nossas ofensas, assim como nós perdoamos a quem nos tem ofendido. E não nos deixeis cair em tentação, mas livrai-nos do mal. Amém. Ave Maria, cheia de graça, o Senhor é convosco. Bendita sois vós dentre as mulheres, e bendito é o fruto do vosso ventre, Jesus. Santa Maria, Mãe de Deus, rogai por nós, pecadores, agora e na hora de nossa morte. Amém. Ave Maria, cheia de graça, o Senhor é convosco. Bendita sois vós dentre as mulheres, e bendito é o fruto do vosso ventre, Jesus. Santa Maria, Mãe de Deus, rogai por nós, pecadores, agora e na hora de nossa morte. Amém. Ave Maria, cheia de graça, o Senhor é convosco. Bendita sois vós dentre as mulheres, e bendito é o fruto do vosso ventre, Jesus. Santa Maria, Mãe de Deus, rogai por nós, pecadores, agora e na hora de nossa morte. Amém. Ave Maria, cheia de graça, o Senhor é convosco. Bendita sois vós dentre as mulheres, e bendito é o fruto do vosso ventre, Jesus. Santa Maria, Mãe de Deus, rogai por nós, pecadores, agora e na hora de nossa morte. Amém. Ave Maria, cheia de graça, o Senhor é convosco. Bendita sois vós dentre as mulheres, e bendito é o fruto do vosso ventre, Jesus. Santa Maria, Mãe de Deus, rogai por nós, pecadores, agora e na hora de nossa morte. Amém. Ave Maria, cheia de graça, o Senhor é convosco. Bendita sois vós dentre as mulheres, e bendito é o fruto do vosso ventre, Jesus. Santa Maria, Mãe de Deus, rogai por nós, pecadores, agora e na hora de nossa morte. Amém. Ave Maria, cheia de graça, o Senhor é convosco. Bendita sois vós dentre as mulheres, e bendito é o fruto do vosso ventre, Jesus. Santa Maria, Mãe de Deus, rogai por nós, pecadores, agora e na hora de nossa morte. Amém. Ave Maria, cheia de graça, o Senhor é convosco. Bendita sois vós entre as mulheres, e bendito é o fruto do vosso ventre, Jesus. Santa Maria, Mãe de Deus, rogai por nós, pecadores, agora e na hora de nossa morte. Amém. Ave Maria, cheia de graça, o Senhor é convosco. Bendita sois vós dentre as mulheres, e bendito é o fruto do vosso ventre, Jesus. Santa Maria, Mãe de Deus, rogai por nós, pecadores, agora e na hora de nossa morte. Amém. Ave Maria, cheia de graça, o Senhor é convosco. Bendita sois vós dentre as mulheres, e bendito é o fruto do vosso ventre, Jesus. Santa Maria, Mãe de Deus, rogai por nós, pecadores, agora e na hora de nossa morte. Amém. Glória ao Pai, ao Filho e ao Espírito Santo, como era no princípio, agora e sempre. Amém. Ó meu Jesus, perdoai-nos e livrai-nos do fogo do inferno. Levai as almas todas para o céu e socorrei principalmente aquelas que mais precisarem da vossa misericórdia. Sagrada Família, rogai por nós. Nossa Senhora Aparecida, rogai por nós. Enchei-vos do Espírito Santo de Deus.

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Pai nosso que estais no céu, santificado seja o vosso nome. Venha a nós o vosso reino, seja feita a vossa vontade, assim na terra como no céu. O pão nosso de cada dia nos dai hoje, perdoai as nossas ofensas, assim como nós perdoamos a quem nos tem ofendido. E não nos deixeis cair em tentação, mas livrai-nos do mal. Amém. Ave Maria, cheia de graça, o Senhor é convosco. Bendita sois vós dentre as mulheres, e bendito é o fruto do vosso ventre, Jesus. Santa Maria, Mãe de Deus, rogai por nós, pecadores, agora e na hora de nossa morte. Amém. Ave Maria, cheia de graça, o Senhor é convosco. Bendita sois vós dentre as mulheres, e bendito é o fruto do vosso ventre, Jesus. Santa Maria, Mãe de Deus, rogai por nós, pecadores, agora e na hora de nossa morte. Amém. Ave Maria, cheia de graça, o Senhor é convosco. Bendita sois vós dentre as mulheres, e bendito é o fruto do vosso ventre, Jesus. Santa Maria, Mãe de Deus, rogai por nós, pecadores, agora e na hora de nossa morte. Amém. Ave Maria, cheia de graça, o Senhor é convosco. Bendita sois vós dentre as mulheres, e bendito é o fruto do vosso ventre, Jesus. Santa Maria, Mãe de Deus, rogai por nós, pecadores, agora e na hora de nossa morte. Amém. Ave Maria, cheia de graça, o Senhor é convosco. Bendita sois vós dentre as mulheres, e bendito é o fruto do vosso ventre, Jesus. Santa Maria, Mãe de Deus, rogai por nós, pecadores, agora e na hora de nossa morte. Amém. Ave Maria, cheia de graça, o Senhor é convosco. Bendita sois vós dentre as mulheres, e bendito é o fruto do vosso ventre, Jesus. Santa Maria, Mãe de Deus, rogai por nós, pecadores, agora e na hora de nossa morte. Amém. Ave Maria, cheia de graça, o Senhor é convosco. Bendita sois vós dentre as mulheres, e bendito é o fruto do vosso ventre, Jesus. Santa Maria, Mãe de Deus, rogai por nós, pecadores, agora e na hora de nossa morte. Amém. Ave Maria, cheia de graça, o Senhor é convosco. Bendita sois vós entre as mulheres, e bendito é o fruto do vosso ventre, Jesus. Santa Maria, Mãe de Deus, rogai por nós, pecadores, agora e na hora de nossa morte. Amém. Ave Maria, cheia de graça, o Senhor é convosco. Bendita sois vós dentre as mulheres, e bendito é o fruto do vosso ventre, Jesus. Santa Maria, Mãe de Deus, rogai por nós, pecadores, agora e na hora de nossa morte. Amém. Ave Maria, cheia de graça, o Senhor é convosco. Bendita sois vós dentre as mulheres, e bendito é o fruto do vosso ventre, Jesus. Santa Maria, Mãe de Deus, rogai por nós, pecadores, agora e na hora de nossa morte. Amém. Glória ao Pai, ao Filho e ao Espírito Santo, como era no princípio, agora e sempre. Amém. Ó meu Jesus, perdoai-nos e livrai-nos do fogo do inferno. Levai as almas todas para o céu e socorrei principalmente aquelas que mais precisarem da vossa misericórdia. Sagrada Família, rogai por nós. Nossa Senhora Aparecida, rogai por nós. Enchei-vos do Espírito Santo de Deus.

Pai nosso que estais no céu, santificado seja o vosso nome. Venha a nós o vosso reino, seja feita a vossa vontade, assim na terra como no céu. O pão nosso de cada dia nos dai hoje, perdoai as nossas ofensas, assim como nós perdoamos a quem nos tem ofendido. E não nos deixeis cair em tentação, mas livrai-nos do mal. Amém. Ave Maria, cheia de graça, o Senhor é convosco. Bendita sois vós dentre as mulheres, e bendito é o fruto do vosso ventre, Jesus. Santa Maria, Mãe de Deus, rogai por nós, pecadores, agora e na hora de nossa morte. Amém. Ave Maria, cheia de graça, o Senhor é convosco. Bendita sois vós dentre as mulheres, e bendito é o fruto do vosso ventre, Jesus. Santa Maria, Mãe de Deus, rogai por nós, pecadores, agora e na hora de nossa morte. Amém. Ave Maria, cheia de graça, o Senhor é convosco. Bendita sois vós dentre as mulheres, e bendito é o fruto do vosso ventre, Jesus. Santa Maria, Mãe de Deus, rogai por nós, pecadores, agora e na hora de nossa morte. Amém. Ave Maria, cheia de graça, o Senhor é convosco. Bendita sois vós dentre as mulheres, e bendito é o fruto do vosso ventre, Jesus. Santa Maria, Mãe de Deus, rogai por nós, pecadores, agora e na hora de nossa morte. Amém. Ave Maria, cheia de graça, o Senhor é convosco. Bendita sois vós dentre as mulheres, e bendito é o fruto do vosso ventre, Jesus. Santa Maria, Mãe de Deus, rogai por nós, pecadores, agora e na hora de nossa morte. Amém. Ave Maria, cheia de graça, o Senhor é convosco. Bendita sois vós dentre as mulheres, e bendito é o fruto do vosso ventre, Jesus. Santa Maria, Mãe de Deus, rogai por nós, pecadores, agora e na hora de nossa morte. Amém. Ave Maria, cheia de graça, o Senhor é convosco. Bendita sois vós dentre as mulheres, e bendito é o fruto do vosso ventre, Jesus. Santa Maria, Mãe de Deus, rogai por nós, pecadores, agora e na hora de nossa morte. Amém. Ave Maria, cheia de graça, o Senhor é convosco. Bendita sois vós entre as mulheres, e bendito é o fruto do vosso ventre, Jesus. Santa Maria, Mãe de Deus, rogai por nós, pecadores, agora e na hora de nossa morte. Amém. Ave Maria, cheia de graça, o Senhor é convosco. Bendita sois vós dentre as mulheres, e bendito é o fruto do vosso ventre, Jesus. Santa Maria, Mãe de Deus, rogai por nós, pecadores, agora e na hora de nossa morte. Amém. Ave Maria, cheia de graça, o Senhor é convosco. Bendita sois vós dentre as mulheres, e bendito é o fruto do vosso ventre, Jesus. Santa Maria, Mãe de Deus, rogai por nós, pecadores, agora e na hora de nossa morte. Amém. Glória ao Pai, ao Filho e ao Espírito Santo, como era no princípio, agora e sempre. Amém. Ó meu Jesus, perdoai-nos e livrai-nos do fogo do inferno. Levai as almas todas para o céu e socorrei principalmente aquelas que mais precisarem da vossa misericórdia. Sagrada Família, rogai por nós. Nossa Senhora Aparecida, rogai por nós. Enchei-vos do Espírito Santo de Deus.

Pai nosso que estais no céu, santificado seja o vosso nome. Venha a nós o vosso reino, seja feita a vossa vontade, assim na terra como no céu. O pão nosso de cada dia nos dai hoje, perdoai as nossas ofensas, assim como nós perdoamos a quem nos tem ofendido. E não nos deixeis cair em tentação, mas livrai-nos do mal. Amém. Ave Maria, cheia de graça, o Senhor é convosco. Bendita sois vós dentre as mulheres, e bendito é o fruto do vosso ventre, Jesus. Santa Maria, Mãe de Deus, rogai por nós, pecadores, agora e na hora de nossa morte. Amém. Ave Maria, cheia de graça, o Senhor é convosco. Bendita sois vós dentre as mulheres, e bendito é o fruto do vosso ventre, Jesus. Santa Maria, Mãe de Deus, rogai por nós, pecadores, agora e na hora de nossa morte. Amém. Ave Maria, cheia de graça, o Senhor é convosco. Bendita sois vós dentre as mulheres, e bendito é o fruto do vosso ventre, Jesus. Santa Maria, Mãe de Deus, rogai por nós, pecadores, agora e na hora de nossa morte. Amém. Ave Maria, cheia de graça, o Senhor é convosco. Bendita sois vós dentre as mulheres, e bendito é o fruto do vosso ventre, Jesus. Santa Maria, Mãe de Deus, rogai por nós, pecadores, agora e na hora de nossa morte. Amém. Ave Maria, cheia de graça, o Senhor é convosco. Bendita sois vós dentre as mulheres, e bendito é o fruto do vosso ventre, Jesus. Santa Maria, Mãe de Deus, rogai por nós, pecadores, agora e na hora de nossa morte. Amém. Ave Maria, cheia de graça, o Senhor é convosco. Bendita sois vós dentre as mulheres, e bendito é o fruto do vosso ventre, Jesus. Santa Maria, Mãe de Deus, rogai por nós, pecadores, agora e na hora de nossa morte. Amém. Ave Maria, cheia de graça, o Senhor é convosco. Bendita sois vós dentre as mulheres, e bendito é o fruto do vosso ventre, Jesus. Santa Maria, Mãe de Deus, rogai por nós, pecadores, agora e na hora de nossa morte. Amém. Ave Maria, cheia de graça, o Senhor é convosco. Bendita sois vós entre as mulheres, e bendito é o fruto do vosso ventre, Jesus. Santa Maria, Mãe de Deus, rogai por nós, pecadores, agora e na hora de nossa morte. Amém. Ave Maria, cheia de graça, o Senhor é convosco. Bendita sois vós dentre as mulheres, e bendito é o fruto do vosso ventre, Jesus. Santa Maria, Mãe de Deus, rogai por nós, pecadores, agora e na hora de nossa morte. Amém. Ave Maria, cheia de graça, o Senhor é convosco. Bendita sois vós dentre as mulheres, e bendito é o fruto do vosso ventre, Jesus. Santa Maria, Mãe de Deus, rogai por nós, pecadores, agora e na hora de nossa morte. Amém. Glória ao Pai, ao Filho, ao Espírito Santo, como era no princípio, agora e sempre. Amém. Ó meu Jesus, perdoai-nos e livrai-nos do fogo do inferno, levai as almas todas para o céu e socorrei principalmente aquelas que mais precisarem da vossa misericórdia. Sagrada Família, rogai por nós. Nossa Senhora Aparecida, rogai por nós. Enchei-vos do Espírito Santo de Deus.

Pai nosso que estais no céu, santificado seja o vosso nome. Venha a nós o vosso reino, seja feita a vossa vontade, assim na terra como no céu. O pão nosso de cada dia nos dai hoje, perdoai as nossas ofensas, assim como nós perdoamos a quem nos tem ofendido. E não nos deixeis cair em tentação, mas livrai-nos do mal. Amém. Ave Maria, cheia de graça, o Senhor é convosco. Bendita sois vós dentre as mulheres, e bendito é o fruto do vosso ventre, Jesus. Santa Maria, Mãe de Deus, rogai por nós, pecadores, agora e na hora de nossa morte. Amém. Ave Maria, cheia de graça, o Senhor é convosco. Bendita sois vós dentre as mulheres, e bendito é o fruto do vosso ventre, Jesus. Santa Maria, Mãe de Deus, rogai por nós, pecadores, agora e na hora de nossa morte. Amém. Ave Maria, cheia de graça, o Senhor é convosco. Bendita sois vós dentre as mulheres, e bendito é o fruto do vosso ventre, Jesus. Santa Maria, Mãe de Deus, rogai por nós, pecadores, agora e na hora de nossa morte. Amém. Ave Maria, cheia de graça, o Senhor é convosco. Bendita sois vós dentre as mulheres, e bendito é o fruto do vosso ventre, Jesus. Santa Maria, Mãe de Deus, rogai por nós, pecadores, agora e na hora de nossa morte. Amém. Ave Maria, cheia de graça, o Senhor é convosco. Bendita sois vós dentre as mulheres, e bendito é o fruto do vosso ventre, Jesus. Santa Maria, Mãe de Deus, rogai por nós, pecadores, agora e na hora de nossa morte. Amém. Ave Maria, cheia de graça, o Senhor é convosco. Bendita sois vós dentre as mulheres, e bendito é o fruto do vosso ventre, Jesus. Santa Maria, Mãe de Deus, rogai por nós, pecadores, agora e na hora de nossa morte. Amém. Ave Maria, cheia de graça, o Senhor é convosco. Bendita sois vós dentre as mulheres, e bendito é o fruto do vosso ventre, Jesus. Santa Maria, Mãe de Deus, rogai por nós, pecadores, agora e na hora de nossa morte. Amém. Ave Maria, cheia de graça, o Senhor é convosco. Bendita sois vós entre as mulheres, e bendito é o fruto do vosso ventre, Jesus. Santa Maria, Mãe de Deus, rogai por nós, pecadores, agora e na hora de nossa morte. Amém. Ave Maria, cheia de graça, o Senhor é convosco. Bendita sois vós dentre as mulheres, e bendito é o fruto do vosso ventre, Jesus. Santa Maria, Mãe de Deus, rogai por nós, pecadores, agora e na hora de nossa morte. Amém. Ave Maria, cheia de graça, o Senhor é convosco. Bendita sois vós dentre as mulheres, e bendito é o fruto do vosso ventre, Jesus. Santa Maria, Mãe de Deus, rogai por nós, pecadores, agora e na hora de nossa morte. Amém. Glória ao Pai, ao Filho e ao Espírito Santo, como era no princípio, agora e sempre. Amém. Ó meu Jesus, perdoai-nos e livrai-nos do fogo do inferno. Levai as almas todas para o céu e socorrei principalmente aquelas que mais precisarem da vossa misericórdia. Sagrada Família, rogai por nós. Nossa Senhora Aparecida, rogai por nós. Enchei-vos do Espírito Santo de Deus.

Pai nosso que estais no céu, santificado seja o vosso nome. Venha a nós o vosso reino, seja feita a vossa vontade, assim na terra como no céu. O pão nosso de cada dia nos dai hoje, perdoai as nossas ofensas, assim como nós perdoamos a quem nos tem ofendido. E não nos deixeis cair em tentação, mas livrai-nos do mal. Amém. Ave Maria, cheia de graça, o Senhor é convosco. Bendita sois vós dentre as mulheres, e bendito é o fruto do vosso ventre, Jesus. Santa Maria, Mãe de Deus, rogai por nós, pecadores, agora e na hora de nossa morte. Amém. Ave Maria, cheia de graça, o Senhor é convosco. Bendita sois vós dentre as mulheres, e bendito é o fruto do vosso ventre, Jesus. Santa Maria, Mãe de Deus, rogai por nós, pecadores, agora e na hora de nossa morte. Amém. Ave Maria, cheia de graça, o Senhor é convosco. Bendita sois vós dentre as mulheres, e bendito é o fruto do vosso ventre, Jesus. Santa Maria, Mãe de Deus, rogai por nós, pecadores, agora e na hora de nossa morte. Amém. Ave Maria, cheia de graça, o Senhor é convosco. Bendita sois vós dentre as mulheres, e bendito é o fruto do vosso ventre, Jesus. Santa Maria, Mãe de Deus, rogai por nós, pecadores, agora e na hora de nossa morte. Amém. Ave Maria, cheia de graça, o Senhor é convosco. Bendita sois vós dentre as mulheres, e bendito é o fruto do vosso ventre, Jesus. Santa Maria, Mãe de Deus, rogai por nós, pecadores, agora e na hora de nossa morte. Amém. Ave Maria, cheia de graça, o Senhor é convosco. Bendita sois vós dentre as mulheres, e bendito é o fruto do vosso ventre, Jesus. Santa Maria, Mãe de Deus, rogai por nós, pecadores, agora e na hora de nossa morte. Amém. Ave Maria, cheia de graça, o Senhor é convosco. Bendita sois vós dentre as mulheres, e bendito é o fruto do vosso ventre, Jesus. Santa Maria, Mãe de Deus, rogai por nós, pecadores, agora e na hora de nossa morte. Amém. Ave Maria, cheia de graça, o Senhor é convosco. Bendita sois vós entre as mulheres, e bendito é o fruto do vosso ventre, Jesus. Santa Maria, Mãe de Deus, rogai por nós, pecadores, agora e na hora de nossa morte. Amém. Ave Maria, cheia de graça, o Senhor é convosco. Bendita sois vós dentre as mulheres, e bendito é o fruto do vosso ventre, Jesus. Santa Maria, Mãe de Deus, rogai por nós, pecadores, agora e na hora de nossa morte. Amém. Ave Maria, cheia de graça, o Senhor é convosco. Bendita sois vós dentre as mulheres, e bendito é o fruto do vosso ventre, Jesus. Santa Maria, Mãe de Deus, rogai por nós, pecadores, agora e na hora de nossa morte. Amém. Glória ao Pai, ao Filho e ao Espírito Santo, como era no princípio, agora e sempre. Amém. Ó meu Jesus, perdoai-nos e livrai-nos do fogo do inferno, levai as almas todas para o céu e socorrei principalmente aquelas que mais precisarem da vossa misericórdia. Sagrada Família, rogai por nós. Nossa Senhora Aparecida, rogai por nós. Enchei-vos do Espírito Santo de Deus.

Mistérios gloriosos ou da glória. A glória de cumprir integralmente o propósito de Deus. Esses mistérios contemplam a glorificação, a vida eterna de Jesus e de Maria no reino de Deus.

Pai nosso que estais no céu, santificado seja o vosso nome. Venha a nós o vosso reino, seja feita a vossa vontade, assim na terra como no céu. O pão nosso de cada dia nos dai hoje, perdoai as nossas ofensas, assim como nós perdoamos a quem nos tem ofendido. E não nos deixeis cair em tentação, mas livrai-nos do mal. Amém. Ave Maria, cheia de graça, o Senhor é convosco. Bendita sois vós dentre as mulheres, e bendito é o fruto do vosso ventre, Jesus. Santa Maria, Mãe de Deus, rogai por nós, pecadores, agora e na hora de nossa morte. Amém. Ave Maria, cheia de graça, o Senhor é convosco. Bendita sois vós dentre as mulheres, e bendito é o fruto do vosso ventre, Jesus. Santa Maria, Mãe de Deus, rogai por nós, pecadores, agora e na hora de nossa morte. Amém. Ave Maria, cheia de graça, o Senhor é convosco. Bendita sois vós dentre as mulheres, e bendito é o fruto do vosso ventre, Jesus. Santa Maria, Mãe de Deus, rogai por nós, pecadores, agora e na hora de nossa morte. Amém. Ave Maria, cheia de graça, o Senhor é convosco. Bendita sois vós dentre as mulheres, e bendito é o fruto do vosso ventre, Jesus. Santa Maria, Mãe de Deus, rogai por nós, pecadores, agora e na hora de nossa morte. Amém. Ave Maria, cheia de graça, o Senhor é convosco. Bendita sois vós dentre as mulheres, e bendito é o fruto do vosso ventre, Jesus. Santa Maria, Mãe de Deus, rogai por nós, pecadores, agora e na hora de nossa morte. Amém. Ave Maria, cheia de graça, o Senhor é convosco. Bendita sois vós dentre as mulheres, e bendito é o fruto do vosso ventre, Jesus. Santa Maria, Mãe de Deus, rogai por nós, pecadores, agora e na hora de nossa morte. Amém. Ave Maria, cheia de graça, o Senhor é convosco. Bendita sois vós dentre as mulheres, e bendito é o fruto do vosso ventre, Jesus. Santa Maria, Mãe de Deus, rogai por nós, pecadores, agora e na hora de nossa morte. Amém. Ave Maria, cheia de graça, o Senhor é convosco. Bendita sois vós entre as mulheres, e bendito é o fruto do vosso ventre, Jesus. Santa Maria, Mãe de Deus, rogai por nós, pecadores, agora e na hora de nossa morte. Amém. Ave Maria, cheia de graça, o Senhor é convosco. Bendita sois vós dentre as mulheres, e bendito é o fruto do vosso ventre, Jesus. Santa Maria, Mãe de Deus, rogai por nós, pecadores, agora e na hora de nossa morte. Amém. Ave Maria, cheia de graça, o Senhor é convosco. Bendita sois vós dentre as mulheres, e bendito é o fruto do vosso ventre, Jesus. Santa Maria, Mãe de Deus, rogai por nós, pecadores, agora e na hora de nossa morte. Amém. Glória ao Pai, ao Filho e ao Espírito Santo, como era no princípio, agora e sempre. Amém. Ó meu Jesus, perdoai-nos e livrai-nos do fogo do inferno. Levai as almas.

todas para o céu, e socorrei principalmente aquelas que mais precisarem da vossa misericórdia. Sagrada Família, rogai por nós. Nossa Senhora Aparecida, rogai por nós. Enchei-vos do Espírito Santo de Deus.

Pai nosso que estais no céu, santificado seja o vosso nome. Venha a nós o vosso reino, seja feita a vossa vontade, assim na terra como no céu. O pão nosso de cada dia nos dai hoje, perdoai as nossas ofensas, assim como nós perdoamos a quem nos tem ofendido. E não nos deixeis cair em tentação, mas livrai-nos do mal. Amém. Ave Maria, cheia de graça, o Senhor é convosco. Bendita sois vós dentre as mulheres, e bendito é o fruto do vosso ventre, Jesus. Santa Maria, Mãe de Deus, rogai por nós, pecadores, agora e na hora de nossa morte. Amém. Ave Maria, cheia de graça, o Senhor é convosco. Bendita sois vós dentre as mulheres, e bendito é o fruto do vosso ventre, Jesus. Santa Maria, Mãe de Deus, rogai por nós, pecadores, agora e na hora de nossa morte. Amém. Ave Maria, cheia de graça, o Senhor é convosco. Bendita sois vós dentre as mulheres, e bendito é o fruto do vosso ventre, Jesus. Santa Maria, Mãe de Deus, rogai por nós, pecadores, agora e na hora de nossa morte. Amém. Ave Maria, cheia de graça, o Senhor é convosco. Bendita sois vós dentre as mulheres, e bendito é o fruto do vosso ventre, Jesus. Santa Maria, Mãe de Deus, rogai por nós, pecadores, agora e na hora de nossa morte. Amém. Ave Maria, cheia de graça, o Senhor é convosco. Bendita sois vós dentre as mulheres, e bendito é o fruto do vosso ventre, Jesus. Santa Maria, Mãe de Deus, rogai por nós, pecadores, agora e na hora de nossa morte. Amém. Ave Maria, cheia de graça, o Senhor é convosco. Bendita sois vós dentre as mulheres, e bendito é o fruto do vosso ventre, Jesus. Santa Maria, Mãe de Deus, rogai por nós, pecadores, agora e na hora de nossa morte. Amém. Ave Maria, cheia de graça, o Senhor é convosco. Bendita sois vós dentre as mulheres, e bendito é o fruto do vosso ventre, Jesus. Santa Maria, Mãe de Deus, rogai por nós, pecadores, agora e na hora de nossa morte. Amém. Ave Maria, cheia de graça, o Senhor é convosco. Bendita sois vós entre as mulheres, e bendito é o fruto do vosso ventre, Jesus. Santa Maria, Mãe de Deus, rogai por nós, pecadores, agora e na hora de nossa morte. Amém. Ave Maria, cheia de graça, o Senhor é convosco. Bendita sois vós dentre as mulheres, e bendito é o fruto do vosso ventre, Jesus. Santa Maria, Mãe de Deus, rogai por nós, pecadores, agora e na hora de nossa morte. Amém. Ave Maria, cheia de graça, o Senhor é convosco. Bendita sois vós dentre as mulheres, e bendito é o fruto do vosso ventre, Jesus. Santa Maria, Mãe de Deus, rogai por nós, pecadores, agora e na hora de nossa morte. Amém. Glória ao Pai, ao Filho e ao Espírito Santo, como era no princípio, agora e sempre. Amém. Ó meu Jesus, perdoai-nos e livrai-nos do fogo do inferno. Levai as almas todas para o céu e socorrei principalmente aquelas que mais precisarem da vossa misericórdia. Sagrada Família, rogai por nós. Nossa Senhora Aparecida, rogai por nós. Enchei-vos do Espírito Santo de Deus.

Pai nosso que estais no céu, santificado seja o vosso nome. Venha a nós o vosso reino, seja feita a vossa vontade, assim na terra como no céu. O pão nosso de cada dia nos dai hoje, perdoai as nossas ofensas, assim como nós perdoamos a quem nos tem ofendido. E não nos deixeis cair em tentação, mas livrai-nos do mal. Amém. Ave Maria, cheia de graça, o Senhor é convosco. Bendita sois vós dentre as mulheres, e bendito é o fruto do vosso ventre, Jesus. Santa Maria, Mãe de Deus, rogai por nós, pecadores, agora e na hora de nossa morte. Amém. Ave Maria, cheia de graça, o Senhor é convosco. Bendita sois vós dentre as mulheres, e bendito é o fruto do vosso ventre, Jesus. Santa Maria, Mãe de Deus, rogai por nós, pecadores, agora e na hora de nossa morte. Amém. Ave Maria, cheia de graça, o Senhor é convosco. Bendita sois vós dentre as mulheres, e bendito é o fruto do vosso ventre, Jesus. Santa Maria, Mãe de Deus, rogai por nós, pecadores, agora e na hora de nossa morte. Amém. Ave Maria, cheia de graça, o Senhor é convosco. Bendita sois vós dentre as mulheres, e bendito é o fruto do vosso ventre, Jesus. Santa Maria, Mãe de Deus, rogai por nós, pecadores, agora e na hora de nossa morte. Amém. Ave Maria, cheia de graça, o Senhor é convosco. Bendita sois vós dentre as mulheres, e bendito é o fruto do vosso ventre, Jesus. Santa Maria, Mãe de Deus, rogai por nós, pecadores, agora e na hora de nossa morte. Amém. Ave Maria, cheia de graça, o Senhor é convosco. Bendita sois vós dentre as mulheres, e bendito é o fruto do vosso ventre, Jesus. Santa Maria, Mãe de Deus, rogai por nós, pecadores, agora e na hora de nossa morte. Amém. Ave Maria, cheia de graça, o Senhor é convosco. Bendita sois vós dentre as mulheres, e bendito é o fruto do vosso ventre, Jesus. Santa Maria, Mãe de Deus, rogai por nós, pecadores, agora e na hora de nossa morte. Amém. Ave Maria, cheia de graça, o Senhor é convosco. Bendita sois vós entre as mulheres, e bendito é o fruto do vosso ventre, Jesus. Santa Maria, Mãe de Deus, rogai por nós, pecadores, agora e na hora de nossa morte. Amém. Ave Maria, cheia de graça, o Senhor é convosco. Bendita sois vós dentre as mulheres, e bendito é o fruto do vosso ventre, Jesus. Santa Maria, Mãe de Deus, rogai por nós, pecadores, agora e na hora de nossa morte. Amém. Ave Maria, cheia de graça, o Senhor é convosco. Bendita sois vós dentre as mulheres, e bendito é o fruto do vosso ventre, Jesus. Santa Maria, Mãe de Deus, rogai por nós, pecadores, agora e na hora de nossa morte. Amém. Glória ao Pai, ao Filho e ao Espírito Santo, como era no princípio, agora e sempre. Amém. Ó meu Jesus, perdoai-nos e livrai-nos do fogo do inferno. Levai as almas todas para o céu e socorrei principalmente aquelas que mais precisarem da vossa misericórdia. Sagrada Família, rogai por nós. Nossa Senhora Aparecida, rogai por nós. Enchei-vos do Espírito Santo de Deus.

Pai nosso que estais no céu, santificado seja o vosso nome. Venha a nós o vosso reino, seja feita a vossa vontade, assim na terra como no céu. O pão nosso de cada dia nos dai hoje, perdoai as nossas ofensas, assim como nós perdoamos a quem nos tem ofendido. E não nos deixeis cair em tentação, mas livrai-nos do mal. Amém. Ave Maria, cheia de graça, o Senhor é convosco. Bendita sois vós dentre as mulheres, e bendito é o fruto do vosso ventre, Jesus. Santa Maria, Mãe de Deus, rogai por nós, pecadores, agora e na hora de nossa morte. Amém. Ave Maria, cheia de graça, o Senhor é convosco. Bendita sois vós dentre as mulheres, e bendito é o fruto do vosso ventre, Jesus. Santa Maria, Mãe de Deus, rogai por nós, pecadores, agora e na hora de nossa morte. Amém. Ave Maria, cheia de graça, o Senhor é convosco. Bendita sois vós dentre as mulheres, e bendito é o fruto do vosso ventre, Jesus. Santa Maria, Mãe de Deus, rogai por nós, pecadores, agora e na hora de nossa morte. Amém. Ave Maria, cheia de graça, o Senhor é convosco. Bendita sois vós dentre as mulheres, e bendito é o fruto do vosso ventre, Jesus. Santa Maria, Mãe de Deus, rogai por nós, pecadores, agora e na hora de nossa morte. Amém. Ave Maria, cheia de graça, o Senhor é convosco. Bendita sois vós dentre as mulheres, e bendito é o fruto do vosso ventre, Jesus. Santa Maria, Mãe de Deus, rogai por nós, pecadores, agora e na hora de nossa morte. Amém. Ave Maria, cheia de graça, o Senhor é convosco. Bendita sois vós dentre as mulheres, e bendito é o fruto do vosso ventre, Jesus. Santa Maria, Mãe de Deus, rogai por nós, pecadores, agora e na hora de nossa morte. Amém. Ave Maria, cheia de graça, o Senhor é convosco. Bendita sois vós dentre as mulheres, e bendito é o fruto do vosso ventre, Jesus. Santa Maria, Mãe de Deus, rogai por nós, pecadores, agora e na hora de nossa morte. Amém. Ave Maria, cheia de graça, o Senhor é convosco. Bendita sois vós entre as mulheres, e bendito é o fruto do vosso ventre, Jesus. Santa Maria, Mãe de Deus, rogai por nós, pecadores, agora e na hora de nossa morte. Amém. Ave Maria, cheia de graça, o Senhor é convosco. Bendita sois vós dentre as mulheres, e bendito é o fruto do vosso ventre, Jesus. Santa Maria, Mãe de Deus, rogai por nós, pecadores, agora e na hora de nossa morte. Amém. Ave Maria, cheia de graça, o Senhor é convosco. Bendita sois vós dentre as mulheres, e bendito é o fruto do vosso ventre, Jesus. Santa Maria, Mãe de Deus, rogai por nós, pecadores, agora e na hora de nossa morte. Amém. Glória ao Pai, ao Filho e ao Espírito Santo, como era no princípio, agora e sempre. Amém. Ó meu Jesus, perdoai-nos e livrai-nos do fogo do inferno, levai as almas todas para o céu e socorrei principalmente aquelas que mais precisarem da vossa misericórdia. Sagrada Família, rogai por nós. Nossa Senhora Aparecida, rogai por nós. Enchei-vos do Espírito Santo de Deus.

Pai nosso que estais no céu, santificado seja o vosso nome. Venha a nós o vosso reino, seja feita a vossa vontade, assim na terra como no céu. O pão nosso de cada dia nos dai hoje, perdoai as nossas ofensas, assim como nós perdoamos a quem nos tem ofendido. E não nos deixeis cair em tentação, mas livrai-nos do mal. Amém. Ave Maria, cheia de graça, o Senhor é convosco. Bendita sois vós dentre as mulheres, e bendito é o fruto do vosso ventre, Jesus. Santa Maria, Mãe de Deus, rogai por nós, pecadores, agora e na hora de nossa morte. Amém. Ave Maria, cheia de graça, o Senhor é convosco. Bendita sois vós dentre as mulheres, e bendito é o fruto do vosso ventre, Jesus. Santa Maria, Mãe de Deus, rogai por nós, pecadores, agora e na hora de nossa morte. Amém. Ave Maria, cheia de graça, o Senhor é convosco. Bendita sois vós dentre as mulheres, e bendito é o fruto do vosso ventre, Jesus. Santa Maria, Mãe de Deus, rogai por nós, pecadores, agora e na hora de nossa morte. Amém. Ave Maria, cheia de graça, o Senhor é convosco. Bendita sois vós dentre as mulheres, e bendito é o fruto do vosso ventre, Jesus. Santa Maria, Mãe de Deus, rogai por nós, pecadores, agora e na hora de nossa morte. Amém. Ave Maria, cheia de graça, o Senhor é convosco. Bendita sois vós dentre as mulheres, e bendito é o fruto do vosso ventre, Jesus. Santa Maria, Mãe de Deus, rogai por nós, pecadores, agora e na hora de nossa morte. Amém. Ave Maria, cheia de graça, o Senhor é convosco. Bendita sois vós dentre as mulheres, e bendito é o fruto do vosso ventre, Jesus. Santa Maria, Mãe de Deus, rogai por nós, pecadores, agora e na hora de nossa morte. Amém. Ave Maria, cheia de graça, o Senhor é convosco. Bendita sois vós dentre as mulheres, e bendito é o fruto do vosso ventre, Jesus. Santa Maria, Mãe de Deus, rogai por nós, pecadores, agora e na hora de nossa morte. Amém. Ave Maria, cheia de graça, o Senhor é convosco. Bendita sois vós entre as mulheres, e bendito é o fruto do vosso ventre, Jesus. Santa Maria, Mãe de Deus, rogai por nós, pecadores, agora e na hora de nossa morte. Amém. Ave Maria, cheia de graça, o Senhor é convosco. Bendita sois vós dentre as mulheres, e bendito é o fruto do vosso ventre, Jesus. Santa Maria, Mãe de Deus, rogai por nós, pecadores, agora e na hora de nossa morte. Amém. Ave Maria, cheia de graça, o Senhor é convosco. Bendita sois vós dentre as mulheres, e bendito é o fruto do vosso ventre, Jesus. Santa Maria, Mãe de Deus, rogai por nós, pecadores, agora e na hora de nossa morte. Amém. Glória ao Pai, ao Filho e ao Espírito Santo, como era no princípio, agora e sempre. Amém. Ó meu Jesus, perdoai-nos e livrai-nos do fogo do inferno. Levai as almas todas para o céu e socorrei principalmente aquelas que mais precisarem da vossa misericórdia. Sagrada Família, rogai por nós. Nossa Senhora Aparecida, rogai por nós. Enchei-vos do Espírito Santo de Deus.

0: vamos agora louvar a nossa mãe. Infinitas graças vos damos, soberana rainha, pelos benefícios que todos os dias recebemos de vossas mãos liberais. Dignai-vos agora e para sempre tomarmos debaixo de vosso poderoso amparo. Para mais vos obrigar, vos saudamos com uma salve, rainha.
1: Salve, rainha.
2: Salve, Rainha, Mãe de Misericórdia, vida, doçura, esperança nossa, salve. A vós bradamos, degredados filhos de Eva, a vós suspiramos, gemendo e chorando neste vale de lágrimas. Eia, pois, advogada nossa, esses vossos olhos misericordiosos a nós volvei. E depois desse desterro, mostrai-nos Jesus. Bendito é o fruto do vosso ventre. Ó clemente, ó piedosa, ó doce sempre Virgem Maria, rogai por nós, Santa Mãe de Deus, para que sejamos dignos das promessas de Cristo.

Meu amigo, minha amiga, estamos chegando ao final do nosso Santo Rosário. Deus abençoe a sua vida, a sua família. Que por intercessão de Nossa Senhora, possa o Deus da vida te abençoar. Em nome do Pai, do Filho e do Espírito.

Como foi bom, meu amigo, como foi bom, minha amiga, rezar com você nessa madrugada. Fizemos aí esse caminho de oração juntinho com a Mãezinha do Céu e seu Filho Jesus. Passamos aí pelos principais mistérios da vida de Jesus e Maria. É isso aí, meu amigo e minha amiga. Desejo a você um dia abençoado na graça de Deus. Que Nossa Senhora e seu Filho Jesus possa continuar iluminando a sua vida. E vamos se manter fiel, hein? Vamos se manter fiéis aí à madrugada de oração com Altair Show, Santo Rosário, todos os dias. Eu e a turma da alegria aqui, como você ouviu, tá bom? Reze, reze o Santo Rosário todos os dias. Tem essa devoção especial, Nossa Mãezinha do Céu. Um bom dia pra você.

0: 5:56.
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2: Bom dia. Em instantes, a hora do Ângelus, aqui na Rádio Barroso Mix.

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2: Rádio Barroso Mix informa a hora certa.
3: 6 horas. Em ponto.
4: Bom dia!

Ouvintes das 6 horas, não sejam impacientes com os humildes que o venham procurar. Se eles batem à sua porta, é porque precisam e porque confiam em sua bondade. Talvez estejam cansados de bater em outras portas que não se abriram, ou pior, que se abriram para humilhá-los ainda mais. Pense que são irmãos magoados e feridos, sofridos e desprezados. Estenda-lhes a sua mão. Quem sabe, se não será esta a derradeira oportunidade que eles buscam para não se desesperarem? Seja paciente, tal como Deus quer que você seja. Ave Maria, cheia de graça, o Senhor é convosco. Bendita sois vós entre as mulheres, e bendito o fruto do vosso ventre, Jesus. Santa Maria, Mãe de Deus, rogai por nós, os pecadores, agora e na hora de nossa morte.

0: Bom dia, queridos filhos e filhas, amado povo de Deus, família evangelizar é preciso neste sábado. Começando esta manhã e pedindo, toca-me, Jesus, para que o dia seja abençoado. Toca-me, Senhor, para que o dia seja santificado. É, comece essa oração já rezando e pedindo, toca-me, Senhor, e esse dia transcorrerá em paz. Em nome do Pai, do Filho e do Espírito Santo. Amém. Senhor, o dia começa, em nome da Trindade, eu me coloco na Tua presença. Amado Senhor, assim como a escuridão deu lugar à luz com o nascer do sol, que como fruto desta oração, Senhor, eu posso experimentar a presença do Teu Espírito em todos os meus afazeres. Que a força do Teu Espírito me acompanhe, Senhor, neste dia. Na vida profissional, que eu possa me empenhar veementemente para em tudo ser bem-sucedido, Senhor. Peço, Senhor, que no meu ambiente de trabalho haja harmonia e paz. Afaste a falsidade, a mentira e a discórdia. Senhor, se alguém de mim se aproximar para denegrir a imagem do meu irmão, sela os meus ouvidos, a calúnia e minha boca, a toda maldade. Amado Senhor, que a força do Teu Espírito me acompanhe na vida pessoal, nas minhas decisões, nas opções, que o Teu Espírito Santo me ilumine em cada decisão a ser tomada, no olhar a ser dado, na mão a ser estendida, nos braços dispostos sempre a acolher. Senhor, no início deste dia, que o Teu Espírito esteja tão plenamente em mim, que eu possa, Senhor, trabalhar, conseguir o pão de cada dia com o suor do rosto, mas que os anjos velem sobre a minha família. Velem sobre aqueles que ficam em casa, os que vão ao trabalho. Afaste, Senhor, de todo o perigo, do corpo, da alma. E que no final deste dia, Senhor, todos nós possamos nos reencontrar em casa, cansados, porém protegidos e, sem dúvida, com a Tua bênção, guardados no Teu amor. Amado Senhor, o dia começa e com Tua presença, com Tua força, tudo enfrentaremos com fé, certos da vitória. Pai nosso, que estais no céu, santificado seja o vosso nome, venha a nós o vosso reino, seja feita a vossa vontade, assim na terra como no céu. O pão nosso de cada dia nos dai hoje, perdoai-nos nas nossas ofensas, assim como nós perdoamos a quem nos tem ofendido. E não nos deixeis cair em tentação, mas livrai-nos do mal. Amém. Nossa Senhora de Fátima, rogai por nós. Amém.
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1: Amados filhos e filhas, neste sábado, na hora da misericórdia, que bom que você está aí. Louvado seja Deus que você está disposto a se apropriar das graças da misericórdia do Senhor. Então diga comigo: Ele me ama, Ele quer o meu bem. É Jesus que está falando para você. Então pode dizer: Senhor, como fruto do teu amor, derrame bênçãos e misericórdia sobre mim.
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1: Queridos amados filhos e filhas, você já leu o jornal Evangelizar deste mês? Mês de Maria, mês das mães. Veja que um artigo melhor do que o outro, viu? Um melhor do que o outro, que coisa boa. Vamos lá, povo de Deus. Bíblia aberta, cartilha de oração.

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1: E o texto de hoje é João 16, 23 a 28. O Senhor esteja convosco. Ele está no meio de nós. Proclamação do Evangelho de Jesus Cristo segundo João. Glória a vós, Senhor. Em verdade, eu vos digo, se pedirdes ao Pai alguma coisa em meu nome, Ele vos dará. Até agora, não pedistes nada em meu nome. Pedi e recebereis, para que vossa alegria seja completa. Eu vos falei estas coisas por meio de figuras. Vem a hora em que não mais vos falarei em figuras, mas vos falarei claramente do Pai. Naquele dia, pedireis em meu nome. Eu não digo que eu rogarei ao Pai por vós, pois o próprio Pai vos ama. Porque vós me amastes e acreditastes que saí de junto de Deus. Eu saí do Pai e vim ao mundo. De novo, deixo o mundo e volto ao Pai. Palavra da salvação. Glória a vós, Senhor. Pedir em nome de Jesus é pedir em união com Ele. Em Jesus, o Pai ama a humanidade, os homens e as mulheres. A união que temos com Jesus nos proporciona uma experiência de união com o Pai. Pedir em nome de Jesus. Eu só quero contextualizá-lo, porque amanhã, ou hoje à noite, quando você for à missa, você vai ouvir que é o domingo da ascensão do Senhor. Quando o ressuscitado volta para o Pai. Ele saiu do Pai e volta para o Pai. Então atenção quando você for à missa. Atenção quando você for na sua paróquia. Vim ao mundo, deixo o mundo, volto para o Pai. Nós vamos rezar isso daqui a pouco. Mas antes, escute o que foi deixado na plataforma como testemunho de vida.
2: Quero deixar meu testemunho.
1: Pois
2: quando
1: não.
2: O Senhor começou a novena para o presente espiritual,
1: sim,
2: meu marido estava desempregado e a gente estava rezando e orando e pedindo a Deus que ele conseguisse um emprego, né? Aí eu disse, eu vou fazer o presente espiritual pro meu marido. E comecei a fazer. Padre, no sétimo dia...
1: Olha aí que coisa linda, gente.
2: A gente foi entregar um currículo numa empresa ali. Assim que chegamos em casa, essa empresa ligou. E agora ele vai começar a trabalhar, padre.
1: Que maravilha.
2: Estamos muito, muito felizes.
1: Que bom.
2: E muito obrigado pelas suas palavras. Muito obrigado pelo seu incentivo. Graça alcançada, graça testemunhada.
1: Amém. Deus abençoe, filha de Deus.
3: 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Jesus.
1: Então vamos pedir em nome de Jesus. Por isso que eu escolhi essa música. Ele disse, peço em meu nome. Até agora vocês nada pediram. Então em nome de Jesus, peça em nome de Jesus. E o que você quer pedir neste sábado? Em nome de Jesus, dá-me esta graça, Senhor.

0: realizar.
1: O nome de Jesus tem poder.
0: O impossível Ele pode realizar.
1: Se aproprie desta graça.
0: O impossível.
1: Pegue a água. Pegue as fotos de família. Ele disse: pedi, recebereis. Até agora não pedistes nada em meu nome, Jesus. Nós invocamos o teu nome e pedimos: toque naqueles que mais precisam.
0: Jesus.
1: Nós clamamos o teu nome, Jesus. Entre pelas ondas do rádio. Abençoe, Senhor, aqueles que precisam ser restaurados na enfermidade, precisam ser confortados na tribulação. Jesus, abençoe a água, as fotos de família, os remédios e todos os objetos. Que a bênção de Deus recaia sobre todos. Pai, Filho, Espírito Santo.

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0: E chegou a hora de rezarmos o terceiro dia da novena perpétua de Jesus das Santas Chagas. E eu convido você a mandar as suas intenções, 41-3221-6060. Rezemos. Por suas santas chagas, suas chagas gloriosas, o Cristo Senhor me proteja e me guarde. Senhor Jesus, foste levado na cruz, para que por vossas santas chagas sejam curadas as de nossas almas. Eu vos louvo e agradeço pelo vosso ato redentor. Carregaste em vosso próprio corpo os meus pecados e de toda a humanidade. Nas vossas santas chagas coloco as minhas intenções, minhas preocupações, ansiedades e angústias, minhas enfermidades físicas e psíquicas, meus sofrimentos, dores, alegrias e necessidades. Em vossas santas chagas, Senhor, coloco minha família. Envolvei, Senhor, a mim e meus familiares, protegendo-nos do mal. Senhor, ao mostrar vossas santas chagas gloriosas a Tomé e o mandando tocar em vosso lado aberto, curaste da incredulidade. Eu vos peço, Senhor, permita-me refugiar em vossas santas chagas e, por mérito desses sinais de vosso amor, curai a minha falta de fé. Ó Jesus, pelos méritos de vossa paixão, morte e ressurreição, dai-me a graça de viver os frutos da nossa redenção. Filhos e filhas, chegou a hora do testemunho. E como é importante você escutar esse testemunho, ver esse testemunho, porque você pode dentro do seu coração ter a certeza: a minha hora vai chegar. Acompanhe.
1: Descobri em mês de maio que estava com uma lesão, uma pequena lesão no colo do útero. E me levaram, me mandaram logo ir para um hospital grande do Ceará. Aí descobri lá que eu estava com câncer e decidi vir embora aqui para Curitiba. Atualmente eu moro na Fazenda Rio Grande. Chegando aqui eu dei toda a minha documentação, todos os meus exames no postinho. O postinho me encaminhou para outro hospital aqui grande. Aí fiz todos os exames e realmente eu estava com uma pequena lesão. Aí eles me passaram para me fazer uma colonização que era retirada da lesão. Aí eu perguntei logo por que ele não tirava o colo do útero. Eles disseram que ia primeiro fazer essa primeira cirurgia, porque se não desse certo ele ia para outra cirurgia. Aí ele tirou só a lesão e recebeu o diagnóstico que eu estava curada do câncer do colo do útero. Graça alcançada é graça testemunhada. Toca o sino, sacristão.
0: E acompanhe também esta matéria sobre o que é a obra evangelizar é preciso. Veja lá.
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0: 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Que o Espírito Santo ilumine os seus pensamentos e que seu poder haja por eles em toda parte. Tudo que se encontra nesta casa, os que nela entram, os que dela saem, que Jesus, nas suas santas chagas, nos abençoe e vos preserve do mal, para que nenhuma desgraça se aproxime de vós. O Senhor vos abençoe e vos guarde.

0: Rádio Barroso Mix informa a hora certa.
1: 6:28.
2: Bom dia!
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Eu queria pedir a você uma coisa, você que está me escutando agora. Não economize na oração. É mesmo. Não economize na oração. Aliás, a gente pode economizar luz, água, porque até é uma atitude ecológica, né? A gente pode economizar combustível, a gente pode economizar dinheiro, mas na oração não. Reze sempre, sempre, sempre mais. E eu digo isso para você porque, às vezes, quando nós temos a sensação de que nós já rezamos muito, é nesse momento que eu preciso rezar mais. É nesse momento que eu preciso estar mais em oração. Então, nunca sinta-se satisfeito com a oração que você

fez, sempre sinta-se mais necessitado de rezar. É só assim que a gente vai entrar em contato profundo e pleno com o nosso Deus. Reze ao tomar uma refeição. Agradeça a Deus, né? Em qualquer lugar onde você estiver, eleve o pensamento a Deus e diga: meu Deus, estou comendo esta comida aqui por causa da vossa graça e do vosso amor. Olha, reza quando você estiver com a sua família. Pega a palavra de Deus, a Bíblia. Leia a palavra de Deus. Faça da sua vida uma vida cheia de oração. Então, olha, estamos combinado? Não economiza na oração.

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2: Um dia peguei um táxi e fomos direto para o aeroporto. Estávamos rodando na faixa certa quando de repente um carro preto saiu do estacionamento na nossa frente. O motorista de táxi pisou no freio, deslizou e escapou do outro carro por um tris. O motorista do outro carro sacudiu a cabeça e começou a gritar para nós. O motorista de táxi apenas sorriu e acenou para ele. E eu quero dizer que ele fez o bastante, que ele fez isso de uma forma muito amigável. Assim eu perguntei, por que você fez isso? Esse homem quase acaba com seu carro e nos manda para o hospital? Foi quando o motorista de táxi me ensinou o que eu agora chamo de a lei do caminhão de lixo. Ele explicou que muitas pessoas são como caminhões de lixo. Andam por aí carregadas de lixo, cheias de frustrações, cheias de raiva, de desapontamento, verdadeiro lixo. À medida que suas pilhas de lixo crescem, elas precisam de um lugar para descarregar. E às vezes descarregam sobre a gente. Então, não devemos tomar isso como pessoal. É só o momento dele descarregar o seu lixo. Apenas sorria, acene, deseje-lhe bem e vá em frente. Não pegue o lixo delas e espalhe sobre as outras pessoas, no trabalho, em casa, na rua. Não, não pegue o lixo para você. O princípio disso é que as pessoas bem-sucedidas não deixam os seus caminhões de lixo estragarem o seu dia a dia. A vida é muito curta para levantar cedo de manhã com remorso. Assim, ame as pessoas que te tratam bem e reze pelas que não lhe tratam bem. A vida é 10% o que você faz dela e 90% a maneira como você a recebe. Tenha um bom dia e livre-se de todo lixo.

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1: Deus, nosso Pai, nós vos suplicamos, Senhor, o vosso amor e vos suplicamos, Senhor, a vossa paz. Conduzi-nos, Senhor, pelos vossos caminhos. Fazei-nos agir segundo a vossa vontade. E fazei, Senhor, que possamos fazer somente aquilo que é justo, bom e correto. Dai-nos, Senhor, sempre a vossa força para vencermos os obstáculos, as dificuldades, para vencermos todos os desafios. Que nada nos faça ter medo, porque somos maior do que os nossos medos. E o vosso poder é maior do que todos os nossos problemas. Vos pedimos agora, Deus de bondade, Senhor de ternura, olhai com carinho os doentes e dai a eles a cura. Olhai aqueles que estão desempregados e abri para eles as oportunidades de emprego. Visitai neste momento, Senhor, os que estão sofrendo e fazei com que eles possam, Senhor, sentir alívio em suas dores. Olhai, Senhor, aqueles que estão nos hospitais e passai, Senhor, e a vossa presença possa fazer cada um deles recuperarem a saúde e terem vida, mas a vida verdadeira que vem de vós. Vos pedimos agora, Deus de bondade, que a vossa bênção possa entrar nas UTIs, nas salas de cirurgias, em todos os lugares onde há um sofredor, para que possa receber consolo e paz. Abençoai, nós vos pedimos, aqueles que estão tristes por ter perdido alguém querido, para que sejam consolados no vosso amor, libertos de toda dor e sofrimento. Abençoai-nos hoje e sempre, abençoando esta roupa, esta fotografia, abençoando o Senhor, nós vos pedimos, esses medicamentos e tudo o que trazemos diante de vós. Abençoai agora esta água, para que ela possa nos trazer paz, alegria, cura e salvação. Que a vossa bênção desça sobre esta água neste momento. Em nome do Pai, do Filho e do Espírito Santo. Amém.
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1: Rádio Barroso Mix informa a hora certa.
2: 6:45.
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2: Deus abençoe você e toda a sua família. Que alegria estar aqui com você, começando mais um programa Eu Seguirei. Eu tenho certeza de que Deus vai falar muito ao seu coração através deste programa. Olha, se você pode, eu já quero convidar você a pegar a sua Bíblia, porque hoje nós vamos meditar a palavra de Deus. A palavra de Deus é o nosso alimento, a palavra de Deus que é o nosso sustento. Eu tenho certeza que essa palavra vai mover seu coração. Olha, aqui você vai ouvir a palavra de Deus, aqui você vai poder cantar. São minutos que ficaremos juntos, onde você vai fazer uma experiência com Deus. Lembrando que tudo que você ouvir aqui, depois fica registrado no meu canal do YouTube, Frei Gilson / Som do Monte, no meu Instagram, no meu Facebook, todos com o mesmo nome, Frei Gilson / Som do Monte. Para que você possa também compartilhar essa palavra com os seus amigos, tá bom? Então, vamos escutar a palavra de Deus.
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2: Na palavra que nós vamos meditar hoje em João 16, versículo 24, diz assim: pedi e recebereis. Hoje você vai aprender a pedir. Porque eu não sei se você já se questionou isso. Frei, por que que eu peço e não recebo? Por que que eu peço pela conversão de alguém e essa pessoa não se converte? Se a Bíblia está dizendo pedi e recebereis, por que que eu peço e não recebo? É sobre isso que a gente vai meditar. Você vai encontrar hoje algumas respostas importantes para a sua vida. Fique conosco até o final desse vídeo. Em nome do Pai, do Filho e do Espírito Santo. Amém. João 16, versículo de 23 a 28. Naquele tempo disse Jesus aos seus discípulos: em verdade vos digo, se perdides ao Pai alguma coisa em meu nome, ele vo-lo dará. Até agora nada pedistes em meu nome, pedi e recebereis, para que a vossa alegria seja completa. Disse-vos estas coisas em linguagem figurativa. Vem a hora em que não vos falarei mais em figuras, mas claramente vos falarei do Pai. Naquele dia pedireis em meu nome, e não vos digo que vou pedir ao Pai por vós. Pois o próprio Pai vos ama, porque vós me amastes e acreditastes que eu vim da parte de Deus. Eu saí do Pai e vim ao mundo, e novamente parto do mundo e vou para o Pai. Palavra da salvação. Eu vou pedir a ajuda de Beda, que vai nos ajudar a destrinchar este evangelho. Meu irmão e minha irmã, é muito importante que nós vamos meditar hoje. Pode perturbar ouvintes de fé fraca o fato de que, no início dessa leitura do evangelho, o Salvador prometa a seus discípulos: se pedires alguma coisa ao Pai em meu nome, ele vo-lo concederá. Não apenas pessoas como nós não recebem muitas coisas que buscamos pedir ao Pai em nome de Cristo, mas até mesmo o apóstolo Paulo suplicou 3 vezes ao Senhor para que o anjo de Satanás que o atormentava se afastasse dele, e ele não pôde obter o que pediu. Beda está começando a dizer: quantas coisas eu já pedi que eu não recebi? Eu quero convidar você a pensar aí, quantas coisas que você já pediu que não recebeu? Aqui nós precisamos separar já uma coisa. Vamos dizer que você pediu algo para Deus e que você ainda vai receber. Então a gente tem que separar algumas coisas aqui. Tem coisas que você pediu para Deus que não é o tempo de você receber. Não sei, tudo tem seu tempo, tudo tem sua hora, eu não sou Deus. E Deus sabe que Ele vai te entregar algo, que Ele vai te dar a bênção que você está pedindo. Mas talvez você está assistindo esse vídeo agora, talvez daqui um ano, talvez daqui um mês, daqui 10 anos, não sei. Então tem coisas que a gente já pediu e a gente ainda não recebeu. Mas tem coisas que a gente pede. E por exemplo, o tempo da graça, aquilo que eu pedi já era pra, já passou o tempo, ou seja, agora não adianta mais, agora não resolve mais, ou seja, de fato eu não recebi. Por exemplo, eu rezei pela conversão de alguém, esse alguém morreu e não se converteu, ou seja, não recebi. E ele está dizendo, Paulo também pediu para Deus livrá-lo do golpe de Satanás e Deus não ouviu Paulo, Deus não tirou. Mas a perplexidade causada por esta questão já foi resolvida pelas antigas explicações dos padres. Eles compreenderam com verdade que somente aquelas pessoas que pedem as coisas concernentes à salvação eterna pedem em nome do Salvador. Isso aqui é muito importante. Entenderam, portanto, que o apóstolo não pediu em nome do Salvador quando suplicou para ser aliviado da tentação que recebera, como proteção para sua humildade. Se ele tivesse sido aliviado disso, não teria podido salvar-se. Sempre que não somos ouvidos ao pedir, acontece, ou porque estamos pedindo algo contrário ao que convém para a nossa salvação, e por essa razão, a graça de sua bondade é negada por nosso Pai misericordioso, pois pedimos de modo inadequado, ou acontece porque pedimos coisas que de fato são úteis e relacionadas à verdadeira salvação, mas nós mesmos, com a nossa vida má, afastamos de nós a voz do justo juiz, caindo no que disse Salomão. Aquele que desvia seu ouvido de ouvir a lei, até sua oração será abominação. Ou acontece porque, ao rezarmos por certos pecadores, para que voltem a si e recobrem a sensatez, ainda que peçamos algo concernente à salvação, e mereçamos ser ouvidos por nosso próprio mérito, no entanto, a obstinação deles impede que obtenhamos o que pedimos. Meu irmão, minha irmã, se você parar para escutar esse texto todo, você vai encontrar muitas respostas. Infelizmente, o nosso tempo aqui é curto e não dá para eu explanar esse texto, mas ficou muito claro. Deus vai escutar aquilo que você pede em vistas à tua salvação. Se não vai te salvar, se o que você pede não ajuda na tua salvação, Deus, como é bom, Ele não pode te dar isto. Paulo pediu, Senhor, tira de mim isso. Não, o que você está pedindo vai te trazer orgulho. Eu estou te protegendo do orgulho, Paulo. Se eu te obedecer, se eu fizer o que você está pedindo, você vai cair no orgulho. Abra sua Bíblia em Tiago capítulo 4, versículo 3. Pedis e não recebeis, porque pedis mal, com o fim de satisfazeres as vossas paixões. Tem pedidos que é mais para a gente se satisfazer do que para satisfazer a glória de Deus. Preciso aprender a pedir o que diz respeito à salvação. Pai, Filho e Espírito Santo. Amém.
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2: Resposta a essa palavra, eu quero convidar você agora a cantar comigo.
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1: O programa de hoje está bom demais e eu quero lembrar você, se você quiser ouvir mais pregações, mais meditação da palavra, basta você me acompanhar no meu canal do YouTube, Frei Gilson / Som do Monte, no meu Instagram, no meu Facebook, no meu TikTok e lá você vai encontrar muito mais palavra de Deus para você.
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1: Nós vamos terminar este programa rezando. Eu quero clamar agora por você, quero clamar pela sua família. Senhor Deus, libera agora o teu Espírito Santo sobre cada pessoa que acompanha este programa. Vem Espírito Santo, enche todos os que estão acompanhando este programa agora. Libera, Senhor, para esta pessoa o que ela mais precisa, para o corpo e para a alma. Libera, Senhor, curas e libertações em nome de Jesus para esta pessoa que assiste, que acompanha, que escuta e para toda a sua família. Eu clamo a tua poderosa bênção. Visita agora com bênção de proteção. A bênção que só o Senhor pode dar. Abençoe-vos o Deus Todo-Poderoso, Pai e Filho e Espírito Santo. Amém.
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1: Alô, povo de Deus, alô, cowboys de Cristo, a paz de Jesus, amor de Maria e a alegria do Espírito Santo esteja com você. Eu sou Gilson Fernandes, já estou aqui traiado de chapéu, fivela e bota, acompanhado pelo meu mascote, o nosso cavalo chucro, Pé de Pano. E claro, acompanhado com ela, Adriana Gil.
2: Alô, cowboys de Cristo, é com muita alegria que estamos aqui para passarmos esse momento de descontração, reflexão, muita música boa, juntinhos com você, que está aí grudadinho, acompanhando o programa Mensagem Sertaneja.
1: Porque o nosso programa é diferenciado.
2: O importante é sair evangelizado.
1: Adriana Gil, na dica do dia, o que nós vamos ter hoje?
2: A dica de hoje é como acabar com o problema do guarda-roupa embolorado.
1: Na história para pensar, o tema será a existência de Deus.
2: E temos também a nossa charadinha bíblica. E vamos falar sobre um acontecimento ocorrido com o discípulo Pedro depois que ele negou conhecer a Jesus.
1: Além de tudo isso, muita música sertaneja católica de qualidade, momento de oração e também reflexão.
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2: Entregue a tua vida nas mãos de Deus. É nas mãos de Deus que você encontrará a paz, o descanso e a proteção. Você não está sozinho. Deus está com você em todos os momentos e jamais afasta de ti o seu olhar de pai. Nada está perdido, nem tampouco tudo está acabado na sua vida. Sabe por quê? Deus está sempre no comando de tudo. Hoje é o seu dia de recomeçar, de se reinventar, de renascer. Deus é e sempre será o teu Pai, mestre e amigo fiel. Levante com a força de Deus, tome sua cruz de cada dia e seja feliz. Tudo posso naquele que me fortalece.
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1: Quem investe na fé não precisa contar com a sorte. Segura Cristão! Ô Adriana Gil, fala para esses cowboys de Cristo os contatos do programa Mensagem Sertaneja.
2: Anote aí! Nas redes sociais é só procurar por @ Mensagem Sertaneja. No Instagram, no Facebook, YouTube, procure. Siga, compartilhe com seus amigos. Temos também o nosso WhatsApp.
1: O número do nosso WhatsApp é o 12992416448. Repetindo para você, 12992416448.
2: E temos também o nosso e-mail, mensagensertaneja@gmail.com.
1: E juntos vamos aumentando a nossa corrente de evangelização.
2: E a gente está muito feliz, viu gente? Porque cada programa que passa, a nossa família Mensagem Sertaneja cresce um pouquinho mais. Que Deus abençoe a todos vocês, seguidores, nas redes sociais.
1: Segura, Pé de Pano, cavalo chucro! Toda vez que o nosso mascotinho passa por aqui, é hora de mandar abraço.
2: E o abraço agora vai para Simone Vieira, de Araruama, no Rio de Janeiro.
1: Para Deisiane, de Itaiçaba, no Ceará.
2: Para Ana Monteiro, de Contagem, Minas Gerais.
1: Para o Sidney Tomé, de Vinhedo, São Paulo.
2: Para o Silvino Antônio, lá de Mairiporã, São Paulo.
1: Para a Dona Ifigênia e também para a Dona Jacira Cabral, lá em Salvador, na Bahia.
2: e para Ana Maria Almeida, de Brotas, São Paulo.
1: Para esse povo abençoado vai a primeira canção do programa de hoje. Vamos ouvir Álvaro e Daniel com participação de Michel Teló. É só o amor.
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1: Tchê, tchê, tchê, tchê, você ouviu Álvaro e Daniel, com participação de Michel Teló, É Só o Amor.
2: E aqui a música não para, mas antes eu quero oferecer a próxima canção para a Camila de Brejo Santo, lá no Ceará, que está sempre ligadinha aqui no programa Mensagem Sertaneja.
1: Vamos ouvir, Daniel, Pra Ser Feliz.
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4: 7:11.
5: Como vai, meu irmão, minha irmã, que a paz do Senhor sempre os acompanhe. Tá chateado hoje? Tá triste? Tá aborrecido? A sua irritação não resolverá problema algum. A sua falta de paciência e a sua cara emburrada não vão alterar a natureza das coisas. As suas murmurações não farão o trabalho que só o tempo conseguirá realizar. O seu mau humor não vai modificar a vida, pelo contrário, só trará mais mágoas. A sua dor não impedirá que o sol brilhe amanhã sobre os bons e os maus. A sua tristeza não iluminará o caminho. O seu desânimo não edificará ninguém. Não estrague seu dia. Aprenda com Jesus Cristo a se amar e principalmente a perdoar e a se perdoar. Desculpar sempre, compreender sempre, ser caridoso sempre. Siga sua vida em paz, distribuindo paz a todos. Plante amor para colher amor. Porque o amor é o único bem que se multiplica por divisão. Quanto mais você dá, mais você recebe. Que o Senhor sempre o acompanhe e ilumine o seu sorriso hoje. Lembre-se, a pior solidão é a solidão de não se sentir amado, diz Madre Teresa de Calcutá. Te aguardo no nosso próximo encontro e receba agora uma bênção especial para você neste dia de hoje. Senhor nosso Deus, maravilhoso e eterno Pai, eu te peço agora, Senhor, por cada um destes teus filhos e filhas que me escutam agora, aonde quer que eles estejam, Senhor, aonde quer que você esteja, meu irmão, minha irmã, que você possa receber a bênção de Deus Todo-Poderoso agora, te livrando, te protegendo de todo mal, de todo perigo e de toda a doença do corpo e da alma. Receba a bênção de Deus em nome do Pai e do Filho e do Espírito Santo. Amém.
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2: Ter fé é assinar uma folha em branco e deixar que Deus nela escreva o que quiser. Tchê, estamos de volta com o nosso programa Mensagem Sertaneja, com o melhor da música sertaneja católica pra você. O Adriana Gil, hoje na dica do dia tem coisa boa aí, né?
3: Tem sim, sabe aquele guarda-roupa embolorado? Tem jeito! Então preste atenção na nossa dica de hoje.
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3: Nossa dica de hoje é como acabar com o problema do guarda-roupa embolorado. Quartos muito úmidos são um grande problema na hora de guardar as roupas. As peças guardadas por muito tempo correm o risco de ficarem emboloradas. Sem falar nos males para a respiração que um ambiente mofado pode provocar. Uma maneira prática de evitar a proliferação dos fungos no guarda-roupa é utilizar uma mistura de água, vinagre e água sanitária na hora de fazer a limpeza. Outra dica é não borrifar perfumes no interior do móvel. Eles só ajudam a proliferar ainda mais o mofo, sem falar nos riscos de manchar as suas roupas. E essa foi a nossa dica do dia de hoje. Espero que seja útil para você. No próximo programa, tem mais dica.
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2: E aqui no nosso programa tem música boa, música animada. Vamos ouvir agora Anísio Coelho, Louvo e Canto.
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2: Tem muita gente que dá valor nas coisas materiais, em posses, em bens, mas esquece da existência de Deus. E é sobre isso que nós vamos falar hoje na nossa História para Pensar.
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0: Geraldo era dono de uma bem-sucedida farmácia numa cidade do interior. Era bastante inteligente, mas não acreditava na existência de Deus. Ele apenas acreditava nos seus bens e nas suas posses. Falar de Deus perto dele? Era motivo de piada, ele nunca levava a sério. Um certo dia, estava fechando a farmácia e chegou uma criança aos prantos dizendo que a sua mãe estava passando mal e que se ela não tomasse aquele determinado remédio, logo iria morrer. Por favor, eu preciso desse remédio. Muito nervoso e após a insistência da criança, ele resolveu reabrir a farmácia para pegar o bendito do remédio. Sua insensibilidade perante aquele momento era tal que ele acabou pegando o remédio mesmo no escuro. Entregou-o à criança, que agradeceu e saiu dali às pressas. Minutos depois, o farmacêutico colocou a mão na cabeça e percebeu que havia entregado o remédio errado para a criança. E se aquela mãe tomasse aquela medicação, seria morte instantânea. Desesperado, ele tentou correr e alcançar a criança, mas ela já havia partido. Ele entrou em desespero e em estado de choque. Sem saber o que fazer e com a consciência pesada, ajoelhou-se e começou a chorar. Chorava em frente à farmácia e dizia que se realmente existisse um Deus, que não deixasse passar por assassino. E começou a passar um filme em sua cabeça. Ele refletiu sobre a sua grosseria, sobre o seu mau humor, principalmente sobre sua insensatez. De joelho, olhou para o céu e disse: "Se existe algum Deus, por favor me ajude." De repente, sentiu uma mão pequenina tocar-lhe o ombro esquerdo e ao virar deparou com a criança em prantos. O choro e o olhar triste daquela criança lhe atravessava a alma. Então ele tentou se acalmar e acalmar a criança e conseguiu forças para perguntar o que havia acontecido. Então aquela criança começou a dizer: "Senhor, por favor, não brigue comigo, mas é que eu saí correndo daqui da farmácia para chegar rápido na minha casa. E aí eu caí e quebrei o vidro do remédio. Dá para o senhor me dar outro?" E o farmacêutico se ajoelhou e agradeceu a Deus a graça recebida. Vamos pensar?
1: Deus existe e te conhece pelo teu nome. Ele sempre tem o melhor para você, por mais que as circunstâncias mostrem o contrário. Creia neste amor, que é maior do que qualquer um dos seus problemas, mesmo que estes sejam grandes e de difícil resolução. Creia na vida melhor que Deus tem preparado para você. Creia neste amor. Creia em todos os instantes do dia como se fossem milagres realizados só para você, pois você é um dos milagres de Deus aqui na Terra.
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0: Olha o zap zap do Mensagem Sertaneja chegando! E você pode mandar a sua mensagem no nosso zap zap. Anote aí: 12 99241-6448. Repetindo: 12 99241-6448.
1: E quem enviou uma mensagem pelo nosso WhatsApp foi a Célia Martins, lá de Castelo, no Espírito Santo. Vamos ouvir!
3: Boa tarde, Adriana. Boa tarde, Gilson. Aqui é Célia Martins, de Castelo, Espírito Santo. Peço a música "Tá Chorando Por Quê" e ofereço para vocês da rádio, para todos os ouvintes em geral. Um abraço, bom final de semana para todos nós.
0: Ô, Célio, um grande abraço para você. Obrigado pelo seu carinho, a sua participação. E vamos ouvir. Tá chorando por quê? Na voz de Adriana Gil.
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2: 7:27.
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4: Bom pai sabe dizer não com amor. Eu cheguei numa casa, o menino de 5 anos que manda na casa. 5 anos. Eu quero macarrão! Aí a mãe, muda o prato, ele quer macarrão. Falei, ah, macarrão. Ah, macarrão. Sentei pra almoçar o padre. O senhor, desculpa, essa cadeira aí é dele. Aí eu tentei ficar. Te escutou, não! Eu escutei, bem, escutei. Daqui a pouco você que não vai escutar. Saí. Colocou sobremesa pra mim, porque o padre visita. Eu quero a sobremesa! Aí a mãe falou, eu vou colocar, eu quero do padre. A mãe tirou de mim e deu pro menino. Falou, ó, não dá dano. Aí na hora de ir embora, a mulher ou o padre? Vem cá. Não quer. Vem cá que eu te dou um bombom. Até eu vou. Ô padre, dá uma bênção pra ele. Ele tá precisando de uma bênção. Eu falei, bênção? Ele tá precisando de educação, limite. Que bênção. Eu falei, minha filha, a bênção já foi dada. Você está em cima da bênção. Ô padre, onde está? Chinela, Baiana, chinela é a benção. Põe esse chinelo pra funcionar aí, porque esse menino tá podendo fazer o que quer. A benção. A benção já foi dada.
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2: Faça da sua vida o possível, porque o impossível Deus faz por você. Chique na graça! Estamos de volta com o nosso programa Mensagem Sertaneja. Esse programa que é diferenciado. O importante é você sair evangelizado. Por falar em evangelização, Adriana Gil, agora é a hora da nossa charadinha bíblica, o momento de aumentar o nosso conhecimento.
3: Exatamente, Jesus Fernandes. É sempre muito bom aumentar nosso conhecimento sobre a palavra de Deus. Então, preste muita atenção.
2: E se você quiser mandar a sua charadinha, mande no nosso e-mail, mensagensertaneja@gmail.com.
3: Ou pelo nosso WhatsApp, 12992416448.
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3: E a nossa charadinha de hoje é a seguinte, preste muita atenção. Depois que Pedro negou a Jesus pela terceira vez, o que aconteceu? Opção A, o véu do templo se rasgou. Opção B, o céu ficou em trevas. Opção C, o galo cantou. Repetindo, depois que Pedro negou a Jesus pela terceira vez, o que aconteceu? Opção A, o véu do templo se rasgou. Opção B, o céu ficou em trevas. Opção C, o galo cantou. Mas hoje tá moleza essa charadinha bíblica. Mas mesmo assim, a gente vai dar aquele tempinho para você pensar. Enquanto você pensa, vamos de música.
2: Vamos ouvir aqui no Mensagem Sertaneja, Aleixo Mendes. Ele é o Senhor da Vida.
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1: O Mundo Velho Sem Porteira. Você ouviu Aleixo Mendes, Ele é o Senhor da Vida. E aqui no nosso programa, a música não para. Vamos ouvir Antônio Alves, Pisa na Cabeça da Serpente.
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0: da Cristão.
1: Música boa, a gente toca aqui no Mensagem Sertaneja. Você ouviu Antônio Alves, Pisa na Cabeça da Serpente. Alô, Adriana Gil, traz pra gente a resposta da nossa charadinha bíblica.
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2: Antes da resposta, vamos relembrar a nossa charadinha. Depois que Pedro negou a Jesus pela terceira vez, o que aconteceu? Opção A, o véu do templo se rasgou. Opção B, o céu ficou em trevas. Opção C, o galo cantou. E a resposta certa é... Opção C, o galo cantou. Os evangelhos relatam que durante a última ceia com seus apóstolos, Jesus profetizou que Pedro iria negar conhecê-lo, afirmando que ele o renegaria antes que o galo cantasse na manhã seguinte. Após a prisão de Jesus, Pedro de fato negou conhecer Jesus três vezes. Mas, após a terceira, ele ouviu o galo e se lembrou da profecia quando Jesus se virou e olhou diretamente para ele. Pedro, então, começou a chorar amargamente. E essa foi a nossa charadinha bíblica de hoje, enriquecendo cada vez mais o nosso conhecimento sobre a palavra de Deus.
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1: What's up? E tem mensagem no nosso WhatsApp, Adriana Gil.
2: É mesmo, Gilson. E agora a mensagem da Maria Celeste, lá de Andorinhas, na Bahia.
1: E ela diz o seguinte: boa tarde, minha amiga Gil e Gilson. Deus abençoe vocês com as suas famílias. Peço uma música para oferecer ao Padre Cícero, ao Padre Jabas, Padre do Senhor do Bonfim, Padre Reginaldo Manzotti, Padre Marcelo Rossi, Padre Juarez de Castro, Padre Ismar Carvalho, os padres que já passaram pela Igreja Católica, da paróquia Nossa Senhora do Perpétuo Socorro de Andorinhas, na Bahia. Também para os padres do Brasil, do mundo inteiro, enfim, a todos os padres que levam a palavra de Deus para todos nós, em especial para o Padre Cícero, que é um ótimo padre, e que Deus abençoe a todos.
2: Muito obrigada pelo carinho da sua mensagem, minha amiga Maria Celeste. Que Deus abençoe todos os padres.
1: Para você, minha amiga, e todos os padres do Brasil inteiro, vai a próxima canção. Vamos ouvir Cláudio Lima, Jesus Cristo é o Senhor.
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0: já já tem mais. Mensagem Sertaneja, fique ligado.
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3: 7:42.
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5: Toda iniciativa paroquial é bem-vinda. Ninguém sabe aprender a jogar truco, né? Nós jogamos truco, não é? Tem que ensinar, não tem? Alguém tem que ensinar, senão não sabe. Começa a passar vergonha, truco, seis, não tem nada na mão. Tem que saber. Eu quero alimentar minha fé na Igreja Católica. Diga, eu quero alimentar minha fé na Igreja Católica.
6: Eu quero alimentar minha fé na Igreja Católica.
5: Na catequese permanente.
6: Nos documentos da igreja.
5: Nos documentos da igreja. No magistério na igreja.
6: No magistério da igreja.
5: Nos ensinamentos do Papa.
6: Nos ensinamentos do Papa.
5: Diga, eu sou católico apostólico romano.
6: Eu sou católico apostólico romano.
5: Amém. Dá uma salva de palmas para Deus.
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0: Estamos de volta com o programa Mensagem Sertaneja. Segura Cristão!
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0: O mundo tem te seduzido e apresentado muitas coisas que só te feriram e roubaram a tua paz. Você foi criado para as coisas do alto, para aquilo que é eterno e que traz vida. Cuidado! O mundo rouba de você o verdadeiro valor daquilo que é dado por Deus. Renuncie o mal. Fuja das tentações. Fé, amor, família, amigos e sua própria vida, estas são suas maiores riquezas. Nada é impossível ao que crê. O amor de Deus te fará enxergar isso e não te deixará se perder.
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2: Não sei o que me espera amanhã, mas já entreguei minha vida nas mãos de Deus. E com certeza Ele guardou o melhor pra mim. Alô, turma! Estamos de volta com o nosso programa Mensagem Sertaneja. Aqui é a música sertaneja católica em destaque pra você. Queremos agradecer a toda a equipe da rádio e essa rádio maravilhosa que abriu espaço para o nosso programa. Segura, pé de pano, cavalo chucro, olha o pé de pano passando de novo, Adriana Gil.
0: É verdade, passando para trazer a sacolinha de abraços para a gente distribuir.
2: E o abraço vai para a dona Maria Helena de Muriaé, Minas Gerais.
0: Um abraço para o nosso parceiro Valcimar de Macaé, Rio de Janeiro.
2: Um abraço para o DJ JP da Imaculada, lá de Alegre, no Espírito Santo.
0: Para Elaine de Oscar Bressani, São Paulo.
2: E também para Francilene Oliveira, de Maués, Amazonas.
0: E no WhatsApp chegou a mensagem da Renilda, lá de Inhaúma, Minas Gerais.
2: E ela disse o seguinte: boa tarde, Adriana Gil, aqui é a Renilda de Inhaúma, Minas Gerais. Estou sempre ligadinha no seu programa.
0: Ô Renilda, um grande abraço para você, que Deus abençoe e muito obrigada pela sua companhia.
2: Para todo esse povo de Deus ligadinho aqui no nosso programa, vai a próxima música. Vamos ouvir Adriana Gil. A escolha é sua.
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0: Ô, trem que pula, música boa! Você ouviu A Escolha é Sua com a Adriana Gil. 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
1: E deixo o convite também para você me seguir nas redes sociais. 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
0: E vamos ouvir agora a Cristiano Araújo, Jesus Cristo.
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0: Cristo!
1: Chique na Graça, você ouviu Cristiano Araújo, Jesus Cristo. E o nosso programa Adriana Gil está chegando no finalzinho.
2: Mas não fique triste, porque a gente tem encontro marcado no próximo programa. Nós queremos agradecer a Deus, agradecer a toda a equipe da rádio e agradecer a você que esteve conosco todo esse tempo curtindo as músicas, as reflexões. Muito obrigada pela sua companhia.
1: E fica um convite, participe da nossa campanha 1 mais 1. Gostou do programa? Convide mais alguém para curtir também e assim a gente vai aumentando a nossa rede de evangelização. E para encerrar com chave de ouro, vamos para o nosso momento de oração.

0: Senhor nosso Deus, nosso querido Pai, nós te louvamos e te bendizemos por mais este programa, por todas as pessoas que trabalharam para que esse programa fosse ao ar e por todos que estão conosco neste momento de oração. Tem uma música que diz: amar por quem não te ama, te adorar por quem não te adora, te esperar por quem não esperam em ti. Inspirado nessa música, nós te pedimos, Senhor, que o Senhor nos dê a graça da fé inocente, mas com força, para alcançar muitos corações que ainda não fizeram uma experiência contigo, Senhor. Que essas pessoas possam experimentar a graça de sentir o teu amor no dia a dia. Que a tua misericórdia alcance cada coração endurecido e que não crê, mas que um dia terá a possibilidade de fazer essa experiência de amor. Colocamos também no seu coração misericordioso, Senhor, as famílias do mundo inteiro, a nossa igreja, o Santo Padre, o Papa, todas as pessoas que estão clamando por socorro, que estão precisando de saúde, de emprego. Visita, Senhor, cada filho seu na necessidade que mais precisa neste momento. Por essas bênçãos, nós te pedimos e agradecemos. Em nome do teu Filho Jesus Cristo. Amém.
1: Pai nosso que estais nos céus, santificado seja o vosso nome. Venha a nós o vosso reino. Seja feita a vossa vontade, assim na terra como no céu.
0: O pão nosso de cada dia nos dai hoje. Perdoai-nos as nossas ofensas, assim como nós perdoamos a quem nos tem ofendido. E não nos deixeis cair em tentação, mas livrai-nos do mal. Amém.
1: Também pedimos para nossa mãezinha querida, que coloque sobre nós e todos nossos irmãos, sobre o seu manto sagrado. Ave Maria, cheia de graça, o Senhor é convosco. Bendita sois vós entre as mulheres, bendito é o fruto do vosso ventre, Jesus.
0: Santa Maria, Mãe de Deus, rogai por nós, os pecadores, agora e na hora de nossa morte. Amém. Alô, Cowboys de Cristo, muito obrigada pela sua companhia. Que Deus abençoe, que Nossa Senhora proteja cada um de vocês.
1: Obrigado a você que esteve ligadinho aqui no Mensagem Sertaneja. Até o próximo programa, se Deus quiser. Salve Maria!
0: Salve Maria!
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0: 7:58.
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0: Top de 5 segundos.

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1: Olha, hoje as escolhas da música é bom dia, boa tarde, boa noite. Nesse sábado musical é o Mário Duarte. Mário vai escolher as músicas. Mário, tá preparado?
2: Preparado, padre.
1: Com vocês.

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0: Sim, Jesus, vai quebrando o nosso coração. Aquietando esse coração, Senhor.
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0: forte. Deus o salve. Pela esmola, diga.
1: Dando água.
0: Dando pão.

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1: Para Jesus, nós vamos dizer: vim para adorar. Vim para dizer que eu te amo, Jesus.

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1: Felicidade. O que é felicidade? Onde pode ser encontrada? No fundo dos nossos corações, sabemos que ela está nas coisas mais simples. Na pureza das atitudes, nas alegrias compartilhadas. Cultive cada vez mais esse estado de plenitude que o faz ver a vida com os olhos da alegria, sentindo gratidão por cada amanhecer. Para que esses sentimentos se façam cada vez mais presentes, procure cultivar os pensamentos positivos, de empoderamento e incentivo. A conversa interior é muito importante para atrair coisas boas para perto de nós. Assim, a felicidade é multiplicada.
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1: Você que está sem sentido de vida, você que foi traído, você já foi traído. Você que perdeu a confiança nos outros, alguém que ama você. Escuta este canto. E preste atenção. Não queira aniquilar esta voz do coração.

Você entendeu? Chora, pode chorar, chora nesse canto, sentindo a solidão.

0: Olha o que você vai cantar.
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1: estação. 8 horas e 39 minutos.
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0: Oi, Padre Marcelo Rossi. É um prazer muito grande para nós estarmos fazendo essa oração junto com o senhor. Um abraço do Bruno.
1: E o outro do Marrone, pro senhor e para todos os fiéis que estão cantando aqui com a gente.
2: Deus abençoe, Bruno.

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4: E abençoai, bem escolhido, hein? Ei, Mário Bom Gosto, santificai e exorcizai, Senhor, essa água, remédios. Lembrando, vamos lá para a nossa agenda, é hoje, 15h, pela Rede Vida e YouTube. Se você não tem a Rede Vida, você acompanha nas redes sociais, você pode acompanhar a Santa Missa, né? E depois da missa, 15h, direto, momento de fé, lá no Santuário, na Rede Vida, ao vivo, tá? E também pelo YouTube. E ao mesmo tempo, amanhã, a Santa Missa da Globo, tá? 5h50, mas posso ser que entre antes, tá? Fique atento, e às 9h. Obrigado, Senhor, por esse final de semana, essa comunhão, que é estar na Santa Missa, recebê-lo presente na Eucaristia real, presença real, verdadeira. E um bom final de semana, em nome do Pai, do Filho e do Espírito Santo.

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1: Felicidade. O que é felicidade? Onde pode ser encontrada? No fundo dos nossos corações, sabemos que ela está nas coisas mais simples. Na pureza das atitudes, nas alegrias compartilhadas. Cultive cada vez mais esse estado de plenitude que o faz ver a vida com os olhos da alegria, sentindo gratidão por cada amanhecer. Para que esses sentimentos se façam cada vez mais presentes, procure cultivar os pensamentos positivos, de empoderamento e incentivo. A conversa interior é muito importante para atrair coisas boas para perto de nós. Assim, a felicidade é multiplicada.
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5: 8 horas e 58 minutos.
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Louvado seja o nosso Senhor Jesus Cristo! Estamos chegando com o programa Forró em Deus, o seu programa de forró católico. Toda semana temos esse encontro marcado com você, trazendo o melhor do forró católico. Muita paz, muita saúde, muita felicidade para você e sua família. Onde quer que você esteja, curtindo o nosso programa, seja muito bem-vindo. Você em casa, você no trabalho, você que nos acompanha pelo computador, pelo smartphone, pelo iPhone. Enfim, que a bênção de Deus Todo-Poderoso chegue até você, até a sua família. Programa Forró em Deus só começando. Para você, um grande abraço, uma boa sintonia. Estamos começando em nome do Pai, do Filho e do Espírito Santo. Vamos ouvir a primeira sequência do programa de hoje.

Muito bem, povo de Deus, esse é o programa Forró em Deus, um programa da Igreja Católica, uma produção da Rádio Missão Católica de Garrafão do Norte, no Pará. 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Vamos seguindo com o nosso programa, agradecendo a sua audiência, agradecendo a sua companhia, agradecendo as rádios parceiras que estão exibindo o programa Forró em Deus. Graça e paz em sua vida. Vamos louvar, porque o nosso objetivo é evangelizar.

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0: Finalizamos a primeira parte do programa Forró em Deus. Já já tem muito mais pra você. Vamos agora pra um rápido intervalo.
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4: 9:17.
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0: Estamos de volta, falei que foi rapidinho, né? Foi rapidinho o nosso intervalo, já está preparado aqui a segunda parte do nosso programa, playlist bacana demais, já selecionada aqui pela nossa produção, que faz, como sempre, um trabalho excelente. Obrigado pela audiência de todos. Mais um bloco do programa chegando até você.

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1: Para você participar e interagir do programa Forró em Deus é simples, é fácil. O WhatsApp é o 73981024969. Você participa, você interage do nosso programa. Pode também participar com a gente através do Instagram da Rádio Missão Católica, seguindo a nossa página lá no Instagram. Você vai lá no direct e deixa aí o seu toque de oferecimento. O WhatsApp ou Instagram, você que escolhe a maneira que você deseja participar. Diga por qual rádio você ouve a nossa rádio. Faça seu toque de oferecimento. Vamos louvar, vamos trazer mais forró católico na programação.
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4: Iniciando mais um bloco do programa Forró em Deus, tudo de bom pra você. Chegando mais músicas católicas na nossa programação. Graça e paz em sua vida.

Com muita satisfação, a gente chega até você com o programa Forró em Deus, agradecendo esta rádio que toda semana faz com que esse programa chegue até você. Muita música católica no ritmo do forró, no ritmo do shot, no ritmo do forró sertanejo. Agradecendo a você que está em casa, no trabalho, no trânsito, você que nos ouve pelo computador, pelo tablet, pelo smartphone, pelo iPhone, enfim, também pelo tradicional rádio a pilha, né? Bom demais saber que você está aí curtindo o programa Forró em Deus. Vamos trazer a última sequência.

Finalizamos por aqui o programa de hoje, minha gente. Obrigado pela audiência maravilhosa, obrigado pela companhia. O programa Forró em Deus volta em outra oportunidade. Deixo o convite para você acessar o site da nossa rádio. Por lá você fica por dentro de toda a programação. Algumas rádios fazem a reprise do programa Forró em Deus, né? Então, acesse o site e veja qual horário o programa será exibido novamente. Se você gostou, pode mandar mensagem para a gente. Se você quiser também, pode participar, e no próximo programa a gente já manda o seu alô, a gente já manda o seu abraço. Durante toda a semana você pode participar e interagir do programa Forró em Deus. Estivemos conectados e permaneceremos em nome do Pai, do Filho e do Espírito Santo. Fiquem todos com a paz de Jesus e o amor de Maria.

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2: 9 horas e 51 minutos.
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4: Maria passa na frente e vai abrindo estradas e caminhos, abrindo portas e portões, abrindo casas e corações. A mãe indo na frente, os filhos estão protegidos e seguem seus passos. Ela leva todos os filhos sob sua proteção. Maria passa na frente e resolve aquilo que somos incapazes de resolver. Mãe, cuida de tudo que não está ao nosso alcance. Tu tens poderes para isso. Vai, mãe. Vai acalmando, serenando e amansando os corações. Vai acabando com ódio, rancores, mágoas e maldições. Vai terminando com dificuldades, tristezas e tentações. Vai tirando os teus filhos das perdições. Maria, passa na frente e cuida de todos os detalhes. Cuida, ajuda e proteja a todos os teus filhos. Maria, tu és a mãe e também a porteira. Vai abrindo o coração das pessoas e as portas nos caminhos. Maria, eu te peço, passa na frente e vai conduzindo, levando, ajudando e curando os filhos que precisam de ti. Ninguém pode dizer que foi decepcionado por ti depois de ter chamado ou invocado. Só tu, com o poder de teu filho, pode resolver as coisas difíceis e impossíveis. Nossa Senhora, faço essa oração pedindo a tua proteção. Ave Maria, cheia de graça, o Senhor é convosco. Bendita sois vós entre as mulheres, e bendito é o fruto do vosso ventre, Jesus. Santa Maria, Mãe de Deus, rogai por nós, pecadores, agora e na hora de nossa morte. Amém. Se você orou comigo nesta manhã, pegue seu copo com água e seja abençoado.
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quando penso. Louvado seja nosso Senhor Jesus Cristo, para sempre seja louvado. Hoje é sábado, você que me acompanha todos os dias, você que está me acompanhando hoje nesta história fantástica de Jó, esta novela de Jó. Você saiba, hoje nós estamos num sábado que antecede a ascensão do Senhor, então é muito significativo, vamos falar sobre isto. Também estamos no nono dia de Jesus das Santas Chagas, restaurai meu coração, repita orando, Jesus das Santas Chagas, restaurai o meu coração. Hoje também dia de São Simão Stock, ele inclusive está numa imagem que está aos pés de Nossa Senhora recebendo o Santo Escapulário. São Simão Stock, que recebe o Santo Escapulário. Vamos falar tudo isso neste programa. Então, que tal se lembrar a pessoa que de repente esqueceu do programa? Mande no WhatsApp, mande para os seus amigos, para o teu grupo de família, mande para o teu grupo de oração, para o teu grupo de bom dia, boa tarde, boa noite, pode ser, gente? Vamos lá, quero saudar a todos, a partir da Rádio Evangelizar, de onde tudo começa, as rádios irmãs cujos nomes cito neste momento. Saúdo a você pela TV Evangelizar, sinal digital em todo o país, em várias cidades, canal aberto, pelo YouTube Padre Manzotti Oficial e também pelo aplicativo da Associação Evangelizar é Preciso e pelas plataformas digitais. Lembrando que estou em peregrinação e é no YouTube Padre Manzotti que você acompanha as missas diárias. Sempre atento no Instagram, porque no Instagram, em virtude da viagem, que vou dizendo os horários que mudam, porque você sabe, na estrada tudo pode acontecer. Mas eu quero lembrar, antes do sinal da cruz, eu estou chegando em Fátima para celebrar Pentecostes. Então, nós estamos fazendo essa grande campanha.

0: campanha de oração. Ligue no 0800, aproveite, você está de folga agora, 0800-410-6060 e deixe com os nossos atendentes o seu nome. Eles ainda vão me mandar antes de eu chegar na missa que vou celebrar solenemente na ermida de Nossa Senhora de Fátima, 0800-410-6060, 41. WhatsApp 3221-6060, mande o seu nome, nome de sua família. Você quer que o seu nome esteja no Santuário de Nossa Senhora de Fátima, em Portugal? É só ligar agora, em nome do Pai, do Filho e do Espírito Santo. Amém. Senhor, às vésperas de celebrar a Tua ascensão ao céu, o teu retorno ao Pai, eu voltarei para o Pai. Nós nos debruçamos sobre o Evangelho, e o Evangelho nos diz, disse Jesus a seus discípulos, em verdade eu vos digo, se pedirdes ao Pai alguma coisa em meu nome, Ele vo-lo dará. Vou repetir esta promessa. Gente, é promessa de Jesus. E me diga, qual promessa Jesus não cumpriu? Pensa um pouquinho. Olha o que ele disse. Em verdade eu vos digo, se pedirdes ao Pai alguma coisa em meu nome, Ele vo-lo dará. Até agora, nada pedistes em meu nome, mas eu vos digo, pedi e recebereis. Ei, desliga o fogo aí, vai. Você está fazendo a comida para a marmita durante a semana inteira. Sábado é assim. Vai deixar congelado, né? Está fazendo limpeza. Você está roçando lá, está mexendo na horta. Homem de Deus, escute isso. Pedi e recebereis, para que a vossa alegria seja plena. Digo-vos isto em palavras figurativas. Vem a hora em que não vos falarei mais, mas claramente, naquele dia, pedireis em meu nome. E não vos digo que vou pedir ao Pai por vós, pois o próprio Pai vos ama, porque vós me amastes e acreditastes que eu vim da parte de Deus. Eu saí e vim ao mundo, saí do Pai e vim ao mundo. Novamente, eu parto do mundo e volto ao Pai. É a ascensão que vamos celebrar amanhã. Em todo o mundo, onde quer que esteja e houver uma igreja católica, amanhã se celebrará a ascensão do Senhor. O cumprimento daquilo que disse: eu saí do Pai e vim ao mundo, e novamente parto do mundo e vou ao Pai. Gente, nós estamos diante de uma promessa de Deus. Jesus prometeu, eu volto ao Pai, e voltou. Está à direita do Pai Todo-Poderoso. Nós rezamos isto no creio. Creio em Jesus Cristo, o seu único Filho, nosso Senhor, que foi concebido pelo poder do Espírito Santo, nasceu da Virgem Maria, padeceu sob Pôncio Pilatos, foi crucificado, morto e sepultado, desceu à mansão dos mortos, ressuscitou ao terceiro dia, subiu aos céus, toca a corneta, sacristão, subiu aos céus, ascensão, subiu aos céus, está sentado à direita do Pai Todo-Poderoso e há de vir julgar os vivos e os mortos. Ascensão do Senhor. Bom, na mesma perícope, no mesmo texto que ele diz isso, e já cumpriu, ele disse, pedi e recebereis. Então agora, por isso eu falei, largue o que você está fazendo, larga essa vassoura, desliga essa torneira. O que você quer pedir ao Senhor, peça agora. Senhor, eu não mereço, eu não sou merecedor da tua graça, mas eu não peço pelos meus méritos, atenda-me nesse pedido, Senhor. Eu tenho no meu coração alguns pedidos, uma pessoa que eu creio que está com depressão, uma pessoa que está abatido, vai rezando. E Deus colocou no meu coração um nome. Não vem um nome no teu coração agora. Diga: Senhor, ajude esta pessoa que está acamada, esta pessoa que está convalescente, esta pessoa que está em uma luta constante, que está indo, pega o carro, vai junto com outros pelo carro da prefeitura na cidade grande para poder fazer hemodiálise, quimioterapia. Não é fácil a vida dos doentes. Há quem tem condições, há outros que dependem de favores. Essa é a mais realidade crua que vive o povo de Deus. Ajude o Senhor. Ajude, Senhor, esta pessoa que está desempregada. Eu acredito, Senhor, que estás sentado à direita de Deus Pai Todo-Poderoso. Eu creio, Senhor, nisso. E por isso eu peço em teu nome, atenda o pedido, Senhor Deus. Atenda nossas súplicas, Senhor Deus. Escute o clamor do teu povo, dessas pessoas da roça, da cidade, das pessoas que estão no Brasil e aqueles que estão acompanhando pelo aplicativo fora do Brasil. Atende-nos, Senhor. Amém. Nós só começamos o programa. Aproveita e chama um amigo, uma amiga. Aproveite esse primeiro intervalo. Você quer que o seu nome esteja comigo para que eu leve ao Santuário de Fátima em Portugal? 0800-410-6060 ou pelo WhatsApp 41-3221-6060. Eu volto já.
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0: Amado povo de Deus, atenção equipe. Eu percebi que muita gente está fazendo perguntas de Jó. E eu vou instigar. Você pode? Padre, eu não entendi isso, não entendi aquilo. Eu vou continuar a leitura sequencial de Jó. Se você tem uma pergunta, você me faça 41-3221-6060. Seja a partilha da leitura orante, eu vou soltar no momento certo aqui. Mas eu primeiro vou ter que avaliar bem. Se é uma pergunta, não sei se eu vou conseguir responder na experiência de Deus. Se eu não responder, eu gravo um vídeo à parte e solto no YouTube. Padre, eu estou com essa dúvida, eu não sei, eu estou inquieto, está mexendo numa ferida, eu não estou entendendo direito. Então, se eu não dar conta de... Porque você fala, nossa, é uma hora o programa do padre. Sim, é uma hora. Mas voa, você percebe. E eu não quero ficar só respondendo perguntas. Então, pode perguntar. 41-3221-6060, vou selecionar. E no momento certo. Só que aí eu preciso de tempo, né, gente? Porque eu também tenho que estudar. Aí respondo através de um material exclusivo para as perguntas. Escute esse testemunho, por favor.
1: Eu sou Elcio Pacheco de Andrade, de Desterro de Entre Rios, Minas Gerais. Eu bebia desde os 15 anos, mas ao longo de um tempo fiquei bem viciado e fui perdendo minha identidade, perdendo meus bens materiais e, mais importante, minha família, chegando no fundo do poço. Até que eu pedi a Deus, Jesus das Santas Chagas, que eu conseguisse a libertação.
0: Isso.
1: Fiz o tratamento.
0: Amém.
1: Hoje tem 5 anos que eu parei de beber.
0: Olha,
1: graças
0: aí,
1: a Deus, estou reconstituindo toda a minha vida. Graça alcançada, graça testemunhada.
0: Meu abraço, Elcio, de Desterro, de Entre Rios, Minas Gerais. Gente, que testemunho. Sacristão, tem que fazer qual? Mas eu quero ver, sacristão, eu quero ver essas coisas na TV, quero ver isso na programação de rádio. Ô equipe, José de Melo, faça meu favor, quando eu falo para ecoar aqui, é para ecoar mesmo. E você sabe, meu pai me ensinou, em paz esteja, quem engorda o boi é o olho do dono. E eu fico atento, e quando não tô, eu boto meus olheiros. Não que desconfie da equipe, por amor de Deus. Eu brinco assim, gente, que vocês me conhecem, vocês sabem meu jeito, né? Vocês sabem o jeito da madeira. Então, eu sou assim, de ficar em cima. 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Receba bem essas senhoras, viu? Receba bem esses senhores. São gente de Deus. Adquira. Adquire e leia. Leia mesmo. Vamos lá, César. César, bom dia.
2: Bom dia.
0: Deus abençoe, César. Você fala de onde?
2: César, de Campo Largo.
0: Campo Largo, região metropolitana de Curitiba. Como é que você me acompanha, filho?
2: Eu acompanho pela rádio.
0: Tá certo, tem várias rádios, né? Tem Evangelizar FM, Clube
2: Evangelizar FM.
0: Tá certo. Deixa eu fazer uma pergunta. Em Campo Largo, pega o canal 16?
2: O canal 16?
0: Nunca
2: pega.
0: Pega. Então toca a corneta, sacristão. E quem não pega pelo canal 16, vai pela NET 13. Diga lá, César. Não vou falar nada não, agora é você. Tô muito falador. Fala,
2: padre,
0: meu filho.
2: Eu quero uma libertação, padre, na minha vida.
0: O que está acontecendo?
2: Eu sou dependente químico, já faz 20 e poucos anos, né? Eu comecei com álcool, com cigarro, e cheguei, experimentei a cocaína, e hoje eu estou no crack, na cocaína.
0: Ô, filho.
2: Eu já fui 11 vezes internado, sabe? Daí agora, por último, cheguei, não foi nada grave, mas cheguei preso, né? Aí eu saí por pouco tempo, meu Deus, e daí eu fiquei sabendo, eu não sabia, até a minha irmã falou pra mim. A minha filha mais nova também, ela também tá com problema com a cocaína também, sabe?
0: Nossa, quantos anos tem tua filha?
2: Ela tem 21.
0: 21 anos.
2: 21 anos.
0: Quantos anos você tem, César? Desculpa.
2: Eu tenho 47, padre.
0: Tá.
2: Daí, foi indo, né? Eu quero uma libertação na minha vida, até mesmo eu agora tô procurando um internamento pra mim, sabe, padre? Pode ser no Monte Carmelo, também, que eu já tive internado.
0: Você já esteve lá? Que foi uma fundação do Frei Chico, que foi meu reitor. Tenho muito respeito ao Frei Chico, aos freis carmelitas, que fazem um trabalho belíssimo lá. Eu não sei quem está atualmente lá, que é chamado Mosteiro do Encontro, não é?
2: Isto, padre.
0: Eu sei disso da história.
2: Muito maravilhoso. Se alguém souber, o senhor, eu quero muito, sabe?
0: Sim, eu sei.
2: Eu quero me internar, sabe?
0: Eu sei. E eu sei. Por isso, César, é o seguinte, meu filho. 11 vezes. Só que eu vou dizer, você vai rezar com... Eu sei quem é. Quem vai te ajudar. Não vou dizer em público aqui. A equipe vai pegar teu telefone, com muita responsabilidade. Nós vamos fazer a ponte com quem eu penso. E você vai procurar um internamento. Mas é assim. Não vai ser a 12ª, não. Última.
2: Vai ser a última, padre.
0: A última.
2: É o que eu mais quero, vai ser a última.
0: E veja, filho, eu não te julgo, não te julgo, mas você tem que parar essa bola de neve. Olha, sua filha de 21 anos já está. E eu digo pra você, Jesus quer ver você curado. Ele quer te tirar do álcool, do cigarro, ele quer te tirar da cocaína e agora do crack. Você acredita nisso?
2: Eu acredito, padre.
0: Então
2: acredito,
0: nós vamos rezar agora, intercessores. Se algum padre está me acompanhando, me ajude. Vamos juntos pedir a Deus, nosso Senhor. Eu quero, César, que você repita comigo. Senhor Jesus.
2: Senhor Jesus.
0: Pela tua bondade.
2: Pela tua bondade.
0: Eu estou agora no ar.
2: Eu estou agora no ar.
0: E eu creio, Jesus.
2: Eu creio, Jesus.
0: Que serei curado.
2: Que serei curado.
0: E serei libertado.
2: E serei libertado.
0: Pelo teu poder santificador.
2: Pelo teu poder santificador.
0: Jesus das Santas Chagas.
2: Jesus das Santas Chagas.
0: Derrama uma gota do seu preciosíssimo sangue.
2: Derrama uma gota do seu preciosíssimo sangue.
0: Arranca de mim.
2: Arranca de mim.
0: Todo vício.
2: Todo vício.
0: Toda dependência.
2: Toda dependência.
0: Em nome de Jesus.
2: Em nome de Jesus.
0: Que está no céu à direita do Pai.
2: Está no céu à direita.
0: Renuncio ao crack.
2: Eu renuncio.
0: Eu renuncio às drogas.
2: Eu renuncio.
0: Será o último internamento.
2: Será o último internamento.
0: Em nome do Senhor Jesus.
2: Em nome do Senhor.
0: Pelas santas chagas de Jesus.
2: Pelas santas chagas de Jesus.
0: Eu proclamarei a vitória.
2: Eu proclamarei.
0: Nossa Senhora.
2: Nossa,
0: minha mãe, venha em meu socorro,
2: me liberte.
0: E liberte a minha filha, e eu louvarei eternamente. Eu quero ser o milagre de Jesus das Santas Chagas, e por isso eu renuncio todo o meu vício, toda a minha vida daqui para trás.
2: Toda a minha vida daqui para trás.
0: E proclamo a tua vitória, Jesus.
2: E proclamo a tua vitória, Jesus.
0: Amém.
2: Amém.
0: César, não sai da linha. Tudo nós bem. Vamos puxar, eu preciso do teu número. Nós vamos encaminhar, vão ligar para você.
2: Sim,
0: e
2: padre.
0: Será a última internação. Você acredita nisso?
2: Eu acredito nisso, padre.
0: Você vai um dia, lá no santuário, você vai proclamar a tua recuperação. Eu vou esperar por você. Você vai dizer assim: eu sou o César que falou no telefone. Deus te abençoe. Eu volto já. Filhos e filhas, nós assumimos um compromisso e você anote no seu grupo de oração, César de Campo Largo, a libertação completa. Amém. Eu volto já.
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0: Querido povo de Deus do Brasil e do mundo, você percebeu o que aconteceu? Uma pessoa que está no fundo do poço liga, tem coragem de dizer o nome e a cidade. Eu assumo de levar no meu coração como intenção. Vamos como obra, e a obra ela é a caridade. Um dos pilares do carisma da obra evangelizar é preciso, é a caridade e a intercessão. Nós vamos encaminhar, mas me ajudem a rezar. E eu acredito piamente que um dia, quando a gente menos esperar, ele vai se apresentar e eu quero que seja numa missa. Ele vai dizer, sou César e já estou há tanto tempo limpo. Amém. Minha saudação Campo Largo, aplicativo, Rádio Evangelizar FM, Clube FM, TV Evangelizar, canal 16, NET 13. Nosso arcebispo, Dom José Antônio Peruso, de Curitiba. Rezem comigo na intenção do César de Campo Largo. Querido povo de Deus, eu falei e repito, sei que muitos questionamentos estão surgindo. Pessoas que partilharem sobre a leitura orante, ó, me tocou, eu vou soltar na hora certa. Eu primeiro quero escutar tudo, na hora certa, sem pressa. Por isso que eu não estou soltando nada. Se você tem perguntas, 41-3221-6060. Se eu perceber que dá para fazer uma experiência de Deus, farei. Se não, farei um material à parte, aviso onde vai estar no YouTube, com as respostas às perguntas. Ok, equipe? Vocês estão atentos a isso? Então vamos lá. Bíblia aberta, cartilha de oração.
1: Santo livro.
0: É, povo de Deus.
1: Santo livro. Santo
0: este programa não é de entretenimento.

o que o primeiro amigo Elifar disse: Jó, você cometeu algum erro. O argumento de Elifar: você lembra de alguma pessoa inocente que não tem, que tenha caído na desgraça? Ou alguma pessoa honesta que tenha sido destruída? Se você está onde está, esse é a consequência do argumento. É porque você pecou. Agora, pulamos uma parte, capítulo 4, 17. Seguintes. Capítulo 5, 17. Seguintes. Perdoe-me. É que eu estou ainda com efeito da partilha. Feliz é o final do discurso de Elifar. Elifaz. No final do discurso, depois de ter jogado na cara de Jó: se você está nesse estado, é porque merece. Fez algo contra Deus. Capítulo 5, versículo 17. As mãos de Deus curam. Versículo 17. Feliz é aquele a quem Deus corrige. Por isso, não despreze o castigo do Deus Todo-Poderoso. Ele vem na mesma linha. Não mudou a linha. A linha é: você pecou. Deus está te ferindo. Não tire consequências, não tire já soluções que não são reais. Me dê tempo. Feliz é aquele a quem Deus corrige. Por isso, não despreze o castigo de Deus, do Deus Todo-Poderoso. Versículo 18. Deus fere, mas Ele mesmo faz curativo. Ele machuca, mas suas mãos curam. Vamos voltar? É muito sério isso. Ele está terminando o discurso. Feliz é aquele a quem Deus corrige. Por isso, não despreze o castigo do Deus Todo-Poderoso. Deus fere, mas Ele mesmo faz curativo. Ele machuca, mas as suas mãos curam. Vez após vez, Deus salvará você do perigo e não deixará que nenhum mal lhe aconteça. Em tempo de fome, Deus não deixará que você morra. Em tempo de guerra, Ele o salvará da espada. Versículo 21. Ele o protegerá das más línguas, e você não terá medo quando houver destruição. Você se rirá quando houver violência e faltarem alimentos, e não terá medo dos animais selvagens. Versículo 23, continua o mesmo raciocínio. Nos seus campos, as pedras não estorvarão. O arado e os animais selvagens não atacarão. Você que é mais do interior vai entender. Quando vai passar o arado, pedra faz com que tinha que fazer que o cavalo desvie. Hoje até o trator tem que desviar das pedras. Então veja, diz assim: nos seus campos as pedras não estorvarão o arado, e os animais selvagens não atacarão. Na sua casa você viverá em paz, e quando contar as suas coisas, não vai achar falta de nada. Você terá muitos filhos, e os descendentes serão tantos como as folhas do capim que pastam. Você vai morrer velho e forte, como um feixe de trigo colhido.

0: lido no tempo certo. Jó, atenção, versículo 27. Jó, a vida nos ensina que é assim. Essa é a verdade, pense nisso, para seu próprio bem. Por isso eu falei, o discurso começa bonito, mas quer reforçar o mesmo ponto. Você errou. Mas este texto maravilhoso, à luz de Jesus Cristo, pode ser entendido diferente. Senhor, os inocentes sofrem. E não é um castigo, porque sois um Deus bom. O inocente sofre, porque o mundo é cruel. É verdade, Senhor. Permite que somos feridos. Mas nem sempre esta permissão vem, porque a pessoa está em pecado, mas para provar o amor. Por isso, Senhor, eu creio. Deus fere, mas Ele mesmo faz o curativo. Eu volto concluindo esse pensamento e esta oração. Volte comigo.
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0: Senhor, eu retomo esse discurso do amigo de Jó. Ele faz, mas não concordo com ele. Porque eu sei a luz de Jesus Cristo, a luz de Jesus Cristo. Eu olho, Senhor, e vejo que permites, Senhor, que sejamos tentados, mas não sois o autor da tentação, que sofremos doenças, mas não sois o autor da doença. Senhor, o teu amor me cura. A contingência humana nos leva a doenças, flagelos, tribulações, tentações. E até temo, tudo acontece segundo a tua permissão. Mas, Senhor, nada é permitido por ti se algo de bom não for tirado. Então eu me rendo ao teu amor. E eu creio, à luz de Jesus Cristo, que serei curado pelas tuas mãos, que serei curado nas minhas dores e nas minhas feridas. Amém. Amém. Rita, que a paz de Jesus esteja com você. Alô, Rita. Alô,
1: alô, padre.
0: Tudo
1: alô,
0: bem? Padre. Bom dia, Deus tudo abençoe.
1: Bem. Bom dia, padre, eu sou bênção.
0: Você fala de onde, Rita?
1: Eu falo de Itaberá, estado de São Paulo.
0: Itaberá, estado de São Paulo. Como é que você me acompanha ali em Itaberá?
1: Eu acompanho pela Siqueira Campos, é Bom Jesus.
0: Tá bom. É Rádio Bom Jesus de Siqueira Campos, tá certo? Diga lá, sim. Rita.
1: Padre, eu tô passando um problema assim, uma situação difícil, sabe? Desde de outubro do ano passado que eu entrei em depressão.
0: Tá.
1: É assim, tô com 20 anos de casada, né?
0: Sim.
1: E eu já tive 4 gestação, só que não vai pra frente, padre.
0: Entendi.
1: É, uma chegou 3 meses, os outros não vai, entendeu? É 8 semanas, assim, não passa disso.
0: Você tem, se engravida, mas não consegue chegar ao final. E o que os médicos falam pra você, querida?
1: Padre, uns falam que é diabético, eu tenho diabetes, né? Outros falam que eu também tenho um pouco de pressão alta, às vezes eu controlo, às vezes está descontrolado.
0: Entendi.
1: E também já foi revelado que a palavra de maldição foi que eu fui rejeitada pela minha mãe.
0: Não, não, ela... não, não, não, não, não. Uhum. Não fale isso, não. E quem te falou não tem autoridade para isso.
1: É mesmo, padre,
0: verdade. Me perdoe dizer isso. Eu não sei quem te falou e não me conte. Mas quem te falou isso não tem autoridade para isso. Porque a maldição não age assim. Continua.
1: E minha mãe, ela não queria que eu tivesse filho. Ela falava assim, ah, você não vai ter filho, eu vou morrer e não vejo filho seu. E na verdade ela morreu e não viu mesmo, né? E depois que ela faleceu, eu fiquei grávida. Eu gestei, né, uma criança com... 3 vezes, era uma menina. Mas daí morreu no ventre, né?
0: Entendi.
1: Aí o último foi agora em 2024. Foi com 8 semanas.
0: Tá.
1: Que também não segurou, padre. Já é 4 filhos já. Tô,
0: quantos anos você tem, Rita?
1: Padre, agora eu já estou com uma idade bem avançada. Eu já estou com 47 anos agora.
0: Tá. Para Deus nada é impossível, mas...
1: Uhum.
0: Eu acredito que nós vamos ter que conversar um pouquinho. Eu acabei de te dizer sobre a maldição. Você acha que tua mãe foi uma mulher ruim?
1: Padre, ela não foi uma mulher ruim, mas ela me rejeitou. Às vezes ela não queria ouvir a minha voz. Ela colocava a mão nos ouvidos para não ver. Ela não queria. Ela me batia muito, xingava, entendeu, padre?
0: Entendi.
1: Ela não foi uma mulher ruim, é porque também ela era uma pessoa doente mental. Ela tinha um problema de saúde.
0: Eu ia te falar isso, filho. Gravíssimo.
1: Aham.
0: O primeiro ponto, minha mãe era uma doente.
1: Uhum.
0: Então, comece por ali. Então, eu queria que você, primeira coisa, perdoasse tua mãe.
1: Sim, padre.
0: Que você diga comigo agora, Jesus.
1: Jesus.
0: Eu fui rejeitado pela minha mãe.
1: Eu fui rejeitada pela minha mãe.
0: Eu apanhei muito da minha mãe.
1: Eu apanhei muito da minha mãe.
0: Mas eu a perdoo.
1: Mas eu a perdoo.
0: Nossa Senhora.
1: Nossa Senhora.
0: Eu sinto teu amor.
1: Eu sinto teu amor.
0: O que minha mãe não me amou.
1: O que minha mãe não me amou.
0: Eu sinto teu amor, Nossa Senhora.
1: Eu sinto teu amor, Nossa Senhora.
0: Eu perdoo a minha mãe.
1: Eu perdoo a minha mãe.
0: Porque ela tinha as perturbações.
1: Ela tinha as perturbações.
0: Ela não agiu.
1: Ela não agiu.
0: Em sã consciência.
1: Em sã consciência.
0: Rita.
1: Senhor.
0: Se, olha, parta do princípio assim. Se você mesmo disse que ela não, ela tinha os problemas dela, se acha, se você acha que Deus ia confirmar, porque você acabou de ouvir eu falar que Deus, sim, nada acontece com a gente sem a permissão de Deus. Você, sim, concorda com isso?
1: Concordo.
0: Tá. Por mais que a tua mãe fez o, falou uma maldição para você, se nunca vai ter filho, você acha que Deus permitiria, desculpe a palavra, que uma pessoa doente da cabeça, desequilibrada, ele ia permitir que a palavra dessa mulher teria peso na tua vida?
1: Não, padre, eu acredito que não, né?
0: Então,
1: porque a verdade era muito,
0: então você vai
1: era
0: tirar
1: muito
0: isso,
1: perturbada.
0: Então você vai tirar isso da cabeça. Então você não está amaldiçoada. Diga, eu não sou amaldiçoada.
1: Eu não sou amaldiçoada.
0: Eu não estou amaldiçoada.
1: Eu não estou amaldiçoada. Minha mãe...
0: Que descanse em paz.
1: Que descanse em paz.
0: Eu a perdoo.
1: Eu a perdoo.
0: Agora, Rita, por mais que você queira muito uma filha, um filho biológico, sim, não, tá, estou dizendo que é impossível. Minha mãe me teve com 43 anos.
1: Sim.
0: Você está com 47, pode ter filho. Santa Isabel teve filho já com idade. Só que você tem dois agravantes, a diabetes e pressão alta.
1: É.
0: Você nunca falou...
1: Só que agora está controlando a pressão, né, padre? Agora está...
0: Você nunca pensou... Você nunca pensou com o teu marido em adotar?
1: Não, que... padre, esse caso não vem, não. Porque ele já tem um sobrinho adotado e não deu certo. Aí ele
0: você já
1: coloca
0: tem
1: na cabeça que não vai dar certo também. Daí ele não quer, né, padre?
0: Entendi. Entendi, filha. Você já, já vem de uma história bastante machucada, né?
1: Vem. Coitado do rapaz, passa mal com o rapaz ele entrou nas drogas, sabe? É um,
0: entendi,
1: problema, sabe?
0: E aí ficou a experiência negativa. Agora eu vou dizer pra você, eu entendo que teu marido não queira, mas, sim, isso é uma exceção. Existem muitos filhos do coração que são verdadeiros anjos de Deus na vida. Mas eu entendo os traumas do seu marido.
1: Uhum.
0: Rita.
1: Senhor.
0: Vamos rezar a Deus. Mas
1: bom,
0: eu,
1: padre,
0: que pelo menos a nossa ligação te põe algo na cabeça.
1: Sim.
0: Você não tem, você não é amaldiçoada.
1: Não, padre. Minha mãe era doente, né? Eu entendo o lado dela, né?
0: Isso. Faça as, sim, pazes com a sua mãe no céu.
1: Faço, padre. E ela disse que se arrependeu, né? Ela contou pro meu irmão que tinha se arrependido do que fez comigo, né? Porque, coitada, ela batia muito, xingava, batia, empurrava. Mas...
0: Na época não tinha acesso a tantos remédios, filha. Hoje, as pessoas continuam a ser agressivas e desequilibradas. Mas hoje, uhum, é muito mais fácil conseguir um remédio para bipolaridade, muito mais fácil para depressão, para agressividade, para mudança de humor. Antes tudo era muito, uhum, difícil, Rita. Levarei seu nome até Fátima, até,
1: sim,
0: o santuário de Nossa Senhora de Fátima. E se você quer deixar mais alguém, algum nome?
1: Ô, padre, eu quero falar só uma coisa, né, que eu esqueci de falar pro senhor. Pode,
0: okay,
1: falar?
0: Então você vai ter que esperar. Espera, você vai ter que esperar o intervalo. Eu volto e você fala. Eu sinto que se precisa, eu vou deixar você falar. Não é comum. Mas fique na linha, eu volto falando com você. E volto, querido povo de Deus, com a restauração do coração. Voltamos já.
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0: Daqui a pouco nós vamos para o nono dia da novena. Mas antes, eu estou com essa filha de Deus com um sofrimento muito grande. Você percebeu a simplicidade e ao mesmo tempo a fé. Filha, você queria falar alguma coisa, Rita? Pode falar.
1: Padre, então, esse meio que ela me batia tanto, um dia eu falei isso para ela, por causa do sofrimento.
0: Ah.
1: Eu falei, ah, também eu não quero ter filho. Se for para ter tanto sofrimento, eu não quero. Eu falei, no momento da raiva que ela me bateu tanto, eu falei, se tiver eu mato. Mas olha, padre, que arrependimento que eu fiz. Eu tinha 14 anos isso.
0: E isso está dentro da tua cabeça, você lembra sempre disso?
1: Então, foi revelado que eu não conseguia me perdoar, porque Deus me perdoou, mas eu não consegui, eu achava muito forte a palavra, padre, eu não me conseguia me perdoar, entendeu?
0: Qual foi a frase que você disse?
1: Eu falei assim, que não queria ter filho, se tivesse ia matar o filho.
0: Filha, da mesma forma que a sua mãe, eu pedi para você perdoar a sua mãe, você tem que se perdoar. Filha, você tinha 14 anos, você estava levando uma surra. Você estava apanhando. Você acha, acredita em mim. E eu te pergunto, você acha que Deus, que é só bondade, levou a sério o que você falou?
1: Não.
0: Claro que não, filho. Claro que não. E eu pergunto uma coisa, para você se perdoar, você já se confessou isso com o padre?
1: Já várias confissões, já fiz de perdão.
0: Então, toda vez que vier essa bater essa frase na tua cabeça, você já falou comigo agora, você vai dizer assim,
1: sim,
0: Jesus,
1: tira este pensamento. Tira esse pensamento.
0: Jesus. Que eu consiga me perdoar.
1: Que eu consiga me perdoar.
0: Amém. Filha, você está com tanto sentimento de culpa.
1: Sim, pai.
0: Larga isso, filha. Você deve sofrer demais com isso.
1: Sofro, padre, muito. Muita rejeição, muito.
0: Eu levo o seu nome.
1: Ruim.
0: Olha, eles vão ligar para você. Você aceitar, e nós vamos tentar pedir, e nós temos uma parte da associação, que às vezes são psicólogos, psiquiatras, também como nutricionistas, advogados, juízes e nutrólogos, que às vezes oferecem gratuitamente um atendimento. Você vai falar, mas eu não tenho condições de ir aí. Hoje, online, muita coisa acontece. Eu vou dizer para você, muitas das minhas consultas da coluna, eu fiz online. Então,
1: sim,
0: a nossa equipe pode ligar para você?
1: Então, padre, na verdade eu já estou passando para a psicóloga, né?
0: Está te ajudando?
1: Está sim.
0: Então tá bom. Então continue.
1: Psiquiatra.
0: Então tá bom. Então continue.
1: Tá,
0: que Deus te abençoe. A Rita de Itaberá, São Paulo, meu Deus. Mas é muito sofrimento. Rádio Bom Jesus de FM de Siqueira Campos, Frei Carlos Gonzaga Vieira, Diocese de Itapeva, São Paulo, Dom Eduardo Malaspina. É, o sofrimento é muito. Eu já vou para a novena, mas só dizer que hoje é aniversário de Dom Admir Antônio Mazzali, bispo de Erechim, Rio Grande do Sul, Dom Luiz Antônio Lopes Rico, bispo de Itapetininga, São Paulo, Clube FM Córrego Fundo, Minas Gerais, Jangadeiro FM, Iguatu, Ceará, e domingo, Rádio Maragogipe, FM Maragogipe, Bahia. Que São Simão Stock interceda por nós. Eu tinha até preparado falar sobre ele, mas mais importante, eu acredito que era conversar com a Rita. São Simão Stock vai interceder por ela. Juntos, semana que vem, nós vamos começar a novena de Santa Rita das Causas Impossíveis. Hoje, o nono dia. Jesus das Santas Chagas, restaurai meu coração. Jesus das Santas Chagas, restaurai meu coração. Nono dia. Jesus das Santas Chagas, restaurai meu coração. Deus de misericórdia e renovação, venho diante de ti com o coração em ruínas, clamando por teu sopro de vida sobre o que se quebrou. Restaura em mim o que o tempo desgastou, o que a dor silenciou, o que a esperança esqueceu. Onde há cansaço, traz vigor, onde há ferida, derrama cura. Onde há vazio, preenche com sentido. Refaz meus passos, reconstrói meus sonhos, renova minha fé. Tu és o Deus que faz tudo novo. Então, faz de mim um novo ser, com raízes mais profundas, com amor mais inteiro, com paz que ainda que não se abale. Jesus das Santas Chagas, restaurai meu coração. Jesus das Santas Chagas, restaurai meu coração. Jesus das Santas Chagas, restaurai meu coração. E eu termino com a frase que é muito forte hoje. E diante desse atendimento último, não desmerecendo os outros, muito pelo contrário, não esqueçamos, gente. Assuma comigo rezar, por favor. Não dou conta sozinho, não. Às vezes rezem um pouco mais por mim. Estou falando sério. Você não sabe o que é esse atendimento. Você não sabe o que é estar aqui. Também é uma carga negativa que vem em cima de mim. Além de tudo que a gente faz, rezem por mim. Mas também rezem pelo César, que hoje abriu o programa, e reze pela Rita. Deus fere, mas Ele mesmo faz o curativo. Ele machuca, mas Suas mãos curam. O Senhor esteja convosco. Ele está no meio de nós. Abençoai, Senhor, a...

0: 11 horas e 1 minuto.
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0: Queridos irmãos e irmãs, é um prazer estar com você. O Fé em Debate está começando. E quero saudar a todos que me acompanham
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0: Queridos filhos e filhas, que alegria tê-los conosco. O Fé em Debate é um programa que tem por propósito catequizar, esclarecer, formar consciência. E assim nós crescemos em sabedoria e graça diante de Deus e dos homens. A vida é um aprendizado. Boa escolha, sacristão. A voz de Deus. E você faz esse programa, as linhas estão abertas. 0 operadora 41 3221 6070. E claro, através do Facebook. Nossa equipe já está em prontidão. Nosso convidado de hoje, nosso amigo, nosso colaborador, a quem temos muito respeito e gratidão, Dr. Akin Neto. Bom dia, bem-vindo.
2: Bom dia, gente.
0: Uma alegria, doutor Akin, estarmos aqui juntos, falando. E nós queremos hoje, doutor Akin, conversar primeiro o tema geral, emoções e sentimentos. Porque isso, a sua última visita foi provocativa. E você sabe que repercutiu muito. E que bom, né?
2: Que bom.
0: O objetivo nosso é que ecoe. E diante de um caso que nós estamos vivendo muito triste, que é o caso desse estupro coletivo que acredito que assustou a todos nós. Tem algum comentário a fazer sobre esse tema que o pessoal está perguntando no Face?
2: O pessoal está perguntando?
0: Perguntando.
2: Bom, como não, né? Eu acho que a gente tem que pensar no seguinte. Em primeiro lugar, óbvio, é um ato completamente repugnante. E a gente tem que pensar assim... O que move uma pessoa ou um grupo de pessoas a não apenas executarem um ato como esse, como a postarem isso, né? Eu acho que isso que mais choca.
0: Certo.
2: Né? Não apenas o ato, a violência em si, mas o fato da pessoa entender isso como algo postável, como algo que as pessoas precisam saber, que as pessoas precisam ver.
0: Seria o que... Desumanização, voyeurismo, é uma patologia, como que se justifica? Além do fato em si, que é uma coisa absurda, é crime, é tudo que há de mal, mas essa necessidade de postar é doença?
2: Ela pode ser.
0: Mas...
2: Num caso como esse, eu acredito que fica bem evidente, né? Eu me lembro de um tempo atrás, quando as pessoas postavam violência com animais, né? Então eles escalpelavam um gato, queimavam um cachorro.
0: Ah, meu Deus.
2: E agora é isso, né? Então quer dizer, daqui a pouco... Eu me lembro daquele caso do índio, não sei se você lembra, muito tempo atrás, de um índio que foi queimado em Brasília.
0: Exato.
2: Né? Quer dizer, a diferença daquilo para isso é que foi um estupro e foi filmado e foi gravado. Então, quando você falou a palavra desumanização, eu coloco uma outra palavra que é a objetificação do ser humano, né? Então aquela menina, a última coisa que ela era naquele vídeo era um ser humano.
0: Meu Deus.
2: Né? Ela era um objeto, né? Digamos assim, o nível de selvageria da coisa, desse ato, ele é tão profundo que eu acredito que as pessoas que praticaram esse ato sequer pensam nela como ser humano, né? É um objeto, tá lá, a gente quis, por que não?
0: Bom, tá aí
2: horrível, mas é isso, né?
0: É isso. Objetivação do ser humano, uma palavra marcante. Bom, aqui Neto, sobre emoções e sentimentos, é possível ser sinônimo ou há elementos que diferenciem emoções e sentimentos?
2: Não existe um consenso, né? Cientificamente falando, não existe um consenso sobre o que especificamente é uma emoção, aonde começa para onde vai quando termina uma emoção. O que, que a gente tem? Em linhas gerais, né, o que pesquisadores como Antônio Damasio vão falar em linhas gerais é assim. Quando você fala em emoção, você está falando de um movimento. Né? Ou seja, o ato emocional ele tem um estímulo que o desencadeia, ele tem um tempo de duração geralmente curto, né? No
0: doutora,
2: máximo minutos.
0: Doutora Kim, vamos devagar, que o santo é de barro.
2: Então
0: o ouvinte não estava preparado para tantas informações. Emoções. Então, emoção, você começou a colocar.
2: Isso. Vamos pensar assim. Existe uma diferença entre emoção e sentimento? A gente pode dizer que sim.
0: Tá. Né?
2: Hoje a gente usa qual definição, mais ou menos, em termos do que é uma emoção. Então, uma emoção, ela, ao contrário do que a gente pensa, ela é muito bem definida em termos biológicos. Né? Então, a emoção ela tem um fator, um componente genético muito forte. Né? Tanto que todos os seres humanos nascem com emoções.
0: Tá.
2: Né? Isso não, ninguém ensina um bebê a chorar de fome. Ninguém ensina uma criança a sentir tristeza. Ela sente. Ela aprende o nome. Mas ela sente isso.
0: Certo.
2: Né? Então, nós temos um estímulo. Né? Então, por exemplo, no caso do medo, barulho muito alto.
0: Tá.
2: Né? E isso desencadeia uma resposta orgânica.
0: Emocional.
2: Né? E essa resposta ela tem componente de movimento. Então, a emoção, ela mexe literalmente com a pessoa.
0: É um movimento interno que mexe com a pessoa.
2: Não, não apenas interno, mas é externo também. Você tem uma preparação do organismo para a ação.
0: Tá bom.
2: Né? Então, geralmente a emoção, ela tem esse componente muito forte de você fazer alguma coisa frente àquele estímulo.
0: Perfeito.
2: O sentimento é a percepção que nós temos deste estado emocional.
0: Tá.
2: Então, o sentimento ele sempre vem depois da emoção, se a gente for colocar numa cronologia. Né? Então, primeiro eu me emociono, muitas vezes a gente nem percebe a emoção acontecendo, aí depois o nosso cérebro processa o que está acontecendo com a gente, e aí a gente diz, estou sentindo medo. Quando você diz estou sentindo medo, isso já é um sentimento.
0: Entendi.
2: Né? Aí assim, os sentimentos... diferentemente das emoções, eles podem ser mantidos por mais tempo.
0: As emoções, elas têm um prazo menor.
2: Bem menor. Até
0: e o sentimento, não.
2: O sentimento, ele pode
0: Mas tanto um quanto o outro é amoral e moral, isso nós continuamos depois. Nós vamos para um rápido intervalo, nós voltamos já. Ligue para alguém, passa um WhatsApp. Fé em Debate está no ar. Espero por você.
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6: 11 horas e 11 minutos.
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0: Derrama teu amor aqui, Senhor. Alma missionária, 20 anos do sacerdócio. Não é um DVD de música. É um grupo de oração em forma de DVD. Vai lá, sacristão, sobe o som.
7: Derrama o teu amor aqui.
0: Derrama teu amor aqui, Senhor. Nós estamos aqui com Akin Neto, psicólogo. E nós estamos primeiro fazendo uma parte mais conceitual. Mas já estão chegando muitas perguntas, questões práticas. Mas vamos um pouco mais no conceitual, porque a gente às vezes fala certas coisas sem conhecimento de causa. Não que seja fundamental, mas pelo menos conhecer um pouco mais. Nós chegamos a falar em emoções que elas são mais rápidas, elas vêm e vão, é isso?
2: É que a resposta emocional ela exige muito do organismo, né? Então não tem como você manter uma resposta, uma emoção rodando no teu organismo durante horas. O máximo que você vai ter são minutos, máximo. Né? A partir daí, o que assume é o sentimento, porque daí entra a percepção. A emoção ela tem uma questão assim, para definir de uma forma muito mais breve. Assim. A emoção tem a ver com uma questão biológica. Ela tem um fator genético que determina muitas das respostas que você vai ter.
0: Tá.
2: Tem um estímulo, esse estímulo desencadeia uma emoção. Cada emoção tem um tema. Né? Então, por exemplo, no caso do medo, a gente tem uma temática de proteção. Né? No caso da tristeza, a gente tem uma temática de perdas. Dificilmente você vai ver alguém sentindo tristeza sem uma perda envolvida. E ela exige um movimento.
0: Certo.
2: A partir disto, o teu cérebro percebe o que está acontecendo e registra esse movimento, essa descarga de hormônios, sim, essa preparação do organismo para ação. E você tem o que a gente chama de sentimentos. O sentimento, então, ele está ligado à percepção, enquanto que a emoção está mais ligada à ação.
0: Do ponto de vista moral, como você colocaria emoções e sentimentos?
2: Veja, algumas emoções elas são universais.
0: Tá.
2: Né? Então elas estão além de qualquer cultura. Né? Então, por exemplo, medo, tristeza, raiva, nojo, né? Essas emoções elas estão presentes em qualquer cultura e estão ligadas geralmente aos mesmos temas. Né? Seja aqui ou seja no Polo Norte, no Polo Sul, se tiver um ser humano sentindo uma perda, ele vai sentir tristeza.
0: Certo.
2: Tá? Quando a gente entra no tema de sentimentos, a gente começa a evoluir a espécie. Né?
0: Certo.
2: Então, por exemplo, nós vamos ter uma emoção chamada ciúme.
0: Tá.
2: O ciúme é uma emoção que a gente chama de uma emoção social.
0: Certo.
2: É? Para você ter o ciúme, você tem que ter um relacionamento. E aí algumas pessoas têm um relacionamento tão íntimo com livros, por exemplo, né? E sentem ciúme dos seus livros ou dos seus amigos. O ciúme ele envolve uma relação. Aqui a gente tem um componente cultural forte.
0: Tá.
2: Por quê? Porque o estímulo que vai me dizer se a minha relação está sendo ameaçada, ele passa pela cultura.
0: Entendi.
2: Então, se a gente vai... se a gente retrocede no tempo, alguns anos, e você vê dois homens conversando com a mesma mulher, o esposo dessa mulher já se sente muito ofendido. Como assim você está conversando com outros homens?
0: Entendi.
2: Agora, hoje em dia, não. A mulher está no social. Então, homens conversando com a sua esposa é uma coisa comum. Então, isso já... para muitas pessoas já não provoca o ciúme, entendeu? Então aí a gente tem um componente cultural, onde a moral ela pode se colocar também ou não.
0: Doutora Kim, então como se aplica isso a Carolina Albuquerque, de São Paulo, que fez a seguinte pergunta?
2: Vamos lá.
0: Às vezes, sinto tanta raiva que fico cega. Como controlar o que sentimos? Por favor, me ajude.
2: Então vamos lá. A raiva, como eu já falei, é uma das emoções universais. Aí o que tu tem que perceber? Em primeiro lugar, tente fazer isso depois que você já sentiu a raiva, né? Ou, no caso, antes. Neste momento, reflita. O que especificamente me causa raiva? A pergunta está aberta, né? Então ela não trouxe...
0: Ela não deu um exemplo, né?
2: Então eu vou supor, né? Então, por exemplo, é o tom de voz de alguém que conversou com você? É uma determinada situação? É algo que você pensa? Sei lá, às vezes você está em casa pensando sobre a tua própria vida e pensa, pô, eu poderia estar muito melhor do que eu estou hoje, isso te dá uma raiva?
0: É.
2: Né? Então, o primeiro passo é você refletir o que te causa isso. Se o que você sente é raiva, de alguma maneira você sente que esse estímulo ou esses estímulos te prejudicam.
0: Tá.
2: Daí você sente a emoção da raiva para quê? Para se proteger, para tentar destruir essa coisa que vai te agredir, né? Então a pergunta que você tem que se fazer daí é: como eu posso me defender disso de uma maneira adequada? Se é que você precisa se defender. Porque a raiva...
0: Mas quando deixa a pessoa cega lá, ela quer dizer meio que irracional.
2: Pois é que esse é um problema muito comum com a raiva por causa do seguinte. É muito complicado você frear um impulso emocional no momento em que ele está acontecendo. É muito difícil. Então, o que acontece? Em geral, você tem que fazer uma programação para você já estar preparado.
0: Ah, não. Explica melhor isso aí. Explica. Vamos lá.
2: Explico. É por causa do
0: seguinte. Vem aquele sangue que vem lá da ponta dos pés e sobe. E aí?
2: O que eu digo aos meus clientes é o seguinte. Se você sentir isso e perceber que está numa situação que isso não é adequado, saia fora.
0: Tá. E como programar, né? Como programar lidar com a raiva?
2: Aí o que acontece? Porque o problema não é a raiva. O problema é assim, é como eu lido com o estímulo que me causa a raiva.
0: Tá.
2: É? Então, por exemplo, uma pessoa que ela não tem muitas habilidades sociais, ela pode sentir raiva quando ela está num ambiente social, por exemplo, tá. E começa a fazer perguntas para ela em que ela tem que ser desenvolta. Ela pode ficar com raiva. Pô, esse pessoal aqui fica querendo brincar comigo, fica querendo me usar. Mas na verdade não é isso. É ela que não tem uma competência social muito bem desenvolvida. Então o fator determinante na raiva vai ser o quê? Ela aprender um conjunto de comportamentos sociais para quando ela estiver num ambiente em que as pessoas comecem a fazer perguntas para ela, em que ela possa entender isso não como um ataque. Porque esse aqui é o esquema da raiva. Tá. Você percebe algo como um ataque. Aquela pessoa quer me prejudicar, aquela situação está querendo me prejudicar e eu tenho que me defender. Como? Batendo, destruindo. Por isso que vem esse sangue que, né, como você falou, esse sangue que ferve e você fica com vontade de bater, de xingar. Né? Agora a questão é, se você tem cartas na manga e essas cartas têm que ser pensadas anteriormente, né?
0: Certo.
2: Aí você pode acionar esses mecanismos. E veja, eu estou falando aqui de uma questão de probabilidade. É o que a gente trabalha no consultório, a gente trabalha com vários comportamentos, vários entendimentos para a pessoa.
0: Doutor Akin Neto, paixões e sentimentos são sinônimos e gostaria de falar sobre a questão da paixão, porque a igreja, a palavra paixão, ela vem do patrimônio cristão muito forte. Existe a paixão de Jesus. Existe também muitas orações, paixões desordenadas. O que é paixão? Depois do intervalo. Nós vamos para um rápido intervalo e eu volto com você. 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Eu volto já.
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6: 11 horas e 21 minutos.
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0: Queridos filhos e filhas, nós estamos com Fé em Debate. E o tema de hoje, emoções e sentimentos, com a presença aqui em Neto. No Jornal do Evangelizador temos vários colunistas, bispos, cardeais, leigos, religiosas, teólogos. Nós estamos falando sobre sentimento e emoções e falamos sobre paixão. A paixão que veio com a pergunta. Foi José Bruno que fez a pergunta. Por que a igreja chama sentimento de paixões? São sinônimos? Eu conversava em off com o Dr. Akin Neto e dizia assim: nós entendemos que teologicamente o termo paixões, que é do patrimônio da igreja, são emoções, movimentos de sensibilidade que inclinam a pessoa a agir ou não agir em vista do que sentiu ou imaginou como coisa boa ou má. São numerosas as paixões. A igreja coloca que a mais fundamental é o amor, provocada pela atração do bem. O amor causa o desejo do bem e a esperança de alcançar. Esse movimento tem o seu termo no prazer e na alegria do bem possuído. Do outro lado, existe também a paixão má, aversão, ódio, que leva à cólera e outras paixões desordenadas. Como a psicologia vê isso no dia a dia?
2: Eu particularmente, na verdade, assim, um adendo. Eu achei muito interessante a ideia da paixão pelo catolicismo, né, pela igreja, porque ela me fez lembrar da ideia de inteligência emocional.
0: Certo.
2: Né? Então, eu sinto algo, e esse algo que eu sinto, eu vou, através do meu livre-arbítrio, transformar numa ação.
0: Sim.
2: Né? E é aí onde eu faço o meu adendo a respeito da psicologia. É nesta ação em que eu posso ter algo bom ou ruim.
0: Sim.
2: Né? Então, eu quero ter uma conversa com meu cônjuge, porque a gente tem brigado, e eu quero falar com ele de uma maneira... E eu tento me emocionar, tento buscar dentro de mim uma emoção, por exemplo, de paz, de tranquilidade, e tento falar com essa pessoa. E aí eu estou construindo uma coisa boa. Ou, quando eu percebo que meu cônjuge está falando alguma coisa e eu sinto raiva, e eu resolvo, por exemplo, agredir porque estou sentindo raiva. Não é porque eu estou sentindo raiva, é porque eu decidi usar a raiva desta maneira. Porque eu também posso usar a raiva dizendo: olha, eu tô meio descontrolado aqui, é melhor a gente interromper e conversar depois, porque eu estou me sentindo agredido e eu sei que você, por exemplo, não está me agredindo. Né? Então, quando a gente fala dessa consequência... Tem uma relação grande com a psicologia, que é mais ou menos como a gente trabalha.
0: Amar é querer, né, bem do outro. A igreja define: paixões são más se o amor for mal. Uhum. Boa se o amor for bom. Acho que vem dentro daquilo que você estava dizendo.
2: Exato. Não, não, a emoção em si, ela não é boa ou ruim. Ela é apenas uma mensagem. Algo está acontecendo. Né? No caso da raiva, estou me sentindo agredido. Agora, eu posso me sentir agredido e refletir, por exemplo. Eu realmente preciso me sentir agredido? Essa pessoa é capaz de me agredir? Ou eu simplesmente estou sentindo uma agressão e tenho que comunicar a essa pessoa: olha, não faz isso não, porque eu me sinto mal quando você faz isso.
0: Entendi.
2: Né?
0: O Érico fez a pergunta: por que sentimos emoções tão fortes a ponto de morrer?
2: Não, aí eu tenho que discordar. O ser humano é incapaz de morrer por causa de uma emoção. A não ser, claro, dentro de algum problema neurológico, mas aí é uma exceção à regra. Neurologicamente, nós não somos. Os pássaros são. Não sei se vocês sabiam disso, mas passarinho morre. Por morre emoção. De susto.
0: De susto.
2: De medo, né? Então, quando tem foguetório, é muito comum você ver passarinho morto. Porque o cérebro deles não aguenta. O nosso aguenta. O que acontece é, a pessoa começa a reagir de uma determinada maneira frente à emoção, torna essa reação um hábito, e este hábito pode causar mal à pessoa, e aí ela pode morrer, sei lá, por inanição, por se abandonar nas drogas, ou por tomar um monte de comportamentos inadequados. Mas a emoção em si não mata.
0: A priori, ninguém morre de amor.
2: Não.
0: Eu tenho dito isso. Não. Que a pessoa diz, minha vida acabou, vou morrer. Não, você não vai morrer. Você vai morrer se você escolher morrer e se entregar a essa melancolia, a essa Exatamente. Tristeza e se entregar.
2: Exatamente.
0: Mas ninguém morre de amor. Por falta de amor ou uma perda no amor. Sou muito chorona. A Deni está dizendo. Às vezes, por coisas que não têm nada a ver, sinto até vergonha. Como eu posso mudar? Deni de Ubiratã.
2: Muito chorão, é, Deni?
0: É, uma pessoa, a gente diz que ela é emocional. É isso?
2: Sensível, né?
0: Sensível.
2: É, a gente diz isso, sensível. Manteiga derretida, coração mole, né? Tá. Bom, se você acha que você é muito chorona, porque aí eu tenho que entender o que é esse muito. Teria que entender o que é esse muito chorona, né? Às vezes te dizem que você é muito chorona, mas você, na verdade, é apenas uma pessoa sensível numa família de pessoas rígidas. Pode ser isso também. Acontece muito. Né? O que eu te diria é assim, ó. Em primeiro lugar, determina se o que tu sente é tristeza. E se é essa tristeza que tá ligada a esse choro. Se for o caso de ser tristeza, ou seja, se você sentir essas coisas como perdas, a dica que eu te dou, e agora é uma dica bem aberta, porque você não está me dando nada mais específico, é assim, ó. É, em geral, a pessoa que ela é muito chorona, ela toma as coisas como pessoais. Então, ela olha

0: estar do lado de uma pessoa que está muito triste e continuar muito bem, mesmo assim estar sentindo compaixão. Eu estou com ela, né? Então, essa dica que talvez te ajude, tá, Dani?
1: Certo.
0: Tenta se sair um pouco, né? Não se colocar.
1: Você quer uma coisa concreta, doutora Kim?
0: É mais...
1: Eva, bom dia.
2: Bom dia.
1: Você fala de onde?
2: De União da Vitória.
1: Estou escutando, doutora Kim?
0: Estou.
1: Abri o microfone. Seja bem-vindo, um prazer falar com você de União da Vitória. Está me escutando por que rádio, querida?
2: Rádio Educadora.
1: Meu abraço à Rádio Educadora de União da Vitória. Por favor, seja bem-vinda, sinta-se acolhida, faça a sua pergunta, querida.
2: Eu gostaria até que ponto os meus traumas vividos na infância interferem na minha vida hoje, adulta, casada, mãe de filhos e...
0: Tá.
2: Eu posso explicar assim. Sempre que tem uma festa importante, Natal, casamento, assim, formatura no, na família, na minha família, no caso, em vez de eu me preparar alegremente, eu entro em pânico e em desespero.
1: Eva,
2: em relação
1: a
2: essa festa.
1: Eu tenho que ir para o intervalo, eu volto e o doutor Kim vai nos ajudar a refletir. Obrigado por ter ligado. Eu volto já. Volte comigo. Fé em Debate está no ar.
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5: 11:31.
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1: Queridos filhos e filhas, o Fé em Debate está no ar. Essa música, O Céu Se Abre, Alma Missionária, CD e DVD, adquira, presenteie.

0: Nós estamos hoje com o Dr. Akin Neto e participava conosco Eva, de União da Vitória. Uma pena que no intervalo, ou ela desligou ou caiu, não sei, que inclusive queríamos interagir com ela. Mas, doutor Akin, sobre o que a Eva colocou, que é a questão que quando chegam algumas datas importantes, seja aniversário, casamento, formatura, ao invés de lidar com alegria, ela lida com tristeza.
1: Sim. A Eva, ela fez duas perguntas, né, a respeito dos traumas, e depois ela fez essa. Eu queria responder a primeira, que eu acho que é bem importante. Então, veja, a gente tem uma cultura que gosta de jogar no trauma a responsabilidade por muitas coisas.
0: Como é que é?
1: A gente diz, né? Ah, eu sou traumatizado, eu sofri um trauma, tá. E pronto, né? Isso explica o meu comportamento, portanto, continua todo do mesmo jeito.
0: Entendi.
1: E é importante colocar assim, veja, de que maneira que o trauma interfere na vida da pessoa, né? Então, em primeiro lugar, não existe um evento que lhe é traumático. Né? Não, a mesma pessoa, por exemplo, ela passa por, sei lá, os judeus em Auschwitz, por exemplo. É. Né? Teve muitos que destruíram a vida, teve outros que se reconstruíram. Então, tem um componente que é importante das pessoas entenderem, que é assim, o evento ele se torna traumático a partir do momento em que eu não tenho respostas. Não tenho como enfrentar este evento.
0: Sim.
1: Então, por exemplo, um pai chega e bate numa criança, né? A criança não tem como reagir àquilo, ela vai, sim, apanhar e acabou. A partir deste momento, a pessoa ela aprende algo com estes eventos. E o trauma ele pode ser desde um evento marcado com alto nível de intensidade, né? Como um estupro, né? Por exemplo, que é um evento marcado com alto nível de intensidade, ou ele pode ser uma série de eventos muito suaves, repetidos

0: ao longo do tempo. Então, por exemplo, todo dia uma mãe que olha e simplesmente olha pra criança com uma cara de desdém. E a criança, por exemplo, não entende. Que cara de desdém é essa? Por que minha mãe me desdenha? Né?
1: Sim.
0: Então isso também pode ser um evento traumático, né? Que é repetido ao longo do tempo.
1: Certo.
0: E o que a pessoa aprende com este trauma é que é o fundamental, que é o que de fato vai fazer com que vai causar interferência na vida dela.
1: Certo.
0: Né? Então, traumas, eventos que podem ser traumáticos em momentos muito cedo, em geral, o que acontece? Eles impedem a pessoa de crescer de uma maneira adequada, de compreender a vida de uma maneira adequada. Entende?
1: Sim.
0: Então, elas passam a ver algo que todo mundo vê como normal, como ameaçador, por exemplo.
1: Entendi.
0: E isso vai impedir ela, por exemplo, de ter interações sociais bem-sucedidas. Entende? Eu tô dando um exemplo.
1: Exato.
0: Né? Então,
1: isso é a primeira parte para Eva.
0: Exato.
1: E a segunda?
0: A segunda é assim. Muito provavelmente, ela tem... Voltando àquela coisa do estímulo, né? Então, festividades. Aí ela tem que entender o que especificamente, na festividade, é o que causa essa emoção. É a festa em si? É a quantidade de pessoas que ela vai receber? É ela não se sentir preparada para receber essas pessoas? Ela ter que interagir com essas pessoas? Ela tem que tentar entender especificamente qual é o estímulo que causa nela essa ansiedade.
1: Tá.
0: Então, digamos que seja, por exemplo, interação com pessoas. Então, a primeira coisa é começar a se resguardar. Bom, se eu fico ansiosa de receber pessoas na minha casa, se eu tenho essa ansiedade, o que me causa? São as perguntas que elas me fazem, e aí eu vou ter que desenvolver competências sociais. Me afastar, não responder, ou aprender como responder... Aprender a estar sempre perto de uma outra pessoa com quem eu sinto confiança.
1: Entendi.
0: Entendeu? Então, tem que entender. Agora, às vezes, por exemplo, pode ter acontecido algum evento traumático dentro de uma festividade, alguém que morreu num Natal, e aí ela vai ter que lidar com isso, aprendendo a distinguir aquele evento dos outros eventos. É.
1: Eu vou fazer perguntas que estão chegando e vão ficar bravos se eu não fizer.
0: Então vamos lá.
1: Sinto um grande abandono, como se ninguém gostasse de mim ou de estar comigo. Como posso lidar com esse sentimento? Abandono é um sentimento?
0: A gente se sente abandonado, sim.
1: É. E é possível lidar?
0: A pergunta que eu faria para essa pessoa, que não tem identificação, seria assim... O abandono, eu costumo dizer que ele se concretiza de fato quando você também se abandona.
1: Certo.
0: Então, como se ninguém gostasse de mim ou de estar comigo, talvez a primeira pergunta que você tenha que se fazer é... Você gosta de estar com você? Né? Você é uma boa companhia para você mesmo? Porque quando nós nos sentimos como uma boa companhia para nós mesmos, né? A gente tende a buscar boas companhias.
1: Sim.
0: Né? Então, como eu posso lidar com esse sentimento? Em primeiro lugar, buscando ser uma boa companhia para você. Porque você, se você se abandona, aí é que o abandono, entre aspas, do outro, também se materializa.
1: A Ana Lúcia está perguntando por que o sentimento de amor dói no coração?
0: Boa pergunta. Eu não sei, né? O sentimento de amor, eu particularmente sinto dor, né? Eu sinto dor como penso numa perda, né? Agora, o que eu poderia te dizer é assim, todas as emoções e sentimentos, eles têm uma repercussão no nosso corpo, é por isso que a gente sente.
1: Certo. É. Se não tivesse repercussão, não sentiria.
0: Na verdade, o sentimento ele é uma manifestação física.
1: Certo.
0: Por isso que a gente sente. Então, quando você diz que você sente uma dor no peito, nada mais é do que uma manifestação disso. Isso não é errado, isso não é anormal, isso é a emoção se expressando. Né? Assim como quando a gente sente um alívio, a gente diz, né, sai um peso das minhas costas. E literalmente a gente sente a musculatura, né, atrás do pescoço e das costas relaxando.
1: Né? Se a paixão acaba... Pode restar sentimento?
0: Pode. Tem uma distinção entre sentimento e afeto, né? Então, por exemplo, o afeto é uma coisa que ela pode perdurar o resto da vida. Tu pode ter um afeto positivo por alguém o resto da tua vida.
1: Tá.
0: Mesmo você, mesmo inclusive, isso é interessante, porque assim, casais às vezes...
1: Que se separam
0: porque houve uma traição, por exemplo.
1: Tá.
0: A pessoa, ela sente uma raiva, sente que ela não pode se aproximar mais daquela pessoa, ao mesmo tempo que sente um afeto positivo, que gosta. É aquele negócio assim, eu não consigo mais viver com ele, mas eu gosto.
1: Entendi.
0: Né? E isso é um afeto. Né?
1: Isso é afeto.
0: Isso é afeto.
1: A paixão, ela é importante no relacionamento matrimonial? A paixão é desejo.
0: Tá, beleza. Entendendo a paixão como desejo sexual. Sim, para algumas pessoas mais, para outras menos, né? E aí, assim, o que eu sempre digo é que cada casal tem que verificar o quanto que cada um de fato precisa disso, quanto que cada um quer disto. Mas, em geral, o que a gente vê é que existe uma atração, uma paixão em casais, entre aspas, bem-sucedidos, digamos assim. Né? A gente percebe que geralmente existe.
1: Fui abusada quando era criança pelo meu cunhado. Ele não está mais casado com minha irmã, mas minha mãe gosta muito dele. Nunca contei nada para ninguém. Como livrar deste ódio que carrego no meu peito? Eu vou para o intervalo, eu volto já.
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4: 11 horas e 44 minutos.
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7: Queridos filhos e filhas, eu já vou direto à pergunta, o tema. Doutora Kim, sou uma paciente. Perdão, não é essa. Fui abusada quando era criança pelo meu cunhado, ele não está mais casado com a minha irmã, mas minha mãe gosta muito dele, nunca contei nada para ninguém. Como me livrar desse ódio e tirar isso do meu peito?
8: Uhum. Então eu vou te falar assim, ó. Em primeiro lugar, não é se livrar disso, tá? Não é para você se livrar desse ódio. É para tu entender o seguinte, esse ódio está te dando uma mensagem. Tá? Ódio, raiva. Raiva é uma emoção que a gente sente quando a gente percebe que tem algo que pode ou que já nos causou um dano. Esta pessoa, obviamente, já lhe causou um dano. Então, a raiva que tu sente, ela é positiva nesse sentido, que ela está te alertando. Aquilo lá é um problema. Aquilo lá pode te causar um dano. Agora, tu tem que aprender a usar esta raiva de uma maneira saudável para ti. Como? Aprendendo a te proteger desse cara, porque ele ainda permanece no teu vínculo. Particularmente falando, eu acho que você deveria abrir isto, embora eu saiba que é uma decisão pessoal tua, eu acho que você tem que abrir, porque esse tipo de coisa ela não pode ficar em segredo, e a gente sabe que a maior parte dos abusos, mais de 85% dos abusos, ocorrem no ambiente familiar, por pessoas próximas,
7: é impressionante.
8: Pai, tio, mãe, sobrinho, padrasto. Por quê? Porque fica em segredo. E a maneira tua, uma das maneiras mais eficazes de tu te proteger desta pessoa, é tu abrindo o jogo. Obviamente, isso daí é uma decisão tua. Então, assim, não é pra se livrar, é pra entender que esta raiva que tu sente, ela tá aí pra querer te proteger. E você tem que arranjar estratégias para você se proteger dessa pessoa. E quanto mais você aprender a se proteger dela, provavelmente, e agora, óbvio, teria que estar com você pra entender melhor, mas provavelmente esta raiva, ela se transforma. Ela não morre. Ela se transforma em algo positivo pra ti. No caso, competência para se proteger de um abusador, tá?
7: Tenho câncer. Sou paciente. Procede que o câncer pode derivar de emoções e sentimentos? E como fazer com que isso não aconteça?
8: Tá, essa é uma pergunta, assim, bem polêmica ainda na comunidade científica. Nós temos muitas evidências apontando por uma relação muito próxima, nós temos outras evidências que apontam na direção contrária, né? Agora, o que eu sei é, todo paciente que sente que tem uma doença, né, principalmente o câncer, ele tem que fazer um trabalho emocional, porque o câncer mexe com as nossas emoções, né? Como eu disse anteriormente, toda emoção ela mexe com o nosso corpo. uma emoção, que ela é um estado de sentimento que é mantido durante muito tempo, ele requer componentes, elementos do organismo para ser mantido, né? Então, por exemplo, estado de raiva permanente. A pessoa tem que estar mobilizando um monte de musculatura, um monte de hormônios para manter aquele estado agitado.
7: Por exemplo, cortando, mas acrescentando, sou muito nervosa, eu posso controlar isso?
8: Pode, pode.
7: Que é aí que você está falando, pessoa, uma irritação, um nervosismo permanente.
8: Uhum. Porque as pessoas, o que elas querem é parar de sentir. Quando elas dizem, né? A maior parte das pessoas, o problema das pessoas com as emoções é que elas querem parar de sentir. Certo. E não responder à emoção. A emoção é uma mensagem que o teu corpo está te mandando para ti. Você tem que respeitar a tua emoção. Então, e não querer se livrar. Então, por exemplo, o nervosismo. Agora eu não sei se esse nervosismo é no sentido de raiva, né? Eu sou uma pessoa com raiva,
7: deve
8: muita
7: ser
8: raiva.
7: Raiva, mas irritada, deve ser. Uma irritada, pessoa irritada, estressada. Né?
8: Então, por exemplo,
7: tolerância zero.
8: Se você é uma pessoa muito irritada, muito provavelmente você vê tudo ao teu redor, pessoas, lugares, situações, como coisas que podem te agredir.
7: Mas você falava parar de sentir. Como parar? Não é parar de sentir, mas é saber lidar com o que sente.
8: É dar uma resposta adequada, porque
7: como
8: é
7: assim,
8: a emoção é como se fosse fome, por exemplo. Você sente fome. Você pode tomar toda a água que você quiser, não vai resolver a tua fome. Você pode fazer exercício, não vai resolver a tua fome. Né? O que vai resolver a fome? O que vai resolver a fome é você comer, ponto. Né? Então, por exemplo, a emoção da raiva, a raiva a gente sente para querer agredir algo que a gente acha que está nos agredindo. Então a gente quer tirar aquilo da frente. Aí a questão para a pessoa que é muito nervosa é, o que está te agredindo? Será que às vezes não é você que está muito sensível a isso? E aí a gente começa a elaborar respostas comportamentais, como por exemplo, a pessoa aprender a relaxar, aprender a fazer um trabalho de respiração, ou aprender a criar critérios mais concretos do que realmente é algo que agride ela. Né? E aí você está dando uma resposta para o teu organismo. O teu organismo está falando, ó, tem alguém te atacando. Eu disse, calma. Não é bem isso. Olha só, essa pessoa tá falando isso, mas ela fala isso para todo mundo. É coisa dela, eu não preciso ficar agredido por isso. Entende? Então tem um trabalho cognitivo, às vezes tem um trabalho comportamental. Quando eu digo comportamento, eu não tô falando apenas de uma ação física, né? Às vezes o comportamento é uma ação mental.
7: Entendi.
8: Entendeu? Então, isso é importante para as pessoas entenderem. Então, tem que dar uma resposta para aquela emoção, a tristeza, lidar com uma perda, né?
7: É possível uma pessoa ser refém de sentimentos e emoções e quebrar esse estado de aprisionamento?
8: Sim. Nós entendemos as nossas emoções. A maneira pela qual nós entendemos nossas emoções pode nos fazer refém delas. Então, eu posso acreditar que eu não controlo nada os meus estados emocionais, que é impossível. Quando eu penso nisso, quando eu entendo as minhas emoções desta maneira, eu simplesmente tiro de mim a responsabilidade pela minha ação. Tá? Porém, a gente sabe que embora as emoções sejam de fato fortes, de fato elas vêm antes da consciência, nós temos muito que a gente pode fazer com elas. Então, por exemplo, a percepção do que nos causa determinadas emoções, a gente pode controlar isso. Controlar não significa apagar. Controlar significa compreender e aprender a dar uma resposta com base na nossa escolha, né? Nosso livre-arbítrio. Escolher treinar comportamentos, tanto mentais quanto físicos. É uma outra coisa que a gente pode aprender, né? Então tem uma variedade de coisas assim que a gente pode fazer, sim.
7: Eu quero agradecer, Dr. Akin Neto, psicólogo, nosso colaborador. Obrigado pela sua presença no Fé em Debate.
8: Obrigado a vocês.
7: O Senhor esteja convosco, Ele está no meio de nós. Abençoe-vos, Deus Todo-Poderoso, Pai, Filho e Espírito Santo. Amém. 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

0: de Deus.
1: Ele está no meio de nós. 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

0: seja nosso Senhor Jesus Cristo.
1: Para sempre seja louvado.
0: Bem-vindos, irmãos e irmãs, a esta Eucaristia. Acolhemos a você que está aqui no santuário, a você que está em casa, no trabalho, no trânsito, também nos acompanhando pelos aplicativos da TV Evangelizar, YouTube, Padre Manzotti. Aqueles que estão nos ouvindo pela Rádio Evangelizar neste momento, pelas comunidades brasileiras dos Estados Unidos, que agora também estão aqui nesta Santa Missa conosco, pelos meios de comunicação da TV Evangelizar. Queremos entrar em sua casa hoje, pedir licença neste momento, para que possamos estabelecer esta conexão. E quero que você fique comigo aqui até o final desta missa, para que Deus ouça a sua prece. Quais preces você tem colocado diante do Senhor? Vamos agora começar assim a segunda quinzena deste mês de maio. No dia 29, faremos as mil ave-marias. E colocaremos todas as intenções que você vem mandando para nós diante de Nossa Senhora de Fátima, encerrando este mês mariano. Então, para as mil ave-marias, envie a sua prece, que colocaremos diante da Mãe querida, que celebramos neste mês, todas as suas intenções. Vamos invocar a Trindade Santa cantando.

0: a graça e a paz de nosso Senhor Jesus Cristo, o amor do Pai, a comunhão do Espírito Santo esteja com todos.
1: Bendito seja Deus que nos reuniu no amor de Cristo.
0: No amor de Cristo nos reunimos nesta Eucaristia para bem celebrar a nossa fé. E queremos hoje, neste sábado, nos colocarmos diante do Senhor. Por isso que o Padre insiste em dizer: o local que você está é a extensão deste nosso santuário. Amanhã celebraremos a ascensão de Jesus. No próximo final de semana, o Pentecostes, a vinda do Espírito Santo sobre a igreja, sobre todos nós. Somos esta igreja peregrina. Peçamos perdão ao Senhor pelas vezes que não olhamos para os dons do Espírito que estão em nós. Você que está em casa, todos nós neste santuário, peçamos perdão pelas vezes que não queremos contemplar a partida do Senhor, mas saber que Ele nos envia o Paráclito, o advogado, aquele que nos defende diante das intempéries da nossa vida. Os dons do Espírito Santo nos convoca a um compromisso diário com Deus, com você e com as coisas que Deus confia a nós, as nossas responsabilidades diárias. Só podemos levar adiante as nossas responsabilidades diárias se praticarmos os dons do Espírito Santo, que está em você, está em mim, está em nós. Dons estes que nos fazem crescer. Peçamos perdão cantando.

0: dê misericórdia, tenha compaixão de cada um de nós. Perdoe, Senhor, os nossos pecados, nos conduz à vida eterna. Amém. Oremos. Quais pedidos e intenções hoje trazemos a este santuário? Quais pedidos você que está em casa está colocando hoje neste telefone que aparece no seu televisor? Rezar pelos doentes, pelos acamados, por todos que estão nos hospitais. Rezar também pelos filhos que estão nas comunidades terapêuticas, em um processo de recuperação. Senhor, visita estas comunidades terapêuticas neste dia desta Santa Missa. Rezar também por você, querido associado da obra Evangelizar é Preciso. Deus te abençoe copiosamente na sua vida. Que Deus derrame copiosas bênçãos em você, fiel associado desta obra evangelizadora. Seja fiel este mês, nos ajude a alcançar a meta para levarmos adiante esta evangelização. Aqui na obra Evangelizar, o pouco com Deus é muito. Deus abençoe a sua partilha, você que já fez este mês. Deus abençoe você que agora está fazendo a sua partilha para levarmos adiante este projeto de evangelização. Rezamos por estes associados, lembramos de você e de todos. Fernanda Augusta da Silva, presidente Epitácio, São Paulo. Anilson José Castro, Patos de Minas, Minas Gerais. Mercedes Margato, Astorga, Paraná. Pelo aniversário de casamento, Newton e Salete, mesques deste nosso santuário. E também hoje, no Brasil, celebramos o Dia do Gari. É isso mesmo, né? O Dia do Gari. Aquelas pessoas que limpam as ruas das nossas cidades, que não são vistas, mas estão trabalhando de forma silenciosa. Deus abençoe todos estes profissionais que trabalham na limpeza das nossas cidades e a todos nós aqui presentes. Nós os pedimos, Senhor, inspirai os nossos corações à prática das boas obras, para que, buscando sempre o que é melhor, vivamos o mistério pascal. Por nosso Senhor Jesus Cristo, vosso Filho, que é Deus, convosco vive e reina na unidade do Espírito Santo, por todos os séculos dos séculos.
1: Amém. Acompanhemos a liturgia da palavra. Você pode acompanhar as leituras pelo aplicativo da Associação Evangelizar é Preciso, Liturgia Diária. 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
2: Leitura dos Atos dos Apóstolos. Paulo permaneceu algum tempo em Antioquia. Em seguida, partiu de novo percorrendo sucessivamente as regiões da Galácia e da Frígia, fortalecendo todos os discípulos. Chegou a Éfeso um judeu chamado Apolo, natural de Alexandria. Era homem eloquente, versado nas Escrituras. Fora instruído no caminho do Senhor e com muito entusiasmo falava e ensinava com exatidão a respeito de Jesus, embora conhecesse o batismo de João. Então, ele começou a falar com muita convicção na sinagoga. Ao escutá-lo, Priscila e Áquila tomaram-no consigo e com mais exatidão expuseram-lhe o caminho de Deus. Como ele estava querendo passar para a Caia, os irmãos apoiaram-no e escreveram aos discípulos para que o acolhessem bem. Pela graça de Deus, a presença de Apolo aí foi muito útil aos fiéis. Com efeito, ele refutava vigorosamente os judeus em público, demonstrando pelas Escrituras que Jesus é o Messias. Palavra do Senhor.
1: Graças a Deus. O responsório é o Salmo 46, que tem por antífona: O Senhor é o grande rei de toda a terra. Todos.
3: O Senhor é o grande rei de toda a terra.
1: Salmodiemos.

porque Deus é o grande rei de toda a terra. Ao som da harpa, acompanhai os seus louvores. Deus reina sobre todas as nações, está sentado no seu trono glorioso.

Os chefes das nações se reuniram com o povo do Deus Santo de Abraão, pois só Deus é realmente o Altíssimo, e os poderosos desta terra lhe pertencem.

0: Senhor esteja convosco.
1: Ele está no meio de nós.
0: Proclamação do Evangelho de Jesus Cristo segundo João.
1: Glória a vós, Senhor.
0: Naquele tempo disse Jesus aos seus discípulos: em verdade vos digo, se pedirdes ao Pai alguma coisa em meu nome, ele vos dará. Até agora nada pedistes em meu nome. Pedi e recebereis, para que a vossa alegria seja completa. Disse-vos estas coisas em linguagem figurativa. Vem a hora em que não vos falarei mais em figuras, mas claramente vos falarei do Pai. Naquele dia pedireis em meu nome, e não vos digo que vou pedir ao Pai por vós, pois o próprio Pai vos ama, porque vós me amastes e acreditastes que eu vim da parte de Deus. Eu saí do Pai e vim ao mundo, e novamente parto do mundo e vou para o Pai. Palavra da salvação.
1: Glória a vós, Senhor.
0: Vamos nos sentar um instante, irmãos e irmãs. Temos hoje esta oportunidade de refletir a palavra de Deus nesta liturgia. Já há vários dias, já há várias semanas, a liturgia vem mostrando a nós as atitudes de Jesus com os discípulos, para que eles não ficassem apegados a figura física do Senhor, porque o Senhor vem preparando o coração deles já há dias para aquilo que vamos celebrar amanhã, na ascensão. Eu vou voltar para o Pai, mas enviarei a vós o Espírito, o defensor, o advogado, o paráclito, aquele que estará com vocês todos os dias. O Espírito do Senhor está em nós, está pelo nosso batismo, pela crisma, pela Eucaristia que recebemos, pela sua vida de oração. O Senhor se faz presente na profundidade da essência humana. E às vezes meio que escondemos o Senhor. Não se pode colocar uma lâmpada, um candeeiro debaixo da cama, porque não vai iluminar. Não se pode esconder o Espírito Santo que está em nós, porque não vai iluminar a sua vida. Então pare, exatamente hoje, de querer esconder o Espírito que está em você. Mas como assim, padre? Me ensina isso então. Fale para mim quais os modos que eu às vezes estou praticando este pecado de esconder o Espírito Santo que está em mim. Pois bem, primeira coisa, quando nós nos distanciamos do Senhor por uma atitude às vezes ingrata da nossa parte, em dizer: Deus não me ouve, Deus não me quer bem, o Senhor não está ouvindo as minhas orações, é uma atitude de afastamento. Quando eu quero fabricar em mim um Deus da forma que eu quero, um Cristo da forma que eu penso, eu estou indo ao contrário ao Espírito Santo que está em mim e em você. Perceba o que é o ser humano, irmãos. Então hoje Jesus está nos pedindo o quê? Que a oração feita em nome dele chega ao Pai, porque Deus está em Cristo e Cristo está no Senhor. É a essência de Jesus, é o próprio Deus, a face, o rosto de Deus está no Cristo. E nós precisamos entender isso hoje. Senão, não vamos entender exatamente aquilo que vai acontecer amanhã na ascensão, muito menos aquilo que vai acontecer na próxima semana, que é o Pentecostes. Você tem os dons do Espírito Santo. Você que está em casa também tem os dons do Espírito, porque fomos batizados e crismados. Mas às vezes não queremos exercer a nossa identidade de cristãos. Todo cristão deve ter o seu compromisso. Compromisso paroquial na sua comunidade, na sua capela. Compromisso dentro de casa, que é a sua igreja doméstica. Compromisso nas nossas responsabilidades que temos, diárias. Compromisso. Parar de deixar para amanhã aquilo que eu preciso fazer hoje, agora, na sua vida. Quantas vezes temos uma prece urgente para Deus? Sim ou não? Muitas vezes. Uma prece urgente. Senhor, faça isso na minha vida. Senhor, te peço esta urgência. Te peço isso para mim. Uma prece urgente. E não queremos, às vezes, ou sempre, viu? Sermos urgentes ao apelo de Deus para nós. Deus insiste. Meu filho, mude. Meu filho, tenha as rédeas da sua vida em suas mãos. Direcione estas rédeas da sua vida para coisas boas. O que é isso? Saber ouvir. O Espírito que está em mim está em você. Uma oração feita com confiança e simplicidade, motivada pela humildade, chega ao Senhor. Agora, uma oração feita com apontamentos do outro e uma soberba de coração se perde pelo meio do caminho. É ter foco, é ter objetivos a serem alcançados pela minha oração ao Senhor. Vocês peçam ao Pai por mim, que Ele vai atender a vocês. Saber realmente ter esta certeza, irmãos, de que Deus está em Cristo e Cristo está no Senhor. Consequentemente, o Espírito Santo presente em Deus e em Cristo, a Santíssima Trindade. E esta Trindade se faz presente em mim e em você, mas existem momentos da vida que não queremos entender isso. Por quê, Padre? Porque requer compromisso da minha parte, compromisso este que precisa ser assumido hoje, agora, todo santo dia na minha vida. Vocês são batizados, sim ou não? Levanta a mão quem é batizado. O batismo implica o quê? Compromisso. Compromisso. Compromisso este que nós precisamos ter. Queremos que Deus tenha compromisso conosco, sim ou não? Queremos. Queremos que o Senhor tenha compromisso com seus filhos, queremos ou não? Queremos. Queremos que o Senhor tenha compromisso com o seu casamento, sim ou não? Queremos. Mas são tantas as vezes que não queremos ter compromisso com Deus, porque implica renúncia, desapego, de um monte de coisa que nos separa do Senhor. Quem fez o curso de noivos aqui? Está fazendo, pois bem, está aqui a prova concreta do que o padre está dizendo. Eles vão se casar, não sei quando, mas se casem porque vocês se amam. Aquilo que vocês estão aprendendo pela pastoral familiar, muito bem ensinado por sua vez, vocês vão dar valor lá na frente. quando começar os atritos no relacionamento, porque nem todo dia será rosa, viu? Vai ter os espinhos da rosa também, não é isso que vocês ensinam para eles? Vai ter os espinhos das rosas. A rosa você pega nela e tem o espinho, sim ou não? Você pode se machucar. Mesmo que exista a beleza da rosa, a beleza também pode machucar. Mesmo que exista a beleza do matrimônio, também pode haver os atritos. Mas precisa ser conversado, dialogado, estabelecer o perdão todo santo dia. Tudo isso é motivado por quê? Pelo Espírito Santo que está em vocês. O Espírito Santo que está em vocês. O perdão nos motiva a sermos diferentes todo santo dia. São Paulo ensina assim: que o sol não se ponha sobre o vosso ressentimento. Isso não é bom. Ressentir, sentir de novo aquilo que já passou. E hoje, neste contexto litúrgico, com aqueles que estão em casa pela TV Evangelizar, nós neste santuário somos convidados a isso, a estabelecer a minha conexão com Deus e perguntar assim: às vésperas do Pentecostes, eu estou me utilizando dos dons do Espírito que está em mim? Às vezes não, porque somos preguiçosos na fé. Vocês que vão se casar, como é o seu nome? Guilherme e Letícia. Guilherme e Letícia, e para todo mundo isso, para mim também, não sejam preguiçosos na fé. Quando vocês se casarem, não se acomodem, vão à missa dominical, tem o seu cantinho, seu apartamento, sua casa, lá é a sua igreja doméstica, é a vida do casal. Quem casa quer, casa, muito bem. Não fica morando em casa de pai, mãe, sogro e sogra, não. Tem o seu canto. Seu canto. Para que ninguém interfira no seu casamento. A música, a oração da família diz: que ninguém interfira no lar e na vida dos dois. Pronto, está aí. A própria música já diz isso. Isso é ser motivado pelo Espírito Santo. Viver a vida conjugal deles da forma que o Espírito os motiva, viver o ministério sacerdotal que eu tenho da forma que o Espírito me motiva, em sintonia com a palavra de Deus hoje. Isaías capítulo 42 diz assim: pus nele o meu Espírito e ele anunciará a minha vontade a todos os povos. Com toda a dedicação ele anunciará a minha vontade, não se cansará.

0: Qual o nome do senhor? José Augusto. Quantos anos o senhor trabalha como gari? 31 anos. Limpando as ruas da cidade. Sim. 31 anos. É um trabalho anônimo. Vamos dar uma salva de palmas para ele? Isso. Parabéns pelo seu trabalho. Continue firme. Até agosto vai aposentar. Vai descansar. Vai pescar. Vai cuidar da vida. É isso aí. Deus abençoe, viu? Muito bem. Lembrar de alguém anônimo que está no nosso meio, mas às vezes a gente não vê, não é verdade? Está ali, limpando as ruas da nossa cidade, mas é alguém motivado, ele faz o que quer porque gosta daquilo que ele está fazendo, o amor. O Espírito Santo nos motiva exatamente a isso, a fazer tudo com amor. Case-se com a sua noiva, vocês que vão se casar, por amor a ela, por amor a ele. Eu preciso ter amor no meu ministério, aqui na obra evangelizar é preciso. Eu preciso fazer o que faço com amor. Vocês dois que vão se casar precisam ter amor. O amor nos remete ao Espírito, o Espírito nos conduz ao compromisso pelo ensinamento dos dons do Espírito que estão em nós. Entendam isso. Se nós entendêssemos realmente, tudo o que faríamos, faríamos com vontade, com amor, não mais procrastinando. Veja, esse Senhor veio hoje celebrar o que Ele faz há 30 e poucos anos. Não sabia que tinha o dia do gari. Então, meus irmãos, olhar para a nossa vida é olhar para aquilo que precisamos mudar hoje. Mas padre, eu tenho tentado. Tentar é uma coisa, fazer é outra. É ter atividades constantes, sair de uma preguiça espiritual que alimentamos. Amanhã nós vamos ouvir o que na liturgia? Só para adiantar um pouco aquilo que celebraremos, Deus envia um anjo, um mensageiro. Os discípulos estão assim, olhando para o céu, contemplando a ascensão de Jesus. Olha que lindo, o Senhor está indo, voltando para Deus, e ficaram lá simplesmente olhando. Deus envia um anjo: ei, vocês aí, que estão aí parados, olhando para o céu, por que estão aí parados? Agora vão, pratiquem tudo o que o Senhor ensinou a vocês, batizem as pessoas, convertam aqueles que querem se converter, preguem o Evangelho. É a missão, é a missão em uma oração, em uma sintonia com Deus. Toda missão precisa existir a oração. Você tem a missão de ser um médico, tenha uma vida de oração, motivado pelos dons do Espírito que está em você. Você, padre, seja um homem de oração, motivados pelo Espírito que está em você. Você é um pai de família, um casado, casada, não sei a vida de todos, tenha uma vida motivada pelo Espírito Santo. Não estamos sozinhos, de jeito nenhum. Então hoje fica aqui a dica para esta liturgia: não ficarmos somente com a cena da ascensão, mas irmos adiante, colocando a nossa fé em prática, para que Deus possa agir em nós. Louvado seja nosso Senhor Jesus Cristo.
1: Para sempre seja louvado.
0: Elevemos ao Deus da vida as nossas preces.
2: Ao final de cada prece rezemos: Senhor de bondade, ouvi-nos.
1: Senhor de bondade, ouvi-nos.
2: Pela Igreja, para que comunique sempre com a fidelidade e a luz do Santo Espírito, a verdade.

0: verdade do Evangelho, da vida e da esperança, nós vos pedimos.
1: Senhor, de bondade, ouvi-nos.
0: Pelos doentes, para que sejam assistidos com grande generosidade nos momentos mais difíceis da vida, nós vos pedimos.
1: Senhor, de bondade, ouvi-nos.
0: Para que o Senhor, pelo Espírito Santo unificador, faça brilhar sobre nossas comunidades e famílias a luz da comunhão, da unidade e da participação de todos na promoção da vida e da paz, nós vos pedimos.
1: Senhor, de bondade, ouvi-nos.
0: Pelos casais de noivos que aqui estão em preparação para o sacramento do matrimônio, dai-lhes entendimento e sabedoria, e que Nossa Senhora os ampare e os cubra com seu manto de amor, nós vos pedimos.
1: Senhor, de bondade, ouvi-nos.
2: Acolha, Senhor, as preces que hoje nós vos apresentamos. Tudo isso vos pedimos por Cristo, Senhor nosso.
3: Amém. Juntamente com o pão e o vinho, apresentemos a Deus nossa vida. 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Cantemos.

0: Orai, irmãos e irmãs, para que o nosso sacrifício seja aceito por Deus Pai Todo-Poderoso.
1: Receba o Senhor por tuas mãos esse sacrifício, para a glória do seu nome, para o nosso bem e de toda a sua santa Igreja.
0: Senhor, nós os pedimos, santificai estes dons, aceitando a oblação do sacrifício espiritual. Fazei de nós uma eterna oferenda para vós, por Cristo nosso Senhor.
1: Amém.
0: O Senhor esteja convosco.
1: Ele está no meio de nós.
0: Corações ao alto.
1: O nosso coração está em Deus.
0: Demos graças ao Senhor nosso Deus.
1: É nosso dever e nossa salvação.
0: Na verdade, é digno e justo nosso dever e salvação proclamar a vossa glória, ó Pai, em todo o tempo. Com maior júbilo louvar-vos neste tempo, porque Cristo, nossa Páscoa, foi imolado. Ele continua a oferecer-se por nós, junto de vós é nosso eterno defensor. Imolado já não morre, morto vive agora eternamente. Por isso, transbordando de alegria pascal, exulta a criação por toda a terra. Também as virtudes celestes, potestades angélicas, proclama o hino da vossa glória, dizendo a uma só voz:
1: Santo, Santo, Santo, Senhor Deus do Universo, o céu e a terra proclamam a vossa glória. Hosana nas alturas, bendito que vem em nome do Senhor. Hosana nas alturas.
0: Na verdade, ó Pai, vós sois santo, fonte de toda a santidade. Santificai, pois, estes dons, derramando sobre eles o vosso Espírito, a fim de que se tornem para nós corpo e sangue de nosso Senhor Jesus Cristo.
1: Enviai o vosso Espírito Santo.
0: Estando para ser entregue, abraçando livremente a paixão, Jesus tomou o pão, pronunciou a bênção de ação de graças, partiu, deu aos seus discípulos, dizendo: Tomai todos e comei, isto é o meu corpo que será entregue por vós.

Do mesmo modo, no fim da ceia, tomou o cálice em suas mãos, deu graças novamente, entregou aos seus discípulos, dizendo: tomai todos e bebei, este é o cálice do meu sangue, o sangue da nova e eterna aliança, será derramado por vós e por todos, para a remissão dos pecados. Fazei isto em memória de mim.

0: Mistério da fé.
1: Anunciamos, Senhor, a vossa morte e proclamamos a vossa ressurreição. Vinde, Senhor Jesus.
0: Celebrando o memorial da morte e ressurreição do vosso Filho, nós oferecemos ao Pai o pão da vida, o cálice da salvação. Agradecemos porque nos tornastes dignos de estar aqui na vossa presença e vos servir.
1: Aceitai, ó Senhor, a nossa oferta.
0: Suplicantes, vos pedimos que, participando do corpo e sangue de Cristo, sejamos reunidos pelo Espírito Santo num só corpo.
1: O Espírito nos una num só corpo.
0: Lembrai-vos, ó Pai, da vossa Igreja que se faz presente pelo mundo inteiro, que ela cresça na caridade em comunhão com o Papa Leão, o nosso arcebispo José Antônio, os bispos do mundo inteiro, os presbíteros, diáconos, todos os ministros do vosso povo.
1: Lembrai-vos, ó Pai, da vossa Igreja.
0: Lembrai-vos também na vossa misericórdia os nossos irmãos e irmãs que adormeceram na esperança da ressurreição. O sufrágio de Tiago Costa e o sétimo dia de Alice Dolemba. Todos que partiram desta vida, acolhei-os junto a vós, na luz da vossa face.
1: Concedei-lhes, ó Senhor, a luz eterna.
0: Enfim, nós os pedimos, tende piedade de todos nós. Dai-nos participar da vida eterna, com a Virgem Maria, Mãe de Deus e da Igreja, São José, providenciai. Todos os santos que neste mundo viveram na vossa amizade, a fim de vos louvarmos, glorificarmos por Jesus Cristo, o vosso Filho. Por Cristo, com Cristo e em Cristo, a vós, Deus Pai Todo-Poderoso, na unidade do Espírito Santo, toda honra e toda glória, agora e para sempre.
1: Amém.
0: Rezemos a oração que o Senhor nos ensinou. Pai nosso,
1: que estais nos céus, santificado seja o vosso nome. Venha a nós o vosso reino, seja feita a vossa vontade, assim na terra como no céu. O pão nosso de cada dia nos dai hoje, perdoai-nos as nossas ofensas, assim como nós perdoamos a quem nos tem ofendido. E não nos deixeis cair em tentação, mas livrai-nos do mal.
0: Livrai-nos de todos os males, ó Pai, dai-nos hoje a vossa paz. Ajudados pela vossa misericórdia, sejamos sempre livres do pecado, protegidos de todos os perigos, enquanto aguardamos a feliz esperança e a vinda do nosso Salvador, Jesus Cristo.
1: Vosso é o reino, o poder e a glória para sempre.
0: Senhor Jesus Cristo, dissestes aos vossos apóstolos: vos deixo a paz, vos dou a minha paz. Não olheis, Senhor, os nossos pecados, mas a fé que anima a vossa Igreja. Dai-lhe, segundo o vosso desejo, a paz e a unidade. Vós que sois Deus, com Pai o Espírito Santo.
1: Amém.
0: A paz do Senhor esteja sempre com todos.
1: O amor de Cristo nos uniu. Cordeiro de Deus, que tirais o pecado do mundo, tende piedade de nós. Cordeiro de Deus, que tirais o pecado do mundo, tende piedade de nós. Cordeiro de Deus, que tirais o pecado do mundo, dai-nos a paz.
0: Quem come a minha carne e bebe do meu sangue, permanece em mim e eu nele. Eis o Cordeiro de Deus, que tira o pecado do mundo.
1: Senhor, eu não sou digno de que entreis em minha morada, mas dizei uma palavra e serei salvo.
0: Corpo, sangue de Cristo nos guarde para a vida eterna.
1: Amém.
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0: graças e louvores se dêem a cada momento
1: ao Santíssimo e Diviníssimo Sacramento.
0: Eterno Pai, eu vos ofereço as santas chagas de nosso Senhor Jesus Cristo
1: para curar as de nossas almas.
0: Glória ao Pai, ao Filho, ao Espírito Santo,
1: como era no princípio, agora e sempre. Amém.
0: Oremos. Senhor, alimentados com os dons deste sagrado mistério, vos pedimos a Eucaristia que vosso Filho nos mandou celebrar em sua memória, nos faça crescer no amor por Cristo nosso Senhor.
1: Amém. Atenção para alguns avisos do santuário. 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Façamos todos juntos a oração do dizimista. Recebei, Senhor, o meu dízimo. Não é uma esmola, porque não sois mendigo. Não é uma simples contribuição, porque não precisais dela. Esta oferta, Senhor, representa meu reconhecimento, minha gratidão e amor por tudo que me destes. É minha partilha com quem tem menos. É meu esforço para o sustento da comunidade. Se tenho, é porque vós me destes. Amém.
0: Você que é de Curitiba, região metropolitana, você que participa aqui no santuário conosco, seja dizimista aqui. Nos ajude a manter o nosso santuário nesta evangelização. Nos ajude a levar adiante esse projeto evangelizador. Você pode ser dizimista pelo telefone do santuário e também aqui no plantão do dízimo. Sempre está aberto o plantão do dízimo aqui dentro do santuário. O telefone é este que aparece aqui no seu televisor. Nossa partilha, nós levamos adiante a evangelização. Nós não pagamos o dízimo, nós devolvemos o dízimo. Parte daquilo que o Senhor nos dá todos os meses, por meio do nosso trabalho, por meio da nossa saúde e pelas graças que Deus nos coloca. Deus abençoe todos os nossos dizimistas. Apresente os objetos que você trouxe para serem abençoados. O padre fará esta oração. Apresente produtos que evangelizam: a água, o livro do padre Reginaldo Manzotti, Fotos da Família, para você receber esta bênção. Deus eterno e todo-poderoso, fonte e origem de toda bênção, nós os pedimos que abençoeis e santifiqueis estes objetos e imagens, feitos para recordar e honrar o vosso Filho, nosso Senhor Jesus Cristo. Concedei a todos que usarem estes sinais de fé e piedade, diante das imagens venerar e glorificar o vosso Filho, por seu merecimento e intercessão, alcancem no presente a vossa graça, no futuro a glória eterna. Por Cristo nosso Senhor.
2: Amém.
0: O Senhor esteja convosco.
2: Ele está no meio de nós.
0: Desça sobre vós, pela intercessão de Nossa Senhora de Guadalupe, os méritos das santas chagas, a bênção do Pai, Filho, Espírito Santo.
2: Amém.
0: Vamos em paz, que o Senhor vos acompanhe.

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2: 13 horas e 24 minutos.
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0: Álvaro e Daniel. Deus abençoe e continue a abençoar essa caminhada de vocês.
1: Obrigado, Naldo José. Roga por nós, mãezinha.
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Obrigado a cada um de vocês. Quero agradecer a todos vocês. Obrigado pelo carinho, obrigado pela presença de vocês, tá? Nessa noite tão especial. Realização de mais um sonho, de mais um DVD. Obrigado a todos vocês que participaram desse DVD, de mais um projeto, de mais um sonho. A todos os convidados, a todos os parceiros, a toda a imprensa, a todos os fãs, a todos os fã-clubes, muito obrigado a vocês pelo carinho. Que Deus ilumine vocês.

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1: 13 horas e 45 minutos.
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4: Tarde Católica entra no ar com muita canção que toca o seu coração. Vem comigo, porque a partir de agora tem um programa que faz a sua tarde mais alegre e na presença de Deus. 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
1: Que canção incrível foi essa? Já já tem mais.
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1: Chegamos novamente com Tarde Católica. As canções católicas estão aqui. Vem que tá chegando mais aqui no Tarde Católica.
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0: 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Depois do intervalo, tem mais Tarde Católica. Segura aí. 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

0: Eu gostaria que agora, com essa canção, você pensasse na sua infância, nas coisas de infância, nos momentos com seu pai, nos momentos com a sua mãe. Eu tenho certeza que essa música vai trazer para você alegrias, boas lembranças. E sabe, talvez essa música também traga algumas más lembranças. Eu me lembro de que quando eu tinha 11 anos, eu já sabia tocar violão. Eu pegava meu violão e tocava essa música. Eu chorava. E essa música para mim era uma cura interior, porque ela me fazia trazer as lembranças do meu passado, de tudo que eu vivi com minha mãe e de tudo que eu vivi com meu pai. Eu sou filho de pais separados e eu me lembro que naquela época doía muito no meu coração. E essa canção, ela me ajudou a curar aquela dor, aquela saudade que eu tinha de pai, aquela saudade que eu tinha de mãe. Que essa música agora te ajude a curar tanta saudade. Saudade de pai, saudade de mãe, saudade de um abraço, saudade de vô, saudade de vó. Que essa música faça despertar em você boas lembranças do passado. E as más lembranças, como aconteceu comigo, vai acontecer com você. Jesus vai te curar.
1: Das muitas coisas.

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2: 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Estamos de volta com as mais belas canções para você, aqui no Tarde Católica. 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
1: Valeu, gente. Essas foram as últimas de hoje do Tarde Católica. Fica na sintonia que tá chegando mais um campeão aqui na Mais Ouvida. Tchau e até a próxima edição.
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6: 15h em ponto.
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8: Na presença das Santas Chagas de Jesus, convido você e sua família para este momento abençoado na nossa programação. Vamos juntos colocar nas Santas Chagas de Jesus o nosso pedido de oração, a nossa intenção. Prepare o seu ambiente de oração com as fotos, as roupas de família e, de modo particular, lembrando dos enfermos. Traga os nomes por quem vamos interceder e pedir cura e libertação de todos os sofrimentos e dores.
9: Chagas, Senhor, fomos curados.
10: Querida família, evangelizar é preciso de todo o Brasil e fora do Brasil. É sábado. E vamos juntos agradecer pela semana que tivemos, mas ao mesmo tempo colocar diante do Senhor todos os desafios que temos por enfrentar. Senhor, neste sábado, receba nossa gratidão e nossas súplicas. Em nome do Pai, e do Filho, e do Espírito Santo. Amém. Creio em Deus Pai Todo-Poderoso, Criador do céu e da terra, e em Jesus Cristo, seu único Filho, nosso Senhor, que foi concebido pelo poder do Espírito Santo, nasceu da Virgem Maria, padeceu sob Pôncio Pilatos, foi crucificado, morto e sepultado, desceu à mansão dos mortos, ressuscitou ao terceiro dia, subiu aos céus, está sentado à direita de Deus Pai Todo-Poderoso, de onde há de vir julgar os vivos e os mortos. Creio no Espírito Santo, na Santa Igreja Católica, na comunhão dos santos, na remissão dos pecados, na ressurreição da carne, na vida eterna. Amém. Ó Jesus, Divino Redentor, tende misericórdia de nós e do mundo inteiro. Deus Santo, Deus Forte, Deus Imortal, tende piedade de nós e do mundo inteiro. Graça, misericórdia, meu Jesus, nos perigos presentes, cobri-nos com vosso preciosíssimo sangue. Pai eterno, tende misericórdia de nós, pelo sangue de Jesus Cristo, vosso Filho unigênito. Tende misericórdia de nós, vos suplicamos. Amém. No primeiro mistério do Terço das Santas Chagas, contemplamos a ressurreição de Jesus. Como fruto desta devoção, peçamos por todos aqueles que estão precisando de uma renovação em sua vida, uma efusão de um novo Pentecostes, um novo vigor, novo ânimo. Rezemos. Eterno Pai, eu vos ofereço as santas chagas de nosso Senhor Jesus Cristo para curar as de nossas almas.
11: Meu Jesus, perdão e misericórdia.
8: Pelos méritos de vossas santas chagas.
11: Meu Jesus, perdão e misericórdia.
8: Pelos méritos de vossas santas chagas.
11: Meu Jesus, perdão e misericórdia.
8: Pelos méritos de vossas santas chagas.
11: Meu Jesus, perdão e misericórdia.
8: Pelos méritos de vossas santas chagas.
11: Meu Jesus, perdão e misericórdia.
8: Pelos méritos de vossas santas chagas.
11: Meu Jesus, perdão e misericórdia.
8: Pelos méritos de vossas santas chagas.
11: Meu Jesus, perdão e misericórdia.
8: Pelos méritos de vossas santas chagas.
11: Meu Jesus, perdão e misericórdia.
8: Pelos méritos de vossas santas chagas.
11: Meu Jesus, perdão e misericórdia.
8: Pelos méritos de vossas santas chagas.
11: Meu Jesus, perdão e misericórdia.
8: Pelos méritos de vossas santas chagas.
10: No segundo mistério do Terço das Santas Chagas, contemplamos: Jesus aparece pela terceira vez aos discípulos e manda-os jogar a rede para o outro lado. Como fruto deste mistério e desta devoção, peçamos por todos os que estão paralisados pelo medo, que possam sentir a força do ressuscitado para continuar a lutar. Eterno Pai, eu vos ofereço as santas chagas de nosso Senhor Jesus Cristo para curar as de nossas almas.
12: Meu Jesus, perdão e misericórdia.
8: Pelos méritos de vossas santas chagas.
12: Meu Jesus, perdão e misericórdia.
8: Pelos méritos de vossas santas chagas.
12: Meu Jesus, perdão e misericórdia.
8: Pelos méritos de vossas santas chagas.
12: Meu Jesus, perdão e misericórdia.
8: Pelos méritos de vossas santas chagas.
12: Meu Jesus, perdão e misericórdia.
8: Pelos méritos de vossas santas chagas.
12: Meu Jesus, perdão e misericórdia.
8: Pelos méritos de vossas santas chagas.
12: Meu Jesus, perdão e misericórdia.
8: Pelos méritos de vossas santas chagas.
12: Meu Jesus, perdão e misericórdia.
8: Pelos méritos de vossas santas chagas.
12: Meu Jesus, perdão e misericórdia.
8: Pelos méritos de vossas santas chagas.
12: Meu Jesus, perdão e misericórdia.
8: Pelos méritos de vossas santas chagas.
10: No terceiro mistério do Terço das Santas Chagas, contemplamos o primado de Pedro. Tu me amas? Apascenta minhas ovelhas. Rezemos, como fruto desse mistério e dessa devoção, por todos aqueles que, se sentindo fracos e fragilizados, tenham a coragem de levantar, retomar a cruz e seguir Jesus, que na sua infinita misericórdia é capaz de nos perdoar sempre. Eterno Pai, eu vos ofereço as santas chagas de nosso Senhor Jesus Cristo para curar as de nossas almas.
13: Meu Jesus, perdão e misericórdia.
8: Pelos méritos de vossas santas chagas.
13: Meu Jesus, perdão e misericórdia.
8: Pelos méritos de vossas santas chagas.
13: Meu Jesus, perdão e misericórdia.
8: Pelos méritos de vossas santas chagas.
13: Meu Jesus, perdão e misericórdia.
8: Pelos méritos de vossas santas chagas.
13: Meu Jesus, perdão e misericórdia.
8: Pelos méritos de vossas santas chagas.
13: Meu Jesus, perdão e misericórdia.
8: Pelos méritos de vossas santas chagas.
13: Meu Jesus, perdão e misericórdia.
8: Pelos méritos de vossas santas chagas.
13: Meu Jesus, perdão e misericórdia.
8: Pelos méritos de vossas santas chagas.
13: Meu Jesus, perdão e misericórdia.
8: Pelos méritos de vossas santas chagas.
13: Meu Jesus, perdão e misericórdia.
8: Pelos méritos de vossas santas chagas.
10: No quarto mistério do Terço das Santas Chagas, contemplamos a ascensão do Senhor. Como fruto desse mistério, rezemos pelo Papa, pela Igreja, pelos ministros ordenados, pelos leigos, para que se sintam motivados. Ide e fazei discípulos meus todos os povos. Dai-nos, Senhor, a graça da missão, da missionaridade. Eterno Pai, eu vos ofereço as santas chagas de nosso Senhor Jesus Cristo para curar as de nossas almas.
14: Meu Jesus, perdão e misericórdia.
8: Pelos méritos de vossas santas chagas.
14: Meu Jesus, perdão e misericórdia.
8: Pelos méritos de vossas santas chagas.
14: Meu Jesus, perdão e misericórdia.
8: Pelos méritos de vossas santas chagas.
14: Meu Jesus, perdão e misericórdia.
8: Pelos méritos de vossas santas chagas.
14: Meu Jesus, perdão e misericórdia.
8: Pelos méritos de vossas santas chagas.
14: Meu Jesus, perdão e misericórdia.
8: Pelos méritos de vossas santas chagas.
14: Meu Jesus, perdão e misericórdia.
8: Pelos méritos de vossas santas chagas.
14: Meu Jesus, perdão e misericórdia.
8: Pelos méritos de vossas santas chagas.
14: Meu Jesus, perdão e misericórdia.
8: Pelos méritos de vossas santas chagas.
14: Meu Jesus, perdão e misericórdia.
8: Pelos méritos de vossas santas chagas.
10: No quinto mistério do terço das santas chagas, contemplamos Jesus envia o Espírito Santo. Como fruto deste mistério e desta contemplação, nós pedimos, Senhor, dai-nos a graça de um novo Pentecostes, de um reavivamento da nossa fé e da unção do Espírito Santo em nós. Eterno Pai, eu vos ofereço as santas chagas de nosso Senhor Jesus Cristo para curar as de nossas almas.
15: Meu Jesus, perdão e misericórdia.
8: Pelos méritos de vossas santas chagas.
15: Meu Jesus, perdão e misericórdia.
8: Pelos méritos de vossas santas chagas.
15: Meu Jesus, perdão e misericórdia.
8: Pelos méritos de vossas santas chagas.
15: Meu Jesus, perdão e misericórdia.
8: Pelos méritos de vossas santas chagas.
15: Meu Jesus, perdão e misericórdia.
8: Pelos méritos de vossas santas chagas.
15: Meu Jesus, perdão e misericórdia.
8: Pelos méritos de vossas santas chagas.
15: Meu Jesus, perdão e misericórdia.
8: Pelos méritos de vossas santas chagas.
15: Meu Jesus, perdão e misericórdia.
8: Pelos méritos de vossas santas chagas.
15: Meu Jesus, perdão e misericórdia.
8: Pelos méritos de vossas santas chagas.
15: Meu Jesus, perdão e misericórdia.
8: Pelos méritos de vossas santas chagas.
10: Rezemos três vezes. Eterno Pai, eu vos ofereço as santas chagas de nosso Senhor Jesus Cristo para curar as de nossas almas. Eterno Pai, eu vos ofereço as santas chagas de nosso Senhor Jesus Cristo para curar as de nossas almas. Eterno Pai, eu vos ofereço as santas chagas de nosso Senhor Jesus Cristo para curar as de nossas almas. Amém. Queridos filhos e filhas, tendo rezado o terço das Santas Chagas, vamos agora fazer a oração de todos os dias, que é a novena das Santas Chagas de nosso Senhor Jesus Cristo. Rezemos. Por suas santas chagas, suas chagas gloriosas, o Cristo Senhor me proteja e me guarde. Senhor Jesus, foste levado na cruz para que por vossas santas chagas sejam curadas as de nossas almas. Eu vos louvo e agradeço pelo vosso ato redentor. Carregaste em vosso próprio corpo os meus pecados e de toda a humanidade. Nas vossas santas chagas, coloco minhas intenções, minhas preocupações, ansiedades e angústias, minhas enfermidades físicas e psíquicas, meus sofrimentos, dores, alegrias e necessidades. Em vossas santas chagas, Senhor, coloco minha família. Envolvei, Senhor, a mim e meus familiares, protegendo-nos do mal. Coloque a sua intenção. Senhor, ao mostrar vossas santas chagas gloriosas a Tomé e o mandando tocar em vosso lado aberto, o curaste da incredulidade. Eu vos peço, Senhor, permita-me refugiar em vossas santas chagas e, por mérito desses sinais de vosso amor, curai a minha falta de fé. Ó Jesus, pelos méritos de vossa paixão, morte e ressurreição, dai-me a graça de viver os frutos da nossa redenção. Amém.

0: Meus filhos e filhas, neste sábado, na hora da misericórdia, que bom que você está aí. Louvado seja Deus que você está disposto a se apropriar das graças da misericórdia do Senhor. Então diga comigo: Ele me ama. Ele quer o meu bem. É Jesus que está falando para você. Então pode dizer: Senhor, como fruto do teu amor, derrame bênçãos e misericórdia sobre mim.
1: Olhe para a cruz.
0: Queridos amados filhos e filhas, você já leu o jornal Evangelizar deste mês? Mês de Maria, mês das mães. Veja que um artigo melhor do que o outro, viu? Um melhor do que o outro, que coisa boa. Vamos lá, povo de Deus. Bíblia aberta, cartilha de oração.

0: E o texto de hoje é João 16, 23 a 28. O Senhor esteja convosco. Ele está no meio de nós. Proclamação do Evangelho de Jesus Cristo segundo João. Glória a vós, Senhor. Em verdade, eu vos digo, se pedirdes ao Pai alguma coisa em meu nome, Ele vos dará. Até agora, não pedistes nada em meu nome. Pedi e recebereis, para que vossa alegria seja completa. Eu vos falei estas coisas por meio de figuras. Vem a hora em que não mais vos falarei em figuras, mas vos falarei claramente do Pai. Naquele dia, pedireis em meu nome. Eu não digo que eu rogarei ao Pai por vós, pois o próprio Pai vos ama. Porque vós me amastes e acreditastes que saí de junto de Deus. Eu saí do Pai e vim ao mundo. De novo, deixo o mundo e volto ao Pai. Palavra da salvação. Glória a vós, Senhor. Pedir em nome de Jesus é pedir em união com Ele. Em Jesus, o Pai ama a humanidade, os homens e as mulheres. A união que temos com Jesus nos proporciona uma experiência de união com o Pai. Pedir em nome de Jesus. Eu só quero contextualizá-lo, porque amanhã, ou hoje à noite, quando você for à missa, você vai ouvir que é o domingo da ascensão do Senhor. Quando o ressuscitado volta para o Pai. Ele saiu do Pai e volta para o Pai. Então atenção quando você for à missa. Atenção quando você for na sua paróquia. Vim ao mundo, deixo o mundo, volto para o Pai. Nós vamos rezar isso daqui a pouco. Mas antes, escute o que foi deixado na plataforma como testemunho de vida.
1: Quero deixar meu testemunho.
0: Pois
1: quando
0: não.
1: O Senhor começou a novena para o presente espiritual,
0: sim,
1: meu marido estava desempregado e a gente estava rezando e orando e pedindo a Deus que ele conseguisse um emprego, né? Aí eu disse, eu vou fazer o presente espiritual para o meu marido. E comecei a fazer. Padre, no sétimo dia...
0: Olha aí que coisa linda, gente.
1: A gente foi entregar um currículo numa empresa ali. Assim que chegamos em casa, essa empresa ligou. E agora ele vai começar a trabalhar, padre.
0: Que maravilha.
1: Estamos muito, muito felizes.
0: Que bom.
1: E muito obrigado pelas suas palavras. Muito obrigado pelo seu incentivo. Graça alcançada, graça testemunhada.
0: Amém. Deus abençoe, filha de Deus.
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0: Então vamos pedir em nome de Jesus. Por isso que eu escolhi essa música. Ele disse, peço em meu nome. Até agora vocês nada pediram. Então em nome de Jesus, peça em nome de Jesus. E o que você quer pedir neste sábado? Em nome de Jesus, dai-me esta graça, Senhor.

0: Em nome de Jesus tem poder.
1: O impossível ele pode realizar.
0: Se aproprie desta graça.
1: O impossível.
0: Pegue a água. Pegue as fotos de família. Ele disse: pedi, recebereis. Até agora não pedistes nada em meu nome, Jesus. Nós invocamos o teu nome e pedimos: toque naqueles que mais precisam. Nós clamamos o teu nome, Jesus. Entre pelas ondas do rádio. Abençoe, Senhor, aqueles que precisam ser restaurados na enfermidade, precisam ser confortados na tribulação. Jesus, abençoe a água, as fotos de família, os remédios e todos os objetos. Que a bênção de Deus recaia sobre todos. Pai, Filho, Espírito Santo.

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Hoje é o quarto dia da novena a Santa Rita de Cássia e que bom que você está conosco aqui unido nesta oração, neste tempo de caminhada espiritual que é uma novena. Santa Rita de Cássia, ela teve dois filhos. O marido foi assassinado e depois os filhos também morreram. Porém, Santa Rita pedia à providência de Deus que não deixasse os dois filhos caírem no pecado mortal do assassinato, porque eles queriam vingar a morte do pai. E, de fato, Santa Rita teve esta graça de não ver os filhos vingando a morte do pai. Eles morreram de maneira precoce, mas Santa Rita de Cássia se entregou sempre à providência de Deus. Havia sepultado o seu marido e agora sepultara seus dois filhos. Que Santa Rita de Cássia lá no céu interceda por nós, sobretudo nos momentos de luto que nós passamos em nossas vidas. Rezemos agora. Em nome do Pai, e do Filho, e do Espírito Santo. Amém. Ó poderosa e gloriosa Santa Rita, eis a vossos pés uma alma desamparada que, necessitando de auxílio, recorre a vós com a doce esperança de ser atendida por aquela que é chamada de Santa dos Casos Impossíveis e Desesperados. Ó Santa Rita, interessai-vos pela minha causa. Intercedei junto a Deus para que me conceda a graça que tanto necessito.

0: não permitais que me afaste de vossos pés sem ser atendido. Se houver em mim algum obstáculo que me impeça de alcançar a graça que imploro, auxiliai-me para que eu o supere. Envolvei o meu pedido em vossos preciosos méritos e apresentai-o a vosso celeste Esposo Jesus em união com a vossa prece. Ó Santa Rita, pela vossa intercessão, deposito toda a minha confiança na intervenção divina. Por vosso intermédio, espero com tranquilidade a graça que vos peço. Santa Rita de Cássia, advogada dos impossíveis, rogai por nós. Pai nosso que estais nos céus, santificado seja o vosso nome. Venha a nós o vosso reino. Seja feita a vossa vontade, assim na terra como no céu. O pão nosso de cada dia nos dai hoje. Perdoai-nos as nossas ofensas, assim como nós perdoamos a quem nos tem ofendido. E não nos deixeis cair em tentação, mas livrai-nos do mal. Amém. Ave Maria, cheia de graça, o Senhor é convosco. Bendita sois vós entre as mulheres, e bendito é o fruto do vosso ventre, Jesus. Santa Maria, Mãe de Deus, rogai por nós, pecadores, agora e na hora de nossa morte. Amém. Ave Maria, cheia de graça, o Senhor é convosco. Bendita sois vós entre as mulheres, e bendito é o fruto do vosso ventre, Jesus. Santa Maria, Mãe de Deus, rogai por nós, pecadores, agora e na hora de nossa morte. Amém. Ave Maria, cheia de graça, o Senhor é convosco. Bendita sois vós entre as mulheres, e bendito é o fruto do vosso ventre, Jesus. Santa Maria, Mãe de Deus, rogai por nós, pecadores, agora e na hora de nossa morte. Amém. Ave Maria, cheia de graça, o Senhor é convosco. Bendita sois vós entre as mulheres, e bendito é o fruto do vosso ventre, Jesus. Santa Maria, Mãe de Deus, rogai por nós, pecadores, agora e na hora de nossa morte. Amém. Ave Maria, cheia de graça, o Senhor é convosco. Bendita sois vós entre as mulheres, e bendito é o fruto do vosso ventre, Jesus. Santa Maria, Mãe de Deus, rogai por nós, pecadores, agora e na hora de nossa morte. Amém. Ave Maria, cheia de graça, o Senhor é convosco. Bendita sois vós entre as mulheres, e bendito é o fruto do vosso ventre, Jesus. Santa Maria, Mãe de Deus, rogai por nós, pecadores, agora e na hora de nossa morte. Amém. Ave Maria, cheia de graça, o Senhor é convosco. Bendita sois vós entre as mulheres, e bendito é o fruto do vosso ventre, Jesus. Santa Maria, Mãe de Deus, rogai por nós, pecadores, agora e na hora de nossa morte. Amém. Ave Maria, cheia de graça, o Senhor é convosco. Bendita sois vós entre as mulheres, e bendito é o fruto do vosso ventre, Jesus. Santa Maria, Mãe de Deus, rogai por nós, pecadores, agora e na hora de nossa morte. Amém. Ave Maria, cheia de graça, o Senhor é convosco. Bendita sois vós entre as mulheres, e bendito é o fruto do vosso ventre, Jesus. Santa Maria, Mãe de Deus, rogai por nós, pecadores, agora e na hora de nossa morte. Amém. Ave Maria, cheia de graça, o Senhor é convosco. Bendita sois vós entre as mulheres, e bendito é o fruto do vosso ventre, Jesus. Santa Maria, Mãe de Deus, rogai por nós, pecadores, agora e na hora de nossa morte. Amém. Glória ao Pai, ao Filho e ao Espírito Santo, assim como era no princípio, agora e sempre, e por todos os séculos dos séculos. Amém. Santa Rita de Cássia, rogai por nós. E rezamos assim o quarto dia desta novena, a Santa Rita de Cássia. Compartilhe com outras pessoas para que elas não esqueçam também de rezar mais um dia desta novena. e a bênção de Deus Todo-Poderoso, Pai e Filho e Espírito Santo, desça sobre vós e permaneça para sempre. Amém. Fique na paz e na alegria que vem de Jesus.
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0: Seguimos firmes na caminhada espiritual da novena ao Divino Espírito Santo. Ontem rezamos o primeiro dia e hoje nos encontramos para rezar com você e por você o segundo dia da novena, pedindo ao Divino Espírito Santo que nos ilumine e que esclareça nossas mentes para viver sempre no caminho de Jesus. Iniciamos agora o segundo dia, em nome do Pai e do Filho e do Espírito Santo. Amém. Apresente agora as tuas intenções.

Vinde Espírito Criador, as nossas almas visitai, e enchei os corações com vossos dons celestiais. Vós sois chamado

deixamos para trás. Ao Pai e ao Filho Salvador, por vós possamos conhecer, que procedeis do seu amor, fazei-nos sempre firmes crer. Amém. Senhor, tende piedade de nós. Jesus Cristo, tende piedade de nós. Senhor, tende piedade de nós. Divino Espírito Santo, ouvi-nos. Espírito Paráclito, atendei-nos. Deus Pai dos céus, tende piedade de nós. Deus Filho Redentor do mundo, tende piedade de nós. Deus Espírito Santo, tende piedade de nós. Santíssima Trindade, que sois um só Deus, tende piedade de nós. Espírito da Verdade, tende piedade de nós. Espírito da Sabedoria, tende piedade de nós. Espírito da Inteligência, tende piedade de nós. Espírito da Fortaleza, tende piedade de nós. Espírito da Piedade, tende piedade de nós. Espírito do Bom Conselho, tende piedade de nós. Espírito da Ciência, tende piedade de nós. Espírito do Santo Temor, tende piedade de nós. Espírito da Caridade, tende piedade de nós. Espírito da Alegria, tende piedade de nós. Espírito da Paz, tende piedade de nós. Espírito das Virtudes, tende piedade de nós. Espírito de toda a Graça, tende piedade de nós. Espírito da Adoção dos Filhos de Deus, tende piedade de nós. Purificador das nossas almas, tende piedade de nós. Santificador e Guia da Igreja Católica, tende piedade de nós. Distribuidor dos dons celestes, tende piedade de nós. Conhecedor dos pensamentos e das intenções do coração, tende piedade de nós. Doçura dos que começam a vos servir, tende piedade de nós. Coroa dos perfeitos, tende piedade de nós. Alegria dos anjos, tende piedade de nós. Luz dos patriarcas, tende piedade de nós. Inspiração dos profetas, tende piedade de nós. Palavra e sabedoria dos apóstolos, tende piedade de nós. Vitória dos mártires, tende piedade de nós. Ciência dos confessores, tende piedade de nós. Pureza das virgens, tende piedade de nós. Unção de todos os santos, tende piedade de nós. Sede-nos propício, perdoai-nos, Senhor. Sede-nos propício, atendei-nos, Senhor. De todo o pecado, livrai-nos, Senhor. De todas as tentações e ciladas do demônio, livrai-nos, Senhor. De toda a presunção e desesperação, livrai-nos, Senhor. Do ataque à verdade conhecida, livrai-nos, Senhor. Da inveja da graça fraterna, livrai-nos, Senhor. De toda a obstinação e impenitência, livrai-nos, Senhor. De toda a negligência e torpor do espírito, livrai-nos, Senhor. De toda a impureza da mente e do corpo, livrai-nos, Senhor. De todas as heresias e erros, livrai-nos, Senhor. De todo o mau espírito, livrai-nos, Senhor. Da morte má e eterna, livrai-nos, Senhor. Pela vossa eterna procedência do Pai e do Filho, livrai-nos, Senhor. Pela milagrosa conceição do Filho de Deus, livrai-nos, Senhor. Pela vossa descida sobre Jesus Cristo batizado, livrai-nos, Senhor. Pela vossa santa aparição na transfiguração do Senhor, livrai-nos, Senhor. Pela vossa vinda sobre os discípulos do Senhor, livrai-nos, Senhor. No dia do juízo, livrai-nos, Senhor. Ainda que pecadores, nós os rogamos, ouvi-nos. Para que nos perdoeis, nós os rogamos, ouvi-nos. Para que vos digneis vivificar e santificar todos os membros da Igreja, nós os rogamos, ouvi-nos. Para que vos digneis conceder-nos o dom da verdadeira piedade, devoção e oração, nós os rogamos, ouvi-nos. Para que vos digneis inspirar-nos

sinceros afetos de misericórdia e de caridade, nós os rogamos, ouvi-nos, para que vos digneis criar em nós um espírito novo e um coração puro, nós os rogamos, ouvi-nos, para que vos digneis conceder-nos verdadeira paz e tranquilidade do coração, nós os rogamos, ouvi-nos, para que vos digneis fazer-nos dignos e fortes para suportar as perseguições pela justiça, nós os rogamos, ouvi-nos, para que vos digneis confirmar-nos em vossa graça, nós os rogamos, ouvi-nos, para que vos digneis receber-nos no número dos vossos eleitos, nós os rogamos, ouvi-nos, para que vos digneis ouvir-nos, nós os rogamos, ouvi-nos. Espírito de Deus, nós os rogamos, ouvi-nos. Cordeiro de Deus, que tirais o pecado do mundo, enviai-nos o Espírito Santo. Cordeiro de Deus, que tirais o pecado do mundo, mandai-nos o Espírito prometido do Pai. Cordeiro de Deus, que tirais o pecado do mundo, dai-nos o Espírito bom. Espírito Santo, ouvi-nos. Espírito Consolador, atendei-nos. Enviai, Senhor, o vosso Espírito, e tudo será criado, e renovareis a face da terra. Oremos. Deus, que instruístes os corações dos vossos fiéis com a luz do Espírito Santo, fazei que apreciemos retamente todas as coisas, segundo o mesmo Espírito, e gozemos sempre da sua consolação. Por Cristo nosso Senhor. Amém. Pai nosso que estais nos céus, santificado seja o vosso nome. Venha a nós o vosso reino. Seja feita a vossa vontade, assim na terra como no céu. O pão nosso de cada dia nos dai hoje. Perdoai-nos as nossas ofensas, assim como nós perdoamos a quem nos tem ofendido. E não nos deixeis cair em tentação, mas livrai-nos do mal. Amém. Ave Maria, cheia de graça, o Senhor é convosco. Bendita sois vós entre as mulheres, e bendito é o fruto do vosso ventre, Jesus. Santa Maria, Mãe de Deus, rogai por nós, pecadores, agora e na hora de nossa morte. Amém. Glória ao Pai, ao Filho e ao Espírito Santo, assim como era no princípio, agora e sempre, por todos os séculos dos séculos. Amém. E assim concluímos neste momento o segundo dia da novena ao Divino Espírito Santo. Ajude outras pessoas a perseverarem também na novena, compartilhando todos os dias o link aqui deste vídeo do YouTube, para que juntos nos ajudemos a perseverar até o último dia desta novena, esta que foi a primeira novena da nossa história cristã. Que a bênção de Deus Todo-Poderoso, Pai e Filho e Espírito Santo, desça sobre vós e permaneça para sempre. Amém. Fique na paz e na alegria que vem de Jesus.

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2: 15 horas e 41 minutos.
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4: Muito bem, queridos de Deus, chegando nesse final de semana, vencendo mais uma semana, não é verdade? Mais um final de semana por aqui, a gente vai chegando com a graça e a misericórdia, compartilhando por aqui muita música, música que abençoa, uma sequência para celebrar esse dia, esse final de semana abençoado. Se algum problema, alguma adversidade encontrou você no meio do caminho, que Deus possa fortalecer você, trazer conforto, alento e alegria. Pois afinal de contas, a alegria do Senhor é a nossa força. E a gente traz aqui um momento para juntos compartilharmos o amor de Deus e a fraternidade ao próximo. E para começar bem esse final de semana, o nosso momento, que é o Canta Padre Zezinho. A canção de hoje, Ilumina, Ilumina.

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1: Com certeza, sua companhia é muito especial, faz a diferença aqui nessa programação. Ter o carinho da sua audiência sempre é muito importante. A gente faz esse programa aqui com carinho, pensando sempre na sua companhia, na sua audiência. Estar contigo aí é maravilhoso, faz esse programa ser importante, especial e ter uma razão de existência. Daqui a pouquinho, depois do intervalo, a gente tá de volta. Fica por aí.
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4: 16 horas, em ponto.
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7: O filho pródigo larga o pai para estar no mundo, acaba no chiqueiro. Por causa do chiqueiro, ele volta ao pai. Não é assim a história? O que nós temos assistido? A mídia tem bombardeado que estar na casa do pai é estranho, que estar na casa do pai é errado, que estar na casa do pai é um fanatismo. O bom é estar no chiqueiro. O bom é estar na lavagem. O bom é você olhar e não sabe se é porco ou se é gente. E não pode falar nada. E você falar de processo. Vocês estão entendendo qual é a lógica aqui? Não é falar dos de lá ou os de cá. É para você pensar onde você está nessa bagunça toda. Porque se você não sabe aonde você está, você começa a não saber quem você é. E quando você esquecer quem você é, alguém vai fazer de você o que a pessoa quiser. Se todo mundo está bebendo, eu também bebo. Se todo mundo está traindo, eu também traio. Se todo mundo está na pornografia, vamos juntos. Eu não quero ser um membro de um povo especial. Eu quero ser igual a todo mundo. Quando a gente diz Senhor Jesus Cristo é o rei do universo, não é um homem de coroa, de bar, não, não é isso. É Senhor da vida e da morte. Deus libertou aquele povo da morte para que eles tivessem vida. Nós não queremos esse rei, nós queremos um outro rei. Por quê? Porque nós queremos ser igual a todo mundo. Você sabe o caminho certo.
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1: Muito bem, queridos, que bom saber que você está aí com a gente nessa programação especial, abençoada. E a gente vai abrir mais uma sequência, trazendo agora o som do Roberto Carlos, nessa gravação linda, Nossa Senhora.
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0: simplesmente
1: o seu guia
0: e unicamente o nosso Deus. Viva Jesus! Viva Deus Pai! Viva Nossa Senhora Aparecida!

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1: Opa, que graça estar contigo diariamente aqui nesse programa. Mais um bloco que a gente vai fechando aqui com muito carinho, com essas músicas especiais, uma programação toda especial nessa emissora parceira que é abençoada. Olha, depois do intervalo, a gente traz mais uma sequência super especial para celebrar o amor de Deus, para celebrar a vida com Deus e para celebrar também a fraternidade ao nosso próximo. Fica por aí, daqui a pouquinho tem mais.
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4: Nicodemos foi de noite e teve um diálogo tão lindo com Jesus. Impressionante que Nicodemos, ele foi abençoado. Porque quem foi catequista dele? O catequista de Nicodemos foi Jesus. Mas não pense você que os frutos foram imediatos. A decisão final de Nicodemos não acontece nessa noite. A decisão final de Nicodemos acontece depois da morte de Jesus. Quando ele sai do anonimato e diz: por esse homem eu morro, porque ele já morreu por mim.
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1: 16 horas e 26 minutos.
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3: Com certeza, esse programa vai marcando gerações. E a gente está de volta, trazendo mais uma belíssima sequência. Começando com essa canção do Padre Marcelo Rossi, com participação do Bruno Marrone em Troca de Paz.
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4: Em troca de paz. Ei, Bruno. Fantástico. Marrone.

0: vidas, marcando corações que estão sedentos por mais de Deus. Que bom ter tido a sua companhia em mais um programa. A gente chega ao fim hoje, mas a gente volta na próxima edição do Unção Católica, aguardando ansiosamente a sua companhia. Que Deus te abençoe, um abraço. Foi bom demais estar aqui com você nesses minutos. Obrigado pela companhia. Até a próxima, se Deus quiser. Saúde e paz, Deus no coração. O resto a gente corre atrás.
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0: 16h44.
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2: Muito bem, queridos, chegando nesse final de semana, e aí, tudo certinho? Opa, graças a Deus. Que bom saber que você está aí com a gente, nessa programação super abençoada, para levar até você muito amor de Deus, muita ousadia em Deus, em Cristo, para vencer mesmo todas as dificuldades. Nossa Conexão Católica tá chegando, hein? Você aí de pertinho, de longe, onde quer que esteja, que bom saber que você tá aí com a gente. Bora lá, para começar esse programa, a gente traz o som do Frei Gilson, Redenção.
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1: Muito bem, queridos e queridas, olha que sequência abençoada foi essa. Aplausos que merece. Tá chegando rápido o intervalo, daqui a pouquinho a gente está de volta, trazendo muito mais aqui na programação do nosso Conexão Católica, hein? Fica por aí.
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3: 17 horas e 2 minutos.
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6: Mais uma edição do Positividade News neste sábado, hoje 16 de maio de 2026. E mais uma notícia bacana, viu, sobre o Carlinhos de Jesus, né? O dançarino Carlinhos de Jesus emocionou fãs ao voltar a dançar durante o evento Cultura em Movimento em Santos. Após meses de tratamento de uma doença neurológica que afetou seus movimentos, aos 73 anos, ele apareceu sorrindo no palco, acompanhado de uma professora, arrancando aplausos do público e mostrando evolução na recuperação. Nos últimos meses, Carlinhos vinha enfrentando uma neuropatia radiculopatia desmielinizante crônica, além de fortes dores causadas por bursite e tendinite, chegando a usar cadeira de rodas e muletas. Com fisioterapia e imunoterapia, o artista retomou parte da mobilidade e celebrou nas redes sociais o retorno aos palcos, recebendo mensagens de carinho e apoio dos fãs. Muito legal, né, gente? Joia mesmo, viu? Parabéns aí pro Carlinhos de Jesus. E a gente torce aí para que ele continue se recuperando, né? E fazendo aí o tratamento para voltar cada vez mais ativa, né? Na dança, que ele foi muito famoso aí pela sua arte da dança, né? Grande, um dos maiores dançarinos do Brasil. Eu sou Kleber Salles e esse foi o Positividade News. Daqui a pouco a gente volta.
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0: Olá, minha amiga, eu quero desejar para vocês muita paz, muita luz, que o coração possa acolher a graça de Deus que está sempre vindo ao nosso encontro e nós possamos fazer bem todas as coisas. Eu gostaria de conversar sobre a felicidade. A felicidade será apenas um instante ou nós podemos ter uma felicidade duradoura? A felicidade certamente significa vida bem-sucedida. E sobre isso é fácil conseguir unanimidade. Mas a questão é como conseguir uma felicidade duradoura? Será só uma questão de postura? Uma questão de estilo de vida ou das circunstâncias que envolvem a cada um? Felicidade significa estar bem consigo mesmo e de acordo consigo mesmo. Mas também é certo que a felicidade absoluta, como muitos pretendem e imaginam, está vedada a nós seres humanos. O que experimentamos é sempre uma felicidade relativa. A felicidade absoluta, dizem-nos os teólogos em seus escritos, nos espera somente após a morte no céu, quando não haverá mais necessidade e nós seremos plenos. Daí a palavra plenitude. Em nosso dia a dia, a felicidade é sempre atacada e ameaçada. Não podemos de forma nenhuma tê-la no sentido de possuí-la, agarrá-la e segurá-la com a mão. Só raras vezes conseguiremos experimentar um momento de felicidade absoluta. No momento em que temos esta experiência, nada falta. Mas pode ser que no instante seguinte já nos sintamos de novo dilacerados. Algo vai mal em nossa vida, uma experiência de dor, de morte, de falta de saúde, já vem e abala o coração de quem antes sentia a felicidade. Por isso a felicidade é aquele estado de alegria, de satisfação que acontece na nossa vida quando nós assumimos a vida como ela é. Um filósofo da antiguidade dizia: não te esforces para que as coisas aconteçam como desejas, mas deseja os acontecimentos como acontecem e terás uma vida feliz. Ou seja, nós precisamos viver na situação em que nós estamos inseridos, sem continuamente só desejar outra coisa, outra realidade. O importante é viver a vida que nós temos, a situação que nós temos, e ir superando sempre da melhor forma, e encontrar nisso aí, nessa realidade, razões para ser feliz. Um forte abraço. Deus te abençoe, em nome do Pai, do Filho e do Espírito Santo. Amém. Até o próximo encontro.
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5: Muito bem, queridos, voltamos. Olha quem está de volta. É o nosso programa Conexão Católica. E a gente vai seguindo, hein? Abrindo mais uma sequência. O padre Fábio de Melo tá vindo aí. Espírito Santo, faço nova todas as coisas.
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6: Que a luz do Cristo ressuscitado ilumine esse lugar. Ilumine o nosso coração. Ilumine a nossa vida. É sempre tempo de ressurreição para nós que acreditamos na força do sepulcro vazio.

0: Senhor. Glórias sejam dadas a Ti, Senhor. Obrigado, meu Deus. Bendito sejas o Teu santo nome. Vá aplaudindo o nome do Senhor, porque grandes coisas Ele fez em nosso favor. Obrigado, meu Deus. Obrigado, Senhor. Força nessa palma para o Senhor. Ele é digno de todo louvor e de toda adoração.
1: Aleluia. 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
2: Exatamente, é o melhor da música católica por aqui. Olha que sequência foi essa. Maravilhosa. Daqui a pouco a gente está de volta trazendo muito mais. Fica por aí.
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4: 17 horas e 28 minutos.
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7: De volta no nosso Positividade News neste sabadão, nesse fim de semana gostoso. E olha, uma degustação às cegas feita pelo projeto Paladar Testou, avaliou 11 marcas de azeite extra virgem brasileiro vendidas em supermercados de São Paulo e mostrou o crescimento da qualidade dos produtos nacionais. O grande vencedor foi o Sabiá, produzido em Santo Antônio do Pinhal, no estado de São Paulo, elogiado pelo sabor complexo, aroma frutado e equilíbrio entre amargor e picância. Na sequência ficaram os azeites Lagar H e Orfeu. E os especialistas avaliaram aroma, sabor e frescor dos azeites e dois produtos chegaram a ser desclassificados por oxidação. A pesquisa também destacou que os azeites brasileiros vêm ganhando espaço graças à produção mais próxima do consumidor, principalmente nas regiões sul e sudeste, o que ajuda o produto a chegar mais fresco às prateleiras, né, e com qualidade cada vez mais reconhecida. Muito legal, gente. Brasil aí dominando, né, a linha aí dos azeites, né, azeites extra virgens com excelência na qualidade, né? Muito legal mesmo. Para encerrar muito bem o nosso Positividade News desse final de semana. Eu sou Kleber Salles e volto na nossa próxima edição.
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12: Amados irmãos, amadas irmãs, iniciamos o programa Fé Católica e a nossa catequese sobre a nota doutrinal Uma Só Carne, Elogio à Monogamia. Como o próprio Código de Direito Canônico afirma, as propriedades essenciais do matrimônio são a unidade e a indissolubilidade. Em outro trecho, o mesmo código afirma que o matrimônio é um vínculo que, por sua natureza, é perpétuo e exclusivo. Vale ressaltar que existe uma vasta bibliografia sobre a indissolubilidade da união conjugal na literatura católica. Esse tema tem tido muito mais espaço no magistério, em particular no ensinamento recente de muitos bispos diante da legalização do divórcio em diversos países. Sobre a unidade do matrimônio, o matrimônio é entendido como união única e exclusiva entre um homem e uma mulher, encontra-se, ao contrário, um desenvolvimento de reflexão menos extenso do que sobre o tema da indissolubilidade, tanto no magistério quanto nos manuais dedicados ao assunto. Por essa razão, na nossa reflexão, optamos por nos concentrar na propriedade da unidade e em sua reflexão existencial, a comunhão íntima e abrangente entre os cônjuges. Portanto, para não esperar desta nota algo que ela não pretende desenvolver, é necessário insistir que, nos programas seguintes, nós vamos tratar da indissolubilidade matrimonial, uma união que perdura até que a morte separe os cônjuges cristãos, nem da finalidade da procriação. Ambos os temas são amplamente abordados na teologia e no magistério. A nota se concentrará apenas na primeira propriedade essencial.

0: homem e mulher, contraída por pessoas legítimas, que implica uma comunhão de vida inseparável. E que é evidente que no matrimônio existe uma união pela qual um é chamado marido, a outra esposa. E esta união é o matrimônio. Uma definição semelhante já se encontrava em Justiniano, que compilou opiniões pré-existentes. Ele diz: é a união entre homem e mulher que contém uma comunhão de vida inseparável. Mais próximo de nós, Dietrich von Hildebrand sustenta que o matrimônio é a união mais profunda e íntima entre pessoas humanas. Meu abraço, amigo, a minha bênção, fiquem com Deus e até o próximo programa.
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5: Voltamos, voltamos, que bênção! Atenção, atenção, chegando mais uma sequência. A gente vai conferir agora o Ministério Adoração e Vida, com participação do Dunga, que entre o rei.
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1: Eu tenho certeza disso. Olha que sequência foi essa, abençoando a sua vida, a minha vida, de toda a nossa família. Obrigado pela companhia, pelo carinho. A gente vai encerrando mais um programa Conexão Católica. Obrigado mais uma vez, um forte abraço para você e a gente volta no próximo programa. Saúde, paz, Deus no coração, o resto a gente corre atrás. Tchau, tchau.
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1: Rádio Barroso Mix informa a hora certa.
2: 18 horas, a hora da Ave Maria.
3: Elevemos nosso pensamento a Deus e oremos. Louvemos ao Senhor. Louvemos ao Senhor desde os céus. Louvai-o nas alturas. Louvai-o todos os seus anjos. Louvai-o todos os seus exércitos. Louvai o sol e lua, todas as estrelas luzentes, as águas que estão sobre os céus. Louvemos o nome do Senhor. Ave Maria, cheia de graça, o Senhor é convosco. Bendita sois entre as mulheres. Bendito é o fruto de vosso ventre, Jesus. Santa Maria, Mãe de Deus, rogai por nós, pecadores.

0: O anjo do Senhor anunciou a Maria, e ela concebeu do Espírito Santo. Ave Maria, cheia de graça, o Senhor é convosco. Bendita sois vós entre as mulheres, e bendito é o fruto do vosso ventre, Jesus. Santa Maria, Mãe de Deus, rogai por nós, pecadores, agora e na hora de nossa morte. Amém. Eis aqui a serva do Senhor, faça-se em mim segundo a vossa palavra. Ave Maria, cheia de graça, o Senhor é convosco. Bendita sois vós entre as mulheres, e bendito é o fruto do vosso ventre, Jesus. Santa Maria, Mãe de Deus, rogai por nós, pecadores, agora e na hora de nossa morte. Amém. E o Verbo divino se fez carne e habitou entre nós. Ave Maria, cheia de graça, o Senhor é convosco. Bendita sois vós entre as mulheres, e bendito é o fruto do vosso ventre, Jesus. Santa Maria, Mãe de Deus, rogai por nós, pecadores, agora e na hora de nossa morte. Amém. Rogai por nós, Santa Mãe de Deus, para que sejamos dignos das promessas de Cristo. Oremos. Infundi, Senhor, como vos pedimos, a vossa graça em nossas almas, para que nós, que pela anunciação do anjo, vimos ao conhecimento da encarnação de Jesus Cristo, vosso Filho, por sua paixão e morte, sejamos conduzidos à glória da ressurreição, pelo mesmo Cristo, Senhor nosso. Amém.
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2: Boa tarde, queridos filhos e filhas. Que a paz do Senhor esteja com você neste sábado. Semana inteira nos colocando como caminheiros, peregrinos na estrada. Vamos juntos pedir a Deus as bênçãos que necessitamos, as graças que nos são tão necessárias. Em nome do Pai, do Filho e do Espírito Santo. Amém. Senhor, no final deste dia, eu estou novamente em Tua presença. E tenho consciência, Senhor, de que a vida é um contínuo caminhar. Tudo que tenho, roupas, pés, história, memórias, estão cobertos de poeira da estrada. São tantos caminhos, Senhor. Às vezes tomo o caminho certo, mas tenho consciência de às vezes tomar caminhos tortuosos, menos planos. Senhor, no dia de hoje, caminhei entre muita gente, e ao longo da estrada de hoje, talvez machuquei, talvez me feri, talvez magoei. Tenho consciência, Senhor, que na pressa andei tão rápido que não vi aqueles que estavam à beira do caminho esperando amor. Eu peço perdão, Senhor, pela minha indiferença. Senhor, eu sei que Tu queres que eu caminhe e eu não quero parar. É por isso que peço a graça de um bom descanso no final desta jornada de trabalho, e que voltando para minha casa, eu me reabasteça de amor e possa dar amor. Obrigado, Senhor, por este dia, e que no amanhecer de um novo dia eu esteja de tão forma repleto da Tua presença, abastecido do amor familiar, que eu enfrente uma nova jornada. Mas por hoje, por esse caminho percorrido de hoje, obrigado, Senhor. Nossa Senhora de Fátima, eu recorro nesta tarde e peço que eu jamais me canse de caminhar. Ave Maria, cheia de graça, o Senhor é convosco. Bendita sois vós entre as mulheres, e bendito é o fruto do vosso ventre, Jesus. Santa Maria, Mãe de Deus, rogai por nós, pecadores, agora e na hora de nossa morte. Amém. Nossa Senhora de Fátima, quero te pedir forças para continuar sempre, sempre a caminhar em direção a teu Filho Jesus. Amém. Boa noite a todos.
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Divino Jesus, nós vos oferecemos esse terço que vamos rezar, meditando nos mistérios da nossa redenção. Concedei-nos, por intercessão da Virgem Maria, Mãe de Deus e Nossa Mãe, as virtudes que nos são necessárias para abençá-lo e a graça de ganharmos as indulgências desta santa devoção. Oferecemo-lo particularmente em desagravo dos pecados cometidos contra o Sagrado Coração de Jesus e Imaculado Coração de Maria, pela paz do mundo, pela conversão dos pecadores, pelas almas do purgatório, pelas intenções do Santo Padre, pelo aumento e santificação do clero, pelos nossos vigários, pela santificação das famílias, pelas missões, pelos doentes, pelos agonizantes, por aqueles que pediram nossas orações e por todas as nossas intenções particulares e pelo Brasil. Creio em Deus Pai Todo-Poderoso, Criador do céu e da terra, em Jesus Cristo, seu único Filho, nosso Senhor, que foi concebido pelo poder do Espírito Santo, nasceu da Virgem Maria, padeceu sob Pôncio Pilatos, foi crucificado, morto e sepultado, desceu à mansão dos mortos, ressuscitou ao terceiro dia, subiu aos céus, está sentado à direita de Deus Pai Todo-Poderoso, donde há de vir e julgar os vivos e os mortos. Creio no Espírito Santo, na Santa Igreja Católica, na comunhão dos santos, na remissão dos pecados, na ressurreição da carne, na vida eterna. Amém. Pai nosso que estais no céu, santificado seja o vosso nome. Venha a nós o vosso reino, seja feita a vossa vontade, assim na terra como no céu. O pão nosso de cada dia nos dai hoje. Perdoai-nos nas nossas ofensas, assim como nós perdoamos a quem nos tem ofendido. E não nos deixeis cair em tentação, mas livrai-nos do mal. Amém. Ave Maria, cheia de graça, o Senhor é convosco. Bendita sois vós entre as mulheres e bendito é o fruto do vosso ventre, Jesus. Santa Maria, Mãe de Deus, rogai por nós, pecadores, agora e na hora de nossa morte. Amém. Ave Maria, cheia de graça, o Senhor é convosco. Bendita sois vós entre as mulheres e bendito é o fruto do vosso ventre, Jesus. Santa Maria, Mãe de Deus, rogai por nós, pecadores, agora e na hora de nossa morte. Amém. Ave Maria, cheia de graça, o Senhor é convosco. Bendita sois vós entre as mulheres e bendito é o fruto do vosso ventre, Jesus. Santa Maria, Mãe de Deus, rogai por nós, pecadores, agora e na hora de nossa morte. Amém.

0: Pai nosso que estais no céu, santificado seja o vosso nome. Venha a nós o vosso reino, seja feita a vossa vontade, assim na terra como no céu.
1: O pão nosso de cada dia nos dai hoje. Perdoai as nossas ofensas, assim como nós perdoamos a quem nos tem ofendido. E não nos deixeis cair em tentação, mas livrai-nos do mal. Amém.
0: Ave Maria, cheia de graça, o Senhor é convosco. Bendita sois vós entre as mulheres, e bendito é o fruto do vosso ventre, Jesus.
1: Santa Maria, Mãe de Deus, rogai por nós, pecadores, agora e na hora de nossa morte. Amém.
0: Ave Maria, cheia de graça, o Senhor é convosco. Bendita sois vós entre as mulheres, e bendito é o fruto do vosso ventre, Jesus.
1: Santa Maria, Mãe de Deus, rogai por nós, pecadores, agora e na hora de nossa morte. Amém.
0: Ave Maria, cheia de graça, o Senhor é convosco. Bendita sois vós entre as mulheres, e bendito é o fruto do vosso ventre, Jesus.
1: Santa Maria, Mãe de Deus, rogai por nós, pecadores, agora e na hora de nossa morte. Amém.
0: Ave Maria, cheia de graça, o Senhor é convosco. Bendita sois vós entre as mulheres, e bendito é o fruto do vosso ventre, Jesus.
1: Santa Maria, Mãe de Deus, rogai por nós, pecadores, agora e na hora de nossa morte. Amém.
0: Ave Maria, cheia de graça, o Senhor é convosco. Bendita sois vós entre as mulheres, e bendito é o fruto do vosso ventre, Jesus.
1: Santa Maria, Mãe de Deus, rogai por nós, pecadores, agora e na hora de nossa morte. Amém.
0: Ave Maria, cheia de graça, o Senhor é convosco. Bendita sois vós entre as mulheres, e bendito é o fruto do vosso ventre, Jesus.
1: Santa Maria, Mãe de Deus, rogai por nós, pecadores, agora e na hora de nossa morte. Amém.
0: Ave Maria, cheia de graça, o Senhor é convosco. Bendita sois vós entre as mulheres, e bendito é o fruto do vosso ventre, Jesus.
1: Santa Maria, Mãe de Deus, rogai por nós, pecadores, agora e na hora de nossa morte. Amém.
0: Ave Maria, cheia de graça, o Senhor é convosco. Bendita sois vós entre as mulheres, e bendito é o fruto do vosso ventre, Jesus.
1: Santa Maria, Mãe de Deus, rogai por nós, pecadores, agora e na hora de nossa morte. Amém.
0: Ave Maria, cheia de graça, o Senhor é convosco. Bendita sois vós entre as mulheres, e bendito é o fruto do vosso ventre, Jesus.
1: Santa Maria, Mãe de Deus, rogai por nós, pecadores, agora e na hora de nossa morte. Amém.
0: Ave Maria, cheia de graça, o Senhor é convosco. Bendita sois vós entre as mulheres, e bendito é o fruto do vosso ventre, Jesus.
1: Santa Maria, Mãe de Deus, rogai por nós, pecadores, agora e na hora de nossa morte. Amém.

0: Pai nosso que estais no céu, santificado seja o vosso nome. Venha a nós o vosso reino, seja feita a vossa vontade, assim na terra como no céu.
1: O pão nosso de cada dia nos dai hoje, perdoai as nossas ofensas, assim como nós perdoamos a quem nos tem ofendido. E não nos deixeis cair em tentação, mas livrai-nos do mal. Amém.
0: Ave Maria, cheia de graça, o Senhor é convosco. Bendita sois vós entre as mulheres, e bendito é o fruto do vosso ventre, Jesus.
1: Santa Maria, Mãe de Deus, rogai por nós, pecadores, agora e na hora da nossa morte. Amém.
0: Ave Maria, cheia de graça, o Senhor é convosco. Bendita sois vós entre as mulheres, e bendito é o fruto do vosso ventre, Jesus.
1: Santa Maria, Mãe de Deus, rogai por nós, pecadores, agora e na hora da nossa morte. Amém.
0: Ave Maria, cheia de graça, o Senhor é convosco. Bendita sois vós entre as mulheres, e bendito é o fruto do vosso ventre, Jesus.
1: Santa Maria, Mãe de Deus, rogai por nós, pecadores, agora e na hora da nossa morte. Amém.
0: Ave Maria, cheia de graça, o Senhor é convosco. Bendita sois vós entre as mulheres, e bendito é o fruto do vosso ventre, Jesus.
1: Santa Maria, Mãe de Deus, rogai por nós, pecadores, agora e na hora da nossa morte. Amém.
0: Ave Maria, cheia de graça, o Senhor é convosco. Bendita sois vós entre as mulheres, e bendito é o fruto do vosso ventre, Jesus.
1: Santa Maria, Mãe de Deus, rogai por nós, pecadores, agora e na hora de nossa morte. Amém.
0: Ave Maria, cheia de graça, o Senhor é convosco. Bendita sois vós entre as mulheres, e bendito é o fruto do vosso ventre, Jesus.
1: Santa Maria, Mãe de Deus, rogai por nós, pecadores, agora e na hora da nossa morte. Amém.
0: Ave Maria, cheia de graça, o Senhor é convosco. Bendita sois vós entre as mulheres, e bendito é o fruto do vosso ventre, Jesus.
1: Santa Maria, Mãe de Deus, rogai por nós, pecadores, agora e na hora da nossa morte. Amém.
0: Ave Maria, cheia de graça, o Senhor é convosco. Bendita sois vós entre as mulheres, e bendito é o fruto do vosso ventre, Jesus.
1: Santa Maria, Mãe de Deus, rogai por nós, pecadores, agora e na hora da nossa morte. Amém.
0: Ave Maria, cheia de graça, o Senhor é convosco. Bendita sois vós entre as mulheres, e bendito é o fruto do vosso ventre, Jesus.
1: Santa Maria, Mãe de Deus, rogai por nós, pecadores, agora e na hora de nossa morte. Amém.
0: Ave Maria, cheia de graça, o Senhor é convosco. Bendita sois vós entre as mulheres, e bendito é o fruto do vosso ventre, Jesus.
1: Santa Maria, Mãe de Deus, rogai por nós, pecadores, agora e na hora de nossa morte. Amém.

0: Pai nosso que estais no céu, santificado seja o vosso nome. Venha a nós o vosso reino, seja feita a vossa vontade, assim na terra como no céu.
1: O pão nosso de cada dia nos dai hoje. Perdoai as nossas ofensas, assim como nós perdoamos a quem nos tem ofendido. E não nos deixeis cair em tentação, mas livrai-nos do mal. Amém.
0: Ave Maria, cheia de graça, o Senhor é convosco. Bendita sois vós entre as mulheres e bendito é o fruto do vosso ventre, Jesus.
1: Santa Maria, Mãe de Deus, rogai por nós, pecadores, agora e na hora de nossa morte. Amém.
0: Ave Maria, cheia de graça, o Senhor é convosco. Bendita sois vós entre as mulheres e bendito é o fruto do vosso ventre, Jesus.
1: Santa Maria, Mãe de Deus, rogai por nós, pecadores, agora e na hora de nossa morte. Amém.
0: Ave Maria, cheia de graça, o Senhor é convosco. Bendita sois vós entre as mulheres e bendito é o fruto do vosso ventre, Jesus.
1: Santa Maria, Mãe de Deus, rogai por nós, pecadores, agora e na hora de nossa morte. Amém.
0: Ave Maria, cheia de graça, o Senhor é convosco. Bendita sois vós entre as mulheres e bendito é o fruto do vosso ventre, Jesus.
1: Santa Maria, Mãe de Deus, rogai por nós, pecadores, agora e na hora de nossa morte. Amém.
0: Ave Maria, cheia de graça, o Senhor é convosco. Bendita sois vós entre as mulheres e bendito é o fruto do vosso ventre, Jesus.
1: Santa Maria, Mãe de Deus, rogai por nós, pecadores, agora e na hora de nossa morte. Amém.
0: Ave Maria, cheia de graça, o Senhor é convosco. Bendita sois vós entre as mulheres e bendito é o fruto do vosso ventre, Jesus.
1: Santa Maria, Mãe de Deus, rogai por nós, pecadores, agora e na hora de nossa morte. Amém.
0: Ave Maria, cheia de graça, o Senhor é convosco. Bendita sois vós entre as mulheres, e bendito é o fruto do vosso ventre, Jesus.
1: Santa Maria, Mãe de Deus, rogai por nós, pecadores, agora e na hora de nossa morte. Amém.
0: Ave Maria, cheia de graça, o Senhor é convosco. Bendita sois vós entre as mulheres e bendito é o fruto do vosso ventre, Jesus.
1: Santa Maria, Mãe de Deus, rogai por nós, pecadores, agora e na hora de nossa morte. Amém.
0: Ave Maria, cheia de graça, o Senhor é convosco. Bendita sois vós entre as mulheres e bendito é o fruto do vosso ventre, Jesus.
1: Santa Maria, Mãe de Deus, rogai por nós, pecadores, agora e na hora de nossa morte. Amém.
0: Ave Maria, cheia de graça, o Senhor é convosco. Bendita sois vós entre as mulheres e bendito é o fruto do vosso ventre, Jesus.
1: Santa Maria, Mãe de Deus, rogai por nós, pecadores, agora e na hora de nossa morte. Amém.

0: Pai nosso que estais no céu, santificado seja o vosso nome. Venha a nós o vosso reino, seja feita a vossa vontade, assim na terra como no céu.
1: O pão nosso de cada dia nos dai hoje. Perdoai as nossas ofensas, assim como nós perdoamos a quem nos tem ofendido. E não nos deixeis cair em tentação, mas livrai-nos do mal. Amém.
0: Ave Maria, cheia de graça, o Senhor é convosco. Bendita sois vós entre as mulheres, e bendito é o fruto do vosso ventre, Jesus.
1: Santa Maria, Mãe de Deus, rogai por nós, pecadores, agora e na hora de nossa morte. Amém.
0: Ave Maria, cheia de graça, o Senhor é convosco. Bendita sois vós entre as mulheres, e bendito é o fruto do vosso ventre, Jesus.
1: Santa Maria, Mãe de Deus, rogai por nós, pecadores, agora e na hora de nossa morte. Amém.
0: Ave Maria, cheia de graça, o Senhor é convosco. Bendita sois vós entre as mulheres, e bendito é o fruto do vosso ventre, Jesus.
1: Santa Maria, Mãe de Deus, rogai por nós, pecadores, agora e na hora de nossa morte. Amém.
0: Ave Maria, cheia de graça, o Senhor é convosco. Bendita sois vós entre as mulheres, e bendito é o fruto do vosso ventre, Jesus.
1: Santa Maria, Mãe de Deus, rogai por nós, pecadores, agora e na hora de nossa morte. Amém.
0: Ave Maria, cheia de graça, o Senhor é convosco. Bendita sois vós entre as mulheres, e bendito é o fruto do vosso ventre, Jesus.
1: Santa Maria, Mãe de Deus, rogai por nós, pecadores, agora e na hora de nossa morte. Amém.
0: Ave Maria, cheia de graça, o Senhor é convosco. Bendita sois vós entre as mulheres, e bendito é o fruto do vosso ventre, Jesus.
1: Santa Maria, Mãe de Deus, rogai por nós, pecadores, agora e na hora de nossa morte. Amém.
0: Ave Maria, cheia de graça, o Senhor é convosco. Bendita sois vós entre as mulheres, e bendito é o fruto do vosso ventre, Jesus.
1: Santa Maria, Mãe de Deus, rogai por nós, pecadores, agora e na hora de nossa morte. Amém.
0: Ave Maria, cheia de graça, o Senhor é convosco. Bendita sois vós entre as mulheres, e bendito é o fruto do vosso ventre, Jesus.
1: Santa Maria, Mãe de Deus, rogai por nós, pecadores, agora e na hora de nossa morte. Amém.
0: Ave Maria, cheia de graça, o Senhor é convosco. Bendita sois vós entre as mulheres, e bendito é o fruto do vosso ventre, Jesus.
1: Santa Maria, Mãe de Deus, rogai por nós, pecadores, agora e na hora de nossa morte. Amém.
0: Ave Maria, cheia de graça, o Senhor é convosco. Bendita sois vós entre as mulheres, e bendito é o fruto do vosso ventre, Jesus.
1: Santa Maria, Mãe de Deus, rogai por nós, pecadores, agora e na hora de nossa morte. Amém.

0: Pai nosso que estais no céu, santificado seja o vosso nome. Venha a nós o vosso reino, seja feita a vossa vontade, assim na terra como no céu.
1: O pão nosso de cada dia nos dai hoje. Perdoai as nossas ofensas, assim como nós perdoamos a quem nos tem ofendido. E não nos deixeis cair em tentação, mas livrai-nos do mal. Amém.
0: Ave Maria, cheia de graça, o Senhor é convosco. Bendita sois vós entre as mulheres e bendito é o fruto do vosso ventre, Jesus.
1: Santa Maria, Mãe de Deus, rogai por nós, pecadores, agora e na hora da nossa morte. Amém.
0: Ave Maria, cheia de graça, o Senhor é convosco. Bendita sois vós entre as mulheres e bendito é o fruto do vosso ventre, Jesus.
1: Santa Maria, Mãe de Deus, rogai por nós, pecadores, agora e na hora da nossa morte. Amém.
0: Ave Maria, cheia de graça, o Senhor é convosco. Bendita sois vós entre as mulheres e bendito é o fruto do vosso ventre, Jesus.
1: Santa Maria, Mãe de Deus, rogai por nós, pecadores, agora e na hora de nossa morte. Amém.
0: Ave Maria, cheia de graça, o Senhor é convosco. Bendita sois vós entre as mulheres e bendito é o fruto do vosso ventre, Jesus.
1: Santa Maria, Mãe de Deus, rogai por nós, pecadores, agora e na hora de nossa morte. Amém.
0: Ave Maria, cheia de graça, o Senhor é convosco. Bendita sois vós entre as mulheres e bendito é o fruto do vosso ventre, Jesus.
1: Santa Maria, Mãe de Deus, rogai por nós, pecadores, agora e na hora de nossa morte. Amém.
0: Ave Maria, cheia de graça, o Senhor é convosco. Bendita sois vós entre as mulheres e bendito é o fruto do vosso ventre, Jesus.
1: Santa Maria, Mãe de Deus, rogai por nós, pecadores, agora e na hora de nossa morte. Amém.
0: Ave Maria, cheia de graça, o Senhor é convosco. Bendita sois vós entre as mulheres e bendito é o fruto do vosso ventre, Jesus.
1: Santa Maria, Mãe de Deus, rogai por nós, pecadores, agora e na hora de nossa morte. Amém.
0: Ave Maria, cheia de graça, o Senhor é convosco. Bendita sois vós entre as mulheres e bendito é o fruto do vosso ventre, Jesus.
1: Santa Maria, Mãe de Deus, rogai por nós, pecadores, agora e na hora de nossa morte. Amém.
0: Ave Maria, cheia de graça, o Senhor é convosco. Bendita sois vós entre as mulheres e bendito é o fruto do vosso ventre, Jesus.
1: Santa Maria, Mãe de Deus, rogai por nós, pecadores, agora e na hora de nossa morte. Amém.
0: Ave Maria, cheia de graça, o Senhor é convosco. Bendita sois vós entre as mulheres e bendito é o fruto do vosso ventre, Jesus.
1: Santa Maria, Mãe de Deus, rogai por nós, pecadores, agora e na hora de nossa morte. Amém.

Nossa advogada. Eu convido você agora a colocar a intenção do seu coração, seu pedido, sua prece. Eu convido você agora a colocar todas as suas aflições, todos os seus medos, todas as suas inseguranças no coração de Jesus, para que Nossa Senhora possa interceder. Diz a frase: peça à mãe que o filho atende. Nós vamos rogar agora pelas mãos de Nossa Senhora. Iniciemos em nome do Pai, do Filho e do Espírito.

Ana Luísa Virmã, Ana Flávia Nascimento, 8 anos, Maria das Dores Souza Ademar, Andréia Cândida Leandro, Wendel Otávio Couto, Wallace Gustavo Couto, Maria Rita Santos do Nascimento. Pela alma de Júlio César da Silva, primeiro mês de falecimento, Maria Natalina Romã Virmã, Ruth Nogueira, Mário José Leandro, Silvia de Fátima Leandro e familiares falecidos, João Batista da Silva, Maria de Lourdes da Silva, Maria do Carmo Alves, Maria Silveira, Georgina de Lourdes da Silva, Maria Helena da Silva, Álvano Alves, Arlene das Graças do Nascimento e familiares falecidos, Aislã Andrade de Souza, Francisco Joaquim Ananias e familiares falecidos, Charles Rodrigues de Aquino, Osni Gomes de Aquino e familiares falecidos, Luciana Maria do Nascimento, Elza Maria do Nascimento, Nicanor Vaz de Brito e familiares falecidos, Eli Sultana e familiares falecidos, Selenita Maria Vidal Garcia, Carmo Mendes Garcia, Nelson Fraga Alvim, Eli Augusto Garcia, Renídia Maria da Silva Moreira, Agostinho Eduardo de Sá e familiares falecidos, Nicanor Vaz de Brito e familiares falecidos, Maria José dos Santos, Alaide Maria Rodrigues, Geraldo Belino Monteiro, João Belino, Jesuína Fraga, Noé Caetano Monteiro Filho, Maria Pires Monteiro, Jandira Avelino da Cunha, Pedro Cândido da Cunha, José Erimar Monteiro, David Raim do Santo dos Reis, Delorme de Freitas de Andrade, Manuel Alves de Campos, Maria Josina Campos, José Nicolau de Campos, Lourdes Maria Mendes, Vicente José Mendes, Araci Cimino, Mariana Cimino, Aparecida Cimino, João Ferreira e familiares falecidos, Geralda Maria de Jesus e familiares falecidos, pelas almas do purgatório, pela recuperação da saúde de Geni Maria Pinto, Padre Pedro Jesus Vermã, Rosa Maria de Lourdes, José Vaz do Nascimento, por uma intenção particular, por Expedito Monteiro Neto, Marcos Vinícius dos Santos, Venilson e Vanessa, Ari Alves, José e Everton. Pelo bom êxito da quarta corrida de Fátima e pelos patrocinadores, organizadores e atletas, pelos 23 anos da Pastoral da Criança, em honra à Santíssima Trindade, Divino Espírito Santo, Nossa Senhora de Fátima, São Peregrino, Beata Inhaxica, São Sebastião, Santo Onofre, Santo Expedito, São Francisco, Santa Clara, Santa Teresinha do Menino Jesus e São Bento.

1, 2, 4. Boa noite. Louvado seja nosso Senhor Jesus Cristo. Ascensão do Senhor. Agradeçamos ao Pai que nos abre a casa com a ascensão de seu Filho. Tudo façamos para lá chegar. Alegria do Pai, chance nossa de vida plena. De pé, vamos recebê-lo celebrante com o canto de entrada.

0: Louvado seja nosso Senhor Jesus Cristo.
1: Para sempre seja louvado.
0: Salve Maria. Em todas as intenções, em um modo especial pelo primeiro mês de falecimento de Júlio César da Silva. Também, dentro dos festejos da padroeira, rezamos hoje um modo especial por todos os avós, por todas as pessoas que estão colaborando, participando dos festejos de Nossa Senhora. Vamos receber mais Nossa Senhora, juntamente com a Cristã, organizando a quarta corrida de Fátima.

A nossa palma para a nossa padroeira, Nossa Senhora de Fátima. Mais palma para a Mãe de Deus e Nossa Mãe. Nossas palmas também para os atletas, a quarta

0: Vós da Galileia, por que ficais aqui parados, olhando para o céu? Este Jesus virá do mesmo modo como vês para partir para os céus. Aleluia. Rezemos também por todos os dizimistas, principalmente os dizimistas aniversariantes neste mês. Em nome do Pai, do Filho e do Espírito Santo.
1: Amém.
0: O Senhor, que encaminha os nossos corações para o amor de Deus e a constância de Cristo, esteja convosco. No dia em que celebramos a vitória de Cristo sobre o pecado e a morte, também nós somos convidados a morrer para o pecado, ressurgir para uma vida nova. Reconheçamos necessitado a misericórdia do Pai.

0: Deus todo misericordioso, tenha compaixão de nós, perdoe os nossos pecados e nos conduza à vida eterna.
1: Amém.

0: Oremos. Deus Todo-Poderoso, fazei-nos exultar de santa alegria e fervorosa ação de graças, pois na ascensão de Cristo, vosso Filho, nossa humanidade foi elevada junto a vós, e tendo Ele nos precedido como nossa cabeça, nos chama para a glória como membro do seu corpo, Ele que é Deus e convosco vive e reina, na unidade do Espírito Santo, por todos os séculos dos séculos.
1: Amém. Por entre aclamações, Deus se elevou. O Senhor subiu ao toque da trombeta.
2: Leitura dos Atos dos Apóstolos. No meu primeiro livro, ó Teófilo, já tratei de tudo que o Senhor Jesus fez e ensinou desde o começo, até o dia em que foi levado para o céu, depois de ter dado instruções pelo Espírito Santo aos apóstolos que tinha escolhido. Foi a eles que Jesus se mostrou vivo depois da sua paixão, com numerosas provas. Durante 40 dias apareceu-lhes falando do reino de Deus. Durante uma refeição deu-lhes esta ordem: não vos afasteis de Jerusalém, mas esperai a realização da promessa do Pai, do qual vós me ouvistes falar. João batizou com água, vós, porém, sereis batizados com o Espírito Santo dentro de poucos dias. Então os que estavam reunidos perguntaram a Jesus: Senhor, é agora que vais restaurar o reino em Israel? Jesus respondeu: não vos cabe saber os tempos e os momentos que o Pai determinou com sua própria autoridade, mas recebereis o poder do Espírito Santo, que descerá sobre vós, para serdes minhas testemunhas em Jerusalém, em toda a Judéia e na Samaria e até os confins da terra. Depois de dizer isso, Jesus foi levado ao céu à vista deles. Uma nuvem o encobriu, de forma que seus olhos não podiam mais vê-lo. Os apóstolos continuavam olhando para o céu enquanto Jesus subia. Apareceu então dois homens vestidos de branco que lhes disseram: homens da Galileia, por que ficais aqui parados olhando para o céu? Esse Jesus que vos foi levado para o céu virá do mesmo modo como o vistes partir para o céu. Palavra do Senhor.
3: Graças a Deus.

Batei palmas, gritai a Deus aclamações de alegria, porque sublime é o Senhor, o Deus Altíssimo, o soberano que domina toda a terra.

Por entre aclamações, Deus se elevou. 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

é o grande rei de toda a terra. 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Está sentado no seu trono glorioso.

0: Leitura da carta de São Paulo aos Efésios. Irmãos, o Deus de nosso Senhor Jesus Cristo, o Pai quem pertence à glória, vos dê um espírito de sabedoria, que vô-lo revele e faça verdadeiramente conhecer, que ele abra o vosso coração à sua luz, para que saibais qual a esperança que o seu chamamento vos dá, qual a riqueza da glória que está na vossa herança com os santos, e que imenso poder ele exerceu em favor de nós que cremos, de acordo com a sua ação e força onipotente. Ele manifestou sua força em Cristo, quando ressuscitou dos mortos, e o fez sentar-se à direita nos céus, bem acima de toda autoridade, poder, potência, soberania ou qualquer título que se possa mencionar, não somente neste mundo, mas ainda no mundo futuro. Sim, ele pôs tudo sobre os seus pés e fez dele, que está acima de tudo, a cabeça da igreja, que é o seu corpo, a plenitude daquele que possui a plenitude universal. Palavra do Senhor.
1: Graças a Deus.

0: Senhor esteja convosco. Proclamação do Evangelho de Jesus Cristo segundo São Mateus.
1: Glória a vós, Senhor.

Naquele tempo, os 11 discípulos foram para Galiléia, ao monte que Jesus lhes tinha indicado. Quando viram Jesus, prostraram-se diante dele. Ainda assim, alguns duvidaram. Então, Jesus aproximou-se e falou: toda autoridade me foi dada no céu e sobre a terra. Portanto, ide, fazei discípulos meus todos os povos, batizando-os em nome do Pai, do Filho e do Espírito Santo, e ensinando-os a observar tudo que eu vos ordenei. Eis que eu estarei convosco todos os dias até o fim do mundo. Palavra da salvação. Que as palavras do Santo Evangelho perdoem os nossos pecados. Queridos irmãos e irmãs, há 40 dias atrás celebravam o domingo da Páscoa, a ressurreição do Senhor. Durante todo esse tempo nós caminhamos sob a luz do Cristo ressuscitado, Cristo Pascal. E hoje, amanhã, solenidade da Ascensão. É o Senhor que volta ao céu com o seu próprio poder, porque Ele é Deus. São João vai falar sobre ele desde o dia da ressurreição e já estava glorificado junto do Pai. Mas Lucas, nós vimos apóstolos, Lucas escreveu, o Senhor fala, o primeiro livro é o Evangelho de Lucas. E aqui os apóstolos fala, eu já ensinei tudo, falei tudo o que aconteceu, tudo que ele fez. Agora nós relatamos esta passagem. Após esses 40 dias que ele foi manifestando, apresentando, aparecendo aos seus apóstolos, discípulos, para dizer verdadeiramente, estou vivo e ressuscitado, agora ele volta para a direita do Pai. Volta para a direita do Pai para ser o nosso intercessor, para ser o nosso advogado, para interceder por nós. Volta para a direita do Pai, mas ao mesmo tempo Ele está presente no meio de nós. Ele está no meio de nós, mas está de modo muito especial presente na igreja, através do Santíssimo Sacramento da Eucaristia, com seu corpo, sangue e alma e divindade ressuscitados para ser elemento da salvação. Está conosco na palavra, a palavra que orienta, a palavra que nos mostra verdadeiramente Ele ressuscitou, está vivo no meio de nós. Está conosco nos sacramentos e nas boas obras. Então agora Ele quer que nós que o manifestemos. Por isso o escritor sagrado vai falar, quando perguntar, é agora que vai manifestar? Não, o reino já está dentro de vocês. Agora o Espírito Santo virá sobre vocês. O Espírito Santo virá. Queridos irmãos, nós ouvimos quando Jesus fala, fiquem em Jerusalém até que tudo isso aconteça, até que o Espírito Santo venha. Então nós lembramos que a Sagrada Escritura fala, os apóstolos, os discípulos, nossos senhores pessoas estavam em Jerusalém, reunidos, rezando, preparando para a vinda do Espírito Santo. Hoje nós já fizemos o terceiro dia da novena de Pentecostes, quer dizer, também nós estamos preparando para que no próximo domingo possamos celebrar esse Espírito Santo de Deus, terceira pessoa da Trindade, que é Deus conosco, que vem para ser a alma da igreja, vem para instruir, vem para alimentar, vem para fortalecer. E mais, Jesus falou, vem o Espírito Santo para que vós possais dar testemunho da verdade, testemunho do amor, testemunho da ressurreição. Então o Espírito Santo vem para nos recordar e para que nós tenhamos essa coragem de dizer, eu acredito no Senhor ressuscitado e eu proclamo, eu testemunho verdadeiramente o Senhor está vivo e ressuscitado. Então o Espírito Santo vem para que nós sejamos testemunhas em toda a parte do mundo. Então nós temos que deixar o Espírito Santo agir em nós, Espírito da sabedoria, Espírito da fortaleza, como nos fala São Paulo na carta aos Efésios. Ele vos revela, vos faça verdadeiramente conhecer, que Ele abra o vosso coração, a sua luz, para que saibais que a esperança que o seu chamamento vos dá, qual a riqueza da glória, que sabedoria é essa? Então é o Espírito Santo que vem para nos encher da sabedoria divina e para que nós possamos proclamar verdadeiramente, Jesus é o Senhor, é o ressuscitado, é a cabeça da igreja, da qual nós somos parte como corpo místico do Senhor. Ele colocou tudo sob os seus pés, debaixo dos seus pés, porque Ele tem toda a autoridade no céu e na terra. Ele é o Senhor ressuscitado, o Senhor da glória. Ele é o Deus conosco, Ele é um com o Pai e com o Espírito Santo. É que nós acabamos de ouvir o Evangelho, então,
Jesus fala: toda autoridade me foi dada no céu e na terra. E essa autoridade ele passa para a igreja, essa autoridade ele passa para cada um de nós através do nosso batismo. Toda autoridade foi dada no céu e na terra. Ide a todos os povos e anunciai a boa nova da salvação. Anunciai o evangelho da alegria. Anunciai o amor e a misericórdia do Senhor. Ide ao mundo inteiro. Anunciai a verdade que liberta. Denunciai tudo que está contra a liberdade. E anunciando para que acreditem em mim, para que me aceitem. E aceitem também o batismo em nome do Pai, do Filho e do Espírito Santo, para que todos tornem assim templo de Deus, templo do Espírito Santo. Então, irmãos e irmãs, essa fé da ascensão tem para nós esse significado importantíssimo para dizer: cessam as aparições físicas do Senhor, ele agora é direito do Pai. Mas também para dizer, ele leva para o céu a nossa humanidade. Então é certeza que nós também com ele iremos reinar no céu. Com ele nós seremos glorificados. Com ele nós participaremos da vitória final. Porque ele leva junto de si aquilo que é humano, o corpo humano. Leva também a marca das perfurações das chagas, das santas chagas. Então é Jesus, o bom pastor, vivo e ressuscitado, que vai à direita do Pai. Por isso, queridos irmãos e irmãs, quando Jesus é envolvido por aquelas nuvens, os apóstolos ficam de olhos para o céu, cabeça erguida para o céu, os anjos vêm para falar: o que vocês estão aí parados fazendo? Deixa de lado o comodismo, agora vão fazer o que ele mandou. Esse Jesus que vocês acabaram de ver subir para o céu, voltará vitorioso no final dos tempos. Agora é a missão da igreja, é a missão de vocês, ir fazer o que ele mandou, ir pelo mundo anunciar o evangelho. Então as festas da ascensão é para falar: cada um de nós somos escolhidos para o Senhor, somos consagrados pelo Espírito Santo para sermos testemunha do Cristo vivo e Cristo ressuscitado. É a nossa missão, é a missão da igreja, anunciar a verdade, anunciar o amor, anunciar a misericórdia, anunciar verdadeiramente o Senhor está à direita do Pai. Mas o Senhor continua reinando na sua igreja, porque ele está presente no Santíssimo Sacramento da Eucaristia. Ele continua reinando na sua igreja, porque ele nos fala na palavra. Ele continua reinando porque ele está nos corações de boa vontade, que testemunha o seu amor e a sua verdade. Que o Senhor nos dê a paz e a alegria, verdadeiramente o Espírito Santo, para nos ajudar a encher dessa verdade, para que corajosamente nós anunciemos que o Senhor está vivo e verdadeiro à direita do Pai. Que a nossa querida mãe, a toda cheia do Espírito Santo, a toda cheia de graça, que ela interceda por nós a cada dia, para que verdadeiramente nós sejamos testemunhas do Cristo vivo. Amém. Creio em Deus Pai, Todo-Poderoso, Criador.

0: Pai bondoso, para enchermos vossa casa, que hoje nos abris com a ascensão do vosso Filho, nós rezamos. Ó Pai,
1: dai à Igreja, unida vitalmente a Jesus, testemunhá-lo até os confins da terra, rezemos. Dai-nos comunicar a todos o que vós mais desejais, o vosso Filho como nosso caminho até vós, rezemos. Que nos unamos o mais que pudermos a vosso Filho agora, para estarmos unidos com Ele e convosco por toda a eternidade, rezemos.
0: Por todos nossos irmãos falecidos, pelos quais rezamos a Santa Missa de modo especial, Júlio César da Silva, primeiro mês de falecimento, rezemos. Por todos nossos eximistas, aniversariantes desse mês, pelos aniversariantes de hoje, entre eles, Geraldina, do Ministério Nacional da Comunhão Eucarística, Ana Luiz Eberman, Ana Flávia Nascimento, 8 anos, Maria das Dores Souza Ademar, Andréia Cândida Leandro, o Wendel Otávio de Couto, o Wallace Gustavo Couto, Maria Rita Santos do Nascimento, rezemos. Por todas as outras intenções que foram colocadas para essa celebração, as nossas intenções particulares, por todos que pediram que rezassem por de modo especial os enfermos, por todos que estão colaborando com os festejos na Sorte de Fátima, por todos os avós que deixam para nós essa grande herança da fé, rezemos. Oração do dizimista. Recebei, Senhor, nosso dízimo. Não é uma esmola, porque não sois mendigo.
2: Não é apenas uma contribuição, porque não precisais dela. Esta importância representa, Senhor, o nosso reconhecimento, amor e participação na vida da comunidade, pois o que temos, recebemos de vós. Amém.

0: Orai, irmãos e irmãs, para que o sacrifício da igreja nesta pausa restauradora da caminhada rumo ao céu seja aceito por Deus Pai Todo-Poderoso. Senhor, na festa da venerável ascensão do vosso Filho, nós vos apresentamos humildemente esse sacrifício. Concedei que por este intercâmbio de dons sejamos elevados à realidade do céu. Por Cristo nosso Senhor.
1: Amém.
0: Senhor esteja convosco. Corações ao alto. Demos graças ao Senhor nosso Deus. Na verdade, é digno e justo, é nosso dever de salvação dar-vos graças sempre em todo lugar, Senhor Pai Santo, Deus eterno e todo-poderoso, pois o Senhor Jesus, Rei da Glória, vencedor do pecado e da morte, ante os anjos maravilhados, subiu hoje ao mais alto dos céus, constituído mediador entre Deus e a humanidade, juiz do mundo, Senhor do universo. Ele, nossa cabeça e princípio, nos precedeu, não para afastar de nossa humildade, mas para dar a nós, membro do seu corpo, a confiança de um dia o seguirmos. Por isso, transbordante alegria pascal, exulta a criação por toda a terra. Também as virtudes celestes, as potestades angélicas, proclamam a vossa glória, cantando a uma só voz.

0: Pai de misericórdia, quem sobe nossos louvores, nós suplicantes vos rogamos e pedimos por Jesus Cristo, vosso Filho e Senhor nosso, que aceiteis e abençoeis estes dons, essas oferendas, esse sacrifício puro e santo que oferecemos antes de tudo pela Igreja Santa e Católica, concedendo paz e proteção, unindo-a no seu corpo e governando-a por toda a terra, em comunhão com o vosso servo, o Papa Leão, com o nosso bispo José Eudes e todos os que guardam a fé católica que receberam dos apóstolos.
1: Abençoai nossa oferenda, ó Senhor.
0: Lembrai-vos, ó Pai, dos vossos filhos e filhas, de todos que se cundem e soltam, dos quais conheceis a fé e dedicação em vosso, ao vosso serviço. Por eles, nós vos oferecemos e também lhes oferece esse sacrifício de louvor por si e por todos os seus. E eleva a vós as suas preces, Deus eterno, vivo e verdadeiro, para alcançar o perdão de suas faltas, segurança em suas vidas e salvação que esperam.
1: Lembrai-vos, ó Pai, dos vossos filhos.
0: Em comunhão com toda a igreja, celebramos o dia santíssimo em que nosso Senhor, vosso Filho unigênito, elevou a vossa direita na glória a nossa frágil natureza humana. Veneramos em primeiro lugar a memória da Mãe de nosso Deus, Senhor Jesus Cristo, a gloriosa sempre Virgem Maria, de seu esposo São José e também dos santos apóstolos e gloriosos mártires Pedro, Paulo e André, de todos os vossos santos, por seus mestres e preces, concedendo-nos sem cessar a vossa proteção. Aceitai, ó Pai, com bondade a oblação dos vossos servos, de toda a vossa família. Dai-nos sempre a vossa paz, livrai-nos da condenação eterna, acolhei-nos entre os vossos eleitos. Dignai-vos, ó Pai, aceitai, abençoai, santificai essas oferendas. Recebei-as como sacrifício espiritual perfeito, a fim de que se torne para nós o corpo e o sangue de vosso amado Filho, nosso Senhor Jesus Cristo. Na véspera de sua paixão, ele tomou pão em suas santas e veneráveis mãos. Elevou os olhos ao céu, a voz ao Pai Todo-Poderoso. Pronunciou a bênção de ação de graça. Partiu o pão e o deu a seus discípulos, dizendo: tomai todos e comei. Isto é o meu corpo que será entregue por vós.

Do mesmo modo, no fim da ceia, ele tomou esse precioso cálice em suas santas e veneráveis mãos, pronunciou novamente a bênção de ação de graça e o deu a seus discípulos, dizendo: tomai todos e bebei, este é o cálice do meu sangue, o sangue da nova e eterna aliança, que será derramado por vós e por todos, para a remissão dos pecados. Fazei isto em memória de mim.

Celebrando, pois, a memória da bem-aventurada paixão do vosso Filho, da sua ressurreição dentre os mortos e gloriosa ascensão aos céus, nós, vosso servo, também, vosso povo santo, vos oferecemos ao Pai, dentre os bens que nos deste, sacrifício puro, santo e imaculado, pão santo da vida eterna e cálice da perpétua salvação. Recebeu, Pai, com olhar benigno esta oferta, como recebeis os dons de um justo Abel, o sacrifício do nosso patriarca Abraão e a oblação pura e santa do sumo sacerdote Melquisedeque. Suplicante vos pedimos, ó Deus onipotente, que essa nossa oferenda seja levada a vós.

vossa presença no altar do céu, pelas mãos do vosso santo anjo, para que todos nós, participando deste altar, pela comunhão do Santíssimo Corpo e Sangue do vosso Filho, sejamos repletos de todas as graças e bênçãos dos céus. Lembrai-vos, ó Pai, de vossos filhos e filhas que nos precederam com o sinal da fé. E o dorme o sono da paz. A eles e a todos que descansam no Cristo, concedei o repouso, a luz e a paz. E a todos nós, pecadores, que esperamos a vossa infinita misericórdia, concedei não por nossos méritos, mas por vossa bondade, o convívio dos apóstolos, mártires, João Batista, Estevão, Matias, Barnabé e todos os vossos santos, por Cristo Senhor nosso, por ele não cessar de criar, santificar, vivificar, abençoar estes bens e distribuí-los entre nós. Por Cristo, com Cristo, em Cristo. A vós, Deus Pai Todo-Poderoso, na unidade do Espírito Santo, toda honra e toda glória por todos os séculos dos séculos.

Rezemos com amor e confiança a oração que o Senhor Jesus nos ensinou. Pai,

0: livrai-nos do mal.
1: Livrai-nos de todos os males, ó Pai, dai-nos hoje a vossa paz, ajudados pela vossa misericórdia. Sejamos sempre livres do pecado e protegidos de todos os perigos, enquanto aguardamos a feliz esperança e a vinda do nosso Salvador Jesus Cristo. Senhor Jesus Cristo, disseste aos vossos apóstolos: eu vos deixo a paz, eu vos dou a minha paz. Não olheis os nossos pecados, mas a fé que anima a vossa igreja. Dá-lhe segundo o vosso desejo a paz e a unidade. Vós que sois Deus, com o Pai e o Espírito Santo.
0: Amém.
1: A paz do Senhor esteja sempre convosco.
0: O amor de Cristo nos uniu.

0: graças e louvores se deem a todos os momentos. Glória ao Pai, ao Filho e ao Espírito Santo. Eis que estarei convosco todos os dias até o fim do mundo. Aleluia. Oremos. Deus eterno e todo-poderoso, que nos concedeis conviver na terra com os mistérios divinos, fazei que nossos corações se voltem com fervor para o alto, onde está junto a vós a nossa natureza humana, por Cristo nosso Senhor. Avisos.
1: Amanhã, dia da Ascensão do Senhor, também dia do dízimo, e teremos o domingo diferente. 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Próximo sábado, Vigília de Pentecostes. 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Às 14 horas, tarde mariana com os jovens sarados. Às 18 horas, na matriz, Hora Santa e Santa Missa. Estão abertas as inscrições para o 8º Encontro Mulher Segundo o Coração de Deus, que acontecerá nos dias 30 e 31 de maio. Informações na papelaria Sonho de Papel.
0: Aos nossos dizimistas, nosso muito obrigado pela sua participação como dizimista. Que Deus abençoe, dê paz, alegria, que nunca falte nada da sua vida. Lembrando sempre, dízimo é ação de graça por aquilo que Deus nos concede. Sorteio desta missa. Geraldo Passos da Silva, Rua Sergipe, número 26. Geraldo Passos da Silva. Nossas palmas para o ganhador. Então, sorteio para os avós, número 18. Número 18. Número 100. Nossas palmas para todos os avós. Vamos cantar os parabéns para todos os aniversariantes, mais especial pelo dizimista deste mês.

0: Viva Nossa Senhora! Viva Rainha do Céu e da Terra! Viva Mãe de Deus e Nossa! Viva as meninas de Nossa Senhora! Rogai por nós, Santa Mãe de Deus! O Senhor esteja convosco.
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3: 20 horas e 2 minutos.

0: Olá, povo amado de Deus! Padre Kleber, seu evangelista, conversando com você, mais um Jovem Coragem, né? É, gente, o padre estava aqui esperando esse momento entrar, porque eu tenho certeza, é muita gente que acompanha. Graças a Deus, nós estamos aqui rezando por esse povo, colocando e, sobretudo, fazendo esse povo crescer na fé. Gente, o que tem de pessoas que estão crescendo na fé com as pregações do padre, viu? Quero saudar você, você pai, você mãe, quero saudar você jovem, você mais, de mais idade, né? São os mais maduros na fé. Todas aquelas pessoas que acompanham o Jovem Coragem, um abraço muito especial aqui do Padre Kleber, seu evangelista, que começa mais um programa para você, mais um programa de bênção. Eu tenho a certeza, Senhor, é o Senhor que nos capacita, é o Senhor que nos dá a graça da saúde, da vida. Já agradeceu a Deus hoje, filho, pelo dia, pela sua vida, por estar aqui? Agradeceu a Deus por ser católico, apostólico, romano? Agora o padre aqui também podendo rezar junto com você. Eu me sinto feliz em poder ser canal da graça, viu? Acolhendo quem vai chegando lá pelo nosso site, padrekleberson.org.br. É, padrekleberson.org.br. Todas aquelas pessoas que vão chegando lá na página, vão chegando lá no Face, vão chegando no site do padre. Tem gente que só conhece o padre assim virtualmente, né? E olha, pregações que são postadas aqui, gente, que são transmitidas aqui pelo Evangelizar, já alcançaram centenas e centenas, milhares de acesso pelas nossas redes sociais. Então, você pode divulgar também através da nossa página lá. Compartilhe com as pessoas, tá? Olha a pregação da semana que o padre vai trazer aqui para você. Eu tenho certeza que vai te ajudar bastante na fé, viu? Vai ajudar mesmo. Nesse sábado, o padre traz uma pregação que pode mudar a sua vida. Dá uma ligadinha para a vizinha lá, para os parentes e amigos, e diga assim: olha, o padre Kleber está com mais uma pregação de fogo aí para a gente. Vamos acompanhar essa pregação que com certeza pode mudar, pode transformar vidas? Jovem Coragem para você com pregações que transformam. Roda lá para mim.
1: Não seja refém de suas emoções. Não seja refém. Gente, eu vou dizer uma coisa para vocês. Tem pessoas que são fortes aparentemente, pessoas que são capazes de levar a família inteira nas costas, mas quando diz respeito à emoção, a pessoa desaba. Você conhece alguém assim, que emocionalmente é fraco demais? Olha o que diz a palavra de Romanos 7,15. O que eu faço, muitas vezes eu não aprovo. O que eu faço, eu não aprovo. E muitas vezes me aborreço com aquilo que eu faço. Romanos 7,15. Por que que eu deixo de fazer muitas vezes aquilo que eu quero? É isso que São Paulo está dizendo. Por que que eu deixo de fazer aquilo que eu quero e acabo fazendo aquilo que eu não quero? Essa angústia de agir impulsionado. E eu gostaria de falar sobre isso, porque emoção tem tudo a ver com vontade. É aquilo que nos arrasta muitas vezes para o pecado. São aqueles desejos que estão lá na nossa alma, que estão lá na nossa personalidade, coisas que você já nasce com ela. Tem gente que no momento de briga, meu Deus do céu, uma discussãozinha boba, pede a conta na empresa, nem para usar um pouco da razão, para tentar fazer o acerto, miserável, não quer pedir a conta, para perder até o direito. Tem gente que no trânsito, uma briga à toa, se matam. Você já viu casos assim? Uma briga que termina em morte? Uma discussão que às vezes acaba em separação? E aí a Bíblia diz assim, ó, presta atenção no que diz a palavra, Tiago 1,14. Cada um é tentado conforme a sua concupiscência. Sabe, gente, a concupiscência da carne é uma inclinação que nós temos. Ou seja, essas paixões desordenadas. Cada um é tentado. Olha onde que o diabo age aqui. Cada um é tentado conforme a sua concupiscência, conforme a sua inclinação. Em outras palavras, o diabo vai agir no seu ponto mais fraco. Se o teu ponto fraco é a sexualidade, porque o pai já era assim, o avô era assim, o bisavô já era assim, pode ter certeza, é aí que ele vai deitar e vai rolar. Porque tem gente que age conforme os impulsos, as vontades, não é só por ruindade não. É uma questão genética também. É porque às vezes a mãe ou o pai tinha uma certa limitação, que você, quando você vai ver, você tem a mesma limitação. Puxou a mãe, puxou o pai. É porque às vezes as nossas vontades, gente, nos arrastam. Como que eu sei quando a minha vontade está dentro do padrão da normalidade e quando a minha vontade está fora do padrão da normalidade? É quando eu percebo que a minha razão, ela está muito aquém das minhas emoções. A minha emoção é muito mais elevada. Eu quero agir dessa forma, mas sempre eu faço de outra forma. Eu sei das consequências e eu vou e faço. Aquilo quase me arrasta. E aí, enquanto a gente não faz às vezes tem um tratamento espiritual, enquanto você não faz uma quebra de maldição hereditária, isso vai continuar se repetindo na tua vida. Quanta gente boa, meu Deus do céu, quanta gente boa que às vezes é arrastado pelas emoções aí, não consegue ter esse equilíbrio, é refém das próprias emoções. Existem três formas de nós reagirmos às nossas emoções: se deixar dominar por elas, reprimir ou internalizar. São as três maneiras. A psicologia diz: ou a pessoa se deixa dominar, ou a pessoa reprime, ou ela internaliza. O que significa você se deixar dominar? Isso é muito próprio dos adolescentes, que são imaturos em relação às vontades, aos desejos, às emoções. Quem é que nunca passou pelo primeiro amor, por exemplo? Ô, Jesus amado, tem adolescente que às vezes até conversar com o padre, ele acha que ele vai morrer de amor. É o primeiro amor, dói tanto, né, gente? Depois você passa pela segunda paixão, a terceira paixão, você vê que não morre nada. Ninguém morre de amor. Gente, essa imaturidade, às vezes, de se deixar dominar pelas paixões, pelas emoções, são pessoas que não conseguem crescer. São imaturas em relação ao emocional e nós precisamos crescer. Olha aqui para mim, filho. Deus quer fazer você crescer nessa área. Porque talvez você cresceu cronologicamente falando, você já é bem cascudinho, já tem idade para isso, mas vive ainda igual um adolescente. Vive agindo conforme as emoções. Cada paixão que você tem parece que é a primeira. Você conhece alguém assim que parece que arrasta um caminhão de M quando está apaixonado? Por que será isso? Porque essa pessoa está na primeira fase ainda do domínio das emoções, não consegue se dominar, né? A pessoa não tem nenhum controle, ela age sempre em função das emoções. É por isso que isso reflete na família, vai se refletir no trabalho, lá na faculdade, na escola, todo relacionamento. A pessoa não consegue ter relacionamento nenhum equilibrado, porque qualquer briguinha, ela joga tudo pro ar. Que Deus possa te ajudar. Faça o sinal da cruz aí comigo e diga assim: que eu não seja refém das minhas emoções, Senhor.
2: Que eu não seja refém das minhas emoções, Senhor.
1: Como que o diabo brinca com as pessoas que são refém das emoções? Filho, talvez Satanás faz tempo que está brincando com você, porque você é assim. Você fica mendigando o amor das pessoas. Olha, pessoas que vivem muito bem sem você, você fica correndo atrás.
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0: Ô, povo amado de Deus, que alegria poder trazer essas pregações maravilhosas para você. Tá gostando do programa Jovem Coragem de hoje? Tá gostando das pregações? O padre está falando com você ou não? De uma forma ou outra, todos nós precisamos ouvir, né, gente, a palavra de Deus. O padre vai para um rápido intervalo, já estou voltando com você com mais Jovem Coragem. Não sai daí, povo de Deus.

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2: 20 horas e 12 minutos.
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4: Naquele tempo disse Jesus aos discípulos: em verdade vos digo, se pedires ao Pai alguma coisa em meu nome, ele vos dará. Até agora nada pedis em meu nome. Pedi e recebereis, para que a vossa alegria seja completa. Disse-vos essas coisas em linguagem figurativa. Vem a hora em que não vos falarei mais em figura. Claramente vos falarei do Pai. Naquele dia pedireis em meu nome, e não vos digo que vou pedir ao Pai por vós, pois o próprio Pai vos ama, porque vós me amasseis e acreditasseis que eu vim da parte do Pai. Eu saí do Pai e vim ao mundo, e novamente parto do mundo e volto para o Pai. Palavra da salvação, glória a vós, Senhor. Jesus fala da sua essência. Ele veio do Pai e volta para o Pai. Veio de Deus, porque é o próprio Deus encarnado. A essência do Senhor, o gênero é divino. E sabe que todos nós iremos participar desse grande mistério. Nós viemos de Deus e voltaremos para Deus. Quando a gente perde um ente querido, muitas vezes a gente acha que nos foi arrancado algo que era nosso. Não. Todos nós viemos de Deus e voltaremos para Ele. E quem é que nos comunica essa grande verdade? É o Espírito Santo. Como é bonito uma pessoa que recebe no coração essa mensagem, consegue ser convencido dessas coisas de Deus. Porque no Evangelho Jesus está novamente nos falando de uma alegria plena. E quando nós somos conduzidos pelo Espírito Santo, não há motivo de tristeza mortal. Não há uma tristeza definitiva que possa nos assolar e nos arrancar da presença de Deus. Ei, nós precisamos de fato compreender as coisas. Vem a hora em que não vos falarei mais em figura, mas claramente vos falarei do Pai. E o Senhor nos diz: tudo que nós pedirmos ao Pai, Ele vai nos conceder. Senhor, que nós possamos compreender essa palavra e viver essa palavra, porque sermos conduzidos pelo mundo é uma tragédia. Sermos aconselhados por pessoas que não são de Deus pode ser uma ruína, porque o sofrimento desse mundo, as coisas que nos assolam, pode, de fato, fazer com que a gente ache que não vale nem a pena continuar. Se nós não olharmos para Deus e lembrarmos que vamos um dia voltar para Ele, pode ser que não haja nem força mais para lutar. Então, o Evangelho hoje vem dizer: força, força, força. Lembre-se de onde é que você veio e para onde é que você vai voltar. É necessário passarmos por esse mundo. E o Espírito Santo está com você, redobrando as tuas forças, dando capacidade para que você continue. Ô Senhor, que essa palavra possa, de fato, nos convencer e entrar na nossa alma. Clamo a Deus que o Espírito Santo permaneça contigo. A minha bênção, Pai, Filho e Espírito Santo, Amém. Amanhã é domingo, dia do Senhor. Vamos estar ligadinhos na palavra. Fique na paz e não deixe de compartilhar o Evangelho.
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0: Ô, povo amado de Deus, você que vai acompanhando o Jovem Coragem, deixa o padre aqui saudar as pessoas que vão chegando no site, no Face, na página. Marcos de Belo Horizonte, muito bom o seu programa, padre Clemson. Assisto pelo computador, o meu nome é Marcos, tá? Estou acompanhando pela internet, né? Ele tá lá acompanhando e gostaria de pedir muita oração para o meu filho Bernardo, tá bem? O Davidson de Pernambuco, olha onde você está chegando, gente, Pernambuco. Peço oração para mim e pela minha família, estou muito atribulado. Padre, por favor, reze por mim, eu creio que o senhor pode interceder. E não deixe de acompanhar o programa Jovem Coragem para ver a pregação da semana. Ô, Davidson, graças a Deus, inteligente você, viu? Acompanhe pelo rádio, vai crescendo na fé, né? A Celina do Ceará. Meu querido padre Clemson, moro em Barbalha, Ceará, e acompanho seu programa. Tenho muita admiração pelo senhor, com todo respeito. Rezo pela minha família, padre de Deus. É claro, Celina, com todo respeito mesmo. O padre sabe, o padre ama todos vocês também com muito respeito. Eu digo isso, eu amo cada um de vocês. Renata, a Terezinha, a Rosilda, chegando lá no site do padre. Daqui a pouquinho o padre menciona mais gente chegando. www.padrecleversoevangelista.org.br. Hoje, Jesus amado, esse Jovem Coragem de hoje está chegando, gente. E, gente, o que está precisando de... que tem gente precisando de oração? E no final do programa, você sabe que tem aquela benção especial, né, gente? Você vai acompanhando as pregações, mas tem aquela benção especial, tá? Tá precisando de palavra de Deus que transforma? E você crê que a palavra de Deus pode mudar vidas? Então vamos para a continuidade dessa pregação, que eu tenho certeza que você está gostando. Roda lá.
1: Não dói isso? Você sabe que as pessoas estão se virando bem sem você? Por que que você acha que vai morrer sem essas pessoas? E o mais triste que diz os psicólogos, que mais de 60% dos adultos vive a primeira fase, não consegue crescer, não consegue dominar as emoções, sempre em função dela. É por isso que muitas pessoas não conseguem dominar o pecado, e aí o diabo vai tomando conta. É uma área que Satanás gosta, né? Diz assim Provérbios 25:28, presta atenção: quem não sabe se dominar é tão quão um terreno sem muralha. Um terreno que não tem muro, um terreno que não é cercado, é um terreno vago, né? O que que a gente pode fazer num terreno vago? Que um terreno que não é cercado, vamos e venhamos, não é de ninguém. Terreno sem muralha é um terreno fértil para qualquer podridão, qualquer porcaria. É isso que a palavra de Deus está dizendo. Uma pessoa que não sabe se dominar é um terreno ideal para Satanás fazer o que ele quer. Ele vai ficar contaminando sua mente, ele vai ficar brincando com você. Você é igualzinho terreno vago. Pode queimar lixo lá, pode jogar o que quiser, não é de ninguém mesmo. Se você soubesse o quanto que o Senhor quer vencer isso na tua vida, o quanto que Jesus quer fazer você crescer nessa área, filho, emocional. Outra forma de a gente agir quanto às emoções é reprimir os sentimentos. Ai, ai, ai, isso é complicado. É o efeito bexiga. Sabe o que que é o efeito bexiga? Pega uma bexiga e vai estourando para você, vai enchendo para vocês verem, né? Bam! Estoura. É, massa. Vai enchendo a bexiga e você vê que ela não estoura. O efeito bexiga. Olha, o efeito bexiga é assim: aquelas pessoas que elas não desabafam, elas só guardam. Reprime o sentimento. Reprimir quer dizer guardar. Aquela pessoa fez alguma coisa que você não gosta, ou ela disse alguma coisa e você só engole seco. Esse é o efeito bexiga. Uma hora, gente, estoura. Você já viu que tem gente que é assim? É quietinho. Uma vez uma mulher veio conversar comigo e ela achou que era uma virtude do marido dela. Padre, que eu quero confessar para o senhor que eu sou, sabe, eu sou explosivo. Eu falo, mas meu marido é um santo, padre. Ele não fala nada. Ele é sempre quietinho. Ele sempre... Falei, ô filho, mas você também abusa, né? Cuidado com isso, filho. Depois ela ficou um tempo sem vir. Gente, pensa num zóio roxo. Quando essa mulher voltou, o olho dela parecia que ia cair para fora. Eu pensei que era qualquer um menos aquele marido dela. Eu falei, nossa, filho, o que aconteceu com o teu olho? Meu marido, padre. Falei, ai, Jesus, vai mexendo, vai. Vai enchendo a bexiga para ver se não estoura. Levou no zóio, minha filha. Eu estou falando aqui do perigo. Porque às vezes, filhos, às vezes nós somos assim, nós vamos reprimindo o sentimento. Agora, eu estava vendo esses dias na televisão um oncologista dizendo que mais de 30% dos cânceres, que nós vemos tumores aí, são de ordem psicossomáticas. O que é psicossomático, padre? Psico, mente. Somático, corpo, que soma. A pessoa vai guardando sentimento, ela é estressada, mas ela não desabafa, ela não joga para fora. E chega uma hora que aquilo se manifesta através de uma doença. A pessoa pode desenvolver um câncer futuro por causa de problemas psicológicos, chamados psicossomáticos. Veja se isso é virtude. Você simplesmente guardando, guardando, guardando. Tem gente que eu sei aqui que você não é de estourar, você não é de falar nada, mas tudo você guarda, filho. Eu vou dizer, você precisa desabafar, nem que seja para marcar um horário para falar com um padre, ter uma direção espiritual, marcar um psicólogo, um psiquiatra para você. Mas se você continuar só guardando, guardando, guardando, uma hora você vai explodir. Então, não seja refém dos seus sentimentos. É impressionante que a palavra de Deus, ela vem de acordo com o que a psicologia fala, aquilo que a teologia orienta. A palavra de Deus, ela é o mundo. Existe o que a gente chama de inteligência emocional. Sabe o que é inteligência emocional? Significa a pessoa usar razão e emoção. Ou seja, ela não dá razão para aquilo que ela sente, agir em função, mas é resolver internamente os conflitos.
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0: Ô, povo amado de Deus, é as pregações aí, né, gente, que transformam vidas, graças a Deus. Eu sinto aqui o poder da unção, né, gente, a palavra. Como que a palavra cura, a palavra transforma, a palavra liberta? O que tem de gente aqui dando testemunho? Padre, o Jovem Coragem do Senhor hoje está demais, padre. Que pregação é essa? Obrigado, viu? Obrigado esse povo que vai mandando mensagem aqui no Face, na página, no site do padre, tá? Daqui a pouquinho o padre Kleberson volta com você com mais Jovem Coragem. Bem rapidinho, já estou voltando.

0: 20h29.
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0: E você vai acompanhando o programa Jovem Coragem aqui com o Padre Cleberson Evangelista, que está acompanhando o programa, gente, que tem tocado muitos corações. É a palavra de Deus transformando, né? Tem gente que está dando opinião aí para o padre de trabalhar alguns temas. Tô gostando. Entre no site, dê opinião mesmo. Quem sabe o padre pode fazer pregações para trazer aqui para o Jovem Coragem com as opiniões que o pessoal está dando lá. Tem um que colocou, o padre fala sobre a inveja, né? O que tem de gente, meu Deus do céu, com inveja, sofrendo com a inveja, né? O padre costuma dizer que tem gente que dá um beijinho no rosto com a vontade de dar uma facada no bucho, meu Deus do céu. Rosilda de Curitiba, olá padre, meu irmão, recebeu uma graça muito grande na sua paróquia. Oh, que benção, velho. Ele recebeu um livramento quando voltava do trabalho. Os marginais armaram uma armadilha para ele, para pegar, mas graças a Deus a polícia passou bem na hora. Tudo graças a Deus pela intercessão da Virgem Maria. Ô, Rosilda, que testemunho lindo. A Terezinha diz assim: Padre Cleberson, peço oração para o meu afilhado Adriano para que ele se liberte de tudo aquilo que é mal, tudo que não é do agrado de Deus. Tá? E a Renata também pedindo oração aí para ela, para toda a família. Tá? Estamos rezando. No final do programa, você sabe que tem aquela bênção especial. Põe um copinho com água aí, viu? Põe um copinho com água para o padre abençoar no final do programa Jovem Coragem. Padre, tem mais pregações? É claro que tem. Vamos dar continuidade à pregação lá. Você que está gostando, acompanha aí.
1: Internamente, a pessoa ter inteligência emocional, quer dizer, a pessoa agir com equilíbrio. Já ouviu falar no contar até 10 antes de dar uma resposta? Isso chama-se inteligência emocional. Quem tem inteligência emocional é a pessoa que sabe internalizar, que é a terceira fase, resolver internamente, internalizar. Sabe que uma pessoa contava para mim, porque eu tinha dito para que essa pessoa, olha, você para você resolver o teu casamento, eu disse, filho, procure tratar sua mulher como se ela não fosse a tua mulher. Mas como assim, padre? Repare para você ver, eu dizia para ele, que a gente acaba tratando melhor os de fora do que os de dentro de casa. Você recebe uma visita, você está cheio de trabalho para fazer, você tem um monte de coisa, está com problemas. Quando chega a visita, você abre a porta, você consegue dar um sorriso que eu não sei de onde que você arruma. Oi! Você por aqui? Lá dentro pensando, desgraçado, tanta coisa para fazer. Chegue! Chegue! Por que que a gente não faz isso com as pessoas de dentro de casa? Quando a gente ouve um desaforo, ou quando aquelas pessoas, a gente não consegue às vezes ter equilíbrio. Eu disse, você tem uma missão, você vai tratar sua mulher como se ela fosse um de fora. Tudo que ela falar para você, você vai pensar, se fosse uma pessoa estranha, como que eu responderia? Porque eu sabia que essa pessoa era muito simpática, na igreja sobretudo. Ia ter um casamento, né? E já era 6 horas, eles iam ser padrinhos, tinha que ser os primeiros a chegar na igreja. Aí essa pessoa me contando. Ele disse, padre,

0: passar aqui. Tá bom, eu tô indo. Me arrumei, cheguei lá à frente, não tinha nem onde estacionar o carro. Tive que meio que atravessar ali na frente. Dei uma buzinadinha, pam, pam, na frente. E ela lá na porta. Ela não é minha mulher, eu pensei comigo. Igual o padre falou, eu vou tratar ela como se não fosse. Esperei mais um tempo, os carros passavam buzinando. Eu dei mais uma buzinadinha bem de levezinho, como se não fosse minha mulher. Pam, pam. E ela... Que vontade de matar aquela mulher, padre. Quando ela abriu a porta do carro que ela veio, ela abriu um sorriso. E aí? Gostou? Eu disse, você tá linda, amor. Desgraçada, tá linda. Com vontade. Ela entrou e falou, padre, foi a melhor coisa. Se eu tivesse agido em função da raiva, a gente tinha ido brigado para aquele casamento. Geralmente a gente ia brigado sempre para os lugares, virava uma desgraça. Ela foi mais simpática comigo. Sabe, quando eu vi, passou aquilo. Gente, equilíbrio emocional, inteligência emocional. Olha aqui para mim, filho. Não dá para tratar as pessoas que são próximas de você como você trata às vezes os de fora. Porque você tem uma coisa que eu acho que não é justo. É a gente tratar melhor os de fora do que os que convivem com a gente. Uma das estratégias do diabo é isso. É fazer com que as pessoas que você mais ama são as pessoas que você vai mais ofender, as pessoas que você mais ama, as pessoas que você vai mais atacar, para que você se afaste dessas pessoas. E tem pessoas que convivem com a gente, que a gente há muito tempo não diz mais eu te amo, não elogia. A gente só sabe tratar no coice, só sabe às vezes agir em função. Não seja refém das suas emoções, não seja. Porque você vai ver como você vai melhorar o teu ambiente. Olha, o que tem de gente que diz assim para mim, padre, quando o senhor diz lá na igreja que tem gente que se sente bem em tudo quanto é ambiente, mesmo menos dentro de casa, o senhor está falando da minha casa. Mas por que que você às vezes não se sente bem dentro da tua casa? Porque você não está bem com as pessoas que moram lá. E a gente precisa vencer essa estratégia. A palavra de Deus diz assim, o amor é paciência, paciente, o amor é bondoso. O amor não procura seus próprios interesses. O amor não se irrita fácil, não guarda rancor. Olha a palavra. Tudo sofre, tudo crê. Ele tudo espera e tudo suporta. O amor tudo supera, o amor tudo suporta. E às vezes a gente não consegue agir por amor, a gente age só no impulso. Põe a mão no teu coração, quero orar por você. Senhor, eu sei que essa palavra o Senhor escolheu para essa noite. Eu quero pedir àqueles que no fundo, no fundo, não têm dado o melhor que têm. Porque não tem nada melhor, Senhor, do que o amor que nós sentimos no nosso coração um pelo outro. Não tem nada nesse mundo melhor, Senhor, do que nós vencemos no amor. Eu quero pedir como padre da tua igreja, Senhor, que todos aqueles que estão nos acompanhando com interesse dessa palavra possam amar mais, que os pais possam amar mais os filhos, que não seja só cobrança em cima de cobrança, aquela intemperança, mas que seja, Senhor, pautado no amor, que essa pregação possa salvar vidas, Senhor, no poder do teu nome. Eu peço pela intercessão da sempre Virgem Maria, que nós possamos dar o nosso melhor, amando mesmo aquele, Senhor, que nós achamos que não merece, dar o nosso melhor. Por Cristo nosso Senhor.
1: Amém.
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3: Ô, povo amado de Deus, é o Padre Cleberson aí com essas pregações que tem atingido milhares de acessos pelas redes sociais. Você pode acompanhar essas pregações, gente, pelo nosso site padreclebersonevangelista.org.br. Pode rever essas pregações, assistir lá, né, a filmagem, né, o padre pregando. Você pode também acompanhar pelas nossas redes sociais e compartilhar essas pregações lá pelo Face, pela página Padre Cleberson Evangelista. Entrando no site, você vai ter todas as opções para acompanhar o padre, tá bom? O intervalo é bem rapidinho e a gente vem com o momento oracional para você.

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1: 20 horas e 45 minutos.
2: Senhora do Carmo. Madrinha da obra Evangelizar. Por tuas mãos recebemos o escapulário como sinal de proteção, amor e cuidado. Queremos agradecer pelas graças recebidas e por seu sim que nos trouxe a salvação. Mãe, protetora do amor e da paz, protegei-nos como protegestes a Jesus. Mãe do Escapulário, cheia de graça e esplendor, rogai por nós, por nossas famílias e pela obra. Evangelizar é preciso. Amém.

0: 20h46.
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0: amado.
1: Ô, povo amado de Deus, maravilha é a gente poder estar rezando, é a gente poder estar em oração, né? Quero dizer para você que está acompanhando o Jovem Coragem, que é um orgulho para mim poder trazer um programa como esse, que faz as pessoas crescerem na fé, que faz as pessoas perceberem o quanto que Deus é bom. Sabe que você que acompanha as pregações do Jovem Coragem não é mais a mesma pessoa. Você já percebeu que cada semana você está se tornando uma pessoa melhor, filho? É claro que se torna melhor. Se torna uma pessoa mais de Deus, né? Você vai ouvir agora no programa Jovem Coragem momentos fortes de cura interior. Momentos fortes. Esses momentos de oração, gente, a gente sempre traz para cá também, porque tem gente que precisa rezar aí com a gente. E no final do programa, aquela bênção especial. Se tem um copinho com água, carteira de trabalho aí, deixa tudo aí na frente para o padre abençoar, tá? Momento oracional para você.
2: Deve ter muitas pessoas aí que talvez você nunca rezou por elas. Às vezes até você já errou com essas pessoas. Ou está errando. Porque a gente é tão fraco que às vezes as pessoas que a gente mais ama são as pessoas que a gente mais machuca. Então coloca elas, porque está começando essa campanha hoje, pela intercessão de Santo Antônio, pedindo pelos relacionamentos. Eu quero pedir, Senhor, que nesse momento, já aqui com a presença dos intercessores que estão em oração, que o Senhor possa ficar com cada um de nós, porque nós somos tão pequenos, Senhor. Às vezes a gente perde as pessoas que a gente ama, a gente destrói relacionamentos. Essa canção, ela fala algo, é uma canção tão de tanta intimidade, que eu pedi para o ministério preparar hoje. Fica, Senhor, comigo, preciso da tua presença, para não lhe ofender. Olha que lindo isso. Às vezes a gente ofende tanto a Deus, a gente não ama Ele sobre todas as coisas, a gente não ama o próximo como a nós mesmos. Sabes quão facilmente sou fraco e te abandono, Senhor. Eu preciso de Ti para não cair. Fica, Senhor, comigo. Fica comigo. Com a mão no coração, vá só sentindo assim essa canção, depois você vai cantar junto.
3: Fica, Senhor, comigo.
2: Preciso da tua presença.
3: Preciso da tua presença para não te ofender.
2: Vamos mais uma vez, fica, Senhor.
3: Fica.

0: Se queres que eu te seja fiel.
1: Se queres que eu te seja fiel.
0: Seja-me aquele abrigo.
1: Seja-me aquele abrigo.
0: Pois embora minha alma muito pobrezinha.
1: Pois embora minha alma
0: muito pobrezinha deseja ser para ti.
1: Muito pobrezinha deseja ser para ti.
0: Lugar de consolação.
1: Lugar de consolação.
0: Carinho e adoração.
1: Carinho e adoração.
0: Um ninho de amor.
1: Um ninho de amor, então.
0: Quietude e profunda oração.
1: Quietude e profunda oração.
0: Vai mais uma vez com o ministério. Fica, Senhor, comigo.
1: Fica, Senhor, comigo.
0: Preciso da tua presença.
1: Preciso da tua presença.
0: Para não te ofender.
1: Para não te ofender.
0: Eu quero ver você cantar isso, filho. É para Deus agora. Fica, Senhor,
1: fica,
0: comigo.
1: Fica, Senhor, comigo.
0: Diga assim: preciso da tua presença.
1: Preciso da tua presença.
0: Para não te ofender.
1: Para não te ofender.
0: Posso ouvir só as mulheres cantando isso?
1: Fica, Senhor, comigo.
0: Preciso da tua presença.

O Senhor me coloca muito forte assim. Muitas pessoas que têm ofendido gravemente o Senhor. Eu vou dizer uma coisa para você, filho. Você tem um coração tão bom, um coração tão generoso. Você sabe que quando você pode, você ajuda as pessoas. Se você puder tirar aquilo que você tem para dar para as pessoas, você tira. Mas ultimamente você tem ofendido tanto o Senhor, por causa da tua fraqueza, por causa das tuas limitações. E essa noite eu sinto o Senhor te abraçando, o Senhor trazendo o Espírito Santo para te dar força para você vencer, para te dar força para você ser melhor. E você está sendo sincero com o Senhor. Fica comigo para que eu não te ofenda mais, Senhor. Fica comigo se o Senhor quer que eu vença. Como uma criança, como uma criança a gente pede. Posso ouvir isso? Fica, Senhor, comigo.

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1: Sabes quão facilmente.
0: Sou fraco e te abandono.
1: Sou fraco e te abandono.
0: Preciso de ti para não cair.
1: Preciso de ti para não cair.
0: Fica, Senhor.
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3: Ô, povo amado de Deus, que maravilha esses momentos fortes de cura interior, né, gente? E agora chegou o momento da nossa oração. O programa está acabando, povo de Deus. Posso rezar por você, povo de Deus?

Senhor Deus da paz, Deus da vida e Deus da esperança. Quero colocar todos aqueles que acompanharam o programa Jovem Coragem e quero pedir, Senhor, que não falte para esse teu filho e para essa tua filha toda a unção necessária para que ele possa crescer na fé. Que esse final de semana possa ser de muita bênção, de muita graça e que ele possa, Senhor, crescer com as pregações que ele está acompanhando aqui no Jovem Coragem. Eu peço no poder do teu nome, como padre da tua igreja, essa água que seja remédio espiritual para aqueles que tomarem. E esse ambiente seja renovado no poder do teu nome pela intercessão da Virgem Maria. Peço no poder do teu nome essa bênção. Pai, Filho e Espírito Santo. Amém. Ô povo amado de Deus, fique na paz.